0: cidade. Né?
1: O prazo para as empresas se adequarem às novas regras é 17 de julho. Quem descumprir pode ser multado em até 20% do faturamento da operadora, ter as atividades suspensas por até 180 dias e ter a autorização de funcionamento cassada em casos de reincidência grave. Reportagem Graziele Bezerra.
2: Veículos que poluem menos. Para colocar essa ideia em prática, começaram hoje os testes para adicionar mais biocombustível ao diesel, sem que isso traga prejuízo ao motor.
3: Uma comitiva do governo federal acompanhou o início dessa nova fase.
4: O biodiesel é um combustível renovável que, desde 2004, vem sendo misturado ao diesel no país. E para cumprir a lei que prevê a diminuição da dependência do petróleo, o Ministério de Minas e Energia está coordenando estudos em parceria com instituições de pesquisa. Um deles é o aumento do biocombustível ao diesel, que hoje está em 15%. E nesta segunda-feira começou o Programa Nacional de Testes do Biodiesel no Instituto Mauá de Tecnologia, em São Caetano do Sul, no estado de São Paulo. De acordo com o ministro de Minas e Energia, Alexandre Silveira, essa é uma fase essencial para a mudança obrigatória nas porcentagens dos combustíveis prevista na lei.
5: Nós não podemos avançar sem que esses testes sejam feitos.
4: A lei do combustível do futuro prevê o aumento de biodiesel e etanol, produzidos a partir de matéria-prima renovável, como cana-de-açúcar, milho, soja, mamona, entre outros. O etanol e o biodiesel colaboram para a diversificação da matriz energética e redução das emissões de gases do efeito estufa. Para isso, uma rede nacional de pesquisa mobiliza 30 milhões de reais em 3 anos, unindo ministérios, a agência reguladora e 18 laboratórios. O presidente da Associação Brasileira de Engenharia Automotiva, Marcos Vinícius Aguiar, destacou a capacidade brasileira de produzir combustíveis limpos.
6: Aqui nós estamos participando junto com o governo, junto com o setor privado, montadoras, fornecedores, produtores de biocombustíveis, para fazer uma série de testes para que as misturas sejam validadas. O Brasil está indo para a hibridização, veículos híbridos, sejam a combustão interna de passageiros a etanol, sejam pesados de biodiesel.
4: O Centro de Pesquisas do Instituto Mauá de Tecnologia comprovou a viabilidade técnica do E30, que usa 30% de etanol anidro na gasolina atualmente comercializada no Brasil. Agora, o objetivo é testar a adição de até 25% de biodiesel no diesel. A lei ainda prevê o uso de combustível sustentável também na aviação. Reportagem Luciana Colares de Holanda.
2: O Brasil agora é o 6º país do mundo a desenvolver a tecnologia para a fabricação de turbinas.
3: E a turbina brasileira é capaz de gerar energia elétrica funcionando principalmente com etanol, um combustível limpo e sustentável.
2: Além de fornecer energia, a turbina poderá ser usada também em sistemas de defesa.
7: O Instituto de Aeronáutica e Espaço apresentou a integrantes do governo federal a primeira unidade de geração de energia elétrica movida a etanol com turbina a gás, totalmente desenvolvida no país. A unidade é capaz de gerar 1 megawatt de potência, energia suficiente para abastecer aproximadamente 3.600 residências. Como destacou o ministro de Minas e Energia, Alexandre Silveira, a turbina pode ajudar a levar energia elétrica de fontes renováveis a regiões remotas do país.
5: Nós temos 196 unidades isoladas na Amazônia. E isso, na composição da conta de energia, custa 12 bilhões e 600 milhões de reais de óleo diesel por ano.
7: De acordo com o tenente brigadeiro do ar, Marcelo Damasceno, comandante da aeronáutica, a turbina desenvolvida para o projeto pode ser utilizada também em projetos de segurança nacional.
8: Ela foi concebida para proporcionar rápido transporte, instalação e operação em localidades remotas, em cenários de calamidade ou sempre que se fizer necessária uma fonte confiável de energia. É igualmente capaz de impulsionar o desenvolvimento de sistemas propulsivos para aviões, drones e outras plataformas aeroespaciais militares e civis de interesse estratégico para o Estado brasileiro.
7: Foram investidos no projeto cerca de R$ 134 milhões do Fundo Nacional de Desenvolvimento Científico e Tecnológico. O projeto foi desenvolvido em parceria com a iniciativa privada. Reportagem Luana Karen.
3: Hoje, o Estatuto da Criança e do Adolescente completa 36 anos.
2: A lei provocou uma transformação na forma que a sociedade brasileira enxerga os direitos da infância.
3: E nós conversamos sobre essas mudanças e os avanços proporcionados pela legislação com o diretor de Proteção da Criança e do Adolescente do Ministério dos Direitos Humanos e da Cidadania, Fábio Meirelles. Acompanhe. Diretor Fábio Meirelles, muito bem-vindo aqui à Voz do Brasil. A gente quer começar falando da importância, né, do Estatuto da Criança e do Adolescente. A criação dessa legislação, ela promoveu uma mudança de paradigma na forma como a sociedade encara os direitos da infância, né? O que, que o senhor apontaria como essas principais mudanças do ECA em relação ao que existia anteriormente como legislação?
0: Prazer falar com os ouvintes da Voz do Brasil. O ECA foi promulgado em 1990, né? É um estatuto que marca uma virada histórica. É a consolidação de uma doutrina, que é a doutrina da proteção integral. Então, ele reconhece que as crianças e adolescentes, para além de objetos de políticas públicas assistencialistas, elas passam a ser sujeitos de direitos. E a gente, com o ECA, avança no tema da prioridade absoluta, da dignidade, da voz, da participação de crianças e adolescentes. Então, o ECA é um marco, né, para o mundo. Ele é conhecido nacional e internacionalmente. E ele marca também uma adesão do Brasil a compromissos que o Brasil tem com a ONU. Então, a gente, em 1989, teve a Convenção sobre os Direitos da Criança, e em 1990, o ECA marca, né, esse, ele é um marco jurídico, político, ético, voltado ao cuidado, à proteção e ao desenvolvimento integral de todas as infâncias e adolescências no Brasil. Então, acho que o ECA merece ser celebrado.
2: O ECA surgiu também no contexto da nova Constituição, que tinha sido promulgada apenas 2 anos antes, né? Ele traz esse espírito de afirmação de direitos sociais e deveres coletivos que marcou os debates também sobre a Constituição?
0: Com certeza. O artigo 227 da Constituição fala na prioridade absoluta de crianças e adolescentes, né? E o ECA vem para reafirmar esse artigo da Constituição e para avançar, né? A gente hoje olha para o ECA, olha para a universalização da escola pública, olha para a redução da mortalidade infantil, olha para a criação dos conselhos e o papel dos conselhos tutelares, das varas da infância, das varas da juventude, o fortalecimento das políticas públicas de acolhimento, convivência familiar, convivência comunitária, para a consolidação das medidas socioeducativas. Esses são só alguns exemplos de conquistas concretas que a gente vê a partir da Constituição Federal e a partir do Estatuto da Criança e do Adolescente. Então, mais do que uma lei, né, o ECA representa essa mudança de paradigma e ele fortalece não só o papel da família, da sociedade, do Estado, mas dessa visão de promoção dos direitos de crianças e adolescentes.
3: Uma construção mesmo, né, de todos esses direitos. Agora, uma das principais inovações do ECA foi a criação dos conselhos tutelares, que a gente talvez possa dizer que são os grandes guardiões dos direitos da infância, né? Como é que foi a consolidação deles ao longo desse tempo? Hoje os conselhos são uma referência para quem busca proteção aos direitos das crianças?
0: Com certeza. O ECA, né, criou os conselhos tutelares, é uma das principais inovações do Estatuto, é apresentar, né, as funções, atribuições dos conselhos tutelares. O nosso CONAN, do Conselho Nacional dos Direitos da Criança e do Adolescente, recomenda que haja um conselho tutelar para cada 100 mil habitantes, e o importante é a gente falar sobre as competências dos conselhos tutelares. Ele é um órgão que ele é gerido, né, vinculado às prefeituras, composto por 5 membros, escolhidos pela comunidade local, em eleições diretas, eles seguem diretrizes estabelecidas, eles são órgãos que eles evoluem de uma ideia de assistência a menores para um paradigma da proteção integral. A função do Conselho Tutelar não é prestar serviço de forma a atender direito, e sim zelar para que os direitos de crianças e adolescentes sejam cumpridos efetivamente. Eles são órgãos autônomos, né? Eles não aplicam penas e eles são essa ferramenta de requisitar serviços públicos como vaga em creche, tratamento psicológico, encaminhar os casos para o Ministério Público. Então, o Estatuto traz esse papel e atribuições dos conselhos tutelares, que são profissionais fundamentais do sistema de garantia de direitos e que eles fortalecem essa visão de princípio e de proteção integral de crianças e adolescentes no território.
2: Bom, diretor, 36 anos depois, o que, que o senhor apontaria como principais avanços proporcionados pelo ECA?
0: Veja, os principais avanços, a gente olha, né, para o país. O Brasil é um país diverso, plural. A gente olha para os territórios, a gente ainda consegue enxergar desigualdades sociais, econômicas, culturais. Mas o ECA é esse instrumento, né? Ele apresenta um avanço inegável. A legislação anterior, que era o Código de Menores, ele possuía uma visão punitivista, assistencialista, eventualmente até discriminatória. As crianças e adolescentes eram alvos de ações punitivistas, ações assistencialistas. Então, o ECA traz essa nova visão, né? O ECA representa essa mudança de paradigma. Ele fortalece o papel da família, da sociedade, no Estado. Então, se a gente olhar, como eu disse, para hoje a universalização da escola pública, a redução da mortalidade infantil, os conselhos tutelares, as varas, fortalecimento de políticas públicas, as políticas de assistência social, a política nacional de saúde para criança e adolescente. Então, isso tudo é uma consolidação para além de uma visão de direitos de desenvolvimento integral de crianças e adolescentes, a gente hoje vê que esses direitos estão garantidos com prioridade absoluta, dignidade. Então a gente celebra o ECA como esse instrumento que é uma referência e que hoje ele é, né? Ele é política pública intersetorial do governo federal, de estados e municípios. Então, a gente hoje vê o Estatuto como uma referência para o mundo.
3: Agora, quais são, então, os desafios para garantir plenamente todos os direitos que estão previstos no Estatuto?
0: Olha, a gente hoje tem um país, o Brasil é um país muito diverso, né? Muito plural, ele tem muitos territórios, então a gente tem crianças urbanas e rurais, a gente tem crianças e adolescentes indígenas, crianças e adolescentes quilombolas, ribeirinhas, com deficiência, migrantes e refugiadas, crianças em situação de vulnerabilidade. Então eu diria que o principal desafio é olhar para proteção integral e prioridade absoluta, mas com esse recorte das diversidades, né, de crianças e adolescentes. E eu acho que também o principal desafio não é criar novas leis, mas garantir que os direitos previstos no Estatuto da Criança e do Adolescente cheguem à vida real de crianças e adolescentes. Então, esse é o nosso papel, enquanto Ministério dos Direitos Humanos e da Cidadania, de articular para que o Estatuto da Criança não seja só uma legislação avançada, reconhecida no Brasil no mundo, mas que ele vire realidade nos territórios e para as diversidades de crianças e adolescentes do nosso país.
2: Muito bem, nós conversamos com Fábio Meirelles, diretor de proteção da criança e do adolescente do Ministério dos Direitos Humanos e da Cidadania. Amanhã você acompanha aqui na Voz do Brasil a segunda parte dessa entrevista sobre o ECA Digital. Muito obrigado, diretor, até amanhã.
0: Obrigado a vocês, estou à disposição.
3: Pois é, o Estatuto da Criança e do Adolescente estabelece que a vacinação infantil é obrigatória em todo o território nacional.
2: E para manter o calendário de vacinas em dia, basta o comparecimento a uma unidade básica de saúde.
3: O Sistema Único de Saúde oferece de graça 17 vacinas que previnem dezenas de doenças.
9: Carolina tem 7 anos e hoje está cheia de saúde. A mãe dela, a empresária Thaís Moraes, conta que a menina nasceu prematura e precisou passar os primeiros dias de vida na UTI. Depois da alta, manter a caderneta de vacinação em dia se tornou uma das prioridades da família.
10: Saiu do hospital, a primeira coisa que a gente fez foi providenciar as vacinas, né, de acordo com a idade dela. Então a gente sempre teve essa preocupação, principalmente porque ela nasceu prematura.
9: As vacinas estimulam o organismo a criar defesas contra vírus e bactérias, ajudando a prevenir doenças. Elas são importantes em todas as fases da vida, mas têm um papel fundamental na infância, quando o sistema imunológico ainda está em desenvolvimento. A primeira vacina que o bebê recebe pelo Sistema Único de Saúde é a BCG. Na rede pública, ela é aplicada ainda na maternidade e protege contra as formas formas graves da tuberculose, mas o calendário infantil inclui várias outras vacinas nos primeiros anos de vida. É o que destaca Ana Catarina Araújo, diretora substituta do Departamento do Programa Nacional de Imunizações do Ministério da Saúde.
11: Nós temos vacina que protege, a vacina BCG e a vacina hepatite B, que devem ser feitas ainda na maternidade, que são vacinas que protegem para a hepatite, para as formas graves da tuberculose, como vacina contra

0: ela que representa a melhor evidência, o melhor custo-benefício.
1: Para manter a carteira de vacinação em dia e consultar as doses aplicadas, basta acessar meususdigital.saude.gov.br. O Calendário Nacional de Vacinação também pode ser consultado diretamente no site do Ministério da Saúde, em saude.gov.br. Para acessar as informações, é preciso ter uma conta na plataforma gov.br. Reportagem Márcia Fernandes.
2: E a Agência Nacional de Vigilância Sanitária registrou nova vacina contra a influenza.
3: O imunizante é indicado a partir de 6 meses de idade e previne contra a doença causada pelos subtipos A e B.
2: De acordo com a Anvisa, estudos clínicos com a vacina indicaram eficácia de até 73% na prevenção de influenza em adultos e de até 65% em crianças.
3: O registro do imunizante foi publicado no Diário Oficial da União desta segunda-feira.
2: E a Anvisa também determinou o recolhimento de suplementos alimentares e a apreensão de lotes falsificados do medicamento Monjaro.
3: Foi definida a retirada dos suplementos alimentares Fenogrego e Cúrcuma Plus, produzidos pela Alivemed Soluções em Saúde, por falhas na comprovação dos ingredientes e fornecedores,
2: indicando o descumprimento das normas sanitárias. Em relação aos lotes falsificados do Monjaro, a empresa dona do registro informou ter identificado no mercado unidades com características diferentes das presentes no produto original.
3: Assim como cada pessoa possui um CPF, cada empresa também tem um número de identificação. É o CNPJ, o Cadastro Nacional da Pessoa Jurídica.
2: E novas regras determinam, de forma mais objetiva, como será a análise das informações prestadas ao cadastro.
3: Agora as empresas devem ficar atentas ao preencher as informações.
4: A Receita Federal atualizou as regras do Cadastro Nacional da Pessoa Jurídica, o CNPJ. A nova instrução normativa detalha situações que podem levar à suspensão da inscrição por inconsistências cadastrais e estabelece critérios mais objetivos para análise das informações declaradas pelas empresas. Entre as mudanças estão novas regras relacionadas aos representantes legais e aos integrantes do quadro de sócios e administradores. O cadastro poderá apresentar problemas, por exemplo, quando houver CPF ou CNPJ de sócios em situação irregular. A norma também reforça o controle sobre os dados informados pelas empresas. Estão entre as inconsistências o uso de nome empresarial em desacordo com as normas de registro, endereço eletrônico vinculado a outra empresa, utilização de endereço ou telefone de terceiros sem autorização e incompatibilidades entre a atividade econômica, a natureza jurídica e as informações declaradas no CNPJ. Com a atualização, a Receita Federal orienta empresas e profissionais responsáveis pelos cadastros a manterem as informações sempre atualizadas e compatíveis com os documentos oficiais da pessoa jurídica. A Receita Federal também informou que o CNPJ, em formato alfanumérico, começa a ser implantado em 31 de julho. O novo modelo será utilizado nas novas inscrições e manterá os 14 caracteres, com combinação de letras e números. Os CNPJs já existentes continuam válidos e não precisam ser alterados. Raquel Mariano, para a Voz do Brasil.
2: Já está disponível o resultado de quem solicitou atendimento especializado no Exame Nacional do Ensino Médio, o Enem 2026.
3: Um atendimento especializado é destinado aos participantes que necessitam de recursos de acessibilidade para realizar as provas.
2: Entre eles estão a prova em braille, a prova com letra ampliada, o auxílio para leitura e transcrição, a sala de fácil acesso e o tempo adicional.
3: A consulta pode ser feita na página do participante. As provas serão aplicadas nos dias 8 e 15 de novembro.
2: O governo brasileiro iniciou hoje o envio de 48 toneladas de leite em pó em ajuda humanitária a Cuba.
3: O objetivo é contribuir para o enfrentamento da situação de desabastecimento vivida pelo país.
2: A ajuda será transportada em 2 navios da Força Aérea Brasileira, ambos com destino a Santiago de Cuba.
3: E essas foram as notícias do Governo do Brasil.
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2: Fique agora com as notícias do Poder Judiciário e do Congresso Nacional. Boa noite.
3: Boa noite para você. Até amanhã.

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2: STF suspende por 90 dias visita de Flávio ao pai, Jair Bolsonaro.
3: Relatório Justiça em Números 2026 destaca dados históricos sobre a redução do acervo processual.
2: STJ entende que furto de bilhete premiado em lotérica deve ser julgado pela Justiça Estadual.
3: Boa noite, eu sou o Arthur Filho.
2: E eu sou Walter Lima.
3: O ministro Alexandre de Moraes, do Supremo Tribunal Federal, suspendeu por 90 dias as visitas do senador Flávio Bolsonaro ao pai, o ex-presidente da República, Jair Bolsonaro.
2: A decisão foi assinada nesta segunda-feira, após a divulgação de uma carta escrita pelo ex-presidente durante o período em que cumpre prisão domiciliar com proibição de uso de redes sociais. Marcelo Della Libera.
4: Decisão do relator da execução penal, ministro Alexandre de Moraes, determinou a suspensão do direito de visita por entender que a divulgação da carta por intermédio de terceiros desrespeitou a medida cautelar imposta ao ex-presidente, que está proibido de usar redes sociais. Além da suspensão das visitas, Moraes deu prazo de 48 horas para que a defesa de Jair Bolsonaro informe se ele tinha conhecimento de que a carta seria divulgada nas redes sociais do filho.
3: O relatório Justiça em Números do Conselho Nacional de Justiça reforça o comprometimento do Poder Judiciário com a transparência.
2: Entre os destaques da edição de 2026 estão dados históricos sobre a redução do acervo processual. Fernanda Porto.
5: 45,2 milhões de processos julgados em todo o Brasil. Este é um dos destaques do relatório Justiça em Números 2026, realizado e divulgado pelo Conselho Nacional de Justiça. O levantamento indica ainda que o número é maior do que o total de processos recebidos, 40,9 milhões. Na prática, o índice revela quase 20% de produtividade e comprova que, pelo segundo ano consecutivo, o Poder Judiciário brasileiro julgou mais ações do que recebeu. Os dados são referentes ao ano base 2025 e indicam ainda outros fatores, como bom aproveitamento do orçamento, equidade de gênero e raça, além da atual composição do sistema de justiça.
3: Cabe à Justiça Estadual julgar a ação penal sobre furto de bilhete premiado retirado do cofre de casa lotérica.
2: Essa definição é do STJ. Fátima Uchoa.
6: Segundo investigação, após imprimir uma aposta da Mega Sena com defeito, a funcionária de uma lotérica a refez e a entregou ao cliente. Ela guardou a aposta defeituosa no cofre do estabelecimento, mas depois a retirou. No dia seguinte, foi à lotérica com um companheiro para pedir demissão, afirmando que ele era um dos ganhadores do prêmio principal. Após analisar filmagens, o Ministério Público ofereceu denúncia por furto qualificado. A defesa alegou competência da Justiça Federal porque o bilhete geraria direito perante a Caixa Econômica Empresa Pública Federal, mas o ministro do STJ, Ribeiro Dantas, manteve a ação penal na Justiça Estadual, considerando que a vítima do crime foi a lotérica, que detinha o bilhete e precisou pagar o valor da aposta não estornada. E o fato de a Caixa pagar o prêmio seria apenas consequência do furto já consumado.
3: TST amplia ações de inclusão e combate à discriminação contra pessoas LGBTQIAPN+.
2: Iniciativas buscam reduzir desigualdades e garantir direitos no ambiente de trabalho. Marla Lacerda.
7: Entre as ações, o TST criou um grupo de trabalho voltado à promoção dos direitos das pessoas LGBTQIAPN+, e implementou a reserva de vagas em contratos terceirizados para pessoas trans e travestis, em situação de vulnerabilidade social. Além de promover campanhas institucionais de conscientização e visibilidade, o tribunal também tem assegurado direitos em decisões judiciais da corte, como o uso do nome social por pessoas transgênero, a reparação de danos em casos de discriminação no trabalho e a garantia de benefícios trabalhistas a casais homoafetivos.
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3: A você, uma boa noite.
2: E até amanhã.
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8: Eu sou Paula Groba.
9: E eu sou Humberto Pinheiro.
8: E estes são os destaques de hoje do Jornal do Senado, que começa agora.
9: Plenário pode votar nesta terça-feira a aposentadoria de agentes de saúde.
8: Porte de arma para vítimas de violência está na pauta das comissões nesta semana.
9: Avança a proposta que libera 13 bilhões para desenrola adimplentes, FIES empreendedor e produtores rurais.
8: Boa noite.
9: Boa noite.
8: Avançou no Congresso o projeto que destina mais de 13 bilhões de reais aos programas Desenrola Adimplentes e FIES Empreendedor.
9: Após impasse sobre a origem dos recursos, deputados e senadores também aprovaram a destinação de verbas para apoiar produtores de cana-de-açúcar do Nordeste. Repórter Douglas Castilho.
10: O projeto foi aprovado pela Comissão Mista de Orçamento. O principal impasse durante a discussão da proposta se deu porque 270 milhões de reais do montante do crédito aberto serão retirados de um fundo destinado ao Minha Casa Minha Vida. Mas ao apresentar seu relatório, o senador Carlos Fávaro, do PSD de Mato Grosso, explicou que os recentes aumentos orçamentários no programa habitacional, num total de 3 bilhões de reais, não permitirão que haja prejuízos ao setor.
11: Não há nenhuma precarização do programa tão relevante para o nosso país, dito por conta do aumento expressivo de recursos alocados para o programa, e todo ele em execução com toda a demanda necessária garantida em orçamento.
10: A maior parte dos recursos, porém, será remanejada de um superávit do Fundo Nacional de Desenvolvimento Científico e Tecnológico, hoje o maior instrumento público de fomento à inovação e pesquisa no Brasil. Como a verba é originária de acúmulo financeiro já ocorrido, também não haverá cancelamento de nenhuma ação governamental ativa. O texto agora precisa ser votado em sessão conjunta do Congresso Nacional.
8: O senador Chico Rodrigues, do PSB de Roraima, destacou a aprovação do projeto que atualiza as regras da regularização fundiária urbana.
9: Autor da proposta, o parlamentar afirmou que a medida vai agilizar a titulação de imóveis, ampliar a segurança jurídica para famílias que vivem em áreas ainda não regularizadas e facilitar o acesso ao crédito e a investimentos em infraestrutura, especialmente em Roraima.
12: Esse projeto, ele é certeiro. Ele procura exatamente fazer com que essas pessoas que vivem, que ocupam esse espaço, na maioria das vezes informal, possam definitivamente terem o seu título, que vai ser a sua carta de alforria.
8: Já o senador Eduardo Girão, do Novo do Ceará, cobrou mais transparência do Ministério da Saúde na compra de insulinas e de dispositivos usados por pacientes com diabetes. Segundo o parlamentar, reportagens e apontamentos de órgãos de controle indicam falhas em equipamentos de aplicação e levantam dúvidas sobre as licitações, o que, na avaliação dele, pode comprometer o tratamento de pacientes atendidos pelo SUS.
9: Girão defendeu a divulgação dos contratos, dos estudos técnicos e das medidas adotadas para corrigir os problemas. Ele também criticou o veto ao projeto, que reconhece o diabetes tipo 1 como deficiência para fins legais, e afirmou que a decisão deve ser analisada pelo Congresso Nacional. Segundo o senador, o atendimento às pessoas com diabetes exige planejamento, transparência na gestão dos recursos públicos e garantia de tratamento seguro e contínuo.
13: Se um dispositivo médico apresenta falhas, o impacto é imediato. Significa interrupção do tratamento, insegurança para o paciente, o aumento de um risco de complicações, sem falar no estresse de toda a família que sofre, que adoece junto.
8: E a Comissão de Assuntos Sociais discutiu a prevenção da cegueira evitável no Brasil.
9: Segundo um estudo da Agência Internacional para a Prevenção da Cegueira, mais de 28 milhões de brasileiros sofrerão perda de visão até 2030. Repórter César Mendes.
14: Autor do pedido do debate, médico oftalmologista, o senador doutor Irã, do Progressistas de Roraima, afirmou que é fundamental a oferta de consultas oftalmológicas nas unidades básicas de saúde, as UBSs.
15: A gente precisa colocar a oftalmologia no núcleo de saúde da família. Eu não vejo razão para a oftalmologia estar na média alta complexidade quando a gente precisa dar acesso às pessoas nos rincões desse país, onde às vezes a gente não tem um hospital, mas a gente tem uma UBS.
14: Camila Carlone, do Ministério da Saúde, defendeu políticas voltadas para a infância e a importância da detecção precoce de problemas oculares em recém-nascidos. Mauro Goldbaum, do Conselho Brasileiro de Oftalmologia, pediu urgência no enfrentamento de doenças como a catarata e o glaucoma. E Vitor Pavarino, da Organização Pan-Americana da Saúde, alertou sobre o alto custo econômico da cegueira no mundo e apontou desigualdades no acesso aos cuidados oculares.
16: A OMS ela estima que 2 em cada 3 pessoas em países de baixa renda precisam de óculos, mas não têm acesso a esses óculos. E globalmente, 1 de cada 2 pessoas que precisa de cirurgia de catarata não tem acesso a esse procedimento.
14: O líder indígena Ewesh Yawalapiti Waurá, da terra indígena do Xingu, falou das dificuldades enfrentadas em aldeias situadas em áreas remotas do país e da importância de políticas públicas permanentes voltadas para essa população.
8: A última semana de trabalho no Congresso, antes do recesso parlamentar, terá pauta movimentada no Senado.
9: A Comissão de Segurança Pública analisa o porte temporário de arma para mulheres com medida protetiva. Também estão na pauta o aumento da pena para o estelionato amoroso e a estabilidade provisória para agentes em trabalho intermitente. As informações com Márcio Maturana.
17: Na terça-feira, a Comissão de Segurança Pública analisa em votação final, antes de o texto seguir para a Câmara dos Deputados, um projeto que autoriza porte de arma temporário para mulheres sob medida protetiva de urgência. Na quarta-feira, o uso de recursos do Fundo Eleitoral para combate a calamidades está na pauta da Comissão de Direitos Humanos. É uma sugestão legislativa apresentada por um cidadão no portal E-Cidadania que pode virar projeto de lei. Ainda na quarta, em votação final, a Comissão de Assuntos Sociais pode votar estabilidade provisória para gestantes em trabalho intermitente, temporário ou por prazo determinado. O senador Paulo Paim, do PT do Rio Grande do Sul, já foi relator substituto desse projeto.
18: De fato, o trabalho intermitente é um problemão. Eu conheço muitos colegas trabalhadores que dependem do trabalho intermitente. Ele ganha por hora trabalhada e, consequentemente, ele é chamado quanto o empregador precisa dele. E alguém vai me garantir que ele está pagando fundo de garantia, né? Que está pagando todos os direitos? Claro que não.
17: Outro projeto que pode ser votado pela Comissão de Direitos Humanos na quarta-feira aumenta a pena para crime de estelionato amoroso. É quando alguém usa um relacionamento para aplicar golpes emocionais, enganando, manipulando e causando prejuízos financeiros.
8: E a proposta de emenda à Constituição, que cria regras de aposentadoria diferenciada para agentes comunitários de saúde e agentes de combate às endemias, é o principal destaque da pauta do plenário desta terça-feira. A proposta permite a aposentadoria aos 57 anos para mulheres e aos 60 anos para homens, desde que comprovados 25 anos de contribuição e de exercício na atividade. O texto também prevê a regularização do vínculo funcional dos profissionais, regras de transição, assistência financeira da União e estende os mesmos benefícios a agentes indígenas de saúde e agentes de saneamento.
9: Se a proposta for aprovada em primeiro turno, ainda terá que passar por novas sessões de discussão e por uma votação em segundo turno. Também estão na pauta a reforma do processo administrativo tributário, o incentivo à produção nacional de fertilizantes e a limitação da retenção de recursos dos fundos de participação de estados e municípios para pagamento de dívidas previdenciárias.
8: Rádio Agência, serviço da Rádio Senado, que distribui conteúdo gratuito para emissoras de todo o país, ultrapassou a marca de 5 mil rádios parceiras.
9: A rede chegou a 5.011 emissoras com média de 25 novas adesões por mês. A maioria está fora dos grandes grupos de comunicação e inclui rádios comunitárias, públicas e educativas. As parcerias estão presentes em 1.737 municípios, nos 26 estados e no Distrito Federal. Para Fernanda Nardelli, coordenadora de distribuição da Rádio Agência, o resultado reforça a democratização do acesso à informação.
19: O rádio continua sendo um veículo de comunicação confiável que consegue chegar em lugares que nenhum outro veículo consegue. E a gente vê isso com os nossos resultados.
8: As emissoras interessadas em se tornar parceiras da Rádio Agência Senado precisam fazer apenas o seu cadastro, disponível na internet no endereço senado.leg.br/radioagência.
9: Com edição de Paulo Agroba e trabalhos técnicos de João Lira, o Jornal do Senado fica por aqui. Acompanhe agora as notícias da Câmara dos Deputados. Boa noite.
8: Boa noite e até amanhã.
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20: Avança na Câmara a criação de programa que leva eletricidade às escolas.
21: Parlamentares estudam utilização de bens confiscados em garimpo ilegal.
20: Projeto proíbe a divulgação de dados de servidoras com medida protetiva.
21: Boa noite. Para manter a proteção a vítimas de violência doméstica, um projeto determina que alguns dados de servidoras públicas nessa condição estejam fora da internet. O repórter Luiz Cláudio Canuto mostra os detalhes da proposta que já passou por algumas comissões da Câmara.
22: A Comissão de Administração e Serviço Público da Câmara dos Deputados aprovou o projeto que proíbe a divulgação na internet de dados profissionais de servidoras públicas que estejam sob medida protetiva da Lei Maria da Penha, principalmente o salário e o local de trabalho. A proteção também valeria para pessoas diretamente ligadas à vítima, como pais, filhos e aquelas que formam novos relacionamentos com ela. Pelo texto, o juiz pode determinar a retirada das informações dos portais de transparência ou das páginas de órgãos públicos em até 24 horas. No caso de não cumprimento da decisão, sem justificativa, deve ser instaurado o processo administrativo disciplinar para apurar a responsabilidade. O projeto acrescenta um artigo à Lei Maria da Penha, de 2006, e muda a Lei de Acesso à Informação, de 2011. Foi aprovada uma nova versão do texto, feita pelo deputado delegado Antônio Furtado, do União do Rio de Janeiro, relator da proposta na Comissão de Direitos de Defesa da Mulher. A relatora na Comissão de Administração, deputada Samia Bonfim, do PSOL de São Paulo, reconhece a importância dos mecanismos de transparência que permitem ao cidadão saber o salário e benefícios dos servidores.
23: Mas no caso específico das mulheres vítimas de violência, acaba sendo uma exposição e um novo risco para ela, porque há diversas formas de violência, inclusive a violência patrimonial. E a partir dali também dá para se identificar quais são as suas condições de vida, onde ela mora, onde ela tem a vida social dela, porque existem muitos dados, para além dos dados de salário, né? Dizem respeito à alocação, ao órgão em que ela está. Então a proposta ela é muito clara, é vedar qualquer tipo de informação em se tratando de mulheres que têm medida protetiva e que, portanto, estão expostas, né? Estão vulneráveis numa condição de risco.
22: Em seu parecer, Samia Bonfim previu que o sigilo dure enquanto persistir a situação de ameaça, com revisão a cada 5 anos. As informações que não forem sigilosas poderão ser acessadas por meio de certidão, extrato ou cópia, com a ocultação das partes em sigilo. O projeto do deputado Pedro Lucas Fernandes, do União do Maranhão, ainda vai ser analisado pela Comissão de Constituição e Justiça e não precisa passar pelo plenário. Para virar lei, precisa ser aprovado na Câmara e no Senado. Da Rádio Câmara de Brasília, Luiz Cláudio Canuto.
1: Direitos Humanos.
20: Rubens Ottoni, do PT de Goiás, defende a aprovação de projeto que obriga aeroportos a oferecer salas multissensoriais e de acomodação. Relator da medida, ele assinala que a ideia é acolher passageiros neurodivergentes em momentos de crise ou desconforto.
21: Rubens Ottoni destaca que a proposta também prevê capacitação periódica para equipes de atendimento e de segurança. O parlamentar acrescenta que a matéria determina que novos contratos de concessão aeroportuária incluam essa exigência.
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5: Justiça.
6: Proposta sugere o aproveitamento de equipamentos confiscados em operações contra o garimpo ilegal. A repórter Maria Neves tem os detalhes.
7: A Comissão de Minas e Energia da Câmara dos Deputados aprovou o projeto que proíbe a destruição imediata de bens de alto valor apreendidos em garimpo ilegal, como aeronaves, embarcações e tratores. Pela proposta, esses equipamentos deverão ser aproveitados pelo poder público sempre que possível. Autor do projeto, o deputado defensor Estélio Denner, de Roraima, defende não ser razoável a simples destruição de equipamentos que podem custar milhões de reais, como é o caso de aeronaves. Ele argumenta que há situações em que esse maquinário poderia atender aos interesses do próprio Estado.
24: Por exemplo, um maquinário de uma draga que pode servir muito bem ou das regiões que precisam, por exemplo, de balsas. Vou dar um exemplo específico aqui no estado de Roraima. Nós temos aqui no estado de Roraima ainda vários e vários rios que nós usamos balsas para a gente poder trafegar nas nossas rodovias, tanto federal como estadual ou municipal. Nós temos que ter balsas. Essas balsas poderiam ser reutilizadas para essa finalidade de a gente ajudar as pessoas a se locomover dentro do estado. Então, tudo isso passa por esse projeto.
7: Dentre os destinos que podem ter os equipamentos apreendidos em garimpo ilegal, o projeto prevê, por exemplo, o leilão público, com a destinação dos recursos para fundos de fiscalização ambiental e recuperação de áreas degradadas. Outra aplicação possível prevista na proposta é a incorporação ao patrimônio público. O texto determina ainda a doação para instituições de ensino técnico ou superior. A destruição somente seria permitida em caso de risco iminente à segurança dos agentes públicos ou da população, ou se um laudo técnico comprovar que a remoção do bem é inviável ou gera risco ambiental grave. O projeto que proíbe a destruição imediata de equipamentos apreendidos em garimpos ilegais ainda será analisado pelas comissões de Meio Ambiente e de Constituição e Justiça. Da Rádio Câmara de Brasília, Maria Neves.
5: Agricultura.
21: Tramita na casa projeto de Maurício do Vôlei, do PL de Minas Gerais, que cria o Programa Nacional de Simplificação do Licenciamento Ambiental Rural de Pequeno Porte. Segundo o deputado, a medida reduz a burocracia para atividades de baixo impacto ambiental.
6: Nas palavras de Maurício do Vôlei, a proposta cria um rito simplificado para a concessão de licenças e prioriza a tramitação dos pedidos. Ele considera que o projeto gera mais eficiência e segurança jurídica ao produtor, sem reduzir as exigências de proteção ao meio ambiente.
5: Economia.
21: O projeto regulamenta a relação entre plataformas de comércio eletrônico e vendedores parceiros. De autoria de Paulinho da Força, do Solidariedade de São Paulo, a matéria estabelece regras de transparência, restringe alterações unilaterais de contratos e cria mecanismos para coibir práticas consideradas abusivas.
6: O texto prevê aviso prévio de 90 dias para mudanças que aumentem custos aos vendedores e proíbe condutas como a imposição de serviços. Paulinho da Força afirma que a medida protege pequenos empreendedores, fortalece a concorrência e reduz abusos no mercado digital.
5: Relações Exteriores.
21: Comissão aprova projeto que cria o Plano Nacional de Segurança de Fronteiras. A repórter Silvia Munhato explica os pontos da proposta.
0: A Comissão de Relações Exteriores e de Defesa Nacional da Câmara aprovou o projeto que institui o Plano Nacional de Segurança de Fronteiras. O projeto aprovado destina 30% dos recursos do Fundo Nacional de Segurança Pública para financiar o fortalecimento da fiscalização e o combate a crimes como narcotráfico e contrabando na faixa de fronteira brasileira. O relator, deputado José Rocha, do União da Bahia, modificou a proposta inicial para incluir o Ministério da Agricultura e Pecuária nos órgãos de gestão do plano.
2: Principalmente dos produtos fitossanitários que entram clandestinamente pelas fronteiras, a exemplo não só dos insumos, como também de soja contrabandeada por essas fronteiras.
0: A proposta estabelece a atuação integrada entre órgãos federais, estaduais e municipais e, para viabilizar essa coordenação, serão criados gabinetes de gestão integrada de fronteira e um centro de operações conjuntas, sediado no Ministério da Defesa. O deputado Arlindo Quinalha, do PT de São Paulo, foi contrário ao texto, afirmando que a ação nas fronteiras faz parte de várias normas infralegais que precisam ser flexíveis.
3: Tem tido iniciativas cuidando do tema. Pode não ser completo, evidentemente, mas cabe ao Executivo essas iniciativas.
0: A proposta que cria o Plano Nacional de Segurança de Fronteiras ainda será analisada pelas comissões de Finanças e Tributação e de Constituição e Justiça. Da Rádio Câmara de Brasília, Silvia Munhato.
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1: Transportes.
20: Tramita na Câmara projeto de Caroline de Tone, do PL de Santa Catarina, que proíbe o uso de drones, satélites e sistemas de inteligência artificial para a aplicação de multas de trânsito. A deputada explica que a proposta mantém o uso de equipamentos de fiscalização já previstos na legislação.
21: Caroline de Tone sustenta que o projeto garante mais segurança jurídica e previsibilidade na fiscalização de trânsito. Ela avalia ainda que a medida também protege os motoristas de formas de monitoramento que possam comprometer a privacidade e gerar abusos.
20: Paulo Guedes, do PT de Minas Gerais, requer a realização de audiência para discutir a regulamentação dos táxis intermunicipais e do transporte alternativo. Ele afirma que o debate também deve abordar os critérios adotados para a aplicação de multas e apreensão de veículos.
21: Segundo Paulo Guedes, a audiência deve reunir órgãos públicos, representantes da categoria e especialistas para discutir alternativas que conciliem a fiscalização, a segurança dos passageiros, o direito ao trabalho dos profissionais e a melhoria da mobilidade entre os municípios.
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1: Comissões.
20: Deputados analisam regras para suporte de bicicletas em ônibus urbanos. O repórter José Carlos Oliveira nos conta quais são.
29: As Comissões de Viação e Transporte e de Desenvolvimento Urbano da Câmara dos Deputados aprovaram regras para suporte de bicicletas em ônibus e micro-ônibus do transporte coletivo urbano. A intenção é facilitar a mobilidade nas cidades, incentivando o uso das bicicletas no deslocamento diário, como afirma o deputado Diego Andrade, do PSD de Minas Gerais, um dos relatores do texto.
30: Nós temos muitos ciclistas no Brasil e a gente tem que estar estimulando, né, mais ciclovias e essa integração com o transporte público. Por exemplo, exemplo, a gente sabe que nem todo o transporte público leva a pessoa à porta da casa dela, né? Então ela pode se deslocar de bicicleta e aí ter o suporte para colocar a bicicleta e se deslocar.
29: A proposta original do deputado Juninho do Pineu, do Rio de Janeiro, previa obrigatoriedade na instalação dos suportes de bicicleta nos ônibus. Já Diego Andrade preferiu adotar um modelo que permite a implementação da medida de acordo com a realidade de cada município. O relator também quer que a regulamentação conte com o apoio técnico do CONTRAN, Conselho Nacional de Trânsito.
30: A gente passa para o poder público municipal estar regulamentando essa questão, né? De acordo com quais as linhas que têm a viabilidade, os veículos que têm a viabilidade, e ao CONTRAN para poder definir como que isso será feito, né? Observando aí as normas de segurança, é claro, mas valorizando o ciclista e integrando aí os modais de transporte.
29: De acordo com o texto, as prefeituras terão autonomia para definir os trajetos de transporte público integrado e o percentual da frota de ônibus e micro-ônibus que terão suportes para bicicletas. Se também for aprovado na Comissão de Constituição e Justiça, o projeto de lei poderá ser enviado diretamente para a análise do Senado, sem necessidade de votação no plenário da Câmara. Da Rádio Câmara de Brasília, José Carlos Oliveira.
8: Educação.
21: Política pública para garantir a energia elétrica de qualidade nas escolas, principalmente as localizadas em áreas remotas, está sendo analisada em projeto na Câmara. Os detalhes com a repórter Sofia Peçanha.
9: A Comissão de Minas e Energia aprovou a criação do programa Luz na Escola por meio de verba do Fundo de Universalização de Serviços de Telecomunicações, o FUST. O programa apresenta os seguintes objetivos: promover a instalação de sistemas de geração de energia elétrica e apoiar as escolas em regiões de difícil acesso ou em situações de vulnerabilidade, de acordo com as metas do Plano Nacional de Educação e da Agenda 2030 para o Desenvolvimento Sustentável. Durante a votação na comissão, o relator, deputado Hugo Leal, do PSD do Rio de Janeiro, reafirmou que a promoção da equidade e da inclusão educacional, quando motivadas pela infraestrutura energética sustentável, devem ser uma prioridade governamental.
10: O projeto de lei que ora nós examinamos dá um passo além de garantir que a ausência de energia elétrica não seja obstáculo para a execução de políticas públicas de conectividade e educação digital.
9: Pelo texto, o programa será coordenado pelos órgãos responsáveis pelas políticas educacionais de comunicação e de energia. Além disso, o foco do projeto será em atender todas as escolas de educação básica da rede pública, em especial as localizadas em áreas remotas e sem acesso à energia. Em sua justificativa, o deputado Pedro Czai, do PT de Santa Catarina, autor do projeto, destacou que o programa surge como resposta a esse obstáculo. Dessa forma, a implementação da medida contribuirá para a sustentabilidade ambiental e a redução das desigualdades regionais. Na reunião da comissão, o deputado Guleal confirmou que o projeto destaca a importância do acesso à educação de qualidade e a inclusão digital como motores essenciais para o desenvolvimento social e econômico do país.
10: Entendemos que a iniciativa representa um avanço decisivo na universalização do acesso à energia elétrica em todas as escolas públicas, fortalecendo a integração entre políticas públicas estruturantes de educação, telecomunicações e energia.
9: O Fundo de Universalização dos Serviços de Telecomunicações tem o objetivo de promover a universalização da conectividade nas escolas públicas. Atualmente, o fundo não abrange investimentos em fontes de energia renovável para escolas localizadas em áreas sem acesso à eletricidade. Portanto, a proposta altera a lei que institui o FUST, oferecendo a essas instituições os recursos necessários para se conectarem à rede elétrica e, consequentemente, à internet. Para ser aprovado, o projeto que cria o programa Luz na Escola ainda precisa ser analisado pelas comissões de Finanças, de Educação e de Constituição e Justiça. Da Rádio Câmara de Brasília, Sofia Peçanha.
8: Habitação.
6: Igor Timo, do União de Minas Gerais, é autor de projeto que amplia para 60 salários mínimos o valor dos imóveis que podem ser transferidos sem escritura pública. O deputado assinala que o propósito é reduzir custos para famílias de baixa renda, facilitando a regularização de moradias populares.
21: Igor Timo avalia que a regra atual empurra muitos compradores para contratos informais. O parlamentar ressalta que a proposta dispensa a escritura pública nesses casos, mas mantém a exigência de registro no cartório de imóveis.
6: Termina agora o Jornal Câmara dos Deputados, produzido pela Rádio Câmara, com trabalhos técnicos de Everson Urani e a apresentação de Márcio Aquiles Sardi e Val Monteiro. Boa noite.
21: Uma boa noite para você. Você fica com as notícias do Tribunal de Contas da União.
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6: Agora, na Bandeirantes, 10 e 3.
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8: Uma excelente noite para você ligado aqui em 89,9. É segunda-feira, começando a semana, e vamos falar agora dos clássicos Bandeirantes, as músicas que marcaram época e que você ouve aqui com a gente. E para abrir a nossa noite, vamos falar de Alessi, All for a Reason. A música All For A Reason, de 1977, do dude irmãos gêmeos americanos Alessi Brothers, ganhou uma popularidade enorme no Brasil nos anos 80, por ter sido usada como trilha sonora da famosa e marcante série de comerciais do cigarro Hollywood, com o slogan O Sucesso. Vamos conferi-la agora nos clássicos Bandeirantes. Alessi, All For A Reason.
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0: Bandeirantes, boa música e informação. Acabamos de ouvir o som de David Castro, You to Faraway. Vamos para um rápido intervalo comercial, mas daqui a pouco retornamos com mais músicas e mais histórias nos Clássicos Bandeirantes. Até já!
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0: Agora na Bandeirantes 10h39.

0: boa música e informação. E continuamos os clássicos bandeirantes de hoje, falando de Gavin James, Always.
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0: Gavin James escreveu a música Always em menos de uma hora. Ele a fez para confortar um amigo que estava passando por um momento difícil no relacionamento. A letra é sobre estar presente para alguém, não importa o que aconteça. Bonito isso, né? Vamos conferi-la agora nos clássicos bandeirantes. Gavin James, Always. Rádio Bandeirantes, boa música e informação. Acabamos de ouvir o som de Whitney Houston e Mariah Carey. When You Believe. Vamos fazer uma rápida pausa. Mas já voltamos com mais histórias e mais clássicos bandeirantes para você. Fique ligado.
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0: Bandeirantes, boa música e informação. Acabamos de ouvir o som de Whitney Houston e Mariah Carey, When You Believe. Vamos fazer uma rápida pausa, mas daqui a pouco retornamos com mais histórias aqui nos Clássicos Bandeirantes. Fique ligado.
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0: Agora na Bandeirantes 118.
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0: Boa música e informação. E continuamos os clássicos Bandeirantes de hoje, falando agora de George Michael. Feather Figure.
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0: Uma curiosidade fascinante é que o George Michael não planejou a música como uma balada épica. Originalmente, Feather Figure era uma faixa de dance music com ritmo acelerado. Durante a gravação, ele decidiu remover as batidas de bateria pesadas para ouvir como soava apenas o vocal com o sintetizador. Ele achou o resultado tão mais íntimo e emocional que mudou completamente o arranjo, transformando-a no clássico gospel pop que conhecemos hoje. Vamos conferi-la agora nos Clássicos Bandeirantes. George Michael, Feather Figure.
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0: Bandeirantes, boa música e informação. Acabamos de ouvir o som de Phil Collins, I Cannot Believe It's True. Vamos para um rápido intervalo e daqui a pouco retornamos com mais músicas, mais histórias e mais clássicos bandeirantes. Até já!
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0: Agora na Bandeirantes, 11:46. 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
1: E continuamos os clássicos Bandeirantes de hoje, falando agora de The Isley Brothers, For the Love of You.
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1: Embora os Isley Brothers já fossem veteranos na época, em 1975, essa música foi um marco por ser uma das primeiras composições escritas integralmente pelos membros mais jovens da família. Além disso, o sintetizador marcante que você ouve não é um teclado comum, mas sim um Moog, tocado por Chris Jasper, que deu à faixa aquele som sedoso e futurista que definiu o R&B moderno. Vamos conferi-la agora nos clássicos Bandeirantes, The Isley Brothers, For the Love of You.
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0: Bandeirantes, boa música e informação. Estamos fechando mais um Clássicos Bandeirantes nesta noite de segunda-feira. Eu, Joelson Costa, agradeço pela sua sintonia aqui em 89,9. Me despeço de você, mas temos sim um encontro marcado amanhã a partir das 18 horas. Uma boa noite e até lá. Tchau, tchau.
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2: Bandeirantes. 29 marcou 5 horas. Alô, São Paulo. Bom dia, Brasil. Folhinha virando na alvorada do inverno dessa terça-feira, 14 de julho de 2026. Ah, tenho certeza que foi difícil levantar da cama hoje com esse frio, hein? Pedro Campos de volta. Bom dia.
3: Bom dia, Silvânia. Bom dia para os ouvintes do Pulo do Gato da Bandeirantes. Estava com saudade de todos vocês, depois de mais um período aí de descanso, de férias, alguns dias, né? Para colocar algumas coisas em ordem aí na vida, como todos fazemos sempre durante as férias. Mas é muito bom estar de volta aqui, ainda mais num dia importante, né, para a história mundial e um dia em que a Bandeirantes vai transmitir mais uma semifinal de Copa do Mundo. A Bandeirantes, que acompanha os mundiais desde 1950, hoje tem um daqueles confrontos que é para todo mundo ficar ligadinho no rádio durante a tarde, às 16h, tem França e Espanha. Quem vai ganhar o jogo, Silvânia Alves?
2: Olha, podia ser uma final, né, França e Espanha.
3: Podia.
2: Não sei. Acho que é a França.
3: França.
2: Mas a Espanha não vai dar
3: e
2: trabalho.
3: E aí, Beatriz Beirute? Vamos acordar, Beatriz. Bom dia, Beatriz. Cadê o miado para Beatriz Beirute aí?
4: Bom dia, Pedro Campos. Bom dia, Silvânia.
2: Bom dia.
4: Eu tô torcendo pra Espanha, por mais que eu acho que a França vai ganhar.
3: Você tem descendente espanhol?
4: Não, não tenho. Só
3: francês?
4: Não.
3: Então é uma torcida absolutamente pura.
4: É, exatamente.
3: Você gosta do Yamal.
4: Isso. E eu não quero que a França e nem a Argentina ganhem.
3: Não, você é brasileira raiz, hein?
2: Então vai ser difícil, hein?
3: Brasileira raiz.
2: Entre
3: e aí,
2: duas,
3: Ailton Dias?
2: Hein?
3: Bom dia, Ailton.
5: Opa, cadê? Bom dia, Pedro. Bom
3: Como
5: dia,
3: é que vai ser o jogo hoje? Obrigado.
5: Deixa eu ver. Vai dar a Espanha, 2-1, Pedro.
3: 2-1 para a Espanha.
2: Olha. Mas que é isso?
5: Cucurácia, com quem é o...
2: Cucurella, o novo jogador do Real Madrid. Joga um bolão ele, joga um bolão.
3: Mas são dois craques, né? O Mbappé e o Yamal, jogadores que dispensam aí a apresentação. Daqui a pouquinho, o João Paulo Capelanes, da nossa equipe lá, direto dos Estados Unidos, vai trazer muito mais sobre esse confronto e sobre a Copa do Mundo. Lembrando que amanhã tem uma outra final antecipada também, Argentina e Inglaterra, Silvânia.
2: É, outro confronto difícil. E eu tava comentando ontem, viu, Pedro? Que eu ouvi muitos debates, né? O assunto é futebol, né? Claro, não tem outro. E a Argentina, entre as quatro semifinalistas, é a equipe mais fraca. Em termos de valores individuais, né, de jogadores individuais, acho que é mesmo. Uhum. Né? A Argentina quase não tem um banco. E mesmo o time titular, vão trocando, o técnico vai trocando. E tem se segurado aí pela garra de sempre, né, da seleção argentina, e pelo Messi, que, na minha opinião, está fazendo a sua melhor Copa aos 39 anos de idade. Né? Agora, Espanha, França, Inglaterra, todos têm um time forte e no banco também. Entra um, sai outro, melhor ainda o que entrou do que o que saiu. Então vão ser dois jogões aí, certamente, que a Bandeirantes vai acompanhar, é claro. Mas outro assunto hoje, viu, Pedro, é o frio. Já havia previsão no Instituto Climatempo há alguns dias que o frio só ia aumentar, uma nova onda de massa polar aí, trazendo chuvas que já chegaram no final de semana no Rio Grande do Sul, causando muitos estragos e deixando muitos desabrigados e desalojados. E por aqui a temperatura, que já estava baixa, caiu ainda mais a partir de ontem. Hoje estamos com 9 graus aqui no Morumbi, essa terça-feira muito gelada. Daqui a pouquinho a gente vai ter a previsão do tempo. Já tem? Ah, então vamos chamar a Aline Araújo, né? Aline, conta pra gente como é que fica a terça.
6: A massa de ar frio continua predominando sobre o sul do Brasil, garantindo uma manhã gelada e com tempo firme em praticamente toda a região. Tem possibilidade de geada em áreas do Rio Grande do Sul, Santa Catarina e também sul do Paraná. No sudeste, a frente fria se afasta e a chuva fica concentrada apenas entre o Espírito Santo e o litoral do Rio de Janeiro, enquanto no centro-oeste o tempo continua seco e ensolarado, com a umidade relativa do ar ainda preocupante pelos índices abaixo dos 30%. No norte, temos pancadas de chuvas isoladas entre o Amazonas, Pará e Roraima, enquanto no litoral do Nordeste, a chuva continua entre a Bahia, Sergipe e também em Alagoas. Entre os destaques, temos Porto Alegre, que amanhece com muito frio e temperaturas entre 8 e 19 graus. Já em Vitória, no Espírito Santo, a tarde ainda será marcada por períodos de chuva, com céu bastante nublado e faz só 25. Para o restante da semana, o tempo seco ganha força no centro-sul do país, enquanto a partir de quinta-feira aumenta a tensão para o Rio Grande do Sul, com previsão de temporais, chuvas muito volumosas e possíveis transtornos. Aline Araújo, da Clima Tempo.
3: Povo, aqui tá tudo mais magro, né? O que aconteceu? Paulo Marcelo Mamone, Beatriz Beirute, então?
2: Tá sumindo.
3: O que aconteceu, Beatriz? Qual é o segredo do sucesso? Eu tô voltando de férias, tô precisando dar uma emagrecida aí.
2: Fechar a boca,
4: o
2: né?
4: O segredo do sucesso é acordar cedo.
2: Não foi só já, porque entrou
3: isso
2: no...
3: Isso aí eu já faço há muitos anos. Não,
2: imagina.
5: Eu já engordei 30 quilos com isso.
2: Então.
5: Eu já engordei 30 quilos na madrugada.
4: Eu escolho dormir ao invés de comer várias vezes.
2: Você
3: sono alimenta.
4: Sono alimenta.
2: Bia, sempre. Você já estava mais magra antes de cobrir aqui o pulo. Não vem, não. Não foi só nesses 15 dias aí.
3: Tá tomando esse manjaro do Paraguai, não, aí, né, Beatriz Beirute? Não. Ó, cuidado com isso aí, hein?
2: Muito perigoso.
3: Perigoso, perigoso. Tem que ter acompanhamento médico, né? Pra você embarcar numa dessa e claro, né? A prescrição que é o mais importante. Nós estamos operando em 107.3 FM. Eu queria mandar um grande abraço pros nossos ouvintes de Santos, que durante as minhas férias passaram a nos acompanhar também em 106.7 FM. Recebi mensagens de ouvintes que estão conseguindo sintonizar a Bandeirantes no litoral, em Santos, nas praias da cidade, nessa nova frequência. E para aqueles, né, que estão com algum probleminha na sintonia, manda mensagem para cá que a gente, claro, vai dar toda a atenção do mundo. A nossa equipe de engenharia está apostos, né, para responder essas demandas também todas. Então, muito obrigado pelo retorno positivo que tivemos aí de grande parte da nossa audiência depois dessa mudança importante. Em São Paulo, no 107.3 FM, no dial da cidade de São Paulo, na região metropolitana, onde você acompanha a sua Bandeirantes.
2: Hoje é aniversário da cidade paulista de Campinas. Campinas já tem mais de 1 milhão de habitantes. 1.139.047. E foi assim denominada pelos bandeirantes que ali descansavam quando iam a Minas Gerais e Mato Grosso em busca de pedras preciosas. Na região havia 3 pequenos terrenos descampados, o que explica o nome. Em 5 de fevereiro de 1842 virou município. De 4 de novembro de 1797 até a data de sua emancipação, teve o nome de Vila de São Carlos, uma homenagem a São Carlos de Borromeu, o santo do dia 4 de novembro. É também aniversário do município de Teixeira Soares, no Paraná, bem menor, hein? Mas bem menor, 9.547 habitantes somente a Teixeira Soares, município do Paraná. O Pedro começou um dia importante na história, porque é o Dia Nacional da França. Na queda da Bastilha, né, prisão política, em 1789, há 237 anos, que marcou o início da Revolução Francesa e simboliza a luta contra o absolutismo e a desigualdade social na França. Também é o Dia da Liberdade de Pensamento e dos Povos.

0: Você já pensou hoje os franceses na seleção francesa de futebol cantando nessa data e com a importância desse jogo hoje na seleção? Vai ser bonito de se ver, né? A Marselhesa que é maravilhosa.
1: Bom, e claro, né, que a queda da Bastilha foi um acontecimento importante da Revolução Francesa em 14 de julho de 1789, quando uma multidão parisiense invadiu a fortaleza prisão da Bastilha. Embora a Bastilha abrigasse apenas 7 prisioneiros naquele dia, ela era vista como um símbolo do poder absoluto da repressão exercida pelo rei Luís XVI. Os revoltosos buscavam principalmente pólvora e armas para se defender e resistir às tropas reais. A tomada da Bastilha teve grande importância porque representou o início da Revolução Francesa, enfraqueceu a autoridade do rei, mostrou que o povo podia enfrentar o governo, tornou-se um símbolo da luta por liberdade, igualdade e direitos. Após esse episódio, a Revolução ganhou força, levou profundas mudanças na França, com o fim de muitos privilégios da nobreza, do clero e, alguns anos depois, até mesmo a execução do rei Luís XVI. Feriado nacional na França hoje, Silvânia Alves.
0: É isso. Todo mundo para ele. Não é para assistir o jogo França e Espanha, não. É por causa da queda da Bastilha. Hoje também é o dia do propagandista de laboratório, o dia mundial do hospital. A lua é minguante, vai mudar para nova hoje, às 6 horas e 45 minutos. Daqui a pouquinho, ainda dentro do pulo do gato. O sol vai nascer às 6h48 e vai se pôr às 17 horas e 36 minutos.
1: Eu vou dar um abraço, claro, nos ouvintes da Bandeirantes, que estão aqui mandando mensagem para nós, estão interagindo conosco, como todas as manhãs. Estava com saudade de todos vocês também. E, claro, né, que agradeço as mensagens mandadas aqui, por exemplo, pelo Leucis Teixeira, grande ouvinte da Bandeirantes. Obrigado, viu, Leucis, pela sua mensagem. Mas tem áudio também aqui, ó.
2: Bom dia, Pedro. Bem-vindo de volta. Bom retorno aí. E bom mais 365 dias, né? Feliz em ver a sua voz novamente aí. Bom dia, Dilson.
3: Bom dia. Emagrecer, Pedrinho? Você precisa bem o Monjaro da vida, hein? Um abraço.
1: Que é isso? Nossa.
0: Eu acho que ele chamou de gordinho.
1: Que agressão gratuita, assim, na volta das férias. Gil Bala, obrigado pela sua mensagem também, viu? Abração pra você, Gil. Também um abraço pro Timóteo, né, que ontem teve em Ribeirão Preto, na lotérica Pulo do Gato, lá. Importante passar na lotérica hoje. 25 milhões o prêmio da Mega Sena, né, Silvana? Tá acumulado e corre hoje.
0: Tá sim.
1: A Nívia Gouveia também, mandando aqui uma mensagem para nós. Obrigado pelas palavras, viu, Nívia? Júlio Costa, de Mogi das Cruzes, mandar um miado pro meu filho Bruno, que tá comemorando aniversário, 23 anos.

0: criminosos lhe disseram o nome de seu neto, ameaçando essa criança de morte. Após negociação, a vítima acabou reduzindo o valor inicialmente exigido para 10 mil reais.
1: Mais um destaque chegando, ainda falando de violência, o homem que matou a esposa e forjou um acidente para acobertar o crime será levado a júri popular. Gabriela Oliveira.
2: Vai a júri popular Alisson Araújo Mesquita, acusado de matar a esposa Enai Rosa Gonçalves Amorim, forjar um acidente de carro para tentar esconder o crime em dezembro do ano passado. A justiça entendeu que há provas da morte da vítima, indícios de autoria. O réu seguirá preso preventivamente. Segundo a investigação, Alisson teria asfixiado a companheira dentro do apartamento onde moravam, em Belo Horizonte, colocado o corpo dela no carro e provocado uma batida na MG-050 para simular um acidente.
3: 5 horas e 20 minutos, vamos até Fortaleza agora com destaque de Melina Mello.
4: O julgamento de Matheus Anthony Lima Martins, acusado de matar a enfermeira Clarissa Costa Gomes, foi suspenso nesta segunda-feira após o réu passar mal durante o intervalo da sessão no Fórum Clóvis Bevilacqua, em Fortaleza. Segundo o Tribunal de Justiça do Ceará, o acusado precisou de atendimento médico e o júri será retomado nesta terça-feira, às 9 da manhã. Antes da suspensão, 5 testemunhas de acusação foram ouvidas, entre elas a mãe da vítima, Áurea Lúcia Cândido Costa. A defesa afirma que Matheus vai confessar o crime, pedir perdão à família e sustentar que apresentava problemas psicológicos na época do assassinato.
1: Rio de Janeiro, destaque do repórter João Boeri. Fala, João.
5: O pastor evangélico Márcio Pôncio, do Solidariedade, já está com tornozeleira eletrônica e proibido de deixar o país. O pré-candidato à Câmara dos Deputados deixou o complexo de Jericinó, na zona oeste do Rio, no fim da tarde de domingo, após decisão do Supremo Tribunal Federal. O pai da deputada estadual, Sara Pôncio, também do Solidariedade, é investigado pela Polícia Federal no âmbito da Operação Unha e Carne, que apura o envolvimento do Poder Executivo e do Poder Legislativo do Rio com o jogo do bicho, máfia de cigarros e outras organizações criminosas. A defesa de Márcio Pôncio tinha alegado doença inflamatória grave.

0: São 5 horas e 22 minutos da manhã, é a hora oficial do Brasil. Você está ouvindo o Pulo do Gato pela Bandeirantes, pelas nossas emissoras afiliadas, de qualquer lugar do planeta, também pelos aplicativos. Daqui a pouquinho tem o YouTube. Um abração aí para Marilu Rezende, nossa ouvinte de sempre aqui, Eduardo Chacarian, ouvintes que não aparecem sempre também aqui, dando as caras hoje, né? O Kleber Mazelli lá de Bragança Paulista. É, Betinho, Barra Bonita, estou na Vila Carioca em São Paulo. Fernando Barros, obrigado, viu, Fernando? Direto de Santo Amaro. Santo Amaro podia ser uma cidade, já foi, né? Mas pela quantidade de pessoas, de habitantes aí, pelo seu tamanho, pela importância que tem aqui em São Paulo, tem porte, né? De cidade, muito maior que muito município por aí. Pequenininho, pequenininho, que vive das verbas federais e que vive das receitas que vêm da União para sustentar poucos vereadores, funcionários ali de uma estrutura que não demanda, né, tanta mão de obra assim. Mas é mais ou menos por aí que a gente convive com essa situação há muito tempo. Talvez, quem sabe, né, nessa eleição a gente possa tocar nesses assuntos. Mas nós vamos voltar a falar de Copa do Mundo, porque hoje tem...
1: Estamos na Copa! Agora, informações que chegam dos Estados Unidos.
0: Porque hoje tem aqui na Bandeirantes, França.

0: contra a Espanha. E aí nós vamos ter duas figuras importantíssimas em campo, né? Mbappé pelo lado da França, com tudo que tem mostrado na Copa do Mundo. E o jovem Yamal, promessa ainda de muito futebol pela frente. 19 aninhos, está na Copa do Mundo, mas é um craque. Já foi para cima da Espanha na Eurocopa, já foi para cima da França na Eurocopa. Tem uma atuação de destaque no time da Espanha, na Fúria Espanhola, que é um time muito mais jovem. Mas tem o talento, né? Tem toda a tradição também do futebol espanhol. Mas nós vamos para os Estados Unidos para receber informações dos nossos correspondentes da Copa do Mundo, Silvânia.
1: O Paulo do Vale fala justamente sobre França e Espanha. Bom dia, Paulo.
2: Lamine Yamal ou Mbappé? Quem vai se dar melhor no jogo de hoje entre França e Espanha? Olha, o Lamine Yamal vale mais do que o Mbappé, até porque é mais jovem, né? 19 anos, um dos atletas mais jovens dessa Copa do Mundo e talvez o que se tem aí a maior expectativa com relação ao futuro próximo, já que o Mbappé, claro, ainda é muito jovem, mas já está na sua terceira Copa do Mundo, briga pela artilharia geral da competição. Digo isso porque, né, trouxe a informação de que as duas seleções têm os elencos mais valiosos de todos os tempos, essa é a semifinal mais cara em termos de jogadores à disposição das duas seleções. Mas é interessante trazer essa lista, ó. O Mbappé valendo 180 milhões de euros, o Lamine valendo 200 milhões. Aí a lista da França ainda tem o Olise, 150 milhões, o Doué, 120 milhões, o Dembélé e o Saliba, 100 milhões de euros. Já a Espanha, além do Lamine Yamal, valendo 200 milhões de euros, tem o Pedri valendo 150 milhões, o Cubarsí valendo 80 milhões, o Zubimendi 70 e o Dani Olmo 60. Só jogador jovem, né? Demonstrando aí, claro, que o futuro desses atletas é promissor. Não só o futuro, mas o presente, já que todos eles podem, de alguma forma, decidirem um jogo tão importante, valendo vaga na final da Copa do Mundo de 2026.
1: Obrigada, Paulo. Você sabe que o Mbappé, ele abre mão dos valores, 100% dos valores que recebe na seleção francesa?
0: É. Para defender os jogadores brasileiros, a camisa, né, da França é uma obrigação, disse ele. É. Ele doa o salário para instituições de caridade.
1: O Mbappé, né, tem ficado sempre do lado certo, na minha opinião, né? Pelo menos ultimamente as declarações que eu acompanho dele, né? Parabéns para ele.
0: João Paulo Capelani está com a gente também para falar sobre desgaste das seleções no Mundial. Fala, Capelanes, bem-vindo ao Pulo do Gato.
3: Bom dia, um abração para você, para quem nos acompanha no Pulo do Gato. Serão dois jogaços hoje e amanhã, só que eu vou trazer uma curiosidade que eu aposto que o ouvinte, que o internauta Bandeirantes não sabia. Que esses dois jogos vão ser pegados, disputados, isso aí todo mundo sabe. Só que eu tô aqui para falar sobre o jogo corrido, porque o desgaste físico é um ponto de muita atenção para as equipes e eu vou explicar o porquê. A Argentina jogou até aqui 650 minutos nessa Copa do Mundo. Claro, contando com as duas prorrogações contra Cabo Verde e Suíça. A Inglaterra um pouquinho menos, 606 minutos com uma prorrogação na rodada passada contra a Noruega. Espanha e França praticamente têm o mesmo tempo porque decidiram os seus jogos o tempo normal. Mesmo assim, olha só essa curiosidade. Ouça aí, ouvinte. O jogador que mais correu nessa Copa entre os semifinalistas foi o meia Rodri da Espanha, com pouco mais de 71 quilômetros percorridos. E para quem acha que o centroavante não corre, fica lá paradão só esperando a bola, na sequência aparece o inglês Harry Kane, com 68 quilômetros. Uma outra curiosidade, o jogador mais rápido dos quatro semifinalistas é o francês Kylian Mbappé, até aí sem novidade, só que ele não aparece na lista dos 20 que mais correram nessa Copa, e é um dos jogadores com mais minutos em campo. É por isso que a gente fala pro ouvinte, pro internauta, a gente fala que os números são importantes, dão embasamento, é bem verdade, mas o futebol jogado vai muito além dos números, viu? Tem jogador correndo mais do que uma maratona inteira nessa Copa do Mundo, hein?
1: Capelanes, e sobre as arbitragens, a arbitragem das semifinais, o que você tem para contar para a gente?
3: Atenção! Polêmica na arbitragem dos jogos às semifinais da Copa do Mundo, pelo menos nos bastidores. A escolha da FIFA foi muito contestada por muita gente. Por exemplo, hoje, o duelo entre França e Espanha será comandado pelo árbitro de El Salvador, Ivan Barton. E amanhã, Argentina e Inglaterra vão se enfrentar e o encarregado será o norte-americano Ismael Elfati, que, por sinal, apitou o jogo Brasil e Noruega, que infelizmente terminou com a eliminação da seleção brasileira nesta Copa do Mundo. Os dois estão muito longe de serem os melhores árbitros do quadro da FIFA, mas receberam essa oportunidade gigantesca de apitar os confrontos à semifinal. E atenção, dependendo do que rolar, se a Argentina não chegar na final e tivermos, obviamente, um confronto europeu na decisão da Copa, Wilton Pereira Sampaio vira, sim, uma opção para comandar esse duelo decisivo. Já pensou de novo um brasileiro apitando uma final de Copa? Arnaldo César Coelho em 1982, Romualdo Arpe Filho em 1986 e Wilton Pereira Sampaio em 2026 é uma possibilidade. Nesse momento, temos que aguardar. Já pensou?
0: João Paulo Capelanes, da equipe de esportes. É, tem gente falando do VAR Argentina e tem isso aí, será? Vamos saber. A Argentina foi beneficiada em alguns pontos aí ao longo da Copa do Mundo, né? Você sabe. Mas agora a pedreira é mais embaixo, meus amigos. Agora não tem mais nheco-nheco, não. É só time grande nessas semifinais da Copa do Mundo que você vai acompanhar aqui na Bandeirantes. Hoje, 16h. Amanhã, 16h, mas a chamada traz muito mais informação para você.
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0: É hoje então, hein? Todo mundo ligado aí na primeira das semifinais da Copa do Mundo aqui na programação da Bandeirantes, 5h32. Já tem mais notícia. Daqui a pouquinho, hoje, tem a participação do INSS. Você tem problema com digital dos dedos aí para o reconhecimento? Nós vamos falar sobre isso hoje aqui no programa, hein? Então continua ligado aqui no seu Pulo do Gato.
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1: 5h34, vamos a Brasília. Felipe Campbell, bom dia, Felipe.
7: Bom dia, Silvânia. Bom dia, Pedro. Bem-vindo aí de volta.
0: Obrigado.
7: E assunto do dia é falar sobre uma menina de 12 anos que continua desaparecida aqui no Distrito Federal. Foi vista pela última vez na noite de sábado em Ceilândia, fica aproximadamente 22 quilômetros aqui da região central de Brasília, e segundo a Polícia Civil, o boletim de ocorrência foi registrado por volta das 9h30 da noite, quando a criança fugiu do abrigo que estava e não retornou mais. Laísa da Silva Pinheiro é parda, de cabelos castanho escuro, encaracolados, e olhos também castanho escuro. O desaparecimento foi divulgado pelo programa Amber Alert, que é um sistema norte-americano de alertas urgentes ativados em alguns casos de rapto ou sequestro de crianças, e que é adotado aqui no Brasil pelo Ministério da Justiça e da Segurança Pública. Esse sistema dispara publicações nas plataformas da Meta, como o Facebook, o Instagram, para anunciar a descrição da criança desaparecida, além de descrições de qualquer indivíduo suspeito de envolvimento em algum crime relacionado ao desaparecimento. Por causa dessa situação, o secretário de Segurança Pública aqui do DF, Alexandre Paturri, falou sobre o assunto, explicou que não é necessário esperar 24 horas para registrar um desaparecimento, e reforçou que é importante, né, fazer esse registro. Somente nos primeiros 4 meses desse ano, a Secretaria de Segurança Pública registrou 790 ocorrências de desaparecimento de pessoas, um aumento de quase 2% em relação ao mesmo período do ano passado. Os dados de 2025 revelam que crianças e adolescentes representam quase 1/4 de todos os casos aqui no DF. Os jovens de 12 a 17 anos responderam aí por 21% das ocorrências, e a predominância são as mulheres. Caso qualquer morador aqui do DF tenha informação sobre o paradeiro da Laísa da Silva Pinheiro, pode entrar em contato com a Polícia Civil pelo telefone 197 ou então pela Polícia Militar pelo 190. Volto com vocês.
1: Obrigada, Felipe. Bom dia, bom trabalho para você. 5h36.
7: Obrigado, gente. Até mais.
1: Até mais.
0: Já contamos para vocês aqui que hoje é aniversário de Campinas, que fica no interior do estado de São Paulo. É a terceira maior cidade do estado, né? Depois de Guarulhos e da própria capital. Também é aniversário de Teixeira Soares, no Paraná. Dia Nacional da França, da queda da Bastilha. Movimento importantíssimo. Marco histórico. E hoje feriado lá na França por conta disso. Dia da liberdade, de pensamento e dos povos, né? Então tem todas essas datas nesse dia 14 de julho, para você que está ligado aqui no Pulo do Gato.
1: 5h37, vamos falar de saúde agora, porque uma pesquisa feita no Brasil abre caminho para um imunizante mais eficaz contra a malária. O estudo foi desenvolvido por 3 cientistas do Centro de Tecnologia de Vacinas da Universidade Federal de Minas Gerais e da Fiocruz, e revela pela primeira vez uma resposta mais ampla e eficaz contra o parasita causador da doença. A pesquisadora Luna Lacerda explica que o trabalho partiu da identificação de estruturas comuns do organismo presentes em células humanas infectadas. Segundo ela, até então as pesquisas tradicionais não conseguiam mapear essas estruturas. Isso ocorria porque o foco dos estudos não era o parasita, e sim partes dele que permanecem imutáveis dentro das células infectadas.
8: Agora a gente vai chegar todo esse passo a passo, desde a criação da ideia até essa parte translacional, que é o que estamos fazendo agora, para chegar nos ensaios clínicos. Agora a gente vai chegar todo esse passo a passo, desde a criação da ideia até essa parte translacional, que é o que estamos fazendo agora, para chegar nos ensaios clínicos.
1: A descoberta é considerada um grande avanço na ciência, pois as vacinas atuais protegem contra a doença transmitida por apenas uma espécie do parasita. Por isso, os imunizantes têm eficácia restrita, além de exigirem doses de reforço. Segundo a Organização Mundial da Saúde, em 2024, 610 mil pessoas morreram por causa da malária no mundo. No período, foram 282 milhões de casos da doença. A grande maioria dos registros ocorreu na África, 95%. Crianças com menos de 5 anos são as principais vítimas da malária. A doença é transmitida por um mosquito. No Brasil, é encontrado principalmente na região amazônica, como explica o epidemiologista José Geraldo Ribeiro.
9: A malária é uma doença potencialmente grave, causada por parasitas, né? A febre é um fator marcante na malária e depois vem acompanhado de tremores, anemias. No Brasil, é um grande problema de saúde pública na Amazônia e às vezes até tem se intensificado com os garimpos ilegais e as intervenções no meio ambiente.
1: O estudo, desenvolvido por pesquisadores da Universidade Federal de Minas Gerais e da Fiocruz, foi publicado pela prestigiada revista científica Nature.
0: Um levantamento do Unicef revela que no começo da gravidez, 70% das gestantes dizem preferir o parto natural. Na hora do parto, 40% mantém a escolha. Por que essa queda, hein, Roberta Scherer?
10: Três filhos e partos bem diferentes. Do mais velho, hoje com 14 anos, a Tarsila Madeira Nonato tem lembranças de uma cesárea que foi induzida pelo médico sem ela saber. Hoje, ela trabalha como doula, profissional que ajuda a tornar a experiência do nascimento mais humana, segura e consciente.
11: Explicitar, deixar explícito o procedimento é papel dele. Faz parte dos roles lá das funções. Então ele devia ter falado, olha, é o seguinte, chegamos a 42 semanas hoje, nós vamos induzir o seu parto. O que é isso? E falar o que é.
10: Um levantamento do Unicef com pesquisa da Fiocruz mostra que no começo da gravidez, 7 a cada 10 gestantes preferem o parto normal no Brasil. Mas a taxa desse tipo de parto no país está bem abaixo disso. São 4 a cada 10. Em 2024, mais de 60% dos nascimentos aconteceram por cesárea. No mundo, a taxa de cesariana é de 21%. A porta-voz do Unicef é Stephanie Amaral.
12: Mas, né, o trabalho de parto, ele realmente é muito imprevisível e podem haver várias situações em que é indicada uma cesariana. Indicações que causam risco à vida da mulher e do bebê. Então, essas são as situações em que, de fato, deveriam ir para uma cesárea. E não simplesmente por falta de informação adequada ou para privilegiar equipes pela praticidade.
10: Tanto no atendimento público ou particular, as gestantes têm o direito de se informar sobre o parto desde a primeira consulta. No site do Ministério da Saúde, elas encontram o plano de parto, um documento para registrar seus desejos e até tirar dúvidas com a equipe médica durante todo o período pré-natal.
12: Os próprios profissionais no estudo, eles mostram que mulheres que estão informadas, que têm acompanhantes informados, isso faz toda a diferença para a experiência de parto delas.
0: Obrigado, Roberta, pelas suas informações. Já que estamos falando de saúde, vamos abrir a porta do consultório do Pulo do Gato.
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13: Hoje, nosso assunto com o Dr. Evaldo é saúde mental.
14: Se o termo deadline é familiar a você, preste atenção na coluna de hoje. Vamos falar sobre saúde mental e mundo corporativo. Executivos são submetidos a uma carga de cobranças e competitividade que demanda uma atenção especial à sua saúde mental. Se na população adulta cerca de 15% das pessoas apresentam transtornos mentais, até 60% das pessoas em ambientes corporativos apresentam sintomas de doença mental, principalmente burnout, ansiedade, depressão, estresse e sintomas associados. Portanto, é um tema de primeira ordem. A OMS recomenda 3 estratégias principais para lidar com a mente no ambiente do trabalho. Primeiro, em nível da organização, o que é mais efetivo do que atuar apenas na pessoa, visar a prevenção com diversas estratégias, tais como grupos para resolução de problemas, avaliação e mitigação de riscos e ajustes, por exemplo, da carga horária excessiva, conflitos de papéis e falta de autonomia. Em segundo lugar, para o indivíduo, desenvolvendo as suas capacidades por meio de coaching, técnicas de mindfulness, terapia cognitivo-comportamental e programas de resiliência, fortalecendo qualidades como otimismo e autoaceitação. Por fim, aos já sintomáticos, detecção e tratamento precoces com programas de assistência, primeiros socorros em saúde mental e programas de redução do estigma, entre outros. Há que se pensar ainda em programas de regresso ao trabalho e estratégias individuais. Fique bem e até a próxima.
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1: 5h44, ainda falando de saúde, o metrô vai promover, a partir de hoje até o final do mês, uma nova etapa da campanha de vacinação contra sarampo, caxumba e rubéola em 6 estações. Essa iniciativa facilita o acesso da população à imunização durante os deslocamentos diários, né? E contribui para ampliar a cobertura vacinal na cidade. Então, os postos de vacinação vão funcionar hoje e até o dia 17 na estação Tucuruvi, das 9 da manhã às 4 da tarde. Também hoje na estação Vila Matilde, das 10 às 4. e tem outros dias também, mas hoje também lá, e na estação Tatuapé, das 9 às 4. Ainda na estação Vila Prudente, no monotrilho, e são aí é o calendário da vacinação hoje, dia 14. Nós vamos atualizando aí todos os dias, tá? Então, hoje é a estação Tucuruvi, Vila Matilde, Tatuapé e Vila Prudente.
0: Muitas mensagens estão chegando aqui desde cedinho no Pulo do Gato. Agradeço ao João Albino Gonçalves de São Vicente, né? Mandou uma mensagem muito legal para nós aqui. Também para Palma Polese, ouvinte de longa data aqui do Pulo do Gato. Obrigado, beijão para você, viu, Palma? Também para Carlos Madalena, direto da Morada do Sol, lá em Araraquara. Friozinho, 9 graus de temperatura por lá. Muito frio também no Paraná, escreve o Mário Irano, nosso ouvinte aqui que mandou mensagem para o Pulo do Gato. Me chamo Maria, moro em Interlagos. E ela gosta muito de ouvir aqui o Pulo do Gato, viu? Nós, todas as manhãs, quando acorda. Obrigado, viu, Maria, pela calorosa mensagem que nos manda nesta manhã. A Suzana também está ligadinha aqui no programa. Diz que não está conseguindo acessar o aplicativo hoje. Vamos ver qual é o aplicativo, né? Porque aplicativo tem um monte por aí. Mas vamos entender aqui com a Suzana qual é o aplicativo que não está funcionando para já dar a resposta. Tem alguns que não estão sob nossa gerência, né? Tem gente que ouve o som aí da Bandeirantes por outros aplicativos. Às vezes dá problema, a gente avisa, mas não está sob a nossa gerência. Então, se ela puder falar qual é o aplicativo, facilita bastante, porque são muitos. O principal deles é o Bandplay. Se você não baixou ainda, aproveita para baixar aí no seu celular, né? Você vai conseguir nos acompanhar também quando não estiver em casa, no carro, ali com o rádio, pelo celular, pelas ondas da internet. Tem um pouquinho de atraso, a gente fala a hora aqui, o pessoal fala, a hora tá errada aí do relógio de vocês, não é? É porque tem um atraso na transmissão pela internet, no rádio não tem atraso nenhum, é em tempo real, por sinal são 5h46, Silvânia.
1: Então vamos ao CEDOM, Centro de Documentação e Memória da Rádio Bandeirantes, trabalho do jornalista Milton Parron e equipe. Memphis Depay foi o único atleta do Corinthians na Copa do Mundo de 2026, e assim mesmo representando a Holanda. O Santos também só teve Neymar. O negócio, então, vamos apelar para o saudosismo e o CEDOM, que vai ajudá-lo a lembrar brasileiros que participaram de seleções, né, jogando por times brasileiros e jogando também pela seleção. Vamos relembrar.
15: Salve o Corinthians, o campeão dos campeões, eternamente.
16: Corinthians paulista, campeão do futebol paulista em 1951.
15: Salve o Corinthians,
16: encerramos o balanço da semana com a mais recente novidade esportiva do ano, a vitória do Corinthians Paulista na manhã de hoje contra o valoroso Guarani de Campinas, deu ao Alvinegro o título de campeão paulista de 1951. Esporte é disputa, valor e fibra. Muito sacrifício é necessário para entre 15 clubes que conseguiram o almejado título. A equipe de reportagens da Rádio Bandeirantes e a Companhia Antártica Paulista enviam os seus cumprimentos e o seu preito de homenagem ao Clube do Parque São Jorge. Salve Corinthians Paulista, o campeão do futebol paulista em 1950.

0: programa foi gravado por José Moura. Repórteres do programa, Edmundo Soares de Souza, observador político, Oswaldo Eduardo, repórter policial, e Milton Carlos Miesta, cronista internacional. Ainda contamos com a colaboração do repórter policial acreditado no Departamento de Investigações, Milton Mendonça. Aqui se despede o repórter bandeirante José Carlos de Moraes com o lembrete de sempre. 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
1: Na verdade, a associação aí que o Parron fez é que, naquela época, 1951, a seleção, o time do Corinthians era uma verdadeira seleção, não é isso, Ailton Dias? E foi campeão paulista daquele ano. Essa associação aí do Parron.
2: Pulo do gato é prestação de serviço. Vamos falar sobre eleição. A Justiça Eleitoral está convocando mesários para atuar na eleição de outubro. Quando acabar a Copa no domingo, vai virar a chave. Aí nós vamos falar bastante de eleição aqui. Mas não paramos de falar, não, durante a Copa, né? Só reduz a carga, como se diz na linguagem jornalística dos bastidores. Daniel Martins tem informação para você a respeito dos mesários e da eleição de outubro. Conta, Daniel.
3: A convocação de mesários e mesárias para as eleições gerais de 2026 será realizada até o dia 5 de agosto. Esta será a data na qual as juízas e os juízes do TRE, o Tribunal Regional Eleitoral, irão divulgar o edital com a nomeação daqueles que atuarão no primeiro e eventual segundo turno do certame. Porém, mesmo com o prazo estando um pouco distante, já tem pessoas aceitando o chamado, como é o caso da assistente administrativa Tatiane Barbosa.
4: É a minha primeira vez como mesária. Tinha uma base ali no Minas Shopping, né? Fui lá atualizar meu título e eles fizeram a pergunta se eu queria participar de ser mesária. Aí eu falei que sim, atualizei e deixei lá em análise, né? Aí há duas semanas atrás eles me ligaram e perguntaram se eu queria participar. Eu falei que sim. E aí nós estamos aí, né, animadas.
3: Em Minas Gerais, cerca de 215 mil pessoas devem atuar na função e cada cartório eleitoral escolhe o meio que considera mais adequado para convocar os mesários, seja por e-mail ou carta. E além destes meios, agora a convocação também pode ser feita por WhatsApp, como conta o secretário de eleições do TRE Minas, Pablo Aragão.
5: Duas formas já são tradicionais, o tribunal já tem usado há algum tempo, que é o e-mail e a carta. Uma novidade para esse ano é o uso do canal único do WhatsApp do tribunal, por meio do qual os mesários e as mesárias receberão a notificação por um meio verificado com a segurança e a logo do tribunal.
3: Entre as responsabilidades da mesária e do mesário estão a organização das filas, a identificação de eleitores e a impressão da zerésima e do boletim de urna. Além disso, deve manter a ordem na sessão, recorrendo à força pública se necessário e comunicar imediatamente ao cartório eleitoral as ocorrências que necessitem da ação dos juízes. E claro, todos os mesários têm direito a um auxílio alimentação no valor de R$ 65,00 e também a 2 dias de folga do trabalho para cada dia de treinamento ou de serviço na votação. Este benefício deve ser negociado diretamente com o empregador.
1: 5 horas e 52 minutos. A polícia segue ouvindo testemunhas que possam oferecer novos elementos sobre a morte de um menino de 3 anos, espancado pelo pai no Rio Grande do Sul, e analisa documentos e os relatórios de médicos e conselheiros tutelares para concluir o inquérito sobre o caso ocorrido em Viamão. Os investigadores já sabem que o americano Dandre Grayson, de 33 anos, não era ligado oficialmente a nenhuma igreja e também não trabalhava formalmente. Ele vivia de ajuda dos vizinhos, que percebiam nele um comportamento estranho. Um dos moradores, que pede para não ser identificado, conta que o homem parecia esconder a família.
6: Denoto as roupas dela, da esposa, com véu, tipo muçulmana. E outros, pô, mas ela é muçulmana? Não, é o costume. Diz que teriam vivido na Índia há um tempo.
1: Dandre Grayson espancou o filho Oliver de 3 anos após não gostar de um bom dia dado por ele. A criança chegou a ficar 3 dias internada em estado gravíssimo antes de morrer. O suposto missionário está preso após confessar o crime. A mãe da vítima, Maiana de Rogers, de 29 anos, também foi detida. Para a polícia, ela se omitiu e teria abatido nos outros filhos, mas a investigação tem indícios de que a mulher também sofria abusos dentro de casa. A defesa solicitou uma autorização para que Maiana possa acompanhar o velório do filho. e protocolou um pedido para que a polícia investigue as possíveis agressões sofridas por ela em um inquérito separado ao da morte de Oliver. Segundo a advogada Isabela Kochlar, por ordem de Dandre Grayson, todos os partos foram dentro de casa. E nem mesmo em um aborto espontâneo que Maiana de Rogers sofreu, pôde receber atendimento médico.
7: Eles foram realizados dentro de casa porque ele dizia que ninguém poderia ver o corpo dela. Nós tivemos notícias que ela teria sofrido um aborto. E aí eu perguntei, bom, então nesse caso ele te levou ao hospital? Não, ele me disse que eu ficasse no banheiro até que a criança saísse.
1: Dre Grayson mantinha versículos bíblicos de submissão da mulher ao homem colados no armário de casa. O relato de Maiana é que ele a obrigava a repetir as mensagens como forma de punição. Outros 4 filhos do casal seguem acolhidos em um abrigo da rede de proteção. No Paraná, o homem filmado chutando a cabeça da filha, em Francisco Beltrão, foi indiciado ontem por lesão corporal e tortura. O agressor de 32 anos confessou o crime. Ele disse que se descontrolou com o choro e os gritos da criança. A polícia investiga outras agressões que o homem teria cometido contra os filhos, que têm 3 e 5 anos. Ele segue preso preventivamente.
2: Gil está em Winnipeg, no Canadá, ouvindo o pulo do gato na casa do filho dele, Gunnar. Volta amanhã para o Brasil. 20 graus nesse momento. 3 horas e 45 minutos da manhã. Grande Gilson, nosso ouvinte de Rio Claro. Obrigado por nos acompanhar, ainda que tão longe, né? Não no local onde acompanha sempre. Mas é um vício mesmo ouvir o pulo do gato, né? Viciante, você não consegue parar, porque é uma maneira de você ficar bem informado durante as manhãs com as nossas informações aqui. Gostamos muito de receber esse retorno dos nossos ouvintes, né? Como também o Eduardo Ribeiro, direto de Itaquera, mandando um abração para todos nós aqui, ouvindo a Bandeirantes. Obrigado, Eduardo, pela sua mensagem. Silvânia, eu queria trazer de volta aqui a Aline Araújo, né, da Climatempo, porque, como você disse, está frio esses dias, pessoas precisam se programar para sair de casa, estamos vivendo tempos de férias escolares, então é bom para programar o dia também com a criançada que está em férias. Aline, como é que fica o tempo hoje? Conta para gente.
8: A massa de ar frio continua predominando sobre o sul do Brasil, garantindo uma manhã gelada e com tempo firme em praticamente toda a região. Tem possibilidade de geada em áreas do Rio Grande do Sul, Santa Catarina e também sul do Paraná. No sudeste, a frente fria se afasta e a chuva fica concentrada apenas entre o Espírito Santo e o litoral do Rio de Janeiro, enquanto no centro-oeste o tempo continua seco e ensolarado, com a umidade relativa do ar ainda preocupante pelos índices abaixo dos 30%. No norte, temos pancadas de chuvas isoladas entre o Amazonas, Pará e Roraima, enquanto no litoral do nordeste a chuva continua entre a Bahia, Sergipe e também em Alagoas. Entre os destaques, temos Porto Alegre, que amanhece com muito frio e temperaturas entre 8 e 19 graus. Já em Vitória, no Espírito Santo, a tarde ainda será marcada por períodos de chuva, com céu bastante nublado e faz só 25. Para o restante da semana, o tempo seco ganha força no centro-sul do país, enquanto a partir de quinta-feira aumenta a tensão para o Rio Grande do Sul, com previsão de temporais, chuvas muito volumosas e possíveis transtornos. Aline Araújo, da Climatempo.
1: Por aqui não tem chovido no estado de São Paulo, né? Já é normalmente um período de seca, já estamos quase na metade do mês e, de acordo com a Sabesp, sobre o sistema Alto Tietê, por exemplo, só 5,6 milímetros de chuva. Está operando com 49,6% de volume armazenado. O Cantareira tem 38,6%. E choveu por lá 8,4 milímetros. E no Guarapiranga, 9,4 milímetros no acumulado em todo o mês de julho, está com 79,6% de volume operacional. O sistema total integrado opera com 51,1%.
2: Tem muito ouvinte que manda mensagem para nós relatando golpes que acontecem principalmente pela internet. E eu estava conversando ontem com um delegado sobre isso, que me relatou que os casos, né, vão chegando à delegacia E a polícia sempre em busca, né, de prender esses criminosos. São muitas quadrilhas, muitos utilizam inteligência artificial para cometer esses golpes. Às vezes não é nem uma pessoa que está atrás, o que está gerando uma dificuldade até mesmo no enquadramento de alguns casos. Mas o que é importante dizer para você é o seguinte: normalmente esses golpistas, eles aparecem dizendo que tem algum serviço bloqueado se você não responder. Eles usam uma linguagem urgente, pressionando por uma resposta rápida. Eles pedem confirmação de dados pessoais fora dos canais oficiais ou da área logada do cliente, solicitam pagamentos ou enviam boletos, né, fora desse ambiente seguro. Então, se acontecer algo nesse sentido, na dúvida, não embarque nessa, porque é claro que existe urgência na vida, mas a urgência ela não pode ser utilizada dessa forma para pressionar as pessoas a fazer um pagamento, tá bom? As empresas sempre dão um prazo, sempre apontam ali caminhos, e a empresa séria está por dentro disso que tem acontecido bastante desses golpes e, claro, que está revendo os seus procedimentos na forma de se apresentar e lidar com os seus clientes. O Quinto Sinal marcou 6 horas da manhã, hora do giro de notícias do Pulo do Gato. 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
2: Bom dia, Brasília. Bom dia. Começando nosso Pulo do Gato aqui do Distrito Federal. Com a sua participação, claro, sempre muito importante aqui na nossa programação, no nosso Pulo do Gato, nesta manhã, 14 de julho de 2026. Passa rápido o tempo, meu amigo, passa rápido. Conto com a sua participação. Deixa eu ver se o Mário Bala já deu o bom dia dele aqui, porque senão eu não começo o programa. Ah, já tem bom dia dele. Tá reclamando mais uma vez do Ancelotti, do Neymar, da CBF, dos cabelos espichados, dos jogadores tatuados, né? Tudo que envolve a Copa do Mundo, a seleção brasileira e afins, o Mário Bala já está reclamando aqui. Bom dia, Mário Bala, para você também. Que seja um dia assim feliz, como você já começou colocando aqui, porque hoje tem Copa do Mundo, né? Hoje tem mais um jogo de Copa do Mundo. Hoje, França e Espanha, aquele momento em que eu dou aquela cochilada depois do almoço, que é para não perder nenhum detalhe desse super jogo, que tem Lamine Yamal de um lado, Olmo, e do outro Dembélé, Mbappé e companhia limitada. Será um jogão, não tenha dúvida nenhuma. Vamos juntos a partir de agora, então, com a sua participação. Como eu falei, já estamos em live também, temperatura de 16 graus nesta manhã. Em algumas regiões choveu ontem, viu? Teve chuva ontem em algumas regiões, mais no entorno, pelo menos pelo que eu vi de registro. Mas para hoje, segundo o Instituto Nacional de Meteorologia, o tempo deve ficar firme, com máxima chegando aos 28 graus. Vamos ao nosso giro de notícias. Felipe Campbell, já pode conferir aí, quem quiser, as notas de postos de combustíveis pelo celular. Bom dia, Felipe.
19: Bom dia, Adriano. Pois é, uma novidade legal. Motoristas de todo o país já podem consultar a avaliação da qualidade dos postos de combustíveis por meio do aplicativo ANP com você, que foi lançado pela Agência Nacional de Petróleo, Gás Natural e Biocombustíveis. Essa ferramenta permite que os consumidores também possam fazer denúncias sobre irregularidades diretamente à agência. Pelo aplicativo, você consegue localizar um posto que esteja próximo, ou então pesquisar estabelecimentos num mapa interativo, e cada posto recebe uma nota de 0 a 5, calculada com base no histórico de fiscalizações realizadas pela ANP nos últimos 5 anos. Então, entre os critérios avaliados estão a qualidade dos combustíveis, a quantidade efetivamente fornecida pelas bombas e o cumprimento das normas do setor. Aí, essas infrações que acontecerem, que forem mais recentes, acabam que têm um peso maior na nota. Então, frações que são mais antigas pesam menos. Para facilitar a consulta, os postos são identificados por cores, que variam do vermelho para as menores notas ao verde para as melhores avaliações. Além da classificação, o aplicativo disponibiliza informações como endereço, CNPJ, quantidade de fiscalizações realizadas, resultado das inspeções, análises da qualidade dos combustíveis e também a empresa fornecedora dos produtos comercializados. A plataforma também permite que o consumidor registre denúncias em casos de suspeita de combustível fora dos padrões ou de outras irregularidades. Então, iniciativa legal aí da ANP para aquele posto que você está achando meio suspeito, não sabe se a gasolina lá está legal, você pode ver o histórico dele, né? Ver a nota, ver se ele tem um bom histórico ou não.
13: Em resumo, o que o Felipe quis dizer, se a gasolina dele pode ser adulterada ou não. Né? Se coloca menos combustível ou não.
19: É isso, vai ser, né? As bombas adulteradas.
13: Se tem mais,
19: né,
13: espuma ou não. Né? No, então, é bom, é uma forma do cidadão conseguir, como você bem disse, né? Pelo menos monitorar, saber se aquela promoção não é
19: suspeita, né?
13: É suspeita, se não estão colocando água no seu carro ao invés de gasolina. E aí você vai ter que parar no mecânico porque tinha combustível com mais água do que álcool e gasolina.
19: Aí olhou no mapinha, viu que o posto está vermelho, já acende o alerta que ele recentemente não foi bem nas fiscalizações da ANP. Tá verdinho, passa uma segurança um pouco maior.
13: Valeu, Felipe, obrigado pelas informações. 6h10. Atenção, viajantes, período de férias, né? Então é importante fazer aquela preparação não só para a viagem da mala, mas também de preparar, se você vai viajar de carro, preparar o carro e principalmente ter atenção ao volante. Isso ajuda a reduzir riscos de problemas em viagens. Natália Ferreira, bom dia.
14: Oi, Adriano, bom dia a todos que nos acompanham. Vamos de diquinhas, então, né? A recomendação é conferir se a CNH e o registro do certificado de registro e licenciamento do veículo estão em dia, além de fazer uma inspeção nos principais itens de segurança do automóvel, como pneus, incluindo estepe, freios, faróis, limpadores de para-brisa, sistema elétrico e alinhamento da direção. Durante a viagem, a recomendação é respeitar os limites de velocidade e a sinalização, manter distância segura do carro à frente, evitar o uso de celular ao volante e nunca dirigir após consumir bebida alcoólica. Em trajetos mais longos, o ideal é descansar antes de sair, fazer pausas ao longo do percurso e, quando possível, revezar a direção com outro motorista habilitado. Também é importante redobrar a atenção em caso de chuva, devido à redução da visibilidade ao risco de pista escorregadia, além de manter cuidado constante com pedestres, ciclistas e motociclistas. Todos os ocupantes do carro devem utilizar o cinto de segurança, respeitando a capacidade máxima do veículo. Crianças precisam ser transportadas em dispositivos de retenção adequados à idade, enquanto animais de estimação devem viajar em equipamentos apropriados para garantir a segurança durante todo o percurso. Adriano.
13: Obrigado, Nath. Importante sempre viajar com tempo, com paciência, né? Não sair desesperado. Sei que a gente tem uma tendência quando vai viajar ou vai tirar um período de férias de querer chegar o mais rápido possível no destino em que a gente planejou, mas o importante é curtir a viagem, né? Seja de... a gente tá falando de carro aqui, mas serve também de avião, para onde você for, do jeito que você for, né? Curte a viagem, sai com o tempo, né? Faz um planejamento para que você consiga usufruir bem desses dias, para que não tenha aquele desespero, sabe? Por exemplo, tirou 15 dias de férias, vai aproveitar essas férias de inverno aqui com a criançada, vai fazer uma viagem de carro, como a Nath estava falando. Não tem porquê, é o seguinte, pô, vamos sair agora já de manhã para chegar à noite. Não, se é uma viagem cansativa, prolongada, tem mais pessoas, nem tipo crianças, faz um planejamento, de repente, parar na estrada, dependendo da viagem, se ela é longa, até mesmo para cochilar na estrada, se não quer cochilar num hotel, numa pousada, em algum lugar desse tipo, prepara um camping, principalmente com molecada, né? Molecada gosta dessas coisas, né? Mas faz um planejamento já quando vai organizar as férias, até para não ter esse cansaço extremo, né? tem outras nuances que acabam envolvendo acidentes, mas principalmente aquilo que você, o que a gente consiga fazer para ter uma viagem melhor, eu acho que valem todas as dicas. 6 horas 14 minutos, a gente segue nessa linha, ainda falando sobre coisas que envolvem o trânsito, mas agora sobre umas obras que interditam acesso ao Sudoeste pela 4ª Avenida a partir de hoje. Aí o meu Watanabe, bom dia.
15: Oi, Adriano, bom dia. Os motoristas que passam pela região ali do Sudoeste terão mudanças temporárias no trânsito a partir desta quarta-feira. O acesso ao bairro pela 4ª Avenida ficará interditado por 5 dias para permitir a continuidade das obras de remanejamento da adutora de água. Durante o período de interdição, a entrada do Sudoeste deverá ser feita pelas alças do viaduto Luiz Carlos Botelho Ferreira, que receberão sinalização específica para orientar os condutores. A orientação é que os motoristas programem os deslocamentos com antecedência e redobrem a atenção à sinalização instalada na região para evitar transtornos. Então, reforçando aí que é a partir de quarta-feira que vão começar essas mudanças no trânsito. Volto com você.
13: Obrigado, Ayumi, pelas informações. 6 horas 15 minutos. Seguimos com os destaques aqui do Pulo do Gato. Motoristas que passam pela ligação entre a DF-004 e a Ponte JK devem ficar atentos à nova velocidade por lá, Vitória Carvalho.
20: A velocidade máxima na via que liga a Estrada Parque das Nações, DF-004, à Ponte JK, foi reduzida de 80 para 60 km por hora. A mudança já foi publicada no Diário Oficial e faz parte de um conjunto de medidas para aumentar a segurança no trecho. De acordo com o governo, estudos técnicos apontaram que a região já opera nos horários de maior movimentação com velocidade média inferior a 60 km por hora. Por isso, a redução deve ter pouco impacto no tempo de deslocamento dos motoristas, mas pode contribuir para diminuir o risco de acidentes. Com a reclassificação da via para arterial, também serão implantadas novas placas de sinalização, zebrados, taxinhas, 4 cruzamentos com semáforos próximos às paradas de ônibus, faixas de pedestres e bolsões para motociclistas. Além disso, haverá adaptações nas barreiras de concreto para garantir a travessia mais segura de pedestres.
13: Aproveitando que o assunto é trânsito, então, seguimos agora falando sobre as câmeras do DR e a situação do trânsito pelas principais vias do Distrito Federal. Eu vou começar pelo EPNB, que é EPNB ali na altura da UPA do Núcleo Bandeirante, incrivelmente fluindo o trânsito, né? Não quero comemorar muito, mas está fluindo o trânsito. Deve ser reflexo já das férias escolares, né? Semana passada já tinha férias das escolas particulares, começaram as férias das escolas públicas também. Em compensação, na EPNB, no Riacho Fundo, ali sim, ali na própria EPNB, na altura do Riacho Fundo, ali o trânsito já é lento para quem está circulando pela via. Trânsito bom na Épia, na altura da linha férrea. Lembra que ontem eu falava de trânsito parado, congestionado, os carros não andavam, pelo menos agora, o registro que a gente tem de lá daquela região, ali na altura do Parkway, né, Candangolândia, para aquela região ali, trânsito fluindo bem na Épia. Estrutural, que já está com pista reversa também, trânsito fluindo bem nas duas vias. Trânsito bem movimentado na saída do túnel do aeroporto em direção ao plano piloto, mas nada que provoque lentidão ou trânsito congestionado, é só um movimento até um pouquinho mais acentuado do que o normal, né? Esses são pelo menos as principais vias que a gente falou. A saída do Torto, para quem vem do lado norte da cidade também com trânsito fluindo bem, para quem vem de Sobradinho, Lago Norte também, Lago Oeste, a região ali dos condomínios do Colorado, trânsito fluindo bem para quem vem daquele lado da cidade. Falei lá da época que o trânsito estava bom, já deu uma carregada agora, viu? É questão de minutos, né? Principalmente nesse horário, a partir das 6 horas, questão de minutos que o trânsito está fluindo bem, daqui a pouco já começa a dar uma congestionada, já naquele mesmo trecho em que questão de minutos a gente estava falando que o trânsito estava fluindo bem. Flui, né? Mas já tem um número considerável lá na Épia de novo, naquela altura ali que eu falei da linha férrea. 6h19, vamos para o intervalo, já tem outros destaques para você aqui no Pulo do Gato, então fique ligado, fique conosco aqui na Band.
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2: 6h20.
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0: 6 horas 22 minutos. Falamos de Copa, né? O Brasil fora dela, infelizmente. Mas temos dois grandes jogos pelas semifinais da Copa do Mundo. Hoje a Bandeirante já transmite um deles, que é Espanha e França. Que jogão, hein? Espero que pelo menos eles vão entregar tudo aquilo que a gente espera com relação à partida entre duas grandes seleções. Porque às vezes a gente faz aquela expectativa, nossa, vamos ter aquele jogão de bola entre Flamengo e Corinthians, por exemplo, né? Aí você vai ver o jogo, dá vontade de você ter ficado dormindo durante a tarde ou ir ao cinema, porque o jogo foi uma porcaria. A gente acaba jogando muita expectativa em cima da história e da tradição dessas equipes. Coisa que eu acho que não vai ser para França e Espanha, pelas características das duas equipes de buscarem o protagonismo. Hoje você acompanha tudo aqui na Bandeirantes a partir das 15h. Hoje a jornada começa com 1 hora de antecedência, viu? Então, jornada esportiva a partir das 15h para França e Espanha, direto de Dallas, com Ulisses Costa na narração, comentários de Cláudio Zaidan, Neto e Leandro Quesada, reportagens do Bruno Migliosi e do João Paulo Capelanes. E o intervalo Bandeirantes é do Ricardo Capriotti junto com Pedro Coy. Então, esse é o nosso time escalado para a grande semifinal entre França e Espanha. Vamos saber mais informações da Copa? Vamos com as nossas equipes espalhadas pelos Estados Unidos, falando um pouco mais sobre um balanço da Copa, sobre tudo que tem acontecido e sobre esses jogos, claro, das semifinais. E o João Paulo Capelanes vai trazer as estatísticas que mostram quem mais correu entre os semifinalistas da Copa. Diga aí, Capelanes.
1: Bom dia, abração para você, para quem nos acompanha no Pulo do Gato. Serão dois jogaços hoje e amanhã, só que eu vou trazer uma curiosidade que eu aposto que o ouvinte, que o internauta Bandeirantes não sabia. Que esses dois jogos vão ser pegados, disputados, isso aí todo mundo sabe. Só que eu tô aqui para falar sobre o jogo corrido, porque o desgaste físico é um ponto de muita atenção para as equipes e eu vou explicar o porquê. A Argentina jogou até aqui 650 minutos nessa Copa do Mundo. Claro, contando com as duas prorrogações contra Cabo Verde e Suíça. A Inglaterra um pouquinho menos, 606 minutos com uma prorrogação na rodada passada contra a Noruega. Espanha e França praticamente têm o mesmo tempo porque decidiram os seus jogos o tempo.

0: tempo normal. Mesmo assim, olha só essa curiosidade. Ouça aí, ouvinte. O jogador que mais correu nessa Copa entre os semifinalistas foi o meia Rodri, da Espanha, com pouco mais de 71 quilômetros percorridos. E para quem acha que o centroavante não corre, fica lá paradão só esperando a bola, na sequência aparece o inglês Harry Kane, com 68 quilômetros. Uma outra curiosidade, o jogador mais rápido dos quatro semifinalistas é o francês Kylian Mbappé, até aí sem novidade. Só que ele não aparece na lista dos 20 que mais correram nessa Copa e é um dos jogadores com mais minutos em campo. É por isso que a gente fala pro ouvinte, pro internauta. A gente fala que os números são importantes, dão embasamento, é bem verdade. Mas o futebol jogado vai muito além dos números, viu? Tem jogador correndo mais do que uma maratona inteira nessa Copa do Mundo, hein?
1: É, Capelanes, é verdade, tem jogo. E o Harry Kane me surpreendeu aí como o cara que mais corre, né? Porque a gente não tem essa ideia, né? Principalmente no jogador com uma figura como centroavante. Quando se fala daquele o falso 9, você ainda tem essa perspectiva, tem essa esse entendimento de que esse jogador ele pode, ou seja, se movimentar muito, né? Porque tem que ajudar no meio-campo, tem que ajudar na construção da jogada. Mas quando você fala de um centroavante, como o próprio Harry Kane, que normalmente é um jogador mais posicional, que é aquele jogador, o definidor da equipe, até surpreende, né? Por mais que ele seja um cara mais participativo do jogo. Na comparação do Harry Kane com o próprio Haaland, que são dois grandes jogadores, o Haaland é mais matador, mas também ele é aquele centroavante mesmo. Como eu diria no interior, o centroavante aipim, que fica fincado na terra, né? Ou seja, que fica paradão lá na frente, mas a bola chegou nele, o cara mata. A gente viu, né? Brasil e Noruega, não preciso dizer. Se bem que no confronto contra a Inglaterra, o Haaland não conseguiu se sobressair como se sobressaiu no jogo contra o Brasil em outras partidas da Copa. Já o Harry Kane, sim, ele aparece mais pro jogo, ele tabela, ele coloca os colegas na cara do gol, como a gente viu o próprio Bellingham, que acabou sendo um dos destaques e foi o principal jogador na classificação para a semifinal da Inglaterra, que vai enfrentar agora a Argentina. Mas o Capelanes continua conosco para falar agora sobre Wilton Pereira Sampaio, o goiano. Wilton Pereira Sampaio, que pode apitar a final da Copa do Mundo?
0: Atenção! Polêmica na arbitragem dos jogos às semifinais da Copa do Mundo, pelo menos nos bastidores. A escolha da FIFA foi muito contestada por muita gente. Por exemplo, hoje, o duelo entre França e Espanha será comandado pelo árbitro de El Salvador, Ivan Barton. E amanhã, Argentina e Inglaterra vão se enfrentar e o encarregado será o norte-americano Ismael Elfati, que, por sinal, apitou o jogo Brasil e Noruega, que, infelizmente, terminou com a eliminação da seleção brasileira nesta Copa do Mundo. Os dois estão muito longe de serem os melhores árbitros do quadro da FIFA, mas receberam essa oportunidade gigantesca de apitar os confrontos à semifinal. E atenção, dependendo do que rolar, se a Argentina não chegar na final e tivermos, obviamente, um confronto europeu na decisão da Copa, Wilton Pereira Sampaio vira, sim, uma opção para comandar esse duelo decisivo. Já pensou de novo um brasileiro apitando uma final de Copa? Arnaldo César Coelho em 1982, Romualdo Arpe Filho em 1986 e Wilton Pereira Sampaio em 2026 é uma possibilidade. Nesse momento, temos que aguardar. Já pensou?
1: É, o de contestado árbitro brasileiro no Campeonato Brasileiro, a árbitro de final de Copa do Mundo pode acontecer, né? Mas acho difícil. Vamos ver, não posso apostar, né? A gente vai acabar apostando, ah, não vai ser, mas daqui a pouco. E é legal, assim, pelo menos com relação à arbitragem brasileira, pra gente ver. E o Wilton faz uma boa Copa do Mundo. O Klaus foi um pouco contestado por causa das expulsões quando jogou contra os Estados Unidos, inverteu um pouco com algumas faltas. Mas o problema do Wilton, pelo que já deu pra ver, é o Campeonato Brasileiro. Ele tem uma certa dificuldade de conseguir se impor no Campeonato Brasileiro. Porque na Copa do Mundo, a outra Copa que ele fez, ele também foi bem nos jogos em que ele apitou. da Copa do Mundo. Será que teremos um brasileiro novamente numa final? A gente preferia, como diz o Arnaldo César Coelho, né? Era preferível que eu não estivesse na final de 82, porque daí o Brasil estaria na final, mas já que não esteve, então que bom que fui eu que estive numa final de Copa do Mundo. Será que teremos mais um brasileiro? Saberemos depois das semifinais. E para fechar esse nosso tour sobre a Copa do Mundo, agora a gente vai recrutar o Paulo do Vale para falar sobre Mbappé versus Lamine Yamal, confronto de hoje, confronto de craques marcando a semifinal da Copa do Mundo, não é, Paulo do Vale?
2: Lamine Yamal ou Mbappé? Quem vai se dar melhor no jogo de hoje entre França e Espanha? Olha, o Lamine Yamal vale mais do que o Mbappé, até porque é mais jovem, né? 19 anos, um dos atletas mais jovens dessa Copa do Mundo e talvez o que se tem aí a maior expectativa com relação ao futuro próximo, já que o Mbappé, claro, ainda é muito jovem, mas já está na sua terceira Copa do Mundo, briga pela artilharia geral da competição. Digo isso porque, né, trouxe a informação de que as duas seleções têm os elencos mais valiosos de todos os tempos, essa é a semifinal mais cara em termos de jogadores à disposição das duas seleções, mas é interessante trazer essa lista, ó. O Mbappé valendo 180 milhões de euros, o Lamine valendo 200 milhões. Aí a lista da França ainda tem o Olise, 150 milhões, o Doué, 120 milhões, o Dembélé e o Saliba, 100 milhões de euros. Já a Espanha, além do Lamine Yamal, valendo 200 milhões de euros, tem o Pedri valendo 150 milhões, o Cubarsí valendo 80 milhões, o Zubimendi 70 e o Dani Olmo 60. Só jogador jovem, né? Demonstrando aí, claro, que o futuro desses atletas é promissor. Não só o futuro, mas o presente, já que todos eles podem, de alguma forma, decidirem um jogo tão importante, valendo vaga na final da Copa do Mundo de 2026.
1: Valeu, Paulo do Vale, então, reforçando para você as emoções todas, que você acompanha a partir das 15h de França e Espanha, com Ulisses Costa narrando e trazendo a emoção desse super confronto aqui pela Bandeirantes. Você não perde nada, assim como a Bandeirantes retoma, depois das semifinais, já as transmissões do Brasileirão, já tem até jogo previsto para transmissão nessa semana. Nem vai terminar a Copa do Mundo, já tem jogo pelo Campeonato Brasileiro. Ou seja, os nossos próprios organizadores do Brasileirão, ou seja, da CBF, já nem contavam que a seleção ia chegar na final, né? Já tinha jogo marcado, já tem jogo marcado para quinta-feira, Botafogo e Santos, que a Bandeirantes transmite 19h30, então a gente já... Ou seja, nem a própria gestão da CBF acreditava que o Brasil ia chegar numa final. É aquela coisa do calendário. Eu lembro que tem outro jogo, só que esse a Bandeirantes não transmite, que é Grêmio e Mirassol na sexta-feira. Também já estava previsto esse jogo por causa das partidas para conseguir completar o calendário, né? Porque vai ser uma correria, vai ser um corre agora com Libertadores, Sul-Americana, Copa do Brasil, Brasileirão, para conseguir dá conta até o final do ano. Valeu, pessoal. Falando direto, então, lá dos Estados Unidos, atualizando para você tudo o que acontece na Copa do Mundo. Vamos para mais um intervalo. Já tem outros destaques aqui no nosso Pulo do Gato.
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1: 6h34.
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0: 6:35, 6:35, Natália Ferreira está novamente conosco. Para qual destaque agora, Nath?
1: Oi, Adriano, oi. Vamos lá. Então, a carreta da inclusão chega hoje à Ceilândia e leva serviços gratuitos para pessoas com deficiência, familiares e cuidadores. O atendimento vai até sexta-feira, dia 19 de julho. No local, a população pode emitir a carteira de identificação da pessoa com deficiência e também a carteirinha para pessoas com transtorno do espectro autista. Quem precisa de apoio encontra assistência jurídica e social com a Defensoria Pública. Há também orientação sobre direitos, inscrição no CadÚnico e encaminhamento para serviços públicos essenciais. A carreta ainda ajuda na emissão do cartão BRB Mobilidade e no acesso ao transporte adaptado do DF acessível. Para quem busca uma vaga no mercado de trabalho, o projeto oferece nesta parada 25 vagas de emprego, inscrições para cursos de capacitação, como o Gamifica DF, com aulas de desenvolvimento de jogos, design e marketing. A carreta da inclusão está no estacionamento ao lado do Sesc Ceilândia. A iniciativa é uma parceria entre a Secretaria de Ciência, Tecnologia e Inovação, a Secretaria da Pessoa com Deficiência e o Instituto Bem-Estar. Depois de Ceilândia, a estrutura segue para o Riacho Fundo 1 e 2 e também para Sobradinho. Adriano?
0: Obrigado, Nath. Já que a gente está falando sobre prestação de serviço, pelo menos é uma prestação de serviço, não deixa de ser uma prestação de serviço para os nossos ouvintes que moram ali no Jardim Botânico, para ter atenção ou até mesmo ficar informado de que algumas áreas do Jardim Botânico elas vão ter o fornecimento de energia interrompido ao longo desta terça-feira, das 9 da manhã até as 3 da tarde, para a execução de poda de árvores. Os desligamentos temporários vão afetar os trechos localizados na DF-140, no quilômetro 3, 4 e 7. Caso o trabalho termine antes do previsto, a rede volta a ficar energizada. Além dos desligamentos programados, pode ocorrer a interrupção de energia em alguma região sem comunicação prévia. Nesses casos, a população pode registrar a ocorrência pelo telefone 116. E para quem está em busca de emprego, hoje são 1.160 vagas de oportunidades aqui pelo Distrito Federal. Tem para vários níveis de escolaridade. O maior salário está entre as vagas disponíveis para o cargo de mecânico de câmbio, com uma oportunidade para remuneração de R$ 4.500, além de benefícios. Outro destaque entre as oportunidades é o cargo de operador de caixa, que reúne 236 vagas. Essa remuneração é de R$ 1.700, além dos benefícios. São 16 agências do trabalhador, você já sabe, elas funcionam de 8 da manhã até as 5 da tarde. E todos os detalhes, mais vagas de emprego, opções, né? O detalhamento das oportunidades de emprego você tem no Manhã Bandeirantes a partir das 11 horas da manhã com o Rodrigo Vilela. A queda no número de apicultores não impediu o valor bruto da produção de mel, que esse valor aumentasse aqui no Distrito Federal. A Ayumi Watanabe tem o destaque para a gente.
2: Mesmo com uma queda de 14% no número de apicultores, caindo de 324 para 278 produtores, a produção de mel no Distrito Federal bateu um recorde em 2025. Ao todo, foram produzidas mais de 28 toneladas de mel, um aumento de 17% em relação ao ano anterior, movimentando mais de R$1 milhão. O faturamento do setor também cresceu quase 18%, registrando o melhor resultado desde 2020. Segundo a Emater DF, o avanço da produção é resultado da maior organização da cadeia produtiva, com a atuação de cooperativas certificadas, a profissionalização dos produtores e a abertura de novos mercados. Um dos resultados desse aumento é o projeto piloto de compra de mel para a merenda escolar da rede pública, que deve ampliar ainda mais a demanda pelo produto. Para o coordenador da cadeia produtiva da apicultura da Emater DF, João Pires, o cenário é promissor para os próximos anos.
3: essa cadeia produtiva deverá assumir um papel relevante na sua quantidade produzida, volume comercializado e importância na composição de renda pelos seus praticantes aqui no DF, todos os agricultores que enxergarem na apicultura uma oportunidade de geração de renda e, obviamente, a cadeia produtiva é muito importante também na preservação ambiental.
2: Além de fortalecer a economia rural, a atividade contribui diretamente para a preservação ambiental, já que as abelhas desempenham um papel essencial na polinização de culturas agrícolas e da vegetação nativa do cerrado. A expectativa da Emater é de que a cadeia produtiva continue crescendo com mais oportunidades para os produtores e maior participação no desenvolvimento do agronegócio do Distrito Federal.

0: 6:41, já tem o repórter Bandeirantes. Vamos aproveitar para falar das nossas efemérides nesta terça-feira, 14 de julho de 2026. Vamos falar sobre fatos que marcaram a história. E hoje tem um deles, né? Que é a tomada da Bastilha, também conhecida como a Queda da Bastilha, que foi um evento central da Revolução Francesa, ocorrido em 14 de julho de 1789. Embora a Bastilha, fortaleza medieval, que era utilizada como prisão, contivesse apenas 7 prisioneiros, na época sua queda é tida como um dos símbolos daquela revolução e tornou-se um ícone da República Francesa. Na França, o 14 de julho, 14 de juillet, não sei se essa é a pronúncia, meu francês não é muito bom, nem sei falar francês, é um feriado nacional, a queda da Bastilha, 14 de julho, conhecido formalmente como a Festa da Federação, conhecido também como o Dia da Bastilha em outros idiomas. O evento provocou uma onda de reações em toda a França, assim como no resto da Europa, que se estendeu até a distante Rússia Imperial. Também, nesta terça-feira, 14 de julho, além do Dia da Bastilha na França, pelo mundo é o Dia Mundial do Hospital e Dia Internacional das Pessoas Não Binárias. São algumas das efemérides. Aqui no Brasil é o Dia da Liberdade de Pensamento, Dia do Propagandista de Laboratório, Dia do Engenheiro de Aquicultura. Tem dia para tudo, né? Por exemplo, amanhã é Dia do Homem. Né? Você sabia? 15 de julho? Amanhã é Dia do Homem. Né? E a gente vai receber bombons? Não vamos. Tô brincando, não dá para fazer essa comparação. Até já falei aqui, né, do pessoal querer comparar o Dia do Homem com o Dia da Mulher, porque são coisas muito diferentes, né? Não tem nem o que falar. Mas existe o Dia do Homem e é o dia de amanhã, 15 de julho. Mas ainda falando sobre o dia de hoje, também é aniversário do município de Campinas, em São Paulo, e aniversário do município de Teixeira Soares, no Paraná. Além do aniversário de Bocaiúva, em Minas Gerais. São alguns dos destaques desse 14 de julho, né, com relação às nossas efemérides. Deixa eu dar uma olhadinha aqui se tem famosos que nasceram nessa data também. A gente aproveita e faz aqui o giro completo com relação ao 14 de julho. Para quem gosta de automobilismo, tem o Chico Lange, que morreu em 1989. Para quem conhece automobilismo, sabe que foi um nome importante do automobilismo brasileiro, né? Então, esse nasceu, mas já nos deixou, nasceu num dia 14 de julho. Silvio Luiz, lembra do Silvio Luiz? Olha o lance! Ah, o Silvio Luiz também nos deixou, infelizmente, em 2024. Ele nasceu num 14 de julho, isso em 1934, né? Um dos grandes nomes, uma das grandes vozes do futebol, né? Trabalhou muito tempo na Bandeirantes, né? Então também foi um grande nome, né? Walter Clark, diretor de TV, um dos mais famosos também, nasceu no 14 de julho. Então, tem muita gente da área da comunicação que nasceu em 14 de julho. Vem aí o repórter Bandeirantes, você acompanha todos os destaques agora do repórter Bandeirantes.
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3: 6:45, a Europa enfrenta a terceira onda de calor do verão, com incêndios florestais perto de Paris e na Espanha, onde o saldo do incêndio em Almeria subiu para 13 mortos e 10 desaparecidos. Na França, um incêndio próximo à floresta de Fontainebleau, a 70 quilômetros de Paris, fechou a rodovia que liga a capital ao sul do país e forçou a evacuação de 800 pessoas. Dados oficiais europeus apontam mais de 10.600 mortes em excesso por causa da onda de calor de junho. A OMS alertou que o continente pode enfrentar semanas ainda mais letais, com novas ondas de calor se formando sobre o Atlântico. 6h46, vamos chamar o Vitor Takau, do Instituto Climatempo, para saber como é que fica a terça-feira aqui no Brasil. Em São Paulo, muito frio, 9 graus, Vitor, bom dia.
4: Oi, sim, um ótimo dia a você, Pedro, e também a todos os amigos que estão conosco aqui no Pulo do Gato. Pois é, sim, enquanto a Europa enfrenta uma forte onda de calor, aqui no Brasil, pelo menos em parte do sul e do sudeste, o dia começa bastante gelado, temperaturas abaixo dos 10 graus. Na capital paulista, hoje ainda será um dia um pouco mais encoberto. O sol pode aparecer em alguns momentos da tarde, mas tendência é, de fato, presença de nebulosidade, máximas que não passam dos seus 22, 23 graus. Mas a boa notícia é que a partir de amanhã, quarta-feira, o sol volta a aparecer mais aqui na cidade de São Paulo, volta a esquentar também em outras áreas do estado paulista, tendência, então, até o fim de semana. É o amanhecer continuar bastante gelado, sensação de frio mais intensa. Durante o dia, as temperaturas máximas voltam a se elevar.
3: E as chuvas no sul continuam, Vitor?
4: Pois é, se o destaque também para a região sul do Brasil a partir desta quinta-feira, quando, principalmente, o Rio Grande do Sul entra em um período prolongado de tempo severo. Então, teremos a atuação de um bloqueio sobre boa parte da região central do país, que deve confinar as áreas de instabilidade sobre o Rio Grande do Sul. Então, a chuva começa a partir desta quinta-feira, já com expectativa de fortes temporais até pelo menos o fim de semana, e essa chuva mais forte deve persistir pelo menos até o início da próxima semana.
3: Obrigada, Vitor. Bom dia para você. 6h48, o preço do café deve subir nos próximos meses com a chegada do El Niño. Detalhes com Isadora Simões.
5: O preço do café pode voltar a subir por causa do fenômeno climático El Niño, que tende a afetar a produção das safras ao alterar os padrões de temperatura e umidade. Segundo o climatologista Rosalvi Lucas, existe a possibilidade de um cenário crítico.
6: Isso significa também que o ambiente vai ficar mais seco, menos água no solo, e as regiões que são dependentes, né, da atividade agrícola, elas vão ter o maior impacto.
5: Embora o impacto não seja imediato, a expectativa é de que o preço do café comece a subir a partir de agosto.
3: 6h49.
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0: 6h51, esse é o nosso Pulo do Gato, que tá de volta trazendo para você os destaques desta manhã. Vamos trazer aqui alguns assuntos para você. Vamos trazer um assunto internacional. O governo dos Estados Unidos promete retomar o bloqueio naval aos portos do Irã nesta terça-feira, em meio ao agravamento dos conflitos no Oriente Médio. Ontem, o presidente Donald Trump disse que os americanos já controlam o Estreito de Hormuz e vão cobrar pedágio das embarcações que passarem pela região de Nova York. O nosso correspondente Eduardo Barão conta pra gente.
1: Pela primeira vez em combate, drones marítimos controlados à distância foram usados pela Marinha dos Estados Unidos em um bombardeio na costa do Irã. Uma instalação de manutenção de submarinos e navios foi atingida. Com o cessar-fogo violado, o conflito volta a se espalhar. O grupo rebelde Houthi, aliado do Irã no Iêmen, e a Arábia Saudita, aliada dos americanos, também trocaram ataques. O aeroporto internacional na capital iemenita foi alvo de explosões. Já o Irã lançou novos ataques a bases americanas no Oriente Médio e anunciou o fechamento do Estreito de Hormuz por tempo indeterminado. O tráfego marítimo no canal, crucial para o comércio global de energia, caiu para o nível mais baixo em 2 meses. As novas restrições iranianas em Hormuz fizeram Donald Trump elevar o tom. O presidente americano agora fala em controlar a passagem de navios na região, com a cobrança de pedágio. Trump escreveu que os Estados Unidos serão guardiões do Estreito de Hormuz e acrescentou: para que outros países tenham uso livre e restrito do Estreito, terão de pagar uma taxa de 20% sobre toda a carga enviada. Segundo Trump, o processo e a formação do bloqueio começam imediatamente. O chanceler do Irã respondeu que o país é o guardião do Estreito e permanecerá assim para sempre. E disse que a taxa de 20% é muito alta, por isso serão justos. O governo americano também confirmou que a partir desta terça-feira vai retomar o bloqueio naval aos portos do Irã. Em meio às ameaças, o governo do Irã prendeu o ex-presidente do país, Mahmoud Ahmadinejad. Segundo reportagem do jornal The New York Times, ele é suspeito de envolvimento em um plano secreto de Israel para derrubar o regime dos Ayatollahs. Como recompensa, Ahmadinejad, que governou o Irã entre 2005 e 2013, voltaria ao poder. Mas o ex-líder do Irã acabou desistindo da missão. O governo de Israel não se manifestou.
0: O levantamento do Unicef revela que no começo da gravidez, 70% das gestantes dizem preferir o parto natural. Na hora do parto, só 40% mantém a escolha. A Roberta Scherer tem as informações.
2: 3 filhos e partos bem diferentes. Do mais velho, hoje com 14 anos, a Tarsila Madeira Nonato tem lembranças de uma cesárea que foi induzida pelo médico sem ela saber. Hoje, ela trabalha como doula, profissional que ajuda a tornar a experiência do nascimento mais humana, segura e consciente.
3: Explicitar, deixar explícito o procedimento é papel dele. Faz parte dos roles lá das funções. Então ele devia ter falado: olha, é o seguinte, chegamos a 42 semanas hoje, nós vamos induzir o seu parto. O que é isso? E falar o que é.
2: Um levantamento do Unicef, com pesquisa da Fiocruz, mostra que no começo da gravidez, 7 a cada 10 gestantes preferem o parto normal no Brasil. Mas a taxa desse tipo de parto no país está bem abaixo disso. São 4 a cada 10. Em 2024, mais de 60% dos nascimentos aconteceram por cesárea. No mundo, a taxa de cesariana é de 21%. A porta-voz do Unicef é Stephanie Amaral.
4: Mas, né, o trabalho de parto, ele realmente é muito imprevisível e podem haver várias situações em que é indicada uma cesariana. Indicações que causam risco à vida da mulher e do bebê. Então, essas são as situações em que, de fato, deveriam ir para uma cesárea. E não simplesmente por falta de informação adequada ou para privilegiar equipes pela praticidade.
2: Tanto no atendimento público ou particular, as gestantes têm o direito de se informar sobre o parto desde a primeira consulta. No site do Ministério da Saúde, elas encontram o plano de parto, um documento para registrar seus desejos e até tirar dúvidas com a equipe médica durante todo o período pré-natal.
4: Os próprios profissionais no estudo, eles mostram que mulheres que estão informadas, que têm acompanhantes informados, isso faz toda a diferença para a experiência de parto delas.
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0: 6h57.
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0: 6h59, já sabe, né? Acabou. Daqui a pouquinho tem a primeira hora. Obrigado pela audiência. Uma ótima terça-feira para todos.
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21: Hora oficial do Brasil, 7 horas.
22: Terça-feira, 14 de julho de 2026.
21: Após divulgação de carta de Jair Bolsonaro a Flávio, Alexandre de Moraes proíbe senador de visitar o pai até depois do primeiro turno das eleições.
22: Pré-candidato do PL classificou nova determinação como interferência. Ministro do Supremo vê descumprimento de medida cautelar.
21: Pressionado por caminhoneiros e às vésperas do recesso, o Senado vai voltar a analisar MP do frete.
22: Falta bomba com impacto de 30 bilhões de reais aos cofres públicos também deve ser votada pelos senadores.
21: O Conselho se reúne para discutir aumento da mistura de etanol na gasolina.
22: É hoje, França e Espanha se enfrentam em jogo de favoritos em busca de uma vaga na final da Copa do Mundo.
21: Amanhã, Argentina e Inglaterra reedita um confronto de rivais históricos. 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
23: Nesta terça-feira, o tempo firme predomina em boa parte do centro-sul do Brasil por causa da massa de ar frio e seco, que segue sobre a maior parte da região. Com possibilidade de geada em áreas do Rio Grande do Sul, Santa Catarina e também no Paraná. A chuva fica concentrada entre o Espírito Santo, parte do litoral do Rio de Janeiro e do Nordeste, além de pancadas isoladas na região norte. Já durante a tarde, a umidade do ar diminui no interior do sudeste e do centro-oeste, marcando o início de uma sequência de dias mais secos.
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21: Após divulgação de carta de Jair Bolsonaro a Flávio, Alexandre de Moraes proíbe senador de visitar o pai até depois do primeiro turno das eleições.
1: Vamos à capital federal da Bandeirantes Brasília, Felipe Campbell. Bom dia.
3: Bom dia, Ana. Bom dia, Nelson.
21: Bom dia.
3: E é isso, nessa posição de Moraes, impede os encontros entre os dois por 90 dias, foi tomada como consequência, né, de uma carta do ex-presidente divulgada no último sábado pelo pré-candidato do PL ao Planalto. No texto, Jair Bolsonaro reforça que Flávio é o candidato escolhido para representá-lo e porta a voz dele, e o conteúdo foi lido, né, pelo senador na internet. Para o ministro do Supremo Tribunal Federal, o parlamentar descumpriu uma ordem da Justiça. Moraes lembrou ainda que a proibição de uso das redes sociais para Jair Bolsonaro se aplica também quando uma publicação é feita por terceiros, ou seja, por outras pessoas. E citou um episódio anterior, no ano passado, de descumprimento da medida. Além de suspender as visitas, o ministro deu 48 horas para a defesa do ex-presidente explicar se ele sabia que a carta seria divulgada. Alexandre de Moraes determinou ainda o envio do caso ao Ministério Público Eleitoral para apurar possível propaganda antecipada. Em nota, a defesa do senador Flávio Bolsonaro classificou a decisão de Alexandre de Moraes como ilegal e inconstitucional, e os advogados sustentam que os presos têm como garantia visitas de familiares e o direito de manter comunicação com o mundo exterior. A equipe, o pré-candidato lembra que ele também é advogado de Jair Bolsonaro e que a decisão viola o Estatuto da Advocacia. A defesa acrescenta que o próprio STF entende que deixar um preso incomunicável fere a Constituição. Volto com vocês.
1: Obrigada, Campbell, pelas informações. 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
21: Flávio Bolsonaro diz que a decisão do ministro do Supremo, Alexandre de Moraes, de proibi-lo de visitar o pai, Jair Bolsonaro, é uma interferência no processo eleitoral.
1: Em uma live, o pré-candidato à presidência do PL questionou os critérios adotados por Moraes.
5: Obviamente, algo completamente desproporcional, desarrazoado e claramente configura essa tentativa de Alexandre de Moraes de interferir nas eleições desse ano, não bastasse toda a maldade e injustiça que ele já vem fazendo com o Jair Messias Bolsonaro, o melhor presidente da história desse Brasil.
1: Em entrevista a uma rádio do interior de São Paulo, o pré-candidato do PSD à presidência, Ronaldo Caiado, criticou a divulgação da carta de Jair Bolsonaro.
16: Nós não podemos imaginar que ele vai assumir as dificuldades que tem o país, cada vez mais recorrendo a uma carta do pai e se colocando como porta-voz.
21: O cientista político Fernando Schiller avalia que a decisão de Moraes tem o objetivo de retirar Jair Bolsonaro de qualquer tipo de influência nas eleições.
1: Mas cria uma situação de dois pesos e duas medidas, já que quando estava preso em 2018... Lula pôde receber normalmente na cadeia o então candidato Fernando Haddad.
21: Para o colunista da Bandeirantes, o efeito político desse cenário será inevitável.
24: A carta incomodou muitos adversários do Flávio Bolsonaro, né? Houve um pedido do PT para a revogação da prisão domiciliar, que seria mais um tiro no pé do ponto de vista de marketing, né? Porque acentuaria ainda mais o aspecto de vitimização do ex-presidente, e agora essa decisão da mais completa incomunicabilidade. Vamos lá, não só a percepção dos dois pesos e duas medidas vai se acentuando, como o efeito político que a oposição, no caso a candidatura do Flávio Bolsonaro, desejava, vamos ser claros, ele conseguiu obter.
1: Romeu Zema, do Novo, e Renan Santos, do Missão, não tiveram agenda pública ontem.
21: Pré-candidato à reeleição, o presidente Lula esteve nos laboratórios do Instituto Mauá de Tecnologia, na Grande São Paulo.
1: No local, serão realizados os testes para ampliar a mistura de biodiesel ao diesel.
21: A medida busca reduzir a dependência da importação de combustíveis e ganhou importância com a alta do preço do petróleo diante do conflito no Oriente Médio.
1: No discurso, o presidente Lula voltou a criticar as ações dos Estados Unidos contra o Irã.
2: Ele fez um Twitter, Luiz Mercadante, dizendo que ele vai desobstruir. Mas cada navio que ele desobstruir, que ele tirar do estreito, o dono do petróleo tem que pagar 20% para ele. Isso antigamente chamava-se pirataria.
21: Hoje, no Tribunal Superior Eleitoral, representantes de institutos de pesquisa se reúnem com ministros para discutir a divulgação de levantamentos.
22: O objetivo do encontro é discutir orientações para as pesquisas de intenção de voto que serão realizadas até as eleições.
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4: Os números não mostram mudanças significativas nesta pesquisa Nexus BTG. Mantendo a liderança de Lula sobre Flávio Bolsonaro no segundo turno, dentro da margem de erro, e praticamente nenhuma evolução significativa na situação dos outros candidatos. Ronaldo Caiado, por exemplo, agora com Gilberto Kassab como vice, e mantendo as críticas a Flávio, está na casa dos 5%, um acima de Romeu Zema. É a paisagem polarizada nessa campanha ou nesse ambiente pobre, paupérrimo de ideias até agora. Déficit quase absoluto de conteúdo, mas pode e deve melhorar, é o que se espera. A polarização que predomina nessa paisagem se mantém também na expectativa de quarta-feira, quando vai chegar a nova pesquisa Quest. E as atenções estarão ali, no eleitorado chamado independente. Vamos ver. Fora da polarização, esses eleitores serão essenciais na definição desta eleição.

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0: 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Hoje, vamos de semifinais da Copa. É a partir das 15h. França e Espanha. Jogaço com Ulisses Costa e comentários de Leandro Quesada, direto de Dallas. Aqui nos estúdios, Cláudio Zaidan e o Craque Neto. Equipe Apostos nos Estados Unidos completam uma super cobertura. Ricardo Capriotti, Bruno Migliosi e João Paulo Capelanes.
1: Aperta na marcação. Olha a França. Dominou Mbappé, bateu, vai ser golaço! Soltou para Lamine Yamal, abriu para Pedro Porro. Cruzamento na área, Olmo bateu, procurou ela, defendeu na primeira, tentou a pancada, curtou ela, bateu, defendeu, voltou.
0: Vem acompanhar aqui na Bandeirantes. É semifinal da Copa do Mundo da FIFA 2026.
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0: Vamos para os Estados Unidos. Tem decisão hoje. Ricardo Capriotti, muito bom dia.
2: Bom dia.
3: Oi, Nelson. Bom dia a você. Bom dia, Ana. Bom dia a todos que estão conosco. Vamos falar desse jogo espetacular. Que semifinal é essa, minha gente? França e Espanha, que tem protagonizado aí nos últimos tempos na Europa grandes duelos, talvez os maiores duelos europeus nas últimas competições, e hoje estarão frente a frente nesta semifinal da Copa do Mundo. A gente tem dito isso, né? Poderia ser tranquilamente o jogo do próximo domingo da finalíssima, mas quis o destino e o chaveamento que eles se encontrassem hoje. E o Bruno Migliosi, que está no palco do jogo, no lugar onde França e Espanha vão jogar a partir das 16h, lá em Dallas, tem mais informações pra gente dessa partida. Fala aí, Migliosi, bom dia!
4: Fala, Capri, tudo bem? Bom dia, abraço para você, para o amigo ligado aqui no Primeira Hora da Bandeirantes, nessa terça-feira histórica, em semifinal de Copa do Mundo, duas potências, um jogaço realmente enorme, este França e Espanha, que logo mais acontece em Dallas. A Bandeirantes estará no estádio, vai contar a história dessa partida a partir das 16h, porque realmente é um jogo gigantesco, duas campeãs do mundo, a Espanha campeã em 2010 e a França bicampeã. Rapidamente, Capri, notícias importantes sobre esse jogo, porque a França tem uma questão no seu meio de campo. Tchouaméni não está 100% recuperado, já voltou às atividades, mas não participou com sua melhor capacidade. Por conta disso, deve ficar no banco de reservas. Dioconé continua entre os 11 do técnico Didier Deschamps. Outra dúvida no ataque entre Barcolá e Doué, para ver quem vai acompanhar essa trinca, né, de Olise, Mbappé e Dembélé. Na Espanha, a única dúvida no meio de campo, Pedri ou Fabián Ruiz, nessa equipe que vem de duas vitórias contra a Bélgica e contra Portugal, chega com muita confiança para esse duelo. A bola rola às 16h, com transmissão Bandeirantes, para mais um jogaço da Copa do Mundo. Capri!
3: Esses problemas bons que os técnicos adoram, não é? Escolher um craque ou outro craque. Qual eu escolho agora? Bom, eu vou escolher esse aqui, mas se precisar no banco de reservas tem um outro a colar. Pois é, bons tempos em que nós tínhamos esse problema também com a nossa seleção. Mas vamos então trazer Leandro Quesada, que vai analisar esse jogo, vai analisar essa semifinal gigantesca de França e Espanha. A narração do Ulisses Costa às 16h. E aí, Quesada, nos conte tudo o que nós vamos ver nessa partida de logo mais. Bom dia.
5: Olá, bom dia, Ricardo Capriotti. Mbappé, claro, é o centro das atenções nesse duelo entre França e Espanha. Artilheiro da Copa com 8 gols, o craque do Real Madrid, chama todos os holofotes nesse duelo que define o primeiro finalista da Copa. Mbappé está 100% para encarar a fúria espanhola. Isso é ruim para os espanhóis. Ele é o símbolo do melhor ataque da Copa, 16 gols. Um time que busca a todo instante chegar à área adversária com muita qualidade e eficiência. Do lado espanhol, falta o garoto de ouro, Lamine Yamal, do Barcelona, brilhar. A Espanha fez uma campanha mais complicada até aqui, empatando com o Cabo Verde na estreia e batendo Uruguai e Portugal, ambos por 1-0, em atuações menos convincentes que causaram certo incômodo na torcida. Os espanhóis valorizam muito a posse de bola e controlam mais o jogo, mas ainda precisam melhorar a pontaria, apesar dos 11 gols marcados até aqui. As defesas são resistentes. A França tomou 2 gols nessa Copa, a Espanha levou apenas 1. Em Copas do Mundo, as seleções se enfrentaram apenas uma vez. A vantagem é da França 3-1 nas oitavas de final em 2006 na Alemanha. E na Euro de 84, a França na final bateu a Espanha em Paris, conquistando o primeiro título continental. Mas como se diz na vida e no futebol, sempre tem uma primeira vez. E ela pode ser da Espanha nesta terça-feira aqui nos Estados Unidos.
3: Quem sabe, não é? Quem...
5: Primeira vez. E ela pode ser da Espanha nesta terça-feira aqui nos Estados Unidos.
3: Quem sabe, não é? Quem sabe?

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4: Agora, a partir da Avenida Miruna até o Viaduto Santo Amaro, e para imigrantes tem trânsito lento da Rua Ribeiro do Vale até a altura do Viaduto Santo Amaro também. Dali para frente, a condição melhora. 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
6: Pressionado por caminhoneiros.

0: E às vésperas do recesso, o Senado volta a discutir MP do frete.
1: Felipe Campbell.
2: Olá, o líder do governo, o senador Randolfo Rodrigues, afirmou que o governo e a oposição fecharam um acordo para destravar a MP do frete e votar o texto no plenário já nesta quarta-feira, o que pode desestimular uma eventual paralisação dos caminhoneiros. Randolfo disse que vai falar com o Davi Alcolumbre para incluir na pauta de votações de amanhã. Para Randolfo, como esse diálogo foi conduzido com diferentes partidos, reduz a possibilidade de resistência no plenário. E hoje ainda tem a possibilidade de ser votada a aposentadoria dos agentes comunitários de saúde, que pode acabar gerando aí um custo de 30 bilhões de reais nos próximos 10 anos, pauta que está avançando no Senado. Volto com vocês.
1: Obrigada, Campbell, pelas informações.
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0: O quinto sinal marca a hora oficial do Brasil, 7:30. 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

0: Terça-feira, 14 de julho de 2026, 7 horas e 30 minutos. Você acompanha agora os destaques do jornal Primeira Hora. Etanol ganha espaço com alta da gasolina no Distrito Federal. O preço médio do combustível caiu para R$ 4,06 por litro, enquanto a gasolina se aproxima de R$ 6,90. Especialistas orientam motoristas a comparar, né, a relação entre os valores. GDF abre licitação de até R$ 24 milhões de reais para aluguel de 150 carros oficiais. Contratação ocorre em meio a medidas de contenção de gastos e previsão de déficit bilionário nas contas do Distrito Federal. GSDF apura morte de paciente que passou mal enquanto aguardava atendimento no hospital de base. O homem de 48 anos sofreu um mal súbito após esperar por atendimento. O Instituto afirma que seguiu os protocolos e abriu investigação interna. Moradores da Asa Norte denunciam aumento da insegurança durante a madrugada. Relatos de furtos, tentativas de arrombamento e presença de usuários de drogas preocupam moradores das quadras 700, 900 e 200 Norte. E no esporte, França e Espanha fazem a primeira final da semifinal da Copa do Mundo de 2026, hoje, a partir das 4 da tarde, no AT&T Stadium, em Dallas, nos Estados Unidos. França e Espanha já se enfrentaram duas vezes recentemente, em 2025 e 2024. E nos dois casos, os espanhóis levaram a melhor.
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0: Bom dia, Felipe Campbell.
2: Bom dia, Adriano. Vamos à previsão do tempo desta terça-feira e um dia que vai fazer mais frio mesmo. A temperatura está caindo, expectativa que caia mais ao longo da semana. Pelo menos no período da noite e no período da manhã é bom levar o casaco quem estiver fora de casa, porque a mínima prevista pode chegar aos 13 graus. Mas como é comum nesse período do ano, durante a tarde não fica tão frio assim, a temperatura aumenta, podendo chegar aí aos 27 graus durante o período da tarde. Essa é a previsão do IMET, além de céu com poucas nuvens. Se teve chuva nas redondezas aqui do Distrito Federal no último dia, hoje a expectativa é que não chova por aqui.
0: h 33, a velocidade máxima na via que liga a Estrada Parque das Nações, a DF-004, e a ponte JK foi reduzida de 80 para 60 km por hora. A mudança já foi publicada no Diário Oficial e faz parte de um conjunto de medidas para aumentar a segurança no trecho. De acordo com o governo, estudos técnicos apontaram que a região já opera nos horários de maior movimento, com velocidade média inferior a 60 km por hora. Por isso, a redução deve ter pouco impacto com o tempo de deslocamento dos motoristas, mas pode contribuir para diminuir os riscos de acidentes. Com a reclassificação da via para arterial, também serão implantadas novas placas de sinalização, zebrados, taxinhas, 4 cruzamentos com semáforos próximos às paradas de ônibus, faixas de pedestres e bolsões para motociclistas. Além disso, haverá adaptações nas barreiras de concreto para garantir as travessias mais seguras aos pedestres.
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2: Vamos às informações do trânsito. O motorista que está na IPTG tem aquele trecho que fica complicado tradicionalmente, principalmente na altura de Águas Claras, mas ainda assim não está tão lento assim, o motorista não vai ficar parado durante toda a IPTG, como acontece alguns dias. Trânsito flui bem até na altura do Guará. Quem vai pela estrutural, também sem notificação de acidente no momento, pode escolher tanto a pista norte quanto a pista sul. As duas apresentam boa fluidez. Para quem está na região do lago, DF-001, na altura do Jardim Botânico, também sem grandes trechos de lentidão, o motorista pode escolher seguir pela ponte JK, Onestino Guimarães ou a ponte das Garças, que não vai ficar parado.
0: Está falando sobre trânsito e mais mudanças no trânsito, dessa vez para quem passa pela região sudoeste. Mudanças nessas que são temporárias no trânsito a partir de amanhã. O acesso ao bairro pela 4ª Avenida ficará interditado por 5 dias para permitir a continuidade das obras de remanejamento de uma adutora de água. Durante o período de interdição, a entrada no sudoeste deverá ser feita pelas alças do viaduto Luiz Carlos Botelho Ferreira, que receberão sinalizações específicas para orientar os condutores. A orientação é que os motoristas programem os deslocamentos com antecedência, redobrem a atenção e a sinalização instalada na região para evitar transtornos.
2: Os motoristas do Distrito Federal estão recorrendo ao etanol na hora de abastecer diante da alta da gasolina, que já chega a R$ 6,89 o litro. Um levantamento da Agência Nacional do Petróleo mostra que o álcool foi mais competitivo que a gasolina em 9 estados e no Distrito Federal na última semana. O cenário é reforçado pela queda no preço do etanol. Segundo a ANP, o valor médio caiu 0,49%, passando de R$ 4,08 para R$ 4,06 o litro. O presidente do sindicato que representa os donos de postos de combustíveis, Paulo Tavares, explica que o aumento na procura chama atenção, isso porque, tradicionalmente, os consumidores preferem gasolina.
3: Nas regiões centrais, dobrou a procura. Nós estávamos vendendo em torno de 10%, de etanol já está em 20%. Nas cidades satélites, principalmente nas classes C e D, nós estamos falando de um aumento para 30% de consumo de etanol. Brasília, o Distrito Federal, sempre foi o baixo consumo devido à questão do preço.
2: Para saber se vale a pena abastecer com etanol, o motorista deve dividir o preço do combustível pelo valor da gasolina. Se o resultado for menor do que 70 centavos, o etanol é mais vantajoso. Especialistas apontam que essa conta pode variar conforme o tipo de veículo. Em alguns casos, o etanol pode compensar mesmo quando a paridade supera 70%. Nesta semana, o Conselho Nacional de Política Energética se reúne para discutir o aumento da mistura obrigatória do etanol anidro na gasolina dos atuais 30 para 32%. De acordo com o Ministério de Minas e Energia, a medida pode reduzir a necessidade de importação de gasolina em cerca de 450 milhões de litros por ano. O mercado também sofre influência do mercado internacional. No último fim de semana, o preço do petróleo subiu mais de 3% após ataques envolvendo Estados Unidos e Irã.
0: 7h37, em meio ao cenário de arrocho fiscal, o governo do Distrito Federal pretende gastar até 24 milhões de reais com aluguel de até 150 carros oficiais. O aviso de licitação foi publicado no Diário Oficial do DF e prevê a contratação de uma empresa para prestar o serviço por 2 anos e meio. A proposta inclui a locação de veículos do tipo sedã zero quilômetro sem motorista. Os carros vão ter quilometragem livre, seguro total sem franquia e manutenção corretiva e preventiva inclusas, sem custo adicional para o governo. A licitação vai ser aberta no dia 27 de julho, no sistema Compras Gov, e vai seguir o critério de menor preço. Professor e economista Geraldo Biasotto alerta para os impactos da reforma tributária nos contratos.
4: Virou uma prática muito comum do setor público, especialmente pela dificuldade de administrar uma frota. Agora, eu acho que o prazo de 30 meses é um equívoco, porque a reforma tributária vai gerar grandes modificações, mas especialmente no caso de locação de veículos, e você vai acabar gerando um monte de revisões contratuais durante esse período.
0: A abertura do processo ocorre em meio às medidas de contenção de despesas. O GDF enfrenta uma situação fiscal delicada, com previsão de déficit que pode chegar a R$ 4 bilhões até o fim do ano. Para tentar equilibrar as contas, um decreto determinou cortes de até 25% nas despesas de todos os órgãos públicos. O advogado na área de controle sobre contratações públicas, Gilberto Gomes, explica que todo gasto público deve ser analisado com base na eficiência. Nesse caso específico, o aluguel da frota pode apresentar vantagens econômicas, inclusive neste momento de equilíbrio das contas.
5: Ela costuma ser mais econômica do que a compra da frota própria, que vira um ativo de alta depreciação e manutenção complexa, além de trazer gastos com seguros e burocracia de gerenciamento de oficinas. Na locação, o governo transforma o custo fixo imprevisível em uma despesa operacional previsível, transferindo parte dos riscos para o particular contratado.
0: Procurada, a Secretaria de Economia afirmou que a licitação busca garantir a continuidade dos serviços de transporte que estão com contratos próximos do encerramento.
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0: 7h40.
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2: Um caminhão que transportava suínos tombou na BR-020, na altura do quilômetro 41, próximo à chácara Dois Irmãos, em Planaltina, nesta segunda-feira. O acidente mobilizou equipes dos bombeiros, que atuaram para eliminar os riscos provocados pelo derramamento de óleo lubrificante e diesel na pista. Ao chegarem ao local, os militares encontraram o caminhão tombado lateralmente e aplicaram serragem sobre o asfalto para reduzir o risco de novos acidentes. Também foram adotadas medidas para conter o vazamento de combustível e prevenir a possibilidade de incêndio. A empresa responsável pelo transporte providenciou um guincho para destombar o caminhão e a operação contou ainda com o apoio de um guincho do DR, uma retroescavadeira e outro guincho dos bombeiros. Duas viaturas permaneceram no local durante todo o trabalho para garantir a segurança da operação e os suínos ficaram sob responsabilidade do motorista e da empresa transportadora.
7: 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Hora oficial do Brasil, 7h45.
10: O governo deve bater o martelo nesta terça-feira sobre o aumento da mistura de etanol anidro na gasolina.
11: O Conselho Nacional de Política Energética avalia uma mudança no percentual obrigatório dos atuais 30% para 32%.
10: A mudança na taxa do biocombustível faz parte da estratégia federal para diminuir a importação da gasolina.
11: O setor automotivo solicitou testes adicionais para avaliar o impacto nos motores dos veículos mais antigos.
10: Especialistas dizem, nem tanto, que não há risco para o funcionamento.
11: Quando a medida entrar em vigor, a nova mistura será feita de forma automática pelas distribuidoras nos postos de combustíveis.
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11: Já estão abertas as inscrições do segundo semestre para o processo seletivo do FIES.
10: Os interessados terão até o dia 17 para fazer a adesão no portal único de acesso ao ensino superior. acessounico.mec.gov.br, repetindo, acessounico.mec.gov.br.
11: Nessa etapa, segundo o Ministério da Educação, há mais de 44 mil vagas em cursos de graduação.
10: Para participar, o candidato deve ter realizado o Enem a partir de 2010, alcançado média mínima de 450 pontos e não ter tirado nota zero na prova de redação.
11: A renda bruta familiar mensal também não pode superar os 3 salários mínimos.
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4: Sete horas 49 minutos, 7h49. Destaque chegando com a Natália Ferreira. Terceira faixa da BR-070 liberada entre Águas Lindas de Goiás e Ceilândia. Bom dia, Natália.
5: Bom dia, Adriano. Bom dia, Felipe, a todos que nos acompanham. O DENIT liberou a passagem de veículos pelo trecho da rodovia nesta segunda-feira. A liberação prevê desafogar o trânsito para quem se desloca do entorno para o Distrito Federal. A mudança exige cuidado e atenção dos condutores que passam pela região. A nova faixa funciona na altura da barragem do Descoberto até o condomínio Privé e é apenas no sentido DF. A alteração faz parte do novo PAC, que é um programa de investimentos coordenado pelo governo federal. A iniciativa destinou R$5 milhões para o novo trecho da BR-070.
6: Suspeito de violência doméstica e cárcere privado contra a mulher tem prisão preventiva decretada. Mais informações com Ayumi Watanabe. Bom dia.
7: Bom dia. É isso. A Justiça do DF decretou a prisão de um homem investigado por agredir e manter uma mulher em cárcere privado em Samambaia. De acordo com a investigação, o homem é suspeito de cometer uma série de crimes no contexto de violência doméstica. Ele é investigado por lesão corporal, cárcere privado, ameaça, desobediência e dano contra a vítima. Segundo a apuração, a mulher teria sido agredida, ameaçada e impedida de sair do local, o que levou à prisão em flagrante do suspeito. Durante a audiência, o Ministério Público defendeu que o investigado permanecesse preso para garantir a segurança da vítima e evitar novos episódios de violência. Já a defesa pediu que ele respondesse ao processo em liberdade, sem pagamento de fiança. Na decisão, a magistrada afirmou que, diante da gravidade dos fatos e do risco à integridade física da vítima, medidas alternativas à prisão não seriam suficientes para proteger a mulher. Por isso, a prisão em flagrante foi convertida em prisão preventiva, ou seja, o investigado vai continuar preso enquanto o processo segue na justiça. Lembrando que denúncias podem ser feitas pelos números 190 ou 180. Volto com vocês.
4: Obrigado, Ayumi. 751, continua desaparecida uma menina de 12 anos, vista pela última vez no sábado, em Ceilândia Norte. Segundo a Polícia Civil, o boletim de ocorrência foi registrado por volta de 9h30 da noite, quando a criança fugiu do abrigo em que estava e não retornou mais. Laísa da Silva Pinheiro é parda, cabelos castanhos, escuros, encaracolados e olhos castanhos escuros. O desaparecimento foi divulgado pelo programa Ambet Alert, um sistema norte-americano de alertas urgentes ativado em alguns casos de rapto ou sequestro de crianças e adotado no Brasil pelo Ministério da Justiça e Segurança Pública. O sistema dispara publicações nas plataformas da Meta para anunciar a descrição da criança desaparecida, além de descrições de qualquer indivíduo suspeito de envolvimento em algum crime relacionado ao desaparecimento. O secretário de Segurança Pública do Distrito Federal, Alexandre Paturi, explica que não é necessário esperar 24 horas para registrar um desaparecimento e fala sobre a importância da denúncia.
8: Quando você notifica, quando você procura uma delegacia de polícia civil, quando você liga no 90197, a gente sobe a foto da pessoa desaparecida e coloca no repositório do 360, do DF 360. Ou seja, todas as câmeras do DF estão aptas a encontrar. E naquelas câmeras onde tem licença, principalmente metrô, rodoviária, área de grande circulação, se ela identificar essa pessoa desaparecida, ela vai dar um alerta. E a partir daquele momento, a gente pode disparar uma viatura para poder encontrar essa pessoa.
4: Somente nos primeiros 4 meses deste ano, a Secretaria de Segurança Pública registrou 790 ocorrências de desaparecimento de pessoas, um aumento de quase 12% em relação ao mesmo período do ano passado. Os dados de 2025 revelam que crianças e adolescentes representam quase 1/4 de todos os casos no DF. Os jovens de 12 e 17 anos responderam por 21% das ocorrências, que com predominância de mulheres. Caso os moradores do DF tenham qualquer informação sobre o paradeiro de Laysa da Silva Pinheiro, devem entrar em contato com a Polícia Civil pelo telefone 197, Polícia Militar pelo 190 ou pelo telefone número 986261197. A foto dela está nas redes sociais da Band.
6: Os moradores das quadras 700 e 900 da Asa Norte denunciam furtos, tentativas de arrombamento e relatam a presença de usuários de drogas durante a madrugada. Entre a noite de domingo e a manhã de segunda, os criminosos tentaram arrombar um bicicletário de um condomínio da 713 Norte. Segundo os moradores, o porteiro percebeu a movimentação pelas câmeras de segurança e acionou a sirene do prédio. Os suspeitos fugiram antes de conseguir entrar. Na mesma madrugada, moradores registraram uma briga na região. O morador da Asa Norte, Ribamasso, afirma que furtos, tentativas de arrombamento e a presença de usuários de drogas durante a madrugada tem preocupado quem vive na região.
9: Nós percebemos o aumento do fluxo novamente, né, de traficantes, viciados e ocorrências aqui nessa área, né? Nós temos percebido aumento de furto nas lojas, né? Arrombamento de carros e também esse fluxo, né, de viciados aqui durante a madrugada. Nesta madrugada, aqui no Bloco P da 713, nós tivemos uma tentativa de arrombamento aqui do nosso bicicletário, né? Mas o porteiro conseguiu ver pelas câmeras e acionou a sirene aqui do bloco.
6: As reclamações também chegam da 201 Norte. Os moradores e comerciantes afirmam que uma área passou a ser usada durante a noite por usuários de droga e pessoas em atitude suspeita. Dados da Secretaria de Segurança Pública mostram que entre janeiro e junho deste ano, os furtos em veículos na área da Asa Norte e setor noroeste passaram de 2 para 6 registros em comparação com o mesmo período do ano passado. No mesmo período, os roubos a pedestres passaram de 1 para 2 registros. Em resposta à bandeira, antes, a Secretaria de Segurança Pública encaminhou o balanço criminal da região, mas não comentou os relatos apresentados pelos moradores, nem informou quais ações específicas estão sendo desenvolvidas nas quadras 700 e 900 da Asa Norte.
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4: 7:56.
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0: Quem vai ser mesário nas eleições deste ano no Distrito Federal já pode receber mensagens de convocação da Justiça Eleitoral. A comunicação é feita pelo WhatsApp oficial do TRE do Distrito Federal. A Justiça pode entrar em contato com quem se inscreveu para ser voluntário ou pode convocar qualquer eleitor. As pessoas que receberem contato devem verificar se a mensagem foi enviada pelo número oficial do Tribunal 3048-4000, 3048-4000, com o selo de verificação da meta. O TRE reforça que não solicita dados bancários, senhas, códigos de verificação, pagamentos, transferências via Pix ou qualquer informação financeira por meio de mensagens. Ao receber uma mensagem em nome da Justiça Eleitoral, o eleitor deve conferir se o número é o oficial do TRE-DF, se o contato possui selo de verificação da meta, se a mensagem não solicita dinheiro, senhas, códigos ou dados bancários e se não há pedido para clicar em links suspeitos. Em caso de dúvida sobre a autenticidade da mensagem, o eleitor deve procurar os canais oficiais de atendimento do TRE através do site na opção Fale Conosco ou Cartório Eleitoral Responsável. Quem quiser ser mesário voluntário ainda pode se inscrever pelo site da Justiça Eleitoral.
1: 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Termina aqui o jornal Primeira Hora, apresentação Adriano Oliveira e Felipe Campbell, diretor responsável João Carlos Saad. Bom dia!

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1: Olá, bom dia, seja bem-vindo a mais uma edição do Jornal Gente, começando agora, nesta terça-feira em São Paulo, no Brasil, no mundo. Estamos pela Bandeirantes, pela Band News TV, aplicativo Band Play, onde você quiser nos acompanhar, transmitindo aqui direto do estúdio digital, do estúdio multimídia da Bandeirantes. Ao meu lado, Pedro Campos. Deixa eu dar só um oi rápido para o Pedro, que está voltando hoje de férias. Tudo bom, Pedro?
2: Tudo bem, Thaís. Bom dia para você, bom dia para todo mundo que está nos acompanhando. Vamos juntos aí com muita informação e notícia nessa manhã aqui no Jornal Gente.
1: Vamos lá, começando pela decisão do ministro Alexandre de Moraes, que você que gosta de acompanhar política, é claro, já está sabendo, não é? O que é que aconteceu? Flávio Bolsonaro, no final de semana, leu uma carta de próprio punho do pai, Jair Bolsonaro, apoiando a candidatura dele à presidência da República. Ontem, Alexandre de Moraes, ministro do Supremo, proibiu as visitas de Flávio a Jair por 90 dias e deu 48 horas para que o ex-presidente da República explique se sabia ou não que a carta que ele escreveu seria usada pelo filho nas redes sociais. O ministro Alexandre de Moraes entendeu que houve um desvio de finalidade do direito de visita de Flávio Bolsonaro visitar o pai Jair Bolsonaro. Por quê? Porque se Jair Bolsonaro sabia que a carta dele, escrita de próprio punho, uma espécie ali de manifesto à nação, seria usado publicamente pelo filho, ele teria infringido uma determinação do Supremo que proíbe qualquer tipo de participação do ex-presidente em redes sociais. Na prática, essa decisão do ministro Alexandre de Moraes impede qualquer tipo de contato pessoal entre Flávio e Jair até depois do primeiro turno das eleições, até o dia 11 de outubro. O que Alexandre de Moraes quis com essa decisão? O senador Flávio Bolsonaro, pré-candidato à presidência, falou ontem a respeito disso e deu a versão dele.
3: Quem vai tirar de lá? Porque se ele lá, ele está de fato sendo melhor tratado, se lá o risco, a vida dele, a saúde dele é muito mais reduzido do que se ele estivesse em qualquer outro lugar. Passou isso, fez a busca e apreensão para ver se conseguia arrumar um motivo também e não conseguiu. E agora está buscando mais esse motivo para tentar, gente. A estratégia é muito simples, é colocar a culpa em mim. O que o Alexandre de Moraes quer, além de deixar meu pai incomunicável, além de humilhá-lo ainda mais, quer tirar o meu pai da domiciliar, colocá-lo de volta em qualquer outro lugar para botar a culpa no filho.
1: A análise agora do cientista político Fernando Schiller, colunista aqui do Jornal Gente, sobre os motivos e as consequências da decisão do ministro Alexandre de Moraes.
4: A carta incomodou muitos adversários do Flávio Bolsonaro, né? Houve um pedido do PT para a revogação da prisão domiciliar, que seria mais um tiro no pé do ponto de vista de marketing, né? Porque acentuaria ainda mais o aspecto de vitimização do ex-presidente, e agora essa decisão da mais completa incomunicabilidade. Vamos lá, não só a percepção dos dois pesos e duas medidas vai se acentuando, como o efeito político que a oposição, no caso da candidatura do Flávio Bolsonaro, desejava, vamos ser claros, ele conseguiu obter.
1: Agora o outro lado, para a gente pensar junto aqui, não é? O que Flávio Bolsonaro quis com a leitura dessa carta? É claro que Flávio Bolsonaro hoje tem uma estrutura jurídica no entorno dele gigante, digna de candidato à presidência da República pela maior legenda hoje operante no Congresso Nacional. O PL tem a maior bancada, tem o maior fundo partidário, tem toda a condição de dar ali toda assistência jurídica ao seu pré-candidato, que está em empate técnico com Lula nas pesquisas de intenção de voto. Ou seja, Flávio Bolsonaro sabia que havia ali um terreno, no mínimo, cinza, né? Aquela zona cinzenta entre divulgar ou não a carta do pai de próprio punho. Flávio Bolsonaro quis gerar um fato positivo na campanha dele, unir o entorno dele, já que há divisões públicas, principalmente envolvendo a madrasta dele, Michele Bolsonaro, que também gravou um vídeo fazendo acusações a ele. É possível. Mas Flávio Bolsonaro não sabia que isso poderia ter consequências jurídicas envolvendo o pai, inclusive com o risco de Jair Bolsonaro ser enviado de volta à cadeia, já que hoje ele está em prisão domiciliar humanitária. E é claro, ele e Alexandre de Moraes, ele Jair e Alexandre, não se bicam, como diria minha avó. É um motivo ali de bandeja para o ministro do Supremo falar o seguinte: se o ex-presidente está bem o suficiente para fazer um manifesto à nação, não há motivo para que ele continue nessa prisão domiciliar humanitária. Certamente Flávio Bolsonaro sabia do risco e deve ter feito conta e deve ter analisado e entendido que, para ele como pré-candidato, também é importante ter a sua, o seu entorno, a sua militância mobilizados contra o inimigo comum, que é Alexandre de Moraes, que, vamos combinar uma coisa também, não facilita nada para o ex-presidente da República. Desde a condenação a quase 30 anos de prisão até as decisões que foram tomadas na sequência em relação a Jair Bolsonaro. Bem, isso reacende no bolsonarismo aquela fagulha contra Alexandre de Moraes, isso une a militância, isso faz com que a direita esqueça ali hoje as desavenças que existem no coração do bolsonarismo? É possível. Presidente do PL, Valdemar da Costa Neto, ontem, numa declaração, tem ali um pouco também de sinceridade a mais, talvez? Difícil, né? Um político dessa, com essa experiência, será que às vezes comete deslizes? Mas falou o seguinte: a decisão de Alexandre de Moraes vai aumentar as intenções de voto do filho Flávio. Onde já se viu um juiz proibir um filho de falar com o pai? Para a gente pensar nos motivos que levaram ambos os lados a pisarem nesse terreno pantanoso. Agora são 8 horas, 6 minutos aqui no Jornal Gente. Tem muita informação, tem comentário, tem análise. Deixa eu chamar direto de Brasília o Cláudio Humberto, que está chegando aqui nessa manhã em São Paulo, fria de terça-feira. Cláudio, como é que está o tempo no Planalto Central? Cláudio, bom dia.
5: Muito bom dia, Thaís Freitas. Muito bom dia, Pedro Campos. Bem-vindo aí de volta. Aqui em Brasília faz um céu lindíssimo, né? Um sol esplendoroso a essa hora da manhã, um céu limpo. Aqui em Brasília tem uma luminosidade muito intensa que deixa a todos apaixonados. Está um ótimo dia. Nessa questão aí da medida do ministro Alexandre Moraes, hoje há um artigo do ex-deputado, advogado, jornalista e também professor de Direito Constitucional Ney Lopes, muito experiente, ele destacando o fato de que essa decisão ofende realmente a princípios constitucionais, como da razoabilidade, por exemplo, e também o princípio constitucional da família. Pai não pode ser separado de filho, a não ser se um dos dois estiver sob ameaça do outro. Se houver uma ameaça concreta de agressão, alguma coisa dessa natureza, aí legalmente ele pode ser afastado. Do contrário, essa medida também tem esse caráter que muitos bolsonaristas consideram abusivo, né? Além do mais, é preciso lembrar que se essa divulgação dessa carta constitui crime eleitoral ou campanha eleitoral antecipada, até agora a justiça brasileira tem punido esse tipo de infração com multas, né? Com coisas dessa natureza, mas não com algo tão radical, né? Para os bolsonaristas não é casual que, afinal de contas, o Alexandre de Moraes tenha afastado o principal opositor de Lula da campanha ou do seu próprio pai durante a campanha eleitoral. Os 90 dias de proibição de que eles se encontrem, de que se falem, de que o filho visite o pai, essa proibição de 90 dias, não por acaso, coincide exatamente com o período que resta de campanha de primeiro turno. Bom, eu trago aqui como destaque ainda o comportamento do governo Lula em relação ao iminente tarifaço americano, né? Na véspera do prazo final, que é amanhã, quando o presidente Donald Trump deve anunciar uma decisão definitiva sobre duras tarifas sobre milhares de produtos do Brasil e de mais 90 países, o comportamento do candidato Lula revela uma estratégia de atacar o Trump malvadão, em vez de tentar reverter essa decisão na negociação pela via da diplomacia, como todos os demais países ameaçados estão fazendo, inclusive pelos seus próprios presidentes ou primeiros ministros. Lula não autorizou contatos diretos com a Casa Branca, nem designou nenhum representante de alto nível para reuniões técnicas com o escritório do representante de comércio do governo dos Estados Unidos. Essa postura contrasta com a expectativa de setores econômicos, produtores, trabalhadores, que temem os impactos severos das exportações de aço, etanol, suco de laranja e outros bens. Afetam mais de 4 mil itens, milhares de empregos. Bom, ontem Lula chegou a acusar o Trump de pirataria no Estreito de Hormuz, mas sempre se manteve condescendente com a pirataria da ditadura dos ayatolás, também no Estreito de Hormuz. Uma ditadura, uma tirania que é mantida há décadas pela guarda revolucionária, muito violenta, e que ontem foi declarada organização terrorista pelo governo britânico. Mas isso foi ignorado pelo presidente brasileiro, que até parece se divertir com essa situação, a situação do tarifaço iminente. Político populista é assim mesmo, né? Não está nem aí para as futuras gerações, porque só pensa nas próximas eleições. Lula parece muito mais empenhado nos ganhos eleitorais do que os ganhos eleitorais que esse novo tarifaço possa garantir. Afinal, o que significaria perder 20, 200, talvez, né? 100, 200, até 300 mil votos, quando ele imagina poder ganhar milhões de votos chutando a canela do imperialismo americano todo santo dia. Em 2025, o primeiro tarifaço de Trump, Lula foi tirado das cordas, né, nas pesquisas. Institutos como o Quest ou o Atlas Bloomberg registraram supostos ganhos de popularidade decorrentes desse episódio, com o petista, sendo reconhecido por atacar o tal do imperialismo americano. Discurso mais antigo, que fazia muito sucesso nos anos 1960. A atitude do governo pode custar caro ao país, sem concessões concretas a respeito do etanol, do desmatamento, ou sobre a perseguição às big techs, que estão na lista das práticas consideradas abusivas pelo escritório de comércio, o tarifaço se torna bem mais provável, né? Não acontecerá se eventualmente Trump se revelar mais esperto politicamente do que Lula e eventualmente não seguir a recomendação do escritório de comércio. Mas não há ninguém que tenha participado daquela reunião em Washington que tenha essa expectativa, que tenha essa esperança. Porque, afinal de contas, sem sentar para negociar, sem o que o Brasil tenha oferecido contrapartidas para que o governo americano desistisse da ideia ou da decisão ou da recomendação de tarifar produtos brasileiros, tudo isso parece inevitável. E aí é o seguinte, se tem uma pessoa que está esfregando as mãos de contentamento com essa possibilidade, é exatamente o candidato Lula, como ele vem demonstrando. Thaís Freitas.
1: Cláudio Humberto, direto de Brasília. Pedro, vamos aproveitar que estamos aqui os quatro para contar o que vai acontecer na semana que vem, dia 22 de julho, uma transmissão super especial do Jornal Gente, né, Pedro?
2: É isso aí, Cláudio Humberto. Espera que nós estamos chegando, viu? A Thaís e eu, nós vamos para Brasília para apresentar o Jornal Gente ao vivo, direto do Mané Mercado, ao lado ali do estádio Mané Garrincha, um ponto icônico da cidade, para celebrar um ano da Bandeirantes Brasília, nosso som chegando na capital federal, no Jornal Gente e também em parte da programação da Bandeirantes, né, do nosso noticiário das manhãs, com muita informação. Então, para celebrar essa data, 22 de julho, uma data simbólica, emblemática para nós do Grupo Bandeirantes de Comunicação, a construção desse trabalho. E aqui, é claro, né, Thaís, para celebrar junto com os nossos ouvintes do Planalto Central, que vão ter a oportunidade de comemorar conosco. Então, anota aí na sua agenda, quarta-feira, 8 da manhã, em Brasília, essa transmissão especial do Jornal Gente. Eu queria falar na abertura de hoje um pouquinho sobre uma reunião importante que vai acontecer daqui a pouquinho, às 9 horas da manhã. Antes disso, eu vou perguntar para você o seguinte: você sabe quantos institutos de pesquisa nós temos registrados hoje no Brasil? Enquanto você ouve o meu comentário, vai pensando aí, daqui a pouquinho eu solto essa informação para você. Mas os representantes desses institutos estarão hoje reunidos com o ministro Nunes Marques, do Tribunal Superior Eleitoral. O que o ministro Nunes Marques quer? Quer ouvir os institutos de pesquisa e saber o que a gente pode fazer para melhorar a nossa legislação. Muito provavelmente, nada vai ser decidido para essa eleição, porque nós temos a regra da anualidade. Você já deve ter ouvido isso aqui. Para valer para uma eleição, a regra precisa ser aprovada pelo Congresso Nacional e sancionada um ano antes da eleição. Nós estamos a menos disso, né? Estamos no mês de julho, a eleição vai acontecer em outubro. Então, essa discussão é uma discussão inicial, mas que desse debate pode sim render frutos para melhorar. Por exemplo, vou trazer alguns pontos aqui do que é importante a gente discutir quando a gente fala de pesquisa de intenção de voto. Primeiro, autocontratação. Um instituto de pesquisa pode fazer uma pesquisa buscando recursos próprios, sem ter ali um financiador, sem ter um grupo, né, financiando essa pesquisa. Pesquisa é cara, né? Para quem não é desse meio, é caríssimo fazer uma pesquisa em âmbito nacional. Então, são poucos aqueles que têm a oportunidade de financiar uma pesquisa dessa magnitude. Então, essa reunião de recursos para fazer uma pesquisa é um debate interessante que nós vamos ter certamente hoje e podemos ter algum tipo de avanço. Uma outra questão é em relação aos chamados agregadores. Não são institutos de pesquisa, não têm a mesma responsabilidade dos institutos de pesquisa, mas podem fazer uma reunião do que as pesquisas divulgam e divulgar o agregador de pesquisas. Esse agregador de pesquisas, ele deveria ter a mesma responsabilidade dos institutos de pesquisa, por exemplo? É uma questão a ser observada, porque o instituto de pesquisa tem multa se não cumprir as regras, se não deixar claro ali como a pergunta foi feita. Aliás, as perguntas também, né, deveriam ser alvo de uma uniformização. Você, por exemplo, pode fazer uma pesquisa apresentando o nome dos candidatos na chamada estimulada ou na espontânea, a ordem da estimulada e da espontânea, quando não se fala o nome dos candidatos, é uma regra que precisa ser colocada? Você pode induzir o eleitor a apresentar os nomes primeiro? Como que isso deve ficar? Outra questão também que deve ser debatida com mais ênfase, porque vez ou outra nós temos pesquisas impugnadas por isso. E para finalizar, uma última questão, que é em relação ao que nós temos hoje na regra para os partidos políticos em tema de pesquisa eleitoral sobre exatamente o que um estado permite e outro estado não permite. Por exemplo, em São Paulo você pode fazer uma pesquisa em âmbito nacional e fazer a consulta para o âmbito estadual. Tem estados que o TRE não permite isso. Aí você precisa fazer dois levantamentos. Então, se a regra vai valer para um estado, tem que valer para o outro também. E dessa forma, a gente pode ter um pouco mais de critérios para a realização dessas pesquisas e não colocar em dúvida alguns levantamentos que são divulgados. Mas a reunião vai acontecer daqui a pouco. Claro que amanhã a gente vai ter oportunidade de debater um pouco sobre o que foi discutido pelos institutos de pesquisa. Faltou dizer quantos são, né? São 19 institutos de pesquisa que nós temos registrados no Brasil.
1: Chutaria mais, viu, Pedro?
2: É?
1: Só 19?
2: Eu achei que era menos antes de eu buscar essa informação.
1: Eu ia falar uns 80.
2: Instituto de pesquisa?
1: É.
2: Nossa.
1: Tem pesquisa para tudo hoje.
2: Vamos chamar a Sônia Blota, que tem um destaque internacional importante. Aliás, daqui a pouquinho o professor Emanuel Pessoa vai estar conosco aqui para debater questões da ordem do dia. Mas a Sônia tem um destaque a respeito do Estreito de Hormuz, que volta a ser falado nesta manhã. Bom dia, Sônia.
6: Exatamente, Pedro, bem-vindo. Estávamos com saudades de você. Thaís, bom dia, Cláudio, bom dia a toda a nossa audiência. Antes, eu só queria falar rapidinho que hoje é dia 14 de julho, que é dia de festa nacional aqui na França e que celebra a tomada da Bastilha, que simboliza, entre outras coisas, o início da República Francesa. Como é tradição, muita pompa na Avenida Champs-Élysées e com a presença do presidente Emmanuel Macron, obviamente, do presidente ucraniano Volodymyr Zelensky e de outros líderes europeus. Um desfile simbólico e que este ano quer mostrar a união do bloco em torno da defesa e rearmamento da Europa. E também homenagear as vítimas do atentado de Nice. Vocês lembram que aconteceu nessa mesma data há 10 anos. Bem, É neste espírito que a seleção francesa entra hoje em campo no Texas para enfrentar a Espanha. Mas hoje, como você disse, Pedro, eu destaco o conflito no Oriente Médio. Os Estados Unidos, pelo terceiro dia consecutivo, bombardearam o Irã, que respondeu com mísseis, inclusive deixando dois navios dos Emirados Árabes Unidos em chamas no Estreito de Hormuz, por onde passam 20% do petróleo mundial. O Irã deseja controlar a passagem no estreito, cobrando taxas de embarcações que naveguem pela passagem. O problema, gente, é que são águas internacionais. Estados Unidos e os países do Golfo não aceitam essa condição. Além do programa nuclear iraniano, este é o ponto nevrálgico que está travando as negociações do cessar-fogo. E quando o Irã voltou a atacar navios, a Casa Branca deu ordem de retaliação. O presidente americano Donald Trump não ficou quieto, anunciou hoje que ainda hoje vai reiniciar o bloqueio dos Estados Unidos a navios iranianos no Golfo. Trump afirmou que, com ou sem o Irã, o estreito continuará aberto e mudou seu discurso. Entre aspas, ele disse que Washington cobrará 20% de taxa sobre as cargas transportadas por estes navios para reembolsar os serviços de segurança que serão prestados pelo país, fecha aspas. E o chanceler iraniano Abbas Arash respondeu que Teerã será a guardiã do estreito para sempre. E, ironizando Trump, diz que concorda com cobrança de pedágios para quem assegurar a navegação livre na região. Bem, porém, que o Irã fará mais barato, que 20% é um preço muito alto a se pagar. E em visita ao Instituto Mauá de Tecnologia, o presidente Lula comparou o pedágio de Trump à pirataria, como já destacou Cláudio Humberto, vamos ouvir.
7: Um Twitter do ex-mercadante, dizendo que ele vai desobstruir, mas cada navio que ele desobstruir, que ele tirar do estreito, o dono do petróleo tem que pagar 20% para ele. Isso antigamente chamava-se pirataria.
6: Pois é, o presidente faz mais uma vez um discurso político, sabendo que o assunto Trump gera polêmicas no Brasil e aposta que essa briga pode trazer ganhos eleitorais para ele. Agora, será, gente, que essas provocações são interessantes para o país que tem os Estados Unidos como maior investidor e segundo maior parceiro comercial? Bem, além de ser uma potência mundial e ainda mais no meio de uma guerra tarifária que prejudica negócios brasileiros, que a gente já destacou aqui, com exceção do próprio Irã, a gente só vê Rússia e China se opondo às políticas de Washington. E podem reparar que são palavras mais medidas. Aceitando ou não Trump, a maioria dos governos do mundo evitam atrito. Ninguém gosta do Trump, mas todo mundo evita atrito com ele. E as brigas são desnecessárias, exatamente pensando em suas economias. Um bom exemplo foi na cúpula do G7 em Evian, que a gente teve em junho, onde o presidente Lula foi flagrado criticando o Trump para diversos líderes. E, inclusive, vocês lembram que o líder sul-coreano, por exemplo, chegou a pedir para que Lula baixasse o tom, mostrando que a conversa não era para aquele momento. De um lado, nós temos Lula candidato a presidente nas eleições e, do outro, ele ainda é o presidente do Brasil e não pode esquecer disso. Thaís e Pedro nos nossos estúdios lindos de São Paulo, estúdio digital, estúdio multimídia da Band.
1: Para contar para o ouvinte da Bandeirantes, para o assinante da Band News TV, que na sequência a gente vai falar de Copa do Mundo, até porque, né, Pedro? Hoje tem nada mais, nada menos do que França e Espanha. Da Bandeirantes para o assinante da Band News TV, que na sequência a gente vai falar de Copa do Mundo, até porque, né, Pedro? Hoje tem nada mais, nada menos do que França e Espanha, uma semifinal.

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3: Minutos aqui no Jornal Gente, vamos abrir espaço para falar da Copa do Mundo. Ricardo Capriotti vai trazer um convidado especial para nós aqui, o Craque Neto, que vai trazer as suas considerações sobre a primeira semifinal da Copa do Mundo. Fala, Capriotti, bom dia.
4: Oi, Pedro, bom dia a você, ao Cláudio, a Thaís, a Sônia, bom dia a todos que estão nos acompanhando. Um dia muito, muito especial dessa Copa do Mundo. Uma Copa com tantos jogos bons, relevantes, com tantas partidas marcantes. Temos 100 jogos, uma centena de jogos já realizados nessa Copa do Mundo e vamos partir para os quatro últimos nessa semana, de uma Copa muito legal. E esse muito especial, porque França e Espanha poderiam tranquilamente estar jogando no próximo domingo aqui no MetLife Stadium, aqui em Nova Jersey, de onde eu falo nesse momento, às 4 horas da tarde, vai ser o horário da final no próximo domingo, mas quis o destino, quis o chaveamento que essas duas equipes se encontrassem nessa semifinal, mas são talvez os dois times do ponto de vista técnico mais apurados, são os dois times que chegam aí com muito mais qualificações, que tem Mbappé de um lado e Yamal do outro, e que vem fazendo jogos espetaculares nas competições europeias nos últimos tempos, como por exemplo na Liga das Nações e na última Euro, quando a Espanha venceu a França nas duas oportunidades. Aliás, a Espanha tem sido um grande problema para a seleção francesa. Por isso mesmo, o tamanho, a importância desse jogo. Se a França está jogando melhor nessa Copa, a Espanha tem o caminho para parar os franceses. Mas para a gente entender um pouquinho disso também, para a gente compreender um pouco mais desse cenário, desse jogo gigante que a Bandeirantes transmite, a gente abre a transmissão hoje às 3 da tarde, pelo horário de Brasília. A bola rola às 4. O jogo é tão importante que a gente vai ter uma espera aí bem grande, bem relevante, para levar todas as informações para os nossos ouvintes e para os nossos telespectadores também. Então nós vamos acionar agora o Neto, o Craque Neto, que está conosco aqui no Jornal Gente, para falar um pouco mais desse jogo, dessa decisão e trazer também a impressão dele para esse jogo. Neto, bom dia. E aí, já logo de cara eu quero saber o seguinte: Yamal e Mbappé, quem vai se dar melhor hoje, hein?
5: Primeiro, bom dia para você, Capriotti, para nossa querida Thaís, para Sônia e para o Pedro, né? Que teve 8 meses de férias, né?
6: Foi.
5: Eu não sei como é que essas pessoas conseguem ter 8 meses de férias, né? Ainda mais em Copa do Mundo, né? Tudo que está acontecendo. O cara tem férias, assim, de uma maneira maravilhosa. Eu não sou o convidado, Pedro. Eu trabalho na Band há 25 anos, tá bom? Eu faço parte do time. E que, por sinal, o senhor sabe muito bem disso. É assim, ó, se você fizer o que a França faz em termos de futebol, daquilo que a gente gosta, daquilo que a gente sempre lembrou, dos nossos grandes craques, Capriotti, você que já fez 10 Copas do Mundo, são 40 anos, e parabéns.

0: por tudo que você está fazendo aí. Eu acho que o Mbappé, acho não, tenho certeza que o Mbappé, ele está muito mais pronto de ser decisivo num jogo como hoje, que a Rádio Bandeirantes faz, com o Ulisses Costa, comigo, com o Zaidan, o mestre Zaidan, né? Muitas vezes o Manuel também, que sabe muito mais do que nós, Quessada, você, Capelanes, Bruno Migliozzi, a Rádio Bandeirantes 107,3, e que eu faço isso de uma maneira muito legal nos programas que eu faço na Band, junto com a Rádio Bandeirantes. Eu acho que o Kylian Mbappé, ele é o sinônimo do grande craque, e eu acho que ele vai passar o Pelé, não em termos de jogar futebol. Mas ele vai ser. Ele tem 27 anos, ele disputa essa Copa, disputa a próxima Copa 2031. E disputa.
1: Não estamos ouvindo o craque Neto aqui, né? Não sei se vocês estão ouvindo aí. A gente vai reconectar, claro, né? Que é importante acompanhar o que ele está dizendo sobre o Mbappé, um dos personagens mais importantes dessa disputa. 4 horas da tarde começa o jogo. Claro que a transmissão na Bandeirantes começa antes para você nos acompanhar. Fala, Thaís.
2: Olha, queria falar duas coisinhas rápidas aqui enquanto a gente reconecta o craque Neto. Primeiro, o irmãozinho do Yamal, que coisa mais fofa! Vocês já devem ter visto ele em redes sociais, uma gracinha, acompanha os jogos do irmão, acho que tem 4 anos, é o Kane e está chamando muita atenção. Mas eu queria também ouvir a Sônia Blota, direto de Paris, porque hoje tem França, seleção francesa em campo, no principal feriado da França. Qual que é o clima que existe agora nas ruas da França, hein, Soninha?
3: Olha, Thaís, eu vou contar para vocês o seguinte: foi uma madrugada barulhenta. Por quê? Porque os tradicionais fogos do 14 de julho, que eles colocam em Paris, que sempre é hoje à noite, né? Porque quando cai a luz, já mais ou menos perto das 23 horas, ele foi na meia-noite de ontem para hoje. E por quê? Dois motivos. Primeiro, que hoje o foco também é homenagear os 10 anos, né, do atentado de Nice, mas principalmente para que a queima de fogos não aconteça depois da comemoração, que os franceses esperam, da vitória da França. Será? Ou, caso a Espanha vença, prefeitura, segurança, tem que evitar aí aquele tradicional quebra-quebra. E como está muito calor por aqui, as temperaturas passam de 35 graus, muitas das fanzones foram desmontadas. E o transporte público, exatamente para evitar aglomeração, ele está em ritmo limitado. Tanto os metrôs, quanto os ônibus, trens, os RERs, eles estão limitados exatamente para evitar a maior concentração de calor por aqui. Mas o torcedor não quer saber nada disso. Já está desde já lotando cafés, bandeiras, lojinhas, quem não tem camiseta, a bandeira está comprando, o turista que está aqui também está entrando na onda e tem muitos espanhóis por aqui, é claro. Então vai ser uma batalha épica, a gente está esperando um lindo futebol. Já vi que o Neto está reconectado conosco, queria saber, o Neto estava falando do Mbappé. Esse menino é extraordinário e o Neto falava justamente sobre esse protagonismo que ele tem e ainda terá na história do futebol, né, Neto? Bom dia, meu amigo.
0: Bom dia, Soninha. E aí, pela pergunta do Capriotti, se você pega um cara que 16 gols que tem a seleção francesa nessa Copa, ele participou de 11. Ele fez 8 gols e 3 assistências, né? Agora, como foi aniversário do Lamine Yamal, ele fez 19 anos, jovem. Acho que a seleção da Espanha é muito boa, viu, Capriotti? É uma seleção que esconde muita bola, uma seleção que fica com a bola. Eu tenho ainda dúvidas de como que vai ser o comportamento das duas seleções, se uma vai ser para cima, quem vai dar a bola para o outro, quem vai esperar. Porque a seleção da França é excepcional. Mas, para mim, o Mbappé, ele vai ser muito mais protagonista do que o Yamal.
4: Então, Neto, muito bom dia, Capriotti. Eu acho que eu vou aderir a um critério que eu achei muito simpático de torcer, né, nessa reta final pelo país que está mais próximo do Brasil em títulos mundiais, né? Eu vejo, e com toda razão, né, os elogios à França, a Mbappé, a Yamal, etc. Mas ninguém é penta. Essa é que é a verdade, né? Nenhum deles é pentacampeão e ainda está muito distante do nosso Brasil, da seleção brasileira. Mas o que eu gostaria de saber de vocês é o seguinte: o treinador da Espanha disse algo muito, que faz sentido, né? Ele dizendo que para a chave para barrar ou para superar a França é impedir que a França imponha o seu estilo de jogo. Né? E a gente já viu também adversários ou prováveis adversários da França dizer o seguinte, ó, se deixar a França se perder a bola na saída de bola, é gol da França. Né? Então, assim, eu queria saber, do ponto de vista tático, quais os cuidados que ambas as seleções terão, deverão ter para, enfim, garantir ali pelo menos uma chance de vitória.
0: Primeiro, bom dia para você, Cláudio. Essa pergunta é muito boa. A verdade é assim, a França, todas as vezes que ela recupera a bola, ela ataca dos lados, né? Com o Lise, com o Mbappé, né? É uma coisa assim impressionante. O Koné, né? O Rabiot, chega todo mundo, o Panecano. O time da França, ela gosta de fazer gols, ela gosta de fazer com que o seu adversário sinta a pressão. E aí vem na sua pergunta. Taticamente, o treinador espanhol, se a Espanha conseguir ter essa bola do jeito que ela tem, trabalhar a bola do jeito que ela tem, porque a Espanha não tem uma seleção forte ofensivamente, a não ser o Yamal, que é um menino só de 19 anos, né? Se a Espanha conseguir fazer com que essa bola rodando, toque de bola, permanecer com essa bola e tiver a oportunidade de atacar, aí a Espanha tem chance, sim, de brigar com a França.
2: Neto, vamos falar um pouquinho também sobre a semifinal de amanhã, Capri, porque Argentina e Inglaterra, rivalidade dentro e fora de campo. Deixa eu ouvir o craque Neto a respeito do jogo de amanhã também.
3: Guerra das Malvinas 2.0, Neto?
0: A minha rua aí, né? Por causa das Malvinas de 82. De tudo que aconteceu, né, do Maradona, que todo mundo já sabe isso, né? Eu acho que isso entra muito dentro do vestiário, isso entra muito dentro do país. Nos últimos jogos, a seleção argentina vem desenvolvendo entre o McAllister, Depou e o Paredes, são volantes que na Copa 2022 jogavam muito bem e estavam muito melhores preparados na marcação. Acho que hoje eles estão... Meu celular, pega aqui para mim. Todo mundo tem o seu alarme, né? O meu alarme é 8h37. Eu não sei o porquê que eu botei 8h37. É um absurdo. Mas...
3: Mais 10 minutos.
0: De marcação. Eu acho que ela cansa no segundo tempo. Eu acho que a Inglaterra tem uma possibilidade incrível de passar. E a Argentina depende muito do Messi, né, Capriotti? Que me parece que é o primeiro jogo dele contra a Inglaterra. Vão jogar com a camisa azul, vem tudo isso, de todas as crianças que morreram aí nas Malvinas, né? Que foram 600 e poucas, que eram 19 anos, de tudo que aconteceu. E o povo argentino tem muito isso. E tanto é que o Maradona se transformou num dos maiores ídolos, principalmente pelo título e ganhar da Inglaterra de 2-0, né?
5: Acho que essa é a única questão que falta aí no currículo do Messi, né? O Messi tem todos os títulos possíveis, ele ganhou tudo, absolutamente tudo por onde ele passou, tem todos os títulos na galeria de troféus dele, mas ele não tem esse jogo contra a Inglaterra, que transformou em 1986, mudou o Maradona de patamar. Ele já era um craque, o Maradona, evidentemente, mas aquele jogo de 86, quando ele marcou aqueles dois gols históricos, um com a ajuda da mão, que não vai acontecer amanhã, porque agora tem VAR, naquela época não tinha, então se tiver um gol com a mão, o VAR vai corrigir isso, mas o outro gol que o Maradona marcou, aquele que ele sai driblando do campo de defesa e marca um golaço, para muita gente o gol mais bonito da história das Copas, aquele jogo mudou o Maradona de patamar. E talvez esteja faltando um jogo como esse para o Messi, para fechar aí a galeria de grandes conquistas, né? Eliminar a Inglaterra de uma Copa do Mundo. Agora, sobre essa questão política, né? Essa questão toda da guerra, em já mais de 40 anos isso aconteceu. Em 86 estava muito fresco a coisa, há 4 anos tinha sido a guerra. Agora isso está mais distante, tanto que o Scaloni, o Lionel Scaloni, o técnico da Argentina, ontem ele pediu para que isso fique fora do jogo. Ele não quer levar essas questões políticas fora de campo para dentro de campo, porque ele sabe que se ele deixar o jogo ainda com uma carga mais nitroglicerínica, ele pode perder um jogador expulso, ele pode ter um problema aí com cartão e numa eventual final o time dele está desfalcado. Então ontem o Lionel Scaloni tratou de pedir para que esse jogo seja tratado só como uma partida de futebol e outras questões fora do campo, fiquem fora do campo só para não atrapalhar o desenrolar da partida de amanhã, que aliás está sendo tratada pelas autoridades aqui dos Estados Unidos, pelo FBI, pela CIA, como o jogo com maior potencial aqui nos Estados Unidos. Então as autoridades estão com toda a atenção para torcedores argentinos e ingleses em Atlanta.
2: O Capri, deixa eu perguntar para o Neto. Neto, dentro do campo, o jogador que está lá, adianta o treinador falar um negócio desse?
0: Não é mentira. Está falando da voz da imprensa. Lá dentro ele tem as fotos dos meninos que morreram. Lá dentro ele tem a foto das Malvinas. Lá dentro ele tem o Maradona fazendo gol com a mão. Lá dentro, dentro do vestiário, você não tem ideia o que, que eles vão fazer em relação a isso. Eu acho inteligente da parte dele colocar que é só um jogo de futebol, mas não é só um jogo de futebol. Mas não é mesmo entre Inglaterra e a Argentina, você pode ter certeza absoluta que vai ser uma guerra incrível amanhã, que os jogadores da Argentina vão chegar à bota, vão chegar à botina, vocês não tenha dúvida disso, e vai ser um jogo totalmente diferente de se pensar, é só futebol, não é verdade.
2: Deixa eu agradecer ao craque Neto, ao Ricardo Capriotti. Capri, antes de ir embora, apresenta aqui pra gente a nossa equipe e as transmissões da Bandeirantes para as semifinais da Copa do Mundo.
5: Bom, vamos lá então, Thaís. São dois jogos com todo o nosso time envolvido aqui nos Estados Unidos e também no Brasil. Então hoje a narração do Ulisses Costa a partir das 15h. A gente abre a nossa transmissão às 15h. A bola rola às 16h, pelo horário de Brasília. Ulisses Costa transmite com os comentários do Neto, do craque Neto, do Cláudio Zaidan, do Leandro Quesada. As reportagens do João Paulo Capelanes e do Bruno Migliosi lá no estádio em Dallas. Então, e aqui comigo também... toda a nossa equipe aqui em Nova Jersey, daqui também, todo mundo envolvido nessas duas partidas históricas, tanto hoje como amanhã. E claro que no final de semana também a decisão do terceiro lugar e a finalíssima também estaremos aqui no MetLife, aqui pertinho, aqui em Nova Jersey, para esses quatro últimos jogos da Copa. É uma pena, não é, que essa Copa está terminando, mas são só os quatro últimos agora, tudo com cobertura da Bandeirantes.
2: Vamos aproveitar cada minuto dessa
3: semana. Mas esse é o time
2: semana.
3: Que merece o caneco, né, Thaís?
2: Uxi, incansáveis, né, Sônia? Gente, obrigada, hein? Até a próxima. O jornal, a gente vai fazer um intervalo rapidinho e na sequência vamos falar sobre Estreito de Hormuz fechado, tarifas dos Estados Unidos. Amanhã sai a decisão do que vem em cima da gente em relação a tarifas de Donald Trump com o professor Emanuel Pessoa, nosso colunista aqui no Jornal Gente. Rapidinho, só um intervalo, a gente volta já já.
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2: Estamos de volta aqui com o Jornal Gente, na Bandeirantes, na Band News TV, para apresentar o nosso convidado desse bloco, o professor Emanuel Pessoa, que está chegando aqui para falar sobre tarifas, para falar sobre Estreito de Hormuz, sobre questões da geopolítica internacional. O Emanuel, que acaba de voltar da China, e quando eu falo acaba, acaba mesmo, né? Você chegou agora, Emanuel?
9: Cheguei bom dia. Ontem, bom dia, Pedro, bom dia, Thaís, Cláudio, Sônia.
2: Tá no jet lag, então.
9: Não, é bom assim, começar bem, que tá o time completo, né? Fazia tempo que, as últimas duas semanas eu não pude, por questão de logística. Sim. Eu não tenho jet lag, Thaís, você acredita? Eu não durmo no voo, não consigo dormir no voo, não interessa se é na executiva, na econômica, não durmo. E aí eu vim de Beijing pra Doha. Doha para São Paulo, me ferrei porque me colocaram no meio, eu tenho 1,86m, então não tinha como dormir, e ontem fui dormir meia-noite, quase 1 da manhã, acordei às 5h30, estamos aqui.
2: Pronto, bora.
9: Bora.
2: Vamos começar falando sobre fechamento mais uma vez do Estreito de Hormuz e essa tensão nova que surge agora entre Irã e Estados Unidos, tensão nova. Nunca deixou de ter, não é? Mas agora novamente escalando a tensão dessa guerra. O que você vê como consequência disso para nós aqui no Brasil e para o mundo como um todo, hein, Emanuel?
9: Daí sabe o que eu acho que é engraçado? Esse Estreito de Hormuz abre e fecha tanto que talvez o metrô de São Paulo fique pronto antes dele ficar totalmente aberto, né? Então, só para a gente imaginar a questão do tempo e da demora. A questão sobre o fechamento e não fechamento do estreito funciona de uma maneira muito estranha, que é a seguinte. O governo americano e o governo iraniano, eles têm interesses muito distintos nessa questão. Para o governo iraniano, quanto mais tempo eles prolongam o problema, maior a chance de eles resolverem a situação. Porque a guerra, ela é desproporcionalmente cara para os americanos, por conta de mísseis mais caros. E como é que a gente pode dizer o seguinte? Hoje, o governo americano, ele é vítima do seu próprio sistema, no qual o preço dos armamentos acaba sendo superfaturado. Então, para cada drone iraniano ser derrubado, os americanos gastam 10 vezes mais do que o drone custou para os iranianos. Então, os iranianos produzem drones baratos, muito baratos, e eles vão sangrando o tesouro americano, e por conta disso, para eles, é muito, muito bom prolongar a guerra. E segundo ponto, quanto mais a guerra dura, piora a situação econômica americana, diminui a popularidade do Trump e aumenta a chance dele ser derrotado nas eleições agora em outubro, em novembro, nos Estados Unidos. E por conta disso, o que eles querem é que essa situação se prolongue. Porque se o Trump for derrotado nas eleições, ele vai perder as resoluções no Congresso americano e não vai mais conseguir fazer a guerra. Então, os iranianos, quando negociam a paz, na verdade, o que eles querem é enrolar os americanos para prolongar essa situação o máximo possível para maximizar a chance de derrota do Trump nas eleições. Então, o estreito vai ficar nessa de abre e fecha, porque os iranianos ameaçam fechar. Inclusive, meu voo saiu atrasado de Doha, porque estava uma ameaça de bombardeio do aeroporto. Infelizmente, tem essas coisas, né? Logo quando eu vou voar, tem ameaça. Demorou uma hora para sair. Então, acho que a gente precisa começar a entender que os iranianos vão prolongar essa situação até as eleições de novembro nos Estados Unidos. Então, não adianta imaginar que isso vai se resolver de verdade até lá.
10: Professor, bom dia. Bem-vindo aqui de volta. Eu queria saber o seguinte. O que chama atenção é a, como é que eu diria, a resiliência, né, da ditadura dos ayatolás. Quer dizer, todo mundo sabia que eles estavam se armando, estavam se preparando para um conflito dessas proporções, talvez até maior do que isso, mas parece inesgotável ali o arsenal iraniano, né? E é um país também que se isola, né? Ontem a gente viu a declaração do governo britânico de que, considerando a Guarda Revolucionária terrorista, e enfim, eles perdem no campo político também, estão sob bombardeio, mas ainda assim não se entregam, né? Esse arsenal, qual a estimativa da, digamos assim, da capacidade efetiva de o Irã resistir a ataques em série, como tem acontecido?
1: Importante essa pergunta do Cláudio aí, viu, professor Emanuel, para o senhor explicar qual é
9: a capacidade de resistência, né? Exato. Cláudio, veja bem, as suas perguntas sempre são muito boas, porque você traz nelas a possibilidade de a gente abrir um pouco a ideia para as pessoas entenderem a situação como toda. Então, primeiro ponto, Cláudio, que os americanos alegam que destruíram mais de 80% da capacidade industrial militar do Irã. Só que o Irã, ele aprendeu com a guerra do Iraque a não centralizar a cadeia de comando. Então, no Irã, hoje, ele funciona da seguinte maneira. Se o governo central for derrubado, todas as províncias do Irã já têm ordens automáticas para continuarem os combates, as lutas, que não dependem de uma ordem central. E se a província cai, existem os distritos provinciais que já têm as suas ordens. E nesses lugares existem estoques de armamentos que foram construídos nos últimos 30 anos que os americanos não conseguem precisar o certo. Então, por mais que eles destruam a capacidade de produção, existe um estoque muito grande guardado. E para piorar a situação, você tem um abastecimento que o Irã recebe de armamento russo e de armamento da Coreia do Norte. Chegou um tempo atrás a se dizer que a China estaria mandando armamentos para o Irã, e o Trump, inclusive, se manifestou publicamente, mas isso nunca se confirmou. Mas a gente imagina que possa acontecer sim essa venda de armamentos nesse período, porque com certeza não faria sentido não haver, já que o Irã não vai conseguir pagar suas dívidas com a China e vice-versa, né, troca de dinheiro, com essa disrupção que existe hoje por meios regulares. Vão conseguir fazer as trocas por Yuan, mas o Irã precisa de dólares. Então, muito provavelmente, uma maneira mais fácil de o Irã conseguir fazer essas negociações são por meios de intercâmbios e trocas. E para a China interessa, obviamente, que o Irã fique cada vez mais endividado, porque a dívida é do Estado iraniano. Então, mesmo que o governo iraniano caísse, o próximo governo iraniano teria que honrar esses débitos, seja de armamento, de petróleo, do que for. Então, a capacidade militar é difícil de ser precisada, mas a questão assimétrica é que o Irã produz armamentos muito mais baratos que os Estados Unidos, que hoje são, como o Brasil, um país superfaturado.
3: Isso é muito importante que você explicou. Emanuel, bom dia. Seja bem-vindo aí da viagem à China. Acompanhei aí seus posts. Muito legal mesmo. E você falou que também você ia trazer uma novidade que depois, quando você puder dividir conosco, você divide. Deixa eu te perguntar o seguinte, agora trazendo um pouquinho para o Brasil. Essa fala do Lula chamando o Trump de pirata, ainda continua essa coisa eleitoral de reunir o Brasil em torno do, enfim, daquela questão da soberania, de bater no Trump, porque no G7 aconteceu isso, a gente destacou. E agora volta com mais uma frase durante a visita aí ao Instituto Mauá. O que você pensa disso, meu amigo?
9: Sônia, bom dia. Sobre a novidade é a seguinte, né? Eu frequento a China com regularidade desde 2024, quando, na verdade, eu comecei a trabalhar para uma instrumentalidade do governo chinês em 2023, na preparação dos diplomatas, futuros diplomatas do governo chinês. E ao longo do tempo eu percebi que existe um interesse cada vez maior de brasileiros irem para a China, aprenderem com empresas chinesas. E o que a gente vê é que as pessoas que têm levado os brasileiros para ir para a China, boa parte dessas pessoas nunca nem pisaram na China, ou pisam pela primeira vez quando levam os brasileiros. E sempre me incomodou, porque isso para mim é o borderline da picaretagem. E sendo o borderline da picaretagem, eu resolvi que agora a minha ideia é que eu mesmo vou levar grupos de brasileiros para a China, para terem treinamento corporativo nas principais empresas da China. E, rigorosamente, era o que eu estava na China fazendo, conversando com várias empresas e diretores. Sobre o que você me questionou agora do Lula contra a pirataria, a gente precisa entender o seguinte. Mesmo um relógio quebrado, ele marca a hora certa duas vezes ao dia. Então, por mais que muitas vezes a gente tenha críticas ao que o Lula fala, e possamos ter críticas, principalmente sobre a maneira como ele fala, porque o comportamento do Lula não é nada presidencial quando ele se manifesta dessa forma, errado ele não está. A gente precisa entender o seguinte, os americanos, e é bom a gente fazer uma digressão histórica, os americanos, quando Thomas Jefferson era presidente dos Estados Unidos, gastavam 20% do orçamento federal americano pagando tributos para os estados piratas, bárbaros, do Oriente, do Norte da África. Então, eles tinham que pagar tributos para Trípoli, tá? Para o califado de Trípoli, porque os marinheiros americanos, a marinha mercante americana, vivia sendo apreendida e os marinheiros americanos eram presos e vendidos como escravos no norte da África. E os países europeus naquela época, para poderem fazer comércio no Mediterrâneo, também pagavam tributos para esses estados no norte da África, para esses califados. E o Thomas Jefferson, ele fez uma conta. Se eles estavam pagando 20% do Tesouro Federal americano e os Estados Bárbaros estavam exigindo mais dinheiro para que a Marinha Mercante americana pudesse levar e trazer produtos para a Europa sem ser atacada, ele fez a conta do seguinte: os países europeus pagam porque para eles é uma porção ínfima do que eles têm do tesouro, e os estados bárbaros cobram menos da França, cobram menos de Portugal, cobram menos da Espanha, porque são países que têm uma marinha mais poderosa e eles não querem correr o risco do conflito. Então é aquela coisa, paga, mas não paga tanto. Já dos Estados Unidos, como a marinha era muito fraca, a cobrança era muito alta. Então, o que, que o Thomas Jefferson fez? Vamos criar efetivamente uma marinha de guerra americana, porque vai sair mais barato. Então, a criação da marinha de guerra americana efetiva, em 1803, 1804, realmente com a frota grande, decorreu de atos de pirataria do Califado de Trípoli. E os americanos entraram em guerra com o Califado de Trípoli, bombardearam Trípoli, derrotaram o Califado e acabaram com a pirataria no comércio transatlântico. Hoje, quando você tem que o Donald Trump vai cobrar 20% sobre a passagem de mercadorias no Estreito de Hormuz, que são águas internacionais, é um ato que se assemelha ao que o Califado de Trípoli fazia com a Marinha Americana, que era 20% do Tesouro Federal Americano. Então, quando você para para pensar nisso, por mais que o Lula fale de uma forma chula, torta e não presidencial, porque ele tem que entender que ele não está numa eleição, e o Trump não é adversário político dele, mas é presidente do país que mais tem investimento acumulado no Brasil, não é o que investiu mais esse ano, mas é o que tem mais investimento acumulado e é o nosso segundo maior parceiro comercial, ele deveria entender que ele pode falar isso de outras maneiras e não assim. Mas sim, no frigir dos ovos, sem dourar a pílula, aquela maneira muito brutalmente honesta que a gente tem aqui, isso equivale a um ato de pirataria quando você tem um poder naval superior fazendo uma cobrança de tributo para passagem de navios em águas internacionais. Então não tem como não deixar de fazer o paralelo com o que o próprio, com os próprios Estados Unidos sofreu com o Califado de Trípoli no começo do século XIX.
1: Professor Emanuel, certamente o senhor viu no noticiário hoje, a Thaís, o Cláudio, a Sônia, o New York Times publica uma reportagem muito interessante falando do ex-presidente do Irã e um plano de colaboração com Israel, Mossad, para acabar com o regime dos ayatolás. Segundo o The New York Times, ele está em prisão domiciliar e deve ser julgado, alguma coisa vai acontecer em relação a esse episódio. O que, que o senhor pode trazer de elementos para nós? O que, que isso vai mexer em tudo isso que a gente está falando há dias nesse conflito do Irã com os Estados Unidos, principalmente?
9: Bom, Pedro, o primeiro ponto para a gente tomar em consideração é o seguinte, né? O quanto essa notícia é crível, tá? E o quanto a justiça iraniana é justa. Se bem que, eu vou dizer para você uma coisa, eu tenho mais confiança no sistema judicial iraniano que no Supremo Tribunal Federal do Brasil. Tá? Eu acho que se um processo meu fosse sorteado por um juiz iraniano, eu teria mais chance do que dependendo com alguns ministros do Supremo Tribunal Federal, que eu já critiquei aqui abertamente, e que não iriam se dar por impedidos nem por suspeitos num caso meu. Então, mas de qualquer maneira, a gente precisa primeiro pensar o seguinte: o quanto é que a gente considera que é verdade o que é falado pela justiça iraniana. Mas vamos supor que essa notícia seja verdadeira, que eles não teriam coragem de alguém que tem um recall eleitoral grande como o Ahmadinejad, porque ele foi um presidente relativamente popular durante o período dele, porque ele foi um presidente que tentou presidir reformas econômicas, ele que retomou o programa nuclear, que é uma coisa que para os iranianos, os mais linhas duras, mais conservadores, é algo que dá muita popularidade. Seria como se o Enéas Carneiro hoje fosse vivo e estivesse pregando a bomba atômica brasileira. Hoje ele teria grandes chances eleitorais. Eu acho que hoje o Enéas não sairia com menos de 25% dos votos no Brasil, com essa situação que tem hoje no mundo, né? Eu acho que ele foi candidato na época errada. Hoje ele teria grande chance de ser presidente. E a gente tem que considerar o seguinte: é meio bombástico você imaginar que o Ahmadinejad iria fazer esse acordo com os israelenses e seria levado à presidência. Por que bombástico? Primeiro, a chance dele ser descoberto é muito grande e isso é traição. Em qualquer lugar do mundo isso é traição. No Brasil daria cadeia, nos Estados Unidos daria cadeia, no Irã dá cadeia e no Irã provavelmente vai dar morte. Então, me parece que talvez esteja havendo alguma tentativa de se criar localmente evidências contra ele para que não se possa ter o risco de ele assumir a presença no Irã, porque as pessoas precisam lembrar o seguinte: o Irã é uma autocracia? É uma ditadura? Mas eles têm eleições presidenciais que normalmente são competitivas e acontece muitas vezes de oposição ser eleita. O ponto é que o Ayatolá, que é a liderança religiosa, ele pode desconsiderar absolutamente toda e qualquer decisão tomada pela presidência do Irã, pela Assembleia Legislativa Iraniana, e decidir sozinho. Se ele exerce ou não exerce esse poder é uma questão de decisão individual do Ayatolá, que é o líder supremo, que no caso é o Mustafa Khamenei. Quer dizer, Dizem que é, né? Ele não aparece, desde que ele foi nomeado, ele não aparece em público. Não sabe se ele está vivo ou se ele é só mantido como uma figura para que a Guarda Revolucionária exerça o poder religioso de fato. Mas o ponto é, é um plot twist muito mirabolante, parece coisa de House of Cards. Aliás, parece que o Eduardo Cunha está escrevendo essa história, né? De tão mirabolante que ela é. Mas o ponto central é muito difícil que isso não tenha algum fundo de verdade, porque terá que ser apresentado algum tipo de evidência por conta do status muito elevado do Ahmadinejad, pela maneira que funciona a sociedade iraniana, mas o mais provável é que tenha havido contatos menores e não um plano para ele virar presidente de novo como uma marionete israelense, porque se isso fosse descoberto, obviamente, o poder dele cairia imediatamente, haveria um protesto de rua, ele seria derrubado, isso não faria muito sentido. Então, devem ter havido contatos, mas provavelmente não se chegou ao nível de um acordo desse. Então, cada lado vai puxar uma versão para aquilo que lhe seja mais conveniente. E, provavelmente, o que a Guarda Revolucionária quer é eliminar um sujeito que teria possibilidade de virar um presidente mais moderado nas próximas eleições iranianas.
2: Deixa eu colocar um último elemento aqui na nossa conversa com o professor Emanuel Pessoa, que chegou agora da China e sabe muito bem que na China você não pode chegar com um cartão de crédito que a gente usa aqui no Brasil e que a gente acha que é um cartão de crédito brasileiro, não é. É uma bandeira norte-americana de cartão de crédito que nós usamos aqui, independente de qual seja. Você chegar lá com esse cartão de crédito e falar, ó, passa aqui uma água, por favor. Não acontece nada, porque ele não é aceito. E nesse final de semana, Emanuel, a revista britânica The Economist publicou um artigo dizendo o seguinte, que o PIX brasileiro é um exemplo da fragmentação do sistema mundial de pagamentos, mostra como cada país está buscando achar as suas próprias saídas e ser mais dono dos seus sistemas de pagamento e que isso ameaça o domínio dos Estados Unidos. Conta pra gente, professor, de que forma isso também pesa na geopolítica, já que a gente está falando de tarifaço que deve vir amanhã dos Estados Unidos, também por causa do PIX, como é que funciona isso na China, por exemplo?
9: Thaís, o seu questionamento é muito importante porque é o seguinte, meios de processamento de pagamento, eles servem para duas coisas para as empresas que fazem. Primeiro, obviamente, colher taxas e tarifas, porque Visa e Mastercard colhem bilhões de dólares todos os anos no Brasil, que eles enviam para suas matrizes, como eles colhem nos países europeus, colhem nos outros países latino-americanos, colhem em vários países da Ásia. Então, quando você é dependente do sistema de pagamentos como o Visa e o Mastercard, obviamente, esse é o primeiro ponto. E o segundo é o fluxo de dados. Porque tudo que você... Hoje, a maioria das pessoas da classe média fazem compras com cartão de crédito. Seja para acumular milhas, seja para não andar com dinheiro, melhorar a segurança, o que for. Então, eles têm acesso ao nosso padrão de compras. E com esse acesso ao nosso padrão de compras, eles têm o que a gente chama que é o petróleo do século XXI, que são os dados. Então, eles conseguem efetivamente entender onde você consome, que lugares você frequenta, qual é a sua rotina. Isso pode ser vendido de várias maneiras para publicidade ou pode ser eles mesmos, com suas subsidiárias, vendendo de forma mais direcionada para você. A China, quando ela limitou a entrada da Visa e Mastercard nos Estados Unidos, não foi simplesmente porque a China quer ser um país fechado. Não, ela queria desenvolver soluções locais. Ela queria desenvolver suas próprias soluções e evitar a remessa de dinheiro para os Estados Unidos. Os chineses são muito mais consumistas do que as pessoas imaginam. O Dia dos Solteiros nos Estados Unidos, na China, que é 11 de novembro, vende no Taobao, que é como se fosse a Amazon chinesa, mais do que a Amazon vende no mês inteiro nos Estados Unidos, um dia na China. Então você imagina se tudo isso fosse processado em cartão de crédito, as taxas e tarifas que seriam enviadas para os Estados Unidos. Então o chinês, ao contrário, tem a sua solução doméstica, que é o WeChat e o Alipay, as duas principais, que pegam praticamente 100% da população chinesa, as duas combinadas, claro, com muita overlapping entre as duas soluções, você faz com que eles não enviem essas taxas e que os dados de consumo, que são dados sensíveis, as pessoas não entendem, mas isso é dado de segurança nacional, porque isso diz como a sua população vive e consome, não são dados enviados para os Estados Unidos, são dados que ficam na China. Então, o PIX ele tem uma diferença muito grande sobre a arquitetura financeira que existe em outros países, porque mesmo o WeChat, o Alipay, que funcionam na China como meio de pagamento alternativos aos cartões de crédito, são meios de pagamento que são soluções privadas. Então, o WeChat, o Alipay, eles não são impostos pelo governo chinês, mas eles são adotados pelas pessoas. Já no Brasil, o PIX é uma arquitetura obrigatória que o Banco Central determinou que absolutamente todos os bancos têm que ter E como todos os bancos têm que ter, isso vira uma concorrência e por isso os bancos não cobram pelo Pix. Eles podem cobrar. É autorizada a cobrança pelo Pix. Só que os bancos não fazem essa cobrança porque, como todos eles ofertam, as pessoas iriam para aquele que não cobrasse. Então, o Pix é a arquitetura, enquanto as outras soluções, elas são soluções privadas. E o incômodo americano aqui, principalmente, não é só o quanto a Visa e o Mastercard perdem de lucro no Brasil com o uso do Pix, e isso incomoda porque Visa e Mastercard são doadores da campanha nos Estados Unidos, grandes doadores de campanha, mas principalmente a perda de dados, que dificulta para empresas americanas acessarem da maneira como acessavam o mercado brasileiro. E agora que vem com o Pix pré-datado, né, que vai funcionar como se fosse um cartão de crédito. Isso. Você vai programar o Pix, para o Pix cair 30, 60, 90, 120 dias, o que for, já bloqueando saldos da conta à medida que eles forem chegando perto do período. Então o Pix vai conseguir funcionar como um cartão de crédito e isso vai reduzir absurdamente a utilização do Visa e Mastercard no Brasil. Então essa é a grande preocupação americana. E uma notícia, Thaís, interessante é o seguinte, para os brasileiros que frequentam a China, hoje você consegue cadastrar o Mastercard e o Visa no WeChat, no Alipay para fazer pagamento. Então, antes você realmente tinha essa dificuldade, você tinha que ter conta na China, mas já faz um certo tempo, desde 2017, primeiro governo do Trump, eles vêm adotando maneiras de utilizar os cartões de crédito ocidentais, as principais bandeiras, no Alipay e no WeChat. Então, por exemplo, nessa viagem para a China, eu consegui usar na China o meu Mastercard pelo Alipay para fazer pagamentos. O que eu não consegui usar foi o meu Mastercard em Doha. O banco vai ouvir de mim em breve, me deixou com fome, fiquei numa escala de 8 horas, né? Não funcionou de maneira nenhuma, fiquei passando toda hora envergonhado. Mas é isso, então as soluções existem e o grande detalhe do Pix é porque é a arquitetura pública. Os americanos vão querer nos punir pelo Pix e, na verdade, isso vai gerar um problema muito grande para eles. As pessoas não entendem que quando você faz proibição ou você critica algumas coisas, você tem um efeito contrário. Eu acho que foi a Barbara Streisand, um tempo atrás, fotografaram a casa dela, colocaram um site público, acho que era a Barbara Streisand.
3: E aí ela quis
9: processar o sujeito, para o sujeito tirar as fotos da casa dela. Não tinha acessado nem 10 mil vezes a foto da casa dela. A partir do momento que ela entrou com o processo, foram dezenas de milhões de acessos em menos de uma semana, porque atraiu a atenção. Então, se o governo americano ele tenta retaliar o Pix, o que o Trump vai conseguir é o contrário. Ele vai conseguir que outros países passem a olhar por que o governo americano critica o Pix, e esses países provavelmente vão mandar técnicos para o Brasil para fazer intercâmbio com o Banco Central, para entender como criar infraestrutura. Então, algumas proibições, elas têm, na verdade, a força de estimular a adoção de uma tecnologia. Então, se os americanos, em vez de virem falar, reclamar e retalhar sobre o Pix, não tivesse feito nada, ou tivesse feito só uma pressão de bastidores, eles teriam mais chances de conseguir o que querem. O que eles estão fazendo vai fazer com que outros países queiram adotar soluções parecidas com o Pix. Esse é o famoso tiro que sai pela culatra.
1: Professor Emanuel Pessoa estará conosco na semana que vem, novamente aqui na bancada do Jornal Gente, para comentar outros assuntos. Boa semana, obrigado pela presença.
2: Obrigada, Emanuel.
9: Fiquem com Deus.
2: Até a próxima. Tchau, tchau. Jornal Gente volta rapidinho para falar mais sobre a Copa do Mundo 2026, com os repórteres da Bandeirantes, Pedro, presentes nas sedes das duas semifinais, hoje e amanhã, 16h, você fica ligado.
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1: Reportagem em Brasília trazendo notícia para quem acompanha o Jornal Gente. O Rodrigo Vilela está aqui para falar da mistura do etanol na gasolina e essa mudança que está para acontecer. Vilela, bom dia para você.
12: Oi, Pedro, muito bom dia a você, bem-vindo de volta, inclusive. Bom dia a todo mundo que acompanha a nossa programação na Bandeirantes e também na Band News TV. O governo federal deve bater hoje o martelo sobre a alteração na mistura de etanol anidro na composição da gasolina. O Conselho Nacional de Política Energética, inclusive, deve se reunir. Essa reunião que estava marcada para as 9 horas deve começar a qualquer momento. O percentual hoje está em 30%. A decisão do Conselho pode elevar esse percentual para 32%. Isso faz parte da estratégia do governo federal de enfrentar a elevação do preço do petróleo, que voltou a disparar esse preço com o conflito ali, o fechamento do Estreito de Hormuz. O setor automotivo, no entanto, fez solicitação para que tenha mais testes para poder ver como é que os motores mais antigos vão reagir com essa alteração no percentual do etanol anidro, com esse aumento, essa elevação do percentual do etanol anidro na gasolina. Só que especialistas já sinalizam que não deve ter nenhum impacto negativo nesses motores. Quando a medida entrar em vigor, essa mistura deve ser feita de forma automática pelas distribuidoras nos postos de combustíveis. Volto com vocês.
2: Muito obrigada, então, ao Rodrigo Vilela, direto da Bandeirantes Brasília. A gente vai acompanhar e te contar o desfecho dessa história aqui no Jornal Gente, que faz um intervalo bem rapidinho e, na sequência, vamos para os Estados Unidos, Copa 2026, com a nossa equipe presente nas duas cidades que são as sedes das semifinais da Copa do Mundo.
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2: 15 minutos, Pedro Campos, a gente quer aproveitar cada segundo dessa semana, porque Copa do Mundo só uma vez a cada 4 anos, né? Às vezes a gente fala, ai, mas podia ser todo ano, que delícia. Mas aí perde a graça também, não perde, Pedro? Por isso deixa eu chamar agora de volta de New Jersey, Estados Unidos, o Ricardo Capriotti, que comanda a equipe da Bandeirantes nessa super cobertura, para apresentar a nossa equipe nas duas semifinais, às 2h às 16h. Hoje, França e Espanha, amanhã, Inglaterra e Argentina. Manda ver, Capri!
5: É isso mesmo, Thaís. Nós vamos começar então por Atlanta, onde está o Alexandre Pretzel. Amanhã tem Inglaterra e Argentina, esse jogaço de bola. Daqui a pouquinho nós vamos a Dallas, mas primeiro Atlanta e o Pretzel para trazer. Pretzel, bom dia a você. Essa impressão na chegada aí, você chegou ontem à cidade que recebe essa partida amanhã. E saber principalmente do clima aí de argentinos e ingleses na torcida, os torcedores desses dois times, já que as autoridades americanas tratam esse jogo como muito, muito complicado do ponto de vista da segurança. Fala, Pretzel.
16: Bom dia, Capriotti. Bom dia, Thaís, Cláudio, Sônia, Pedro. Prazer imenso conversar com vocês. Aqui o tempo muito chuvoso, previsão de chuva para todo dia hoje. A Argentina vai treinar por volta das 10h30, horário local. A Inglaterra treina em Kansas City, depois já vem para cá para as entrevistas protocolares pré-jogo. As autoridades estão realmente em compasso de espera, né? Todo mundo muito atento, porque é um jogo que representa muita coisa. 60 anos atrás, foi um jogo que definiu quem passou para as semifinais da Copa da Inglaterra em 66. A Inglaterra derrotou a Argentina por 1-0. Depois, 40 anos atrás, o Maradona deu troco com aqueles 2 gols históricos, uma espécie de herói de guerra, né, depois do problema da Guerra das Malvinas de 82 e 83, e ali ficou um jogo para cada um, mas com a Argentina eliminando a Inglaterra e sendo campeã. Então, tem todo esse aspecto de fora de campo, aspecto histórico também, e evidentemente da força das duas torcidas. Os argentinos prometem invadir, ontem no aeroporto já tinha muita gente, né? Os ingleses também chegarão por aqui, por enquanto está tudo calmo. A gente vai ver hoje se vai aparecer alguém perto do treino, porque a Argentina vai treinar, e depois se haverá uma recepção para a Inglaterra também. Tem uma fanfest, inclusive, marcada para a cidade de Atlanta amanhã, a partir das 11 da manhã, e se espera que muitos torcedores também compareçam. O estádio que vai sediar o jogo aqui em Atlanta, o Mercedes-Benz Arena, ele foi construído em 2017, custou US$1,6 bilhão, ele tem teto retrátil, e tem capacidade para 75 mil pessoas. Se vai ter lotação total, é isso que os organizadores esperam num jogo realmente de grande rivalidade internacional. A Argentina vai treinar, estamos aguardando se o Messi estará no treino, estaremos lá, porque o Messi foi poupado desde sábado até hoje, pós-jogo da Suíça, por causa do cansaço. E a Inglaterra, com a sua força máxima absoluta, presente também com o seu técnico alemão, Thomas Tuchel, aguardando um grande jogo e uma grande partida para definir um dos finalistas da Copa do Mundo. Pessoal.
5: Bom, então, é o seguinte, eu não sei se vocês... Pode falar, Cláudio, depois eu tenho uma informação aqui sobre a seleção da Noruega, mas pode falar. Não, a informação é só a seguinte, eu não sei se vocês viram a imagem, né? Ontem 90 mil torcedores recepcionando a seleção da Noruega em Oslo, todos os jogadores saíram aqui dos Estados Unidos depois da eliminação para a Inglaterra.
2: Capri, deixa ontem... só uma maldade aqui, o avião voltou cheio para a Noruega, né?
5: Voltou cheinho, todos os jogadores
2: foram eliminados, desembarcaram ali, o avião lotadinho, né? Diferente de outros aviões, né, Capriotti?
5: Exatamente isso, exatamente porque todos os jogadores saíram aqui dos Estados Unidos, foram para Oslo, se encontraram com a família real norueguesa e em frente ao Palácio Real ali havia 90 mil torcedores ontem que fizeram o quê? Urrou! A remada,
2: que legal. Né?
5: 90 mil torcedores fazendo a remada ontem, recepcionando lá os jogadores da Noruega. E os nossos aqui, como é que foram, hein?
2: Os nossos não voltaram. Nem então, para
17: mal
2: família,
17: encontraram
2: nada,
17: a família.
2: Nada.
10: Eu queria retomar a história da rivalidade da Inglaterra, da Argentina com a Inglaterra, etc. Depois de tantos anos, né, da guerra pelo controle das Ilhas Falklands, isso ainda é, de fato, algo forte, né, porque os argentinos têm mais razões de raiva, né, de ressentimento do general Leopoldo Galtieri, que estava nos estertores da ditadura e inventou essa invasão às Falklands como forma de criar Aquela velha história, né? Político populista, ainda que fosse ditador, mas político populista em dificuldades com seu próprio povo arruma um inimigo externo. E foi o que eles fizeram e foram acabaram sendo humilhados pela Inglaterra. Será que existe ainda tanto ressentimento assim? Ou é só coisa da imprensa mesmo? Né? O que é que vocês acham disso?
16: Olha, ô Claudio, até o Scaloni foi questionado sobre isso depois do jogo contra a Suíça. O que você espera do jogo contra a Inglaterra? A pergunta foi até um pouco extensiva, exatamente a isso que tu tá falando, né? Por exemplo, tem alguma coisa a ver com 40 anos atrás? Aí o Scaloni foi rápido e direto na resposta. Não, é apenas mais um jogo. Ele não quis entrar em briga política. Ele só respondeu duas vezes, mais um jogo. Aí o repórter olhou assim, sim, mas não tem mais alguma... Não, mais um jogo. Então o Scaloni tá tratando isso da maneira esportiva, né? Não quer lembrar o que aconteceu mais de 40 anos atrás. Agora, ontem o Jorge Valdano, que foi um atacante que atuou ao lado do Maradona naquele título de 86, ele disse que aquele jogo ali mudou o status do Maradona. O Maradona nasceu em 60, ali ele tinha 25 para 26 anos, ele já era um ídolo, mas ele virou uma espécie de um imortal depois que ele fez aqueles dois gols eliminando a Inglaterra, de acordo com o que aconteceu. Tanto é que na recepção, o Maradona, segundo o Valdano, ele foi tratado com uma maneira diferente que ele merecia. Foi mais ou menos o rei da Argentina por ter decidido aquela partida e ter eliminado os ingleses. Então, para essa nova geração, evidentemente que não tem muito aspecto, mas para quem viveu aquilo, evidentemente que se trata de uma rivalidade, né, com o ambiente fora de campo. A Inglaterra gosta de fazer uma provocação, né, através de alguns ex-jogadores. A Argentina está respondendo no mesmo tom. Só que eu acho que dentro de campo hoje, os jogadores, eles, alguns atuam nos mesmos clubes, tem uma rivalidade, né, normal, eles se enfrentam todo ano. Acho que isso não será levado para dentro de campo. A gente vai ter um jogo forte, um jogo intenso, um jogo competitivo, mas decidido ali dentro de campo.
1: Capriotti, Mbappé, Yamal, Messi e Kane são os protagonistas mais aguardados para essas semifinais que nós vamos acompanhar hoje e amanhã à tarde na Bandeirantes?
5: Sim, eu incluiria aí também o Pedro Bellingham na Inglaterra, sim, sim. Porque o Bellingham está fazendo uma Copa do Mundo espetacular. Verdade. Uma grande Copa do Mundo do Bellingham. Então eu acho que esses são os protagonistas, são os grandes nomes. O Yamal, um pouquinho abaixo, porque o Yamal chegou com uma contusão aqui, ele não chegou em 100% das suas condições físicas. Talvez a próxima Copa do Mundo seja a grande Copa do Yamal, jogando em casa, inclusive, né? Mas é claro que ele ainda tem potencial para, em dois jogos, reverter isso tudo e se tornar um muito grande jovem. Nome desse Mundial. Vai que ele arrebenta contra a França e faz uma grande final, mas eu diria que são todos esses aí os grandes protagonistas, os nomes espetaculares que a gente vai ver nesses últimos quatro jogos da Copa por aqui, Pedro.
2: Enquanto a gente acompanha aqui o grito e as imagens da torcida da Noruega, na recepção da seleção da Noruega ontem em Oslo, uma coisa impressionante, uma multidão, o Capri já falou, 90 mil pessoas, olha o som da remada. Que lindo, né? Que lindo, a seleção sendo aplaudida de pé por uma multidão e a seleção que foi eliminada da Copa, mas chegou longe e demonstrou muita garra. Então, olha, parabéns à seleção da Noruega e parabéns à população da Noruega que foi lá aplaudir. É raro a gente ver isso, né? Aqui no Brasil, vice-campeão, a gente fala, vice, só quer saber do campeão. É. E eles foram eliminados e recebidos como heróis. E aí, só jogar uma pimenta aqui pro Pretzel, viu, Pretzel? Craque Neto, mais cedo aqui no Jornal Gente, falou o seguinte: essa história do treinador da Argentina que diz, não quero provocar dentro do campo, esquece que é Inglaterra, é só um jogo. Ele falou assim, mentira, isso é mentira. Lá no bastidor, lá no vestiário, no treino, o treinador chega e fala assim, destruam, todo sangue no olho, ódio, esses ingleses malditos. E aí vem para a imprensa.
17: Colocam fotos históricas, ele ainda falou isso.
2: Chega ali na coletiva e fala, um jogo como um jogo, um juego como um juego, não é? Enfim, para colocar uma pimenta aqui desses bastidores que a gente pode imaginar, né, Pretzel?
16: Claro, mas você tem toda a razão, Thaís. Até porque o Messi nasceu em 87, né? O jogo do Maradona contra a Inglaterra foi em 86. Então o Messi nasceu um ano depois do título que o Maradona decidiu contra a Inglaterra. Na realidade, o Maradona carregou o time nas costas, mas foi realmente uma Copa espetacular. E evidentemente que essa geração, ela conhece a história, hoje tem informação e acesso a tudo. Óbvio que daqui a pouco o pai, o avô, né, podem contar a história para eles. Realmente foi um conflito absurdo, tudo isso que o Claudio falou sobre o Leopoldo Galtieri. né? A morte de vários argentinos também, uma comoção gigantesca. E aí isso pode ser contado como história, mas lá no vestiário eu tenho certeza que alguma imagem pode aparecer. E aqueles dois gols do Maradona, talvez eles estejam sendo mostrados a todo momento na concentração. Vejam só o que ele fez e vejam só o que vocês podem fazer. E por curiosidade, né, Thaís, se o Maradona decidiu a Copa naquele ano, a Argentina tem sorte, porque agora tem o Messi, né, que ficou maior do que o Maradona para tentar eliminar a Inglaterra. Realmente, a história do futebol envolvendo essas duas questões é um negócio impressionante.
2: Te agradecer, Alexandre Pretzel, ao vivo aqui no Jornal Gente. Obrigada, Pretzel e Ricardo Capriotti. Segue girando a equipe, a grande equipe da Bandeirantes,
16: sempre
2: presente
16: prazer
2: em cada ponto dos Estados Unidos, né, Capri? Quem que está chegando agora?
5: É isso mesmo, Thaís. A gente está aqui em todos os pontos e exatamente nos pontos mais relevantes para esses últimos jogos da Copa do Mundo. Nós vamos sair daqui de Nova Jersey e vamos até o meio dos Estados Unidos, até Dallas, onde

0: É realmente dos maiores, né? Realmente um clima de Copa impressionante, porque são duas seleções que já têm uma rivalidade sendo construída nos últimos anos. A gente sabe que a França eliminou a Espanha na Copa do Mundo em 2006, mas nos últimos 20 anos, a Espanha é a grande pedra no sapato da seleção francesa, que é para muitos a seleção forte desse mundial. Venceu na Liga das Nações em 2006. E 24 vem para a Copa, então existe uma rivalidade muito grande entre espanhóis e franceses, tomando conta da cidade. Está sendo muito legal de acompanhar esse clima para essa grande final no Dallas State, estádio coberto, moderno, totalmente climatizado, que vai ser o palco dessa grande semifinal, que a bola vai rolar a partir das 4 com transmissão Bandeirantes. Capri.
1: É, a gente tava com um probleminha no sinal ali, mas ficou muito claro, não é, que o clima lá em Dallas é dos melhores.
2: Você
1: O
2: imagina
1: Mbappé
2: aqui em
1: também
2: Paris,
1: acabou
2: Capri?
1: sendo poupado um pouquinho. É, posso imaginar, Sônia, e posso imaginar o clima num feriado como esse aí de 14 de julho, né? Eu tava aí em
2: Exato.
1: 1998, no dia seguinte à conquista da Copa e
2: Uau.
1: o feriado nacional aí também. Foi um negócio
2: História.
1: gigantesco. Eu posso imaginar como tá o país hoje. Mas olha só, o Mbappé ontem foi poupado um pedacinho do treino. É claro que nesse momento de Copa do Mundo, já faltando dois jogos para terminar, tá todo mundo já esgotado do ponto de vista físico. Então, qualquer folguinha, qualquer paradinha aí é sempre muito importante. O Mbappé teve uma folguinha no treino de ontem, mas vai estar inteiraço para o jogo de logo mais. Quero reforçar o convite aqui para quem está nos acompanhando a partir das 3 da tarde, a narração do Ulisses Costa, os comentários do Neto, do Cláudio Zaidan, do Leandro Quessada, com Bruno Migliosi e o João Paulo Capelanes nas reportagens. Eu estarei nessa transmissão também, vai ser imperdível. Olha, essa Copa a gente não pode perder mais nada. Então venham com a gente aí, porque tudo de França e Espanha aqui na Bandeirantes,
2: Ô
1: Thaís.
2: Capri, você falou que estava em 98. Qual que foi a sua primeira Copa que você cobriu in loco, na sede da Copa?
1: Foi aqui mesmo, nos Estados Unidos, em
2: 94. Então,
1: 1994.
2: 94,
1: Exatamente.
2: 98, 2002, Bacana.
1: 2006,
2: 2010, 2014, 2018, 2022, 2026. Nove Copas, Capri. Nove,
1: É
2: Capri.
1: isso aí, essa é a nona Copa. Essa é a nona Copa. E
2: Incrível.
1: vamos ver se a décima virá aí pela frente, que a décima vai ser ainda mais desafiadora em seis países, não é?
3: Pô,
1: Vamos
3: Capri,
1: ver se a
3: que
1: gente
3: venha a
1: consegue
3: 16ª.
1: completar aí 10 Copas.
2: Eu também acho que é isso aí, Cláudio, que vem a 16ª.
4: O Capri já está arrancando os poucos cabelos que
1: Isso aí.
2: restaram, pensando na escala da Copa de 2030, com 64 seleções e 6 países sede. Tchau, Capri. Até a próxima.
1: Boa terça e ótimo jogo para todos vocês. Amanhã tem mais. Tchau.
2: Bora.
5: Estaremos
2: Para vocês
5: ligados. O
2: também.
5: Jornal Gente tem sequência daqui para frente pela Bandeirantes. Para você que está nos acompanhando em São Paulo, na região metropolitana, em 107.3 FM. Para quem acompanha a Band News TV, vem aí o radar na sequência.
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0: Bom dia, Brasília! Bom dia, 9 horas 34 minutos. Estamos no ar com mais uma vez o nosso Gente Brasília com você até às 11 horas da manhã. Sempre agradecendo a participação dos nossos queridos ouvintes diariamente, acompanhando a gente 89,9 FM, também no Band Play e no YouTube, no Band Brasília. Você ouviu agora há pouco, né, as nossas chamadas. Faço o convite ao vivo para você, quarta-feira que vem, tá? Dia 22 de julho, não é amanhã. Na próxima quarta-feira, estaremos ao vivo no Mané Mercado, aqui do Plano Piloto, ali no Mané Garrincha. Cláudio Humberto, eu, Adriano Oliveira, Thaís Freitas, o Pedro Campos, o Rodrigo Vilela, toda a nossa equipe de reportagem, produção, fazendo o nosso programa especial de aniversário direto do Mané Mercado. Por lá vamos transmitir o jornal Gente. Você estava ouvindo agora há pouco com o Pedro Campos e a Thaís, você é ao vivo de lá, viu? Se você quiser conhecer pessoalmente a Thaís Freitas e o Pedro Campos, o dia é terça-feira, 22 de julho, quando a Rádio Bandeirantes Brasília completa um ano. E claro, Cláudio Humberto e eu também estaremos lá fazendo Gente Brasília, além de estar recebendo os ouvintes, batendo papo com todo mundo, convidados.
1: 30.731.
0: Então, fica com a gente, vai ser muito legal lá. Então, lembrando, dia 22 de julho, na próxima quarta-feira, um ano da Bandeirantes Brasília, e o convite para você, só chegar lá no Mané Mercado, a gente vai estar você vai ver assim, ali bem na entrada, na área, não chega a ser externa do Mané Mercado, mas vai ficar num ponto estratégico, você vai chegar, vai conseguir acompanhar e vai ser muito legal poder receber e celebrar esse um ano de Bandeirantes Brasília. Daqui a pouquinho o Cláudio Humberto estará conosco. Antes disso, vamos falando sobre eleições aqui na nossa programação. Rodrigo Vilela, bom dia, Rodrigo Vilela. Conta pra gente quais são os destaques das agendas dos pré-candidatos.
2: Excelente dia, Adriano, aos amigos que nos acompanham aqui no Gente Brasília, na Bandeirantes 89.9 FM. Adriano, Flávio Bolsonaro diz que a decisão do ministro do Supremo, Alexandre de Moraes, de proibi-lo de visitar o pai, Jair Bolsonaro, é uma interferência no processo eleitoral. A posição de Moraes desta segunda-feira impede os encontros entre os dois por 90 dias e foi tomada como consequência de uma carta do ex-presidente divulgada no último sábado pelo pré-candidato do PL ao Planalto. No texto, Jair Bolsonaro reforça que Flávio é o candidato escolhido para representá-lo e porta-voz dele. O conteúdo foi lido pelo senador na internet. Para o ministro do STF, o parlamentar descumpriu uma ordem da justiça. Moraes lembrou ainda que a proibição de uso das redes sociais por Jair Bolsonaro se aplica também quando uma publicação é feita por terceiros, por outras pessoas, e citou um episódio anterior, no ano passado, de descumprimento da medida. Além de suspender as visitas, o ministro deu 48 horas para a defesa do ex-presidente explicar se ele sabia que a carta seria divulgada. Alexandre de Moraes determinou ainda o envio do caso ao Ministério Público Eleitoral para apurar possível propaganda antecipada. Em uma live, Flávio Bolsonaro questionou os critérios adotados por Moraes. A gente até separou um trecho da fala de Flávio Bolsonaro que a gente ouve agora.
3: Obviamente, algo completamente desproporcional, desarrazoado e claramente configura essa tentativa de Alexandre de Moraes de interferir nas eleições desse ano, não bastasse toda a maldade e injustiça que ele já vem fazendo com o Jair Messias Bolsonaro, o melhor presidente da história desse Brasil.
2: Em nota, a defesa do senador Flávio Bolsonaro classificou a decisão de Alexandre de Moraes como ilegal e inconstitucional. Os advogados sustentam que presos têm como garantia visitas de familiares e o direito de manter comunicação com o mundo externo. A equipe, o pré-candidato do pré-candidato, lembra que ele também é advogado de Jair Bolsonaro e que a decisão viola o Estatuto da Advocacia. A defesa acrescenta que o próprio STF entende que deixar um preso incomunicável fere a Constituição. Em entrevista a uma rádio do interior de São Paulo, o pré-candidato do PSD à presidência, Ronaldo Caiado, criticou a divulgação da carta de Jair Bolsonaro. Também temos um trecho da fala de Ronaldo Caiado. Vamos ouvir.
4: Nós não podemos imaginar que ele vai assumir as dificuldades que tem o país
1: cada vez mais recorrendo a uma carta do pai, e se colocando como porta-voz.
2: O cientista político Fernando Schiller avalia que a decisão de Moraes tem o objetivo de retirar Jair Bolsonaro de qualquer tipo de influência nas eleições, mas cria uma situação de dois pesos e duas medidas, já que quando estava preso em 2018, Lula pôde receber normalmente na cadeia o então candidato Fernando Haddad. O efeito político disso tudo será inevitável, destaca o colunista da Bandeirantes. Vamos ouvir.
4: A carta incomodou muitos adversários do Flávio Bolsonaro, né? Houve um pedido do PT para a revogação da prisão domiciliar, que seria mais um tiro no pé do ponto de vista de marketing, né? Porque acentuaria ainda mais o aspecto de vitimização do ex-presidente, e agora essa decisão da mais completa incomunicabilidade. Vamos lá, não só a percepção dos dois pesos e duas medidas vai se acentuando, como o efeito político que a oposição, no caso da candidatura do Flávio Bolsonaro, desejava, vamos ser claros, ele conseguiu obter.
2: Romeu Zema, do Novo, e Renan Santos, do Missão, não tiveram a agenda pública nesta segunda-feira. Pré-candidato à reeleição, presidente Lula, esteve nos laboratórios do Instituto Mauá de Tecnologia, na Grande São Paulo. No local, serão realizados os testes para ampliar a mistura de biodiesel ao diesel. A medida busca reduzir a dependência da importação de combustíveis e ganhou importância com a alta do preço do petróleo diante do conflito no Oriente Médio. No discurso, o presidente voltou a criticar as ações dos Estados Unidos contra o Irã. O presidente rebateu a proposta de Donald Trump de cobrar uma tarifa de 20% para proteger navios no Estreito de Hormuz. Também temos um trecho da fala do presidente Lula. Vamos ouvir.
5: Ele fez um tweet, Luiz Mercadante, dizendo que ele vai desobstruir. Mas cada navio que ele desobstruir, que ele tirar do Estreito, o dono do petróleo tem que pagar 20% para ele. Isso antigamente chamava-se pirataria.
2: Uma nova rodada da pesquisa Nexus BTG apontou Lula na liderança do único cenário pesquisado para o primeiro turno, com 40% das intenções de voto. Na sequência, aparecem Flávio Bolsonaro com 34%, Ronaldo Caiado com 5%, Renan Santos e Romeu Zema têm 4%. Joaquim Barbosa, do Democracia Cristã, e Augusto Cury, do Avante, aparecem com 2% cada. Aécio Neves, do PSDB, que desistiu da disputa na semana passada, tem 1% dos votos. Cabo Daciolo, do Mobiliza, não pontuou. 6% dos eleitores votariam em branco, nulo ou em nenhum dos candidatos. 3% não sabem ou não responderam. Estes são os números dessa pesquisa Nexus BTG, divulgada ontem, Adriano.
0: Cláudio Berto, bom dia, Cláudio.
6: Olá, Adriano Oliveira, muito bom dia, que belo dia, né? Um dia de céu azul, bonito, sol ali intenso, como a gente merece, e ainda bem, né? Faz uma manhã esplêndida de terça-feira, 14 de julho de 2026. Imagine que neste 14 de julho, há 10 anos atrás, eu estava em Paris, de férias, quando se deu o atentado, aquele atentado em Nice, né? Que mais um atentado terrorista, né, de algum terrorista islâmico que pegou acho que foi um ônibus ou um caminhão e saiu atropelando pessoas na rua, uma covardia, uma crueldade sem limites, né? Aquilo ali revoltou intensamente, não apenas os franceses, mas todas as pessoas de bom senso, né? A gente imaginar que esse tipo de terrorista, né, mantém relações, ou de movimento terrorista, mantém relações fraternais com o governo do Brasil, chega a ser constrangedor.
0: 9h43, qual é o destaque do dia, Cláudio?
6: Então, olha, eu gostaria de seguir no destaque trazido aqui pelo nosso Rodrigo Vilela, que é essa decisão do ministro Alexandre de Moraes, adotada ontem, né, que afasta o filho do pai por 90 dias. Né? Essa decisão, assim, é daquelas coisas que a gente percebe que algumas decisões no âmbito do Supremo Tribunal Federal são adotadas sem, talvez, refletir, sem ponderar sobre as suas consequências perante a opinião pública, né? A gente vê crescer o conceito ou a impressão entre os brasileiros de que Lula e o Supremo Tribunal Federal estão juntos numa espécie de governo de consórcio, né? Numa espécie de regime compartilhado, né? E é claro que isso é, a oposição gosta desse discurso, mas o problema não é esse. O problema é que decisões do Supremo parecem reiterar ou estimular esse tipo de desconfiança. Porque a decisão de afastar Flávio Bolsonaro do PAI, proibir que se falem durante 90 dias, é proibir que o filho, candidato a presidente, fale com o seu pai e mentor, que é exatamente aquele que o indicou o candidato, por 90 dias. O que é que isso representa? 90 dias é exatamente o que resta de tempo de campanha eleitoral este ano. E, portanto, estamos falando, são essas consequências, os efeitos dessa decisão que acabam na cabeça das pessoas, né? Porque, afinal de contas, por que isso, né? Por que tanta violência, né? Tanto ressentimento, tanta raiva, né? Talvez não exista nada disso, né? Talvez seja o fato apenas de ser Flávio Bolsonaro o adversário que mais ameaça o atual presidente da República, que é o que seria ali talvez um dos principais líderes desse consórcio ou desse regime aí de coalizão, né? Não se sabe ao certo. Mas é o tipo da coisa que não colabora, mais uma vez, é o Supremo Tribunal Federal colaborando para alimentar esse clima permanente, crescente de ódio entre brasileiros, entre partidos, entre políticos, entre cidadãos, nas famílias, estimulando a divisão. Porque, assim, contra um lado da política pode tudo, contra o outro não pode nada, né? A gente viu ou percebe a diferença de tratamento, né, desse caso em relação a todos os outros. Propaganda antecipada aqui no Brasil é um delito que tem sido punido com multas, com algum tipo de restrição, enfim, tem algumas medidas, nunca nada tão radical quanto isso, né? Hoje, num artigo que está publicado no Diário do Poder, um artigo de Ney Lopes, que foi deputado federal, vários mandatos, muito experiente, foi procurador também do Ministério Público, ele também professor de Direito Constitucional, né? O Ney Lopes, ele escrevendo, ele que é muito ponderado, ele é muito cauteloso com as coisas que escreve, ele fala sobre essa decisão, né? E lembrando que ela ofende pelo menos dois princípios importantes numa decisão judicial: o princípio da razoabilidade e o da proporcionalidade, né? O primeiro, diz ele, impõe que o juiz pondere sobre a sanção aplicada diante do fato ocorrido. A proibição de comunicação deve ser considerada medida extrema, sobretudo em se tratando de contexto familiar. O segundo princípio, que é o da proporcionalidade, caracteriza o excesso constatado a uma aplicação desproporcional da lei. Além do mais, adverte ou lembra o professor de Direito Constitucional, jornalista e ex-deputado Ney Lopes, né, que o artigo 226 da Constituição, né, consagra, né, a unidade familiar, né? Separar pai e filho, ou pai de filho, ou filho do pai, interfere no núcleo familiar, que é protegido por esse artigo da Constituição, o artigo 226, né? Que é a base da sociedade e tem proteção especial do Estado. Então, estamos falando de uma série de atos de violência que podem ser atribuídos a uma decisão como essa, que parece tudo fazer parte do processo eleitoral. Além do mais, medidas restritivas do ponto de vista eleitoral devem ser adotadas por quem compõe a justiça eleitoral. Não é o caso do ministro Alexandre de Moraes. E não faltaram ontem recordações, né, afinal de contas, a memória existe para isso mesmo, né? as pessoas lembrando a diferença de tratamento que foi entre o Bolsonaro hoje, né, que diante da impossibilidade de matá-lo fisicamente, a morte vira uma morte em vida, né, uma morte cidadã, é proibido de tudo, até mesmo de escrever uma carta. Enquanto o Lula, quando cumpriu pena de prisão por corrupção passiva e também lavagem de dinheiro, né, ele estava lá preso, estava encarcerado e, no entanto, recebia quem quisesse. A gente fez um levantamento no Diário do Poder e foi possível listar, sem muita demora, pelo menos 15 políticos da esquerda brasileira que visitavam frequentemente o então presidiário Lula na prisão. E visitavam sem nenhuma dificuldade. Isso sem contar os seus aliados, tipo Chico Buarque, gente assim dessa. Sempre estava lá visitando o Lula. Lula recebeu a visita de Alberto Fernandes, que era candidato a presidente da Argentina, fez um governo desastroso, né? E acabou sendo derrotado também, agora recentemente, quando tentou a reeleição, pelo atual presidente Javier Milei. Assim, o Lula escrevia cartas. Essas cartas eram lidas ao microfone, na porta da prisão, diante dos petistas lá, uma pequena multidão que permanecia lá o tempo todo, acampada. Todos os dias o Lula era acordado com saudações, bom dia, senhor presidente, tal. Aquilo era um transtorno para a vizinhança toda. Mas, enfim, a justiça não interferia nisso. A justiça não impedia isso. Não impedia que Lula escrevesse cartas, que Lula concedesse entrevistas. Ele dava entrevista todo dia. Recebia jornalistas para conceder entrevistas quando ele quisesse. Só não era todo dia se ele não quisesse. Mas se quisesse, me lembro de uma entrevista, uma entrevista importante que ele concedeu a Mônica Bergamo, por exemplo, da Folha de São Paulo, a tantos outros aliados do presidente, do então encarcerado presidente Lula, né? Mas assim, com o Bolsonaro, nada. O Bolsonaro não tem o direito de respirar, isso enquanto ele puder, e olhe lá. Bom, o fato é que tudo isso acaba se consolidando na opinião pública, né? Uma crescente impressão ou uma crescente perda de confiança em decisões judiciais. Eu acho que essa é a principal consequência, a mais grave das consequências, né? Porque, afinal de contas, nós não podemos não confiar na justiça, né? É uma frase comum a todo brasileiro, né? Eu confio na justiça, porque a justiça brasileira merece mesmo a nossa confiança. Temos grandes juízes, né? Há uma história, há uma frase que entrou para a história, né? Quando um pequeno agricultor resolveu enfrentar lá a tirania do imperador do Império Austro-Húngaro, e porque o imperador queria algo que pertencia àquele agricultor. E o agricultor então disse uma frase célebre, né, avisando que recorreria à justiça. Né? E ele disse: ainda há juízes em Berlim. Ainda há juízes no Brasil, minha gente. Gente da melhor qualidade, né? Juízes. E para nossa sorte, é a maioria do Poder Judiciário. É gente que está ali julgando com isenção, julgando com a mão, com a mão posta na lei, né? Ali com o rigor e com a ponderação e com os graus de razoabilidade e proporcionalidade que a Constituição recomenda. Mas, assim, quando a gente vê que na Suprema Corte as decisões políticas parecem prevalecer, né? Esses dias a gente trouxe um levantamento também no Diário do Poder, na minha coluna, indicando que mais de 80% dos políticos que são alvos de investigações, investigações da Polícia Federal, de denúncias da Procuradoria Geral da República e também em processos no Supremo Tribunal Federal, mais de 83% em 2025. Certo? São números de 2025. Mais de 83% eram políticos de direita, de oposição ao atual regime, ao atual governo, né? Esse consórcio aí de governo que... 83%, minha gente. É constrangedor isso, né? Dos 61 processos em 2025 no Supremo Tribunal Federal contra políticos do Congresso Nacional, deputados federais e senadores, dos 61, 51 eram de direita, 5 de esquerda e os demais ali de centro-direita e tal, que não se pode classificá-los nem como de direita nem como de esquerda, assim. Mas, sabe, alguma coisa está errada nisso. Não é possível. O que mais incomoda é não perceber, dentro do próprio Supremo Tribunal Federal, vozes de advertência, vozes de ponderação, né? O que a gente vê é o esgarçamento das instituições. E o pior, sempre em nome delas, né? Ah, isso é um atentado à democracia, atentado às instituições, atentado a isso, atentado àquilo. A autoridade no Brasil é intolerante a críticas. Quando é criticado, diz que a crítica é às instituições. Não, é o direito, o exercício do direito de crítica que cada cidadão que paga a conta e que também sofre as consequências dessas decisões é que é um direito inalienável do cidadão exercer esse direito de crítica, né? Então, assim, o Brasil vive uma situação muito difícil, muito ruim, cada vez pior, né? Cada vez mais desanimadora. E talvez o objetivo seja fazer com que muitos brasileiros continuem, em número cada vez maior, tomando a decisão de desistir do nosso país. Já são milhões de brasileiros vivendo no exterior, longe disso, para fugir de coisas dessa natureza, né? E, enfim, mas vamos tocar a vida, porque vamos em frente, que atrás vem gente.
0: 9h56, hora do repórter Bandeirante. Já tem mais destaques aqui no nosso Gente Brasília.
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8: São 9h45 pelo horário oficial de Brasília. Nós vamos à capital federal para saber informações sobre a votação da MP do frete. O Felipe Campbell tem as atualizações. Bom dia, Felipe.
9: Muito bom dia, Pedro. O senador Randolfo Rodrigues afirmou nesta segunda-feira no Senado que o governo e a oposição fecharam um acordo para destravar a medida provisória do frete e votar o texto no plenário já nesta quarta-feira, o que, segundo ele, tende a desestimular uma eventual paralisação de caminhoneiros. Randolfo disse que vai comunicar o entendimento ao presidente do Senado, Davi Alcolumbre, e que a intenção é incluir a MP na pauta de votações de quarta. Para Randolfo, o diálogo conjunto com diferentes partidos reduz a possibilidade de resistência no plenário. O líder do governo avaliou que, com o entendimento, não há mais motivo para paralisações. Segundo Randolfo, o acordo prevê ajustes de redação em alguns dispositivos e um compromisso do Palácio do Planalto de vetar trechos específicos do texto. O líder do governo informou ainda que o Executivo vai discutir internamente a orientação sobre a proposta de emenda à Constituição que cria a aposentadoria especial para agentes comunitários de saúde.
8: Obrigado, Felipe. As inscrições do segundo semestre para o processo seletivo do FIES começam nesta terça-feira, hoje. Interessados terão até o dia 17 para fazer adesão no portal acessounico.mec.gov.br. acessounico.mec.gov.br. Lembrando que nessa etapa, segundo o Ministério da Educação, há 44 mil vagas em cursos de graduação. Para participar, o candidato deve ter realizado o Enem a partir de 2010 e alcançado uma média mínima de 450 pontos e não pode ter zerado na redação. A renda bruta familiar mensal também não pode superar os 3 salários mínimos.
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0: 10h01. Esse é o nosso jornal Gente, trazendo para você as principais notícias do dia, agradecendo sempre a participação dos nossos ouvintes pelo 994009269. Um abraço lá para o Bispo, que diz que estará conosco lá no primeiro ano da Band Brasília, da Rádio Bandeirantes Brasília, lá no Mané Mercado. Obrigado, Bispo. A gente espera você por lá, viu? Espera também o Mário Bala, a gente espera o César, todos os nossos ouvintes que participam diariamente aqui da programação, leva também os amigos, participe conosco, vai ser legal. Dá um abraço, conhecer, muitos a gente já conhece, né, já de longa data desse programa, mas outros tantos novos que agregaram aqui na Bandeirantes, dentro do Gente Brasília, a gente tem a curiosidade em conhecer ao vivo, você vai poder estar conosco lá comigo, com o Cláudio, com a Thaís Freitas e também o Pedro Campos, nesse dia especial, quarta-feira, sem ser amanhã, na outra, dia 22 de julho, direto do Mané Mercado. Vamos fazer o seguinte, vamos para o intervalo, rapidamente já a gente atualiza as principais notícias do dia com a nossa reportagem, então fica ligadinho que o intervalo é rápido.
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0: Confirmando a hora, 10h03.
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0: 10h05.
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0: 10 e 7. Estamos de volta com Gente Brasília para você. Igreja Católica deixa de reconhecer sacramentos celebrados em Capela de Ceilândia. Deve estar dando confusão sobre isso, não, Felipe Campbell? Bom dia.
11: Bom dia, Adriano. Bom dia, Cláudio Humberto. Pois é, né? Uma situação inusitada. Essa capela em Ceilândia foi declarada fora da comunhão com a Igreja Católica após decisão confirmada pela Arquidiocese de Brasília, que estendeu à comunidade os efeitos da excomunhão aplicada pelo Vaticano à Fraternidade Sacerdotal São Pio X. Com isso, segundo a Arquidiocese, os sacramentos celebrados no local, como batizados, casamentos e confissões, deixam de ser reconhecidos pela Igreja Católica. A medida atinge a Capela Santo Atanásio, na QNO 19, por causa da ligação do padre responsável, François Acosta, com a Fraternidade São Pio X, grupo tradicionalista que rompeu com o Vaticano. A crise se agravou depois que integrantes dessa fraternidade ordenaram novos bispos sem autorização do Papa Leão XIV, e para a Santa Sé, a medida caracteriza um cisma, ou seja, é uma ruptura com a autoridade do Papa, o que resultou na excomunhão dos envolvidos, como explica o doutor em Ciência das Religiões, Vicente Paulo Alves.
12: Em determinadas situações previstas pela própria lei da Igreja, no direito canônico, a pessoa incorre em excomunhão no momento em que ela pratica o ato, sem necessidade de uma sentença prévia.
11: Ainda segundo ele, para a decisão ser revista, é necessário a análise de autoridades competentes da Igreja.
12: Enquanto esta decisão não for revista pela autoridade competente, permanece válida a declaração oficial da excomunhão feita pela Igreja.
11: Em nota, o padre François Acosta afirmou que a comunidade já se considerava incluída na excomunhão decretada por Roma e defendeu que os sacramentos celebrados na capela continuam válidos apesar da decisão da arquidiocese. E aí, essa é uma... um grupo, né, uma vertente cristã que ela é mais tradicionalista, um pouco mais conservadora. Eu entrei no site deles e tem algumas regrinhas, por exemplo, para quem quer participar, né? Então, por exemplo, antes de entrar tem que desligar o celular e não pode fazer uso dele em hipótese alguma. Eles também falam que todos os fiéis devem se vestir de forma respeitosa, incluindo mulheres devem usar saias ou vestidos. Não devem usar roupas decotadas, não podem usar camisas com alças. Os homens não têm que usar roupas sóbrias, não podem usar bermudas, nem camisetas regatas, ou de clubes, ou de cores exuberantes, como a cor rosa. Então, os homens nessa igreja não podem usar rosa. As senhoras casadas e viúvas usam véus pretos e outras cores discretas, e as solteiras têm que usar véus brancos. Então, algumas regras um pouquinho diferentes, né, do que a gente vê em outras igrejas, né? Principalmente essa do véu, que eu não tinha muito conhecimento de outro lugar aqui no DF que tem esse tipo de situação.
0: Eu não conhecia dentro da Igreja Católica, né? Mas, enfim, cada congregação que tem as suas regras. Mas eu sempre acho muito estranho, porque quando a gente fala muito nessa parte de religiosidade, religião principalmente, né? Ou seja... seja católica, seja o que for, por mais que tenha... Tem pessoas que vão de terno, gravata, vão vestidos como... vão ali para uma celebração mesmo. Assim como tem outras pessoas que vão mais simples. E o propósito, pelo menos, da igreja...
13: Olha, isso é uma opção de cada um, né?
0: Exatamente. Era o ponto que eu ia chegar.
13: Há igrejas evangélicas que são até mais rigorosas do que isso, né? Do ponto de vista de trajes e etc. Uso de celular. Esse negócio de uso de celular chega a ser mal educado, né? as pessoas usarem celular enquanto estão num culto religioso, seja qual for a religião. Agora, quem disse que a Igreja Católica é uma democracia? Não tem isso não, meu caro. Tem que obedecer as orientações e determinações do lado Vaticano. Não escreveu, não leu, pau comeu. Foi exatamente o que aconteceu, né? A rebeldia, essa separação, né? Essa contestação desse pessoal acabou resultando em excomunhão. Essa excomunhão é um ato de Estado, né? Quer dizer, é uma coisa administrativa, etc. Isso, por exemplo, vai fazer com que uma verba, ou eventuais verbas periodicamente distribuídas pela arquidiocese com as igrejas, com as paróquias, já não chegarão a essa igreja, por exemplo, né? Essa igreja vai ter que se virar para sua própria manutenção. Eu acho que é muito mais por aí. Do ponto de vista da fé, isso, a fé de cada um, ou do padre François, ou dos fiéis que frequentam a sua igreja, e o Deus é único também, não é? A história é a mesma, e assim, isso não muda muito, exceto para aquelas pessoas que consideram que só será crente em Deus quem obedecer à Igreja Católica Apostólica Romana. Não é bem assim, né? A gente sabe como é que isso funciona. E a Igreja Católica, essa igreja que é chefiada pelo Vaticano, de vez em quando enfrenta uma crise dessa natureza, né? Tem um registro histórico importante, uma das crises mais importantes na igreja no Brasil, foi quando as missas aqui passaram a ser rezadas em português. Ah, teve gente que não se conformava com isso, gente que só admitia falar com Deus se fosse em latim. Porque a missa, certamente os nossos ouvintes nem sabem disso, mas as missas eram rezadas em latim, era a língua que conectava os fiéis com Deus, era algo como isso, né? Até hoje o latim é usado em celebrações no Vaticano, né? E no Brasil as missas então passaram a ser faladas em português, e passaram a ser rezadas, oficiadas em português. Aquilo ali, para muita gente, para muitos tradicionalistas, era uma ofensa, né? Uma ofensa às tradições e etc. Uma bobagem imensa, né? As pessoas, cada um que desenvolva a sua própria forma de comunicação com Deus, seja rezando essas orações que são conhecidas, difundidas no Evangelho, etc. e tal, seja tendo aquele papo reto que muita gente gosta de ter com Deus. Então, tudo isso é mais uma questão de exercício de autoridade do Estado, do Vaticano, etc. e tal, do que qualquer outra coisa. Né? Quem acredita vai continuar acreditando e vai continuar orando, rezando, onde quer que queira. Isso acontecerá na igreja, acontecerá em casa, acontecerá na rua, em qualquer lugar.
0: Olha, depois de tudo que você falou, eu só assino embaixo, não tenho nem o que falar. Eu tava pensando que eu concordo com você em gênero, número e grau, afeta em cada um, sabe? Eu sou de uma família que foi da Igreja Católica, tinha espíritas dentro da família, evangélicos também, e meu entendimento é muito isso, e respeito, e acho que é esse que é o ponto. Cada um tem a sua fé, que seja respeitada, sem problema nenhum, né? E o importante para quem tem fé, que é o nosso caso, eu acredito em Cristo e essa é a minha fé e congrego diretamente com ele. Você estava falando sobre latim. Oi, diga, Cláudio.
13: Não.
0: Não, eu queria contar da história do latim. Eu não cheguei a ver aqui no Brasil, né? Ou seja, eu já sou de uma geração que eu já peguei a missa na Igreja Católica como na língua portuguesa, mas eu tive essa experiência de uma missa em latim no Santuário de Fátima, que é lindíssimo lá, para quem já foi a Fátima e eu tive a oportunidade de ir. E uma das missas que estavam sendo rezadas naquele dia era em latim e cantada também. Depois teve... assim, é incrível, é sensacional. Não entendi nada, né? Não preciso dizer isso, né? Mas a minha conexão ali estava com exatamente com Deus, não era?
13: Eu escapei, assim, eu escapei dessa coisa do latim, né? Eu, por exemplo, já o latim era ensinado nas escolas, ou coisa desnecessária, né? Mas era ensinado nas escolas, todo mundo tinha que aprender latim. Eu escapei disso, quer dizer, eu já sou das gerações que não passaram por isso, né? E para mim, eu acho que seria um fator que dificultaria, digamos assim, a minha frequência à Igreja Católica, ter que rezar em latim, uma língua que a gente não entende, né? As pessoas repetiam aquelas orações sem saber o que estavam dizendo, né, na maior parte dos casos. Portanto, foi uma providência muito, muito legal essa de missa rezada em português aqui entre nós. Mas é isso, o que a gente... Aquela coisa, né? Cada um tem seu próprio templo, o templo é a sua própria consciência e você vai rezar da forma que quiser e como quiser, é seu direito.
0: Obrigado, Felipe Campbell, pelo destaque, pelas informações. 10h17, os moradores das... Não é nova, eu digo não é nova a reclamação, porque a gente, com uma certa frequência, traz aqui e a gente acaba reproduzindo essa notícia. Mas ela acontece novamente, que são os moradores da Asa Norte reclamando mais uma vez de insegurança. Dessa vez, reclamando sobre furtos, tentativas de arrombamento e a presença de usuário de drogas durante a madrugada, principalmente os moradores das quadras 700 e 900 da Asa Norte. Entre a noite de domingo e a manhã de segunda-feira, os criminosos tentaram arrombar o bicicletário de um condomínio na 713 Norte. Segundo os moradores, o porteiro percebeu a movimentação pelas câmeras de segurança e acionou a sirene do prédio. Os suspeitos fugiram antes de conseguir entrar. Na mesma madrugada, moradores registraram uma briga na região. O morador da Asa Norte, Riba Masso, afirma que furtos, tentativas de arrombamento e a presença de usuários de drogas durante a madrugada têm preocupado quem vive na região.
9: Nós percebemos o aumento do fluxo novamente, né, de traficantes, viciados e ocorrências aqui nessa área, né? Nós temos percebido aumento de furto nas lojas, né? Arrombamento de carros e também esse fluxo, né, de viciados aqui durante a madrugada. Nesta madrugada, aqui no bloco P da 713, nós tivemos uma tentativa de arrombamento aqui do nosso bicicletário, né? Mas o porteiro conseguiu ver pelas câmeras e acionou a sirene aqui do bloco.
0: As reclamações também chegam a 201 Norte. Os moradores e comerciantes afirmam que uma área passou a ser usada durante a noite por usuários de drogas e pessoas em atitude suspeita. Dados da Secretaria de Segurança Pública mostram que entre janeiro e junho deste ano, os furtos em veículos na área da Asa Norte, no setor noroeste, passaram de 2 para 6 registros em comparação com o mesmo período do ano passado. No mesmo período, os roubos a pedestres passaram de 1 para 2 registros. A gente procurou a Secretaria de Segurança Pública, que encaminhou um balanço criminal da região, mas não comentou os relatos apresentados pelos moradores e nem informou quais ações específicas estão sendo desenvolvidas nas quadras 700 e 900 da Asa Norte. Eu recordo da entrevista que tivemos com o secretário de Segurança há um mês e meio atrás, mais ou menos, Alexandre Paturi, falando sobre Asa Norte. Até foi uma das questões que nós abordamos com ele. E eu lembro da resposta sobre furto de cabos. A gente estava falando que era, naquele momento, era o principal problema, ou ainda é um problema, mas os furtos de cabos era a principal reclamação que a gente recebia dos moradores da Asa Norte. E isso provocando falta de energia, uma série de problemas. E o secretário Paturi, o que ele falou foi o seguinte: não basta só prender, né, o caso do cara que está roubando ali o cabo, tem que entender o que, que leva aquilo ali, porque pode ser o furto de cabo, mas daqui a pouco muda para furto de carro. Ele até usou esse exemplo, porque há um entendimento e há um... pelo menos um estudo por parte da secretaria, e a gente viu aqui até por esses dados, de que O principal problema hoje na Asa Norte seria o consumo, os usuários de drogas, tráfico de drogas na região. Isso acaba muitas vezes provocando crime para comprar a droga. Então, segundo a própria Secretaria de Segurança, isso em entrevista aqui no nosso programa, só quem não viu acompanhar ali nas nossas lives, de que outros crimes acabam ocorrendo muito em função a esse crime que tem acontecido com frequência na Asa Norte de tráfico, de consumo de drogas, né? Então, segundo a Secretaria, o combate às drogas é algo que pode levar à diminuição de números. E aí ele usou esse exemplo, ele disse, olha, hoje é o furto de cabos, mas daqui a pouco não tem mais o furto de cabo de energia, vão começar a roubar de novo o carro, porque aquilo ali é só um motivo para conseguir dinheiro. E pelo visto, pelo que os nossos moradores da Asa Norte agora estão reclamando de novo sobre tentativa de furto, arrombamento de carro, e diminuíram pelo menos os registros de furto de cabos, é o que a gente tem observado, infelizmente, lá na Asa Norte. 10h22, diga, Cláudio.
13: Sobre essa questão de sensação de segurança, né? Como a gente vive numa situação bem diferente de outros centros, né? A gente tem divulgado aqui ao longo dos últimos anos, né, no governo do Ibanez e também agora de Celina Leão, estatísticas da criminalidade que de fato cedeu aqui no Distrito Federal. Ontem eu estava circulando e vendo e observando, né? Você quando não dirige, você tem essa possibilidade. Quando você não está dirigindo, né? Você está ou de carona ou no Uber e tal, fica observando melhor a cena. A quantidade de pessoas que falam, que caminham sozinhas, né? E ao celular, sem nenhuma preocupação, isso é um privilégio, minha gente. Virou um privilégio isso, né? Quando você ver sobretudo no YouTube, né? Muita gente, muitos brasileiros que foram embora do Brasil, cansados de serem assaltados ou de serem insultados por autoridades irresponsáveis que conduzem o país para baixo, né? Eles sempre citam isso, né? Por que está ali, né? Por que eu estou no exterior, né? Eles sempre explicam. E assim, quando a maioria menciona casos de problemas de segurança, né? Da insegurança, de terem sido assaltados várias vezes, etc. E todos mencionam exatamente isso. Você não pode ter um celular. Você não pode andar com o celular na rua. Se o cara vê com você que está com o celular, vai lá e te assalta, não sei o que e tal. Aqui em Brasília isso ainda é possível, né? Certamente há regiões mais problemáticas. Acho até que é uma temeridade exibir celular ou qualquer coisa de valor enquanto se anda na rua. Mas de qualquer maneira, a gente precisa agradecer aos céus por tudo isso, né? Não só aos céus, mas também pelo trabalho das forças de segurança. Eu acho que Brasília ainda é uma exceção notável do ponto de vista da sensação de segurança dos seus cidadãos.
0: 10h24, Rodrigo Vilela tem informação importante chegando. Diga aí, Vilela.
14: Oi, Adriano, Cláudio, saiu a resolução do Conselho Nacional de Política Energética, portanto, aprovou o aumento na mistura de etanol anidro na gasolina de 30% para 32%. Essa medida ela vale por 180 dias, tem possibilidade de prorrogação por mais 102%. Essa medida ela vale por 180 dias, tem possibilidade de prorrogação por mais 180 dias. O objetivo, de acordo com o Conselho,

0: consumo, emissões ou funcionamento dos veículos, inclusive os com motores exclusivamente a gasolina. E aí tem mais uma observação sobre esse assunto, que o governo continua estudando ainda a viabilidade de elevar ainda mais essa mistura para até 35% de etanol. Houve ainda a aprovação de uma segunda resolução, que é de combate a fraudes. E aí, nessas diretrizes do CNPE, são diretrizes para intensificar o combate a fraudes e adulteração nesse mercado de combustível, fortalecendo o papel da ANP na fiscalização, com foco na proteção ao consumidor. Entre essas medidas estão fiscalização baseada em análise de risco, uso de novas tecnologias para detectar irregularidades e ainda a integração de áreas técnicas da ANP, e deve ter uma atuação conjunta com PROCONs, ministérios públicos, polícias, órgãos fazendários e Imetro. Então, o que fica de mais importante, né, para o consumidor ficar atento, é que está aprovada então a mistura obrigatória do etanol anidro na gasolina de 30 para 32%, e o governo ainda estuda elevar esse percentual para 35%, medida que vale por 180 dias, podendo ser prorrogada por mais 180 dias. Adriano.
1: Valeu, Vilela. Obrigado pelas informações.
2: Acho, eu não sei, teve gente que está preocupada com isso. Eu acho que não, eu acho que é bom, né? Eu acho que é bom na medida em que o etanol é produzido pelo Brasil, e o Brasil, que é com a falta de prioridade que dá tudo que se diz respeito à produção de combustíveis, né? Não produz a gasolina que é suficiente para mover toda a frota nacional. O Brasil importa gasolina. Vê que coisa absurda, né? Um país que é autossuficiente na produção de petróleo, não produz gasolina. É um escândalo isso, né? Mas enfim, essa é outra discussão. Mas de qualquer maneira, se adicionar mais etanol à gasolina, vai reduzir essa dependência na importação. Eu acho que é positivo, sim, para o país de uma maneira geral, para os produtores de etanol. Isso não afeta o desempenho dos veículos. O mais importante, que é preciso deixar claro, né? Dizia-se isso, né? Quando começou lá atrás, muitos anos atrás, a adição de etanol à gasolina, se dizia isso: vai diminuir, o carro vai ficar engasgando. Tudo mentira, né? Na verdade, não houve nenhuma alteração na qualidade do produto.
3: E eu acho que tinha, além da, que nem você falou, da mentira que não aconteceu, eu acho que tinha um pouco do trauma dos carros a álcool dos anos 80 ainda, que os carros tinham afogador, né, que custava um pouquinho para pegar no frio, então... E tinha carro álcool lá no sul, custava para o carro pegar, tinha que deixar aquecendo o carro. Mas a gasolina também, você tinha que deixar fazer com que o motor funcionasse um pouco, para fazer com que a transmissão toda daquele combustível, do óleo, passasse pelo sistema a combustão. Acho que não muda muito, né, para esses carros atuais.
2: Isso mudou, né? Não tem mais essa
3: já
2: essa
3: há um história. Bom tempo, né?
2: É, muito tempo.
3: É só ver o carro flex, né? O carro flex você coloca...
2: Maravilha, né?
3: O carro elétrico, que daí é outra situação, não precisa do combustível, mas é isso. O carro flex você já coloca no mesmo tanque gasolina e álcool. É óbvio que aí o consumo vai estar vinculado àquele produto que acaba fazendo com que o combustível que tem a maior quantidade, que acaba sendo a média. Eu lembro... Lá em casa, Cláudio, a gente tinha um Voyage, 1985, meu padrasto tinha um Voyage, e era álcool. Imagina no frio, né? Nossa senhora, tinha que ligar o afogador, puxar, e aquele cheiro de álcool...
2: Afogador sempre teve, inclusive nos carros,
3: a gasolina.
2: Eu tinha um Chevette que usava, mas ninguém usava.
3: Eu tinha um Chevette que tinha um afogador também.
2: A gente só descobriu a utilidade do Brasil, né? Só descobriu a utilidade do afogador no carro a álcool, né? Porque no carro a gasolina aquilo não era muito necessário, né? não era muito acionado.
3: E aí eu lembro que ele fazia o seguinte, a gente está falando da mistura do álcool e gasolina, ele fazia o inverso, o carro era a álcool, ele botava só um pouquinho de gasolina ali, do afogador ali, que era para ajudar na combustão. E funcionava, acabava, claro... Tem os seus problemas, porque o carro, ao contrário do Flex, ele era um carro com motor propenso ao álcool. Mesmo assim, ele conseguiu o fenômeno, Cláudio, de conseguir virar o motor 5 vezes sem precisar fazer o motor. Meu padrasto, olha, eu não consigo entender como é que aquele carro ele conseguiu fazer sobreviver tanto tempo.

0: Voyage 1985. Ficou mais de 10 anos com aquele carro. Olha, parecia um...
1: Carrão, rapaz. O Voyage foi o carro, foi um dos principais itens de exportação da indústria automobilística brasileira, inclusive para os Estados Unidos. E até causou uma polêmica a descoberta de que o Voyage, que era exportado para os Estados Unidos, tinha 2 mil itens de segurança e conforto e tecnologia a mais do que o carro que era o Voyage, que era vendido no Brasil. E era mais caro no Brasil do que lá nos Estados Unidos, né? Só para você ter uma ideia da aflição, porque sempre passamos aqui, né, os consumidores brasileiros.
0: É, era um tanque de guerra, carro bom igual aquele, eu acho que não, tem carros bons, né? Mas eu digo do jeito que durou. E os ouvintes, claro que lembram, assim, tem o carro antigo, Lúcio Gonzalez, gasolina. É... Qual é o carro antigo? Manda pra gente aqui, fiquei com curiosidade, ô Lúcio, que você tem aqui. Eu tenho um amigo que tem um Corcel 2 GT, já, né, como coleção dele é álcool. Aí, às vezes, quando ele vai passear, casualmente eu vou, sei lá, a algum lugar...
1: Passeio nunca termina bem.
0: Não, nunca termina bem. ou tem que empurrar, ou aquele cheiro de álcool começa a entrar, sabe, no carro. Esses dias você estava falando daquela história do Fusca, né, que você foi abastecer lá o carro e o cidadão falou que isso não tá fácil para ninguém, porque você botou ali uma quantia baixa. Eu lembro na época de Fusca, o cheiro de gasolina, não sei se o seu Fusca acontecia isso. Era. O cheiro de gasolina que vinha para dentro do carro, meu amigo...
1: Não, se você acende um cigarro, acabou. Explodia tudo.
0: Passat é o que eu tenho, o Lúcio, viu? O Lúcio mandou aqui, ele tem um Passat, grande carro também, o Passat. Ah,
1: Passat eu tive, comprei um usado, velho. Era amarelo ovo, horroroso, mas andava bem, viu? Tinha um bom motor.
0: É, e o Lúcio fala também, acho que ele tem vários pelo jeito, que ele falou do Passat, né, e falou de uma Kombi. E um Fusca, aí ele lembrou aqui de um Ford 1935, Saveiro 89 e mais. Que maravilha, hein? Belas lembranças. Tá falando com dois apaixonados por carros, né? O Lúcio aqui, o nosso ouvinte, todos que estão comentando. O Cláudio, principalmente. O Cláudio escreveu, né, Cláudio, sobre carros, né?
1: Foi, escrevi sobre carro. Eu tive uma coluna de automobilismo e tal. Foi bem legal. Foi um período muito legal da minha vida. Adorei.
0: Vamos para mais um intervalo. Já já, reportagem... Bandeirantes traz outros destaques para você.
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0: 10h33.
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9: Hora certa na Bandeirantes FM.
0: 10h37.
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4: Dez horas 38 minutos, 10h38, Milena Dias, bom dia, qual é o seu destaque de hoje?
5: Oi Adriano, bom dia para você, para o Cláudio e para quem nos acompanha. Olha, a Secretaria de Educação aqui do DF, aliás, a Secretária de Educação aqui do DF, Iede Soares Braga, anunciou que deve haver um novo concurso para a pasta a depender da decisão do Tribunal Regional Eleitoral. Por lei, por causa do ano eleitoral, é necessária a autorização do TRE para a realização de concursos. Se for aprovado, vão ser 10 mil vagas, divididas em cerca de 2.600 de preenchimento imediato e 7.500 para o cadastro reserva. A informação foi dada pela secretária de Educação em entrevista ao Correio Brasiliense e confirmada e a gente confirmou aqui, a nossa reportagem confirmou. Em nota, a secretaria, informou que é um concurso público de elevada complexidade técnica, envolvendo a elaboração de provas para mais de 40 especialidades da carreira Magistério Público, além de 15 especialidades da carreira Políticas Públicas e Gestão Educacional, o que demanda um criterioso planejamento. Em entrevista ao Correio, a secretária Iede Soares Braga disse ainda que a maior demanda é para a área de políticas públicas especializadas em gestão educacional, que é toda a carreira que apoia a execução ou desenvolvimento do trabalho pedagógico dentro das escolas, como é o caso, por exemplo, dos técnicos administrativos. Ela explicou nessa entrevista que a maior necessidade é para esses especialistas em gestão da educação, em gestão pedagógica, porque muitos professores acabam ocupando essa vaga e aí fica aberto ali esse cargo que antes era do professor e às vezes fica necessário ali um contrato temporário. Então, se TRE permitir, vem aí umas 10 mil vagas de concurso público aqui para o Distrito Federal.
4: Obrigado, Milena, pelas informações. Aí vamos ver se vai ter greve ou se não vai ter greve, né? Se tiver o chamamento do pessoal, porque nesse último ano as paralisações dos professores foram tudo por causa do Estreito de Hormuz, né? De alguma coisa, mas pelo menos dessa vez aí tem essa possibilidade de chamamento. Há um questionamento muito sobre a contratação de temporários, sobre o custo que isso gera para o Distrito Federal, como a Milena bem falou aqui, e o entendimento da secretaria é de que tem muito professor fora da sua função, que é da sala de aula, deslocados aí para a questão de gestão. E gestão não necessariamente tem que ser professor, pode ser administrador, dependendo do que for a área. Mas é uma boa notícia, né, Cláudio? Se puder já fazer o chamamento meio que imediato, já que essa é a intenção do governo, de poder colocar mais professores concursados para fazer parte aqui do nosso sistema, né? Que tem essa necessidade, essa ausência de alguns professores.
6: E tomara que obtenha êxito, né? Sobretudo em algumas especialidades que há muitos anos que há dificuldade de recrutar profissionais, né? Porque eles ganham muito mais trabalhando como em seus consultórios, né? É claro que isso não significa que os salários são irrisórios no setor de saúde, não são, estão entre os melhores do país, mas também não é nenhuma maravilha, né? Então, o pediatra, o geriatra, na outra extremidade, não é? O geriatra, o anestesista, anestesiologista, como dizem, e outras especialidades são muito mais remuneradas no particular do que no público. Afinal de contas, a pessoa faz o concurso, ingressa no serviço público para trabalhar 20 ou 40 horas e fica, portanto, nesse período impedida. Alguns dão um jeito, né? Mas em tese eles ficam impedidos de atuar do ponto de vista particular. Isso não interessa para eles muitas das vezes, né? O concurso, me disse certa vez uma médica, né, da Secretaria de Saúde que queria, o objetivo de vida dela era trabalhar no setor público mesmo, né, de saúde, queria exercer, ela exerce a medicina com brilhantismo e como se for uma missão, né? Mas ela disse que muita gente, inclusive, e isso não tem nada de estranho, muita gente faz concurso para que o seu desempenho, né, o seu desempenho acabe, enfim, no currículo. É assim, aí põe lá no currículo, foi aprovado no concurso para médico da, né, da Secretaria de Saúde do Governo do Distrito Federal, Secretaria de Saúde de Goiás, de, tá? Goiânia, de... Isso é currículo, né? A aprovação em concurso é currículo. Então, muitos deles se habilitam a concursos para testar o próprio conhecimento, uma maneira de testar o conhecimento, e também passando, colocar aquilo ali no currículo, mas não sem interesse de assumir as atribuições, infelizmente, né? O ideal mesmo é que a gente vivesse numa sociedade em que concursos dessa natureza atraísse as melhores cabeças, né? Atrai mesmo, né? Sempre atrai. E a gente fica aqui na torcida porque eles iam, né, abrindo aí mão, inclusive, de ganhar um pouco mais, mas em compensação ganhar uma rica experiência de vida que topem seguir no setor público.
4: 10h44, deixa eu fazer uma rodada aqui de ouvintes, porque o pessoal gostou do papo sobre carros que a gente estava falando aqui. O João Batista mandou um áudio. Primeiro ele mandou uma foto de um Cadete vermelho. Eu acho que é GSI ou... João, não consegui ver, porque assim eu vi que tem um aerofólio em preto, vermelho, roda. Bacana o carro, hein, o João Batista? Vamos ouvir o áudio dele aqui, o que ele está mandando aqui para a gente estar falando mais sobre esse carro aí também.
7: Bom dia, Adriano Oliveira, bom dia, Cláudio Humberto e toda a turma da Rádio Bandeirantes. Um abraço para vocês. Eu sou João Batista, moro aqui na região sudeste do Tocantins e ouço diariamente vocês, né? Aliás, eu já acompanho há muitos anos, porque eu sou um veterano da Polícia Militar. Né? E depois de aposentado, vim morar no Tocantins. Mas estou sempre em Brasília, né? Filhos e netos, enfim. E hoje um tema bacana, né? Falar sobre veículos clássicos. Eu mandei uma foto aí do meu Cadetinho 91, que já tenho ele há 21 anos e 134 mil quilômetros rodados, original, sem abrir o motor. O Cadetinho 1.8. Pé duro, mas é valente. Tá legal? Olha, um abraço para vocês. Estou sempre acompanhando vocês aqui direto da minha cidade natal, de Anápolis, aqui a 700 quilômetros de Brasília. Tá bom? Um abraço para vocês. Eu espero ter a oportunidade de ir para acompanhar o primeiro ano de aniversário da Rádio Bandeirantes em Brasília. Tomara que seja possível para eu estar junto com vocês aí, tá bom? Um abraço para vocês e passem bem.
4: Que recado carinhoso, hein, Cláudio?
6: Muito legal, né? A questão do carro, assim, não tem muito a ver com qualidade, né? Esses dias um amigo muito querido, que é diplomata, me disse assim que estava louco para comprar um carro. Eu digo, ah, que legal e tal, qual é o carro? Disse, um Fusca. Fusca? Ele disse, mas assim, tá todo jeitosinho e tal, mas é um Fusca de, acho que 40, 50 anos. Aí eu disse, rapaz, você tá maluco? Você vai, quanto é o Fusca? 45 mil. 45 mil reais, comprar um Fusca, meu amigo, você usa esse dinheiro de outra maneira, de maneira mais inteligente. Eu digo isso para dizer o seguinte, eu hoje talvez não comprasse nenhum desses carros, mas cada um deles, cada uma dessas marcas, né, acabam sendo importantes na nossa trajetória de vida, né? O Cadete, aí para o nosso ouvinte tão, tão querido e tão atencioso, é um carro que, puxa vida, para ele tem um significado muito especial, né? Aquele Fusca que eu passei vergonha lá, quando fui abastecer e dei uma nota qualquer, assim, tipo 10 reais, né? Não me lembro qual era a moeda na ocasião, eu todo enfatiotado, de paletó e gravata, E o frentista pegou a nota assim, olhou para mim fixamente, está ruim para todo mundo, né, doutor? Achando que era um doutor ali que estava naquele fusquinho caindo os pedaços. Assim, aquele fusquinha me transportou, me viabilizou, me levava para o trabalho, me trazia de volta para casa, nunca me deixou no meio do caminho. E portanto, faz parte da história, né? Eu não compraria um Fusca novamente hoje, mas eu não vou renegar o passado. Eu tive Chevette. Pior do que isso, eu tive dois Chevettes, né? Saí de um para o outro. É, eu tive Corcel 2, né? Foi meu primeiro carro. Eu tive, era usado, enfim, era o carro que eu podia ter, mas era maravilhoso, né? Foi, para mim, um período assim, incrível, né? da nossa vida. Hoje eu olho para passar um Corcel 2 aí sobrevivente, eu sempre olho com muita simpatia, não tenho o menor desejo de comprar um, mas eu sou muito reconhecido a isso, né? A história, aquele pedacinho da nossa história pessoal que foi marcada exatamente por esses carros, né? Nós que amamos os carros, sempre nos tocamos, né? Por experiências dessa natureza, como a relatada agora pelo nosso ouvinte aí do Cadete, né? É uma... os que amamos carros não esquecem um velho comercial, que eu não me lembro mais nem quem era o... Não me lembro mais... Era um comercial, não sei qual é o que é que vendia, né? Mas o comercial todo era uma conversa de dois casais, já de certa idade, de um casal já de certa idade, ele dirigindo, ela do lado, e ele falando sobre... Era um comercial de, eu acho que de Posto Ipiranga, talvez, não sei. E ele falando sobre sobre esse tema, né, de carros que teve, carro não sei o quê. Você lembra? Ele se lembra? Nós tivemos um Gordini, placa tal, tal, tal. Nós tivemos um não sei o quê. Começou a citar, tivemos um Aero Willis, placa não sei o quê. Ele sabia do... Ele não esquecia da placa, não esquecia da cor, não esquecia dos detalhes, assim, do carro que teve. Aí começou a citar vários carros e depois ela calada, né? Aquela senhora dele calada o tempo todo, e até que ele se vira para ela. Ele não conseguia lembrar o nome da mulher, mas ele lembrava o nome de todos os carros que teve, né? E esses são os verdadeiros apaixonados por carro.
4: E já vi que os nossos ouvintes são apaixonados por carro, porque aqui o pessoal não para de mandar relatos. Vou trazer mais alguns, assim, só para compartilhar, já que o pessoal curtiu esse nosso assunto aqui. O Bispo, nosso querido Antônio Bispo.
8: Cláudio e Adriano, eu adoro carro. E vocês estão falando em carro antigo, faz lembrar os carros do meu pai. Eu aprendi a dirigir no Landau. Ele adorava Galaxy, adorava Opala 250S e até dois carrões que ele teve, três muito bacanas, uma Impala, uma Cinca Esplanada e um Dojão. Ô, saudades, meu pai morreu há muito tempo, mas ele adorava esses carrões.
4: Maravilha esse relato. O Bispo disse que o primeiro carro dele foi um Gol a ar, que custou 1.800 dinheiros da época. Meu primeiro carro custou também 1.800, não era dinheiro, já era real. Foi um Fusca, 1975 lembro que eu paguei 1.800 reais pelo Fusquinha, na época que Fusca era barato, não custava 40 e tantos mil, como disse o Cláudio ainda, como hoje em dia.
6: Porque não existe Fusca velho, existe Fusca vintage.
4: Agora é vintage, exatamente.
6: Ou se tiver placa preta, meu caro, aí é que é caro.
4: Minha mãe tem um Fusca 1972, ela é a segunda dona, comprou em 1977. O carro tem mais tempo de casa do que eu e minha irmã gêmea, que somos de 1979. Que maravilha! O meu primeiro carro foi um Chevette 1979, essa é a mensagem do Assis. Essa foi do Rony Lima, que falou lá sobre o Fusca 1972, que ele citou aqui. E o Assis disse que o primeiro carro dele foi um Chevette 1979, e ele lembrou da placa, 1204 era a placa, de Fortaleza. O pessoal gosta, Cláudio, fala de carro, o pessoal aqui é apaixonado também, os nossos ouvintes.
6: Ah, pois é. Eu tinha um vizinho que tinha uma Rural Willys.
4: Nossa, essa... Essa era...
6: Nossa, essa é a nossa velha SUV, né? A SUV do Brasil era
4: SUV, Rural. SUV raiz.
6: Raiz. E eu era menino, muito criancinha, assim... Menino mesmo, né? E houve uma viagem que o casal vizinho convidou meu pai e minha mãe, e era um passeio de feriadão assim para Paraíba, e eles nos convidaram, e assim, foi uma viagem, deve ter sido muito desconfortável, né? E até Cajazeiras, na Paraíba. Mas eu não esqueço. Olha, pense no menino feliz, foi no período daquela viagem, assim, que era uma aventura, né? Primeiro conhecendo lugares novos, né? E depois o tempo todo dentro do carro, morando dentro do carro uns 3 dias, né? 2 dias. Um dia na ida, um dia na volta.
4: 10h53, para a gente encaminhar já o fechamento do programa, ainda tem informação chegando com o Gabriel Marques. A gente falou muito sobre carro, né, e essas lembranças bacanas, mas o Detran, ou é o DR, que vai mudar a velocidade, é DR lá na, acredito ali próximo à ponte de JK, vai mudar a velocidade, Davi? O que está acontecendo? Conta pra gente aí, Gabriel, bom dia.
9: Oi, Adriano, bom dia para você, Cláudio Humberto, a todos que nos acompanham. Na verdade, é o Detran que anunciou essas mudanças, né? Vão acontecer várias intervenções na via que liga a Estrada Parque das Nações até a ponte JK. Aquela via expressa de 80 km por hora vem ali no setor de Clube Sul. Uma importante via, inclusive, que recebe vários veículos que vêm do Jardins Mangueiral, Jardim Botânico, Lago Sul, até mesmo ali do Paranoá, né, do Itapuã, o pessoal que gosta de cortar ali pela barragem. Enfim, esse trecho agora ele vai passar por mudanças importantes, inclusive na velocidade, que vai ser reduzida de 80 para 60 km por hora. De acordo com estudos técnicos, né, apresentados pelo Detran, a via já operava na prática com características de menor velocidade, ou seja, no dia a dia a velocidade já era menor do que essa de 80 km por hora, principalmente em horários mais intensos. Os técnicos apontam que a redução desse limite praticamente não vai alterar o tempo de deslocamento. Essas são as palavras do Detran DF. No trajeto de cerca de 2,5 km, o aumento no percurso é considerado insignificante, especialmente quando comparado à segurança de motoristas e pedestres, né? Conforme afirma aí o decreto, né? Na verdade, essa informação publicada no Diário Oficial. Ou seja, então essa redução tem como objetivo trazer mais segurança para esses pedestres, para quem trabalha ali no setor de Clube Sul e utiliza transporte público. Eu lembro que, inclusive, em novembro, a nossa reportagem esteve lá na via, trazendo, né, a importância de medidas ali naquele setor, justamente por conta dos pedestres. Como não havia um local para eles passarem de um lado para outro, eles precisavam às vezes percorrer 2 km, 1,5 km para conseguir atravessar a via, para conseguir pegar o ônibus do outro lado da avenida, né? No caso ali da rodovia. Em alguns casos eles passavam por debaixo da ponte JK, que tem uma passagem, ou em outros teriam que ir até aquele viaduto que dá acesso ali ao setor de Clube Sul. Só que na prática o que acontecia? A maioria se aventurava em meio aos carros, pulava inclusive aquela mureta de concreto e atravessava. A gente já noticiou, inclusive, aqui na nossa reportagem, alguns acidentes que foram fatais, justamente por conta de não ter o que fazer ali no local. Agora o Detran anuncia essa série de medidas por lá, e não vai ser somente a redução de velocidade. Estão previstas também a instalação de 4 faixas de pedestres, inclusive com semáforos, ou seja, sinais ali naquela faixa expressa, bolsões para motos e também a retirada de trechos das barreiras de concreto em 2 pontos. Então, esse concreto que divide ali os dois sentidos vai ser retirado em 2 pedaços, né? 2 pedaços vão ser retirados justamente para a passagem desses pedestres. Só que uma coisa que a gente lembra, inclusive a gente estava conversando aqui, Adriano, em novembro, quando nós fomos lá e procuramos o Detran, a gente perguntou quais alternativas poderiam ser feitas ali no local. O Detran, na época, informou que estudos estavam acontecendo, tanto com o órgão quanto também por audiências públicas, com ONGs, né, que envolvem ciclistas, pedestres, Ministério Público, e na época eles informaram que a redução da velocidade para 60 km seria inviável justamente por conta dos congestionamentos. E agora a gente percebe aí uma mudança, né, de postura, inclusive de fala aí do departamento, dizendo que não vai impactar nessa questão da velocidade, né, a questão do tempo ali de deslocamento. A gente sabe que ali já é um ponto crítico, principalmente no horário de pico pela manhã cedinho e no horário
4: no retorno,
9: no fim da tarde, né, o pessoal que está seguindo ali para os condomínios, seguindo para Jardim Botânico, enfim, tem poucas opções para esses moradores. Vamos esperar, então já nos próximos dias a gente já vai começar a ver essa movimentação do Detran por lá, velocidade que já começa a ser reduzida a partir de hoje, inclusive.
4: A gente já sabe qual é o cenário, vai ter um congestionamento gigantesco, vai todo mundo reclamar, eles vão derrubar a medida depois, logo mais à frente. Se o próprio Detran fez um estudo dizendo que redução da velocidade provoca congestionamento, imagina a redução da velocidade junto com as faixas de pedestres e mais os sinais de contenção. Claro que o pedestre precisa, não tenha dúvida nenhuma, que precisa ser atendido. Mas isso se resolve com uma coisa chamada passarela. Se você construir passarela onde esses pedestres precisam atravessar, você resolve e não traz esse impacto diretamente para o trânsito. Ou seja, você resolve o problema do pedestre que precisa, sim, de uma segurança para fazer a travessia da via e não impacta no trânsito. Como ou não tem verba, ou não se pensou nisso até agora, sei lá qual é o motivo, vai se fazer uma solução meio mambembe e a gente vai ver. Se der certo, que bom, né? Que funcione para todo mundo. Mas se o próprio Detran já tinha feito um estudo de que isso impactava sem os sinais, imagina com sinais e com as faixas de pedestre, né? Vamos ver. Obrigado, viu, Gabriel?
9: Obrigado.
4: 10h59. Rodrigo Vilela, venha. Já estamos no finalzinho, mas sua participação sempre é importante, porque você
6: Rodrigo
4: traz...
6: Rodrigo dirá que vai torcer por quem? Pela Inglaterra, pela Argentina, pela Espanha ou pela França?
4: Rodrigo Vilela tem cara de que vai torcer para os espanhóis.
10: Meu dever cívico é torcer contra a Argentina, como todo brasileiro e todos aqueles que aqui residem têm esse torcer contra a Argentina. E minha torcida vai ser para a Espanha até o fim do campeonato.
4: Ah, então tá bom. Boa
6: escolha, boa escolha. Você sabe que eu estou aderindo a uma coisa que eu tenho visto, que é assim, as pessoas torcem pela seleção que tem menos títulos. Por que é que eu vou torcer por uma seleção que já tem, né, que pode nos alcançar, né? Nós, penta, só temos nós, né? E nenhuma dessas quatro pode ser penta, pelo menos nesta Copa agora, né? Mas a França já tem dois campeonatos. Por que é que eu vou torcer pela França para ganhar um terceiro? Eles vão se entusiasmar para tentar nos alcançar. De jeito nenhum.
4: Sabe que fui perguntado essa manhã sobre o que eu achava. Eu acho que a final vai ser França e Argentina, mas eu torço por Espanha e Inglaterra. E aí, Espanha e Inglaterra, quem ganhar, ganhou, porque cada um tem um título, né? A Espanha tem um título em 2010 e a Inglaterra em 1966, que é o único título que a Inglaterra tem.
6: Exatamente, esse critério que eu falei exclui a Argentina, né? Não importa a quantidade de
4: títulos
6: que
4: eles têm. Imagina eles tetra, Cláudio Humberto.
6: Não, isso é insuportável, não dá.
4: Não e ainda não tetra e bicampeão,
6: aliás,
4: né?
6: Aliás, argentino, a nossa Thaís, né, disse esses dias, ela acha o Messi fofo. Eu quase mandei para ela um vídeo que eu recebi, que muita gente já deve ter visto aí, que mostra cenas flagrantes de tratamento que o Messi dá aos seus fãs e que de Cristiano Ronaldo dá aos seus fãs. Em situações idênticas, a mudança, como é que se diz, o comportamento dos dois são completamente distintos, né? O Cristiano Ronaldo sempre atencioso, sempre prestes a ajudar, sempre solícito, apesar de toda, né, enfim, do assédio de que ele é alvo. Ele é gentil, jogam camiseta para ele quando o time está entrando em campo, né, ali naquele corredorzinho entre uma arquibancada e outra, os jogadores entrando em campo, jogam camiseta para o Messi pisa na camiseta. Jogam para o Cristiano Ronaldo, ele apanha e deixa lá pendurado em algum lugar, não deixa no chão. Respeito aquilo que é o manto sagrado de qualquer torcedor, é a própria camisa do clube, né? Então, criancinhas com a mão estendida para o Messi, ele ignora. coisas do gênero. Argentino, meu amigo, eu não posso torcer em favor da torcida da seleção argentina, em hipótese alguma.
4: Já que nós estouramos mesmo, tá contando uma história pro Vilela, vou colocar em on, essa história sobre o Cristiano Ronaldo, que eu tava falando para ele, que a família do Cristiano Ronaldo mora aqui no Brasil. A mãe dele, a irmã, né, e o cunhado moram em Gramado. Ele tem, se eu não me engano, acho que é um hotel, ou tem alguns investimentos na cidade
6: restaurante,
4: de... Né? Na cidade de Gramado. E ele vem até com uma certa frequência pro Brasil. Claro que as escondidas, imagina o Cristiano Ronaldo caminhando em Gramado, né? Vai parar a cidade ou qualquer lugar aqui do Brasil. E aí o que eu tava contando pro Vilela é que numa das últimas partidas do Cristiano Ronaldo, perguntaram para ele sobre o Brasil, e aí ele falando que ele tem muito carinho, é apaixonado pelo Brasil, pelo futebol brasileiro, e ele tem uma relação próxima porque pessoas queridas, familiares dele, ele citou a mãe e a irmã, moram aqui no Brasil, né? Então ele também tem essa ligação, além de ter jogado com muitos brasileiros, né? O Cristiano Ronaldo é um dos grandes nomes da história mundial. É top 5, né? Acho que dos grandes do mundo, ele entra naquela lista ali, junto com o próprio Messi, com Pelé, com Maradona, né? Acho que essa lista de 5 tinha que aumentar para 10. Mas, Vilela, diga, Cláudio, rápido.
6: Essa historinha aí do Messi pisando a camisa de clubes que foram jogadas para ele, né? Talvez para ele, né, dar um autógrafo, alguma coisa assim. Isso me lembrou agora um episódio com o Seedorf, o craque holandês que jogou pelo Botafogo, né? Ele chega na... um treino certa vez e tá lá o roupeiro amontoando camisas do time no chão. Ele ficou revoltado com aquilo. Ele tirou as camisas, abraçou aquele monte de camisas, tirou do chão, colocou em cima de uma mesa, dizendo que era preciso respeitar as camisas do clube, que não podia ficar no chão e tal. Você vê que há jogadores que têm essa consciência, né? Tem esse respeito pelos símbolos de cada clube que joga.
4: Vambora, Vilela, só dá um destaque aqui, porque a gente já tomou 4 minutos do seu programa.
10: Pessoal, a Justiça Eleitoral já começou a notificar quem vai ser mesário nas eleições deste ano. Pessoal, é bom ficar de olho aí nas mensagens, nos endereços eletrônicos e também segurança na Asa Norte. O pessoal voltou a reclamar ali de arrombamentos, presença de usuários de drogas. Coisa tá feia ali na Asa Norte, Adriano.
4: Bora, Cláudio Humberto.
6: Vamos nessa, eu quero desejar aqui uma ótima terça-feira para todos os nossos ouvintes, amanhã estaremos de volta.
4: Juntos, tchau gente, vem aí amanhã Bandeirantes.
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10: Agora 11 horas e 7 minutos.
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0: E bom dia, muito bom dia. Terça-feira, 14 de julho de 2026, está no ar o Manhã Bandeirantes, comigo, Rodrigo Vilela. Produção de Vitória Carvalho e toda a brilhante equipe da Bandeirantes, a nossa 89.9 FM. Faz companhia até meio-dia. Quero convidar você para participar com a gente pelo nosso WhatsApp. É o 994009269. 994009269. E você acompanha a nossa programação pelo rádio na 89.9 FM. Também no YouTube, nossa live que já está no ar. O nosso perfil é o Band Brasília. Só procurar que você acha. Se quiser seguir a gente também no Instagram, perfil Rádio Bandeirantes Brasília. Tudo junto mesmo, tá? Só colocar lá, arroba Rádio Bandeirantes Brasília. Vamos aos destaques do Manhã Bandeirantes. Vaticano excomunga padre de Ceilândia que se associou a grupo rebelde que rompeu com a Igreja Católica. Moradores da Asa Norte reclamam da falta de segurança. São diversos relatos de furtos, tentativas de arrombamento e usuários de drogas que aumentam a sensação de insegurança nas quadras 900 e 700. Vai a júri popular o falso pastor que estrangulou e esfaqueou uma motorista de aplicativo no ano passado. Motoristas tentam fugir dos altos preços da gasolina em Brasília e já preferem abastecer com etanol. E tem mudança no trânsito, viu? Atenção, motorista. BR-070 com terceira faixa liberada, alteração na velocidade da DF-004 e fechamento temporário de um acesso ao sudoeste. Justiça Eleitoral começa a convocar os mesários que vão atuar nas eleições deste ano. E a Copa já acabou para a seleção brasileira, mas bares e restaurantes celebram os bons resultados com o Mundial. Vagas de emprego, compromisso do Manhã Bandeirantes, sempre trazer para você essas oportunidades. Hoje, mais de 1.100 vagas, salários que chegam a R$ 4.500. Tudo isso e muito mais agora no Manhã Bandeirantes para participar no WhatsApp. O número é o 994009269.
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0: Faz sol aqui na área central de Brasília, mas está um vento bem gelado aqui, pelo menos na área central de Brasília. Neste momento, 21 graus Celsius, umidade para hoje entre 95% e 40%. A temperatura mínima de 14 graus, máxima de 26. Pôr do sol, para quem gosta de acompanhar, às 17 horas e 55 minutos. Pelo IMET, previsão de céu com poucas nuvens, mas não tem previsão de chuva. Ontem teve, né? Inclusive, previsão de chuva em pontos isolados do DF. Se choveu por aí, manda para mim aqui no WhatsApp 994009269.
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0: Trânsito bom nas principais vias de acesso aqui à área central de Brasília, mas tem alguns trechos, tá, gente, que o trânsito está bem intenso, como, por exemplo, passando ali pela Épia Sul, no cruzamento embaixo da IPIC, chegando na octogonal. O trânsito está intenso na região, mas não chega a parar, não. Tá? Só aquela intensidade, aquele trânsito mais intenso que vez ou outra aparece por ali mesmo. Onde mais tem trânsito intenso? Lá na EPNB. Vou até ver se aconteceu alguma coisa por ali. Tem uma marcação no Waze de acidente. Logo ali no acesso a Águas Claras, depois daquele posto de gasolina que tem, quem passa por ali sabe exatamente do trecho que eu estou falando. É aquela via de acesso ao Lar dos Velhinhos. E aí começa naquele cruzamento o engarrafamento e chega até o pé do viaduto Presidente João Goulart. Isso para quem está seguindo sentido Taguatinga. Um pouco mais à frente, logo ali próximo ao Atacadão, à fábrica de café, ao acesso ao Pistão Sul, trânsito intenso. Não chega a parar também, mas o trânsito está bem intenso. 060 com trânsito fluindo muito bem. DF-001 também não tem nenhuma marcação no mapa do Waze sobre trânsito mais intenso. Pistão Norte, Pistão Sul, com trânsito todo muito bom, mesmo no centro de Taguatinga, Avenida Elmo Cerejo. Na 459, aquela via de acesso que liga Samambaia a Ceilândia, trânsito também muito bom. Pelas vias de Ceilândia, ali dentro de Ceilândia também, todo com trânsito muito bom, inclusive na Hélio Prates, que às vezes engarrafa, hoje não, trânsito está bom ao longo de toda a Hélio Prates. Na 070, trânsito também muito bom. Pode também acessar a estrutural e a IPTG, que são boas opções. Se você está indo, ouvindo, fazendo esse deslocamento ali para o sentido de Sobradinho, saindo de lá e vindo para a área central, ou saindo da área central e indo para Sobradinho, a Épia Norte, toda com trânsito muito bom, a 040 também não tem nenhum trecho de engarrafamento. Então, felizmente, boa notícia para o motorista, trânsito bom hoje nas principais vias de acesso aqui do DF. 11 horas e 14 minutos. Os motoristas que fazem o trajeto entre Águas Lindas de Goiás e Ceilândia agora contam com uma terceira faixa na BR-070. O DENIT liberou a passagem de veículos pelo trecho da rodovia nesta segunda-feira. A liberação prevê desafogar o trânsito para quem se desloca do entorno para o DF. A mudança exige cuidado e atenção dos condutores que passam pela região. A nova faixa funciona na altura da barragem do Descoberto até o condomínio Privé e apenas no sentido DF. A alteração faz parte do novo PAC, que é um programa de investimentos coordenado pelo governo federal. A iniciativa destinou R$5 milhões para o novo trecho da BR-070. Então, só reforçando, tá, gente? Já está liberada desde segunda-feira essa nova faixa na altura da barragem do Descoberto até o condomínio Privé, apenas no sentido DF. Alteração no trânsito também no Sudoeste. Motoristas que passam pela região do Sudoeste terão mudanças temporárias no trânsito a partir desta quarta-feira. O acesso ao bairro pela 4ª Avenida fica interditado por 5 dias para permitir a continuidade das obras de remanejamento da adutora de água. Durante o período de interdição, a entrada no Sudoeste deverá ser feita pelas alças do viaduto Luiz Carlos Botelho Ferreira, que receberão sinalização específica para orientar os condutores. A orientação é que os motoristas programem os deslocamentos com antecedência e redobrem a atenção à sinalização instalada na região para evitar transtornos. Evitar transtorno, não sei como, né? Porque ali naquele acesso ao Sudoeste já está um transtorno ali há anos para quem passa ali EPIG, Sudoeste, aquele final ou início da IPTG, dependendo do sentido que você está indo. O motorista sabe o aborrecimento que está aquela obra ali já há muitos anos. Um abraço a todo mundo que já participa conosco aqui na nossa live, também no nosso WhatsApp. Lúcio, sempre presente, meu amigo. Um abraço. E tem informação já chegando aqui na redação com o Diogo Albuquerque. Vai falar com a gente sobre aquele caso do falso pastor que estrangulou e esfaqueou uma motorista por aplicativo em fevereiro do ano passado. Agora, esse homem, esse criminoso, vai a júri popular esta terça-feira. Hoje, bom dia, Diogo.
2: É isso, Vilela. Bom dia para você e para quem nos acompanha aqui no Manhã Bandeirantes. O Tribunal do Júri aqui de Brasília julga nesta terça-feira Antônio Ailton da Silva. Ele é acusado de matar uma motorista de aplicativo de 49 anos, isso em fevereiro do ano passado. O Ministério Público do Distrito Federal denunciou o réu por feminicídio após as investigações descartarem a hipótese inicial de latrocínio, que é o roubo seguido de morte. Segundo a denúncia, o crime ocorreu um dia depois de Antônio Ailton tentar matar a ex-companheira e uma amiga dela de 66 anos, isso no Recanto das Emas. Na ocasião, o acusado, que se apresentava como pastor e era conhecido como irmã Ailton, invadiu a casa onde elas duas estavam escondidas depois do fim do relacionamento e tentou enforcar as duas com uma corda. As vítimas sobreviveram e o homem fugiu. Na manhã seguinte, ainda foragido, esse homem solicitou uma corrida por aplicativo e durante a viagem ele atacou a motorista de aplicativo aí com golpes de faca dentro do carro, isso no Cruzeiro Velho. A vítima morreu no local. Inicialmente, essa investigação tratou o caso como possível latrocínio, já que a bolsa da motorista foi encontrada em um outro ponto da região. No entanto, depois da análise das provas e do depoimento do investigado, a Polícia Civil concluiu que não havia elementos ali que caracterizassem um crime patrimonial. O próprio suspeito afirmou que a bolsa foi arremessada pela vítima durante a ação. Diante disso, a investigação foi reclassificada para feminicídio, um entendimento que inclusive foi acolhido aí pelo Ministério Público e pela Justiça, que encaminhou o processo aí ao Tribunal do Júri. E logo após esse crime, os policiais militares localizaram aí Antônio correndo pelas ruas do Sudoeste com uma faca nas mãos e efetuaram uma prisão em flagrante. Ele também foi reconhecido pelas vítimas da tentativa de feminicídio ocorrida no dia anterior. Além de responder então pelo assassinato da motorista, o acusado também responde pelos ataques contra a ex-companheira e a amiga dela, crimes que são investigados aí também como tentativa de feminicídio, portanto, esse tribunal do júri ocorrendo na manhã desta terça-feira, Vilela.
0: Obrigado pelas informações, Diogo Albuquerque, um crime, né, uma covardia absurda. E a gente segue acompanhando, claro.

0: Trouxe na abertura aqui do Manhã Bandeirantes, né, aquela situação que tá triste ali na Asa Norte, né, que insegurança na região, tentativa de arrombamento, é briga durante a madrugada, são diversas denúncias de furtos, e aí tudo isso, claro, mobiliza os moradores da região que reclamam e com motivo da situação, dessa falta de segurança na Asa Norte. Quem vai trazer os detalhes para a gente? Beatriz Matos, bom dia.
1: Olá, Vilela, bom dia para você e aos nossos ouvintes. Isso mesmo, chegou recentemente para a gente, Vilela, informações aí de moradores da região sobre uma tentativa de arrombamento de um bicicletário e também uma briga registrada durante a madrugada que voltaram a aumentar a preocupação desses moradores da Asa Norte. Teve um episódio aí onde criminosos tentaram invadir um bicicletário de um condomínio da 713 Norte. Segundo esses moradores, o porteiro percebeu uma movimentação pelas câmeras de segurança, mas aí ele decidiu acionar a sirene do prédio e os suspeitos fugiram antes de conseguirem entrar. Esse caso aconteceu entre a noite de domingo e a manhã de segunda-feira. Na mesma madrugada, também, moradores registraram uma briga na região. Quem vive nas quadras 709 e 900 afirma que furtos, tentativas de arrombamento e a presença de usuários de drogas durante a noite têm sido frequentes. Nós conversamos também com um dos moradores da região que relatou para a gente como tem sido a situação. Vamos ouvir.
2: Nós percebemos o aumento do fluxo novamente, né, de traficantes, viciados e ocorrências aqui nessa área. Né? Nós temos percebido aumento de furto nas lojas, né, arrombamento de carros e também esse fluxo, né, de viciados aqui durante a madrugada. Nesta madrugada, aqui no bloco P da 713, nós tivemos uma tentativa de arrombamento aqui do nosso bicicletário, né? Mas o porteiro conseguiu ver pelas câmeras e acionou a sirene aqui do bloco.
1: Bom, Vilela, e as reclamações também vêm da quadra 201 da Asa Norte. Moradores, comerciantes afirmaram que uma área passou a ser usada durante a noite por usuários de drogas e pessoas também com atitude suspeita. Dados da Secretaria de Segurança Pública mostram que, entre janeiro e junho deste ano, os furtos em veículos na Asa Norte e no setor noroeste passaram de 2 para 6 registros, na comparação com o mesmo período do ano passado. Já os roubos a pedestres passaram de 1 para 2 casos. Nós procuramos a Secretaria de Segurança Pública para saber quais medidas estão sendo tomadas, mas até o momento eles não comentaram a respeito desses relatos dos moradores e também não informaram quais são as medidas específicas que eles estão desenvolvendo nas quadras 700 e 900 da Asa Norte, mas claro, o espaço aqui segue aberto, Vilela.
0: Tá aí, obrigado pelas informações, Beatriz Matos. É difícil, é uma região que eu inclusive frequento bastante, né? Às vezes saio ali, conheço o comércio da Asa Norte e realmente a gente percebe um grande volume de pessoas fazendo consumo mesmo de drogas ali ao ar livre, né? Próximo ali nos fundos dos comércios, próximo aos prédios. É uma situação muito complicada. Vejo, inclusive, também a presença da Polícia Militar, sim. Nesse ponto, vou até dizer a minha percepção dali, que a gente que frequenta a Asa Norte, a gente até vê ações da Polícia Militar, mas não adianta. Não adianta. Prende, leva para a delegacia, acha coisa. Não dá ali uma semana, esse povo já está na rua de novo. A polícia é aquilo, é complicado. A polícia nesse trabalho de enxugar gelo. Vejo também, a gente traz aqui no Manhã Bandeirantes, semanalmente, as ações de diversos órgãos do governo do Distrito Federal. Gente, o GDF paga até aluguel para as pessoas que estão nessa situação, dão todo o encaminhamento, mas a pessoa volta a consumir drogas ali. É preciso mesmo ter alguma coisa ali para poder resolver esse problema. 11 horas e 23 minutos, o DF voltou a registrar aumento considerado expressivo nos casos de hepatite A e agora está entre as cidades com maior incidência da doença. Os dados são do Boletim Epidemiológico do Ministério da Saúde. O levantamento foi feito em 2024 e divulgado neste ano. O número de registros subiu de 11 para 84 casos em apenas um ano e a taxa de incidência passou de 0,4 para 2,8 casos a cada 100 mil habitantes. Com isso, o DF voltou a ficar acima da média nacional e entre as unidades da federação com a maior incidência da doença. O cenário reforça a importância do diagnóstico precoce e das medidas de prevenção para evitar novas infecções. Já as hepatites B e C mantêm tendência de redução no Distrito Federal. Mesmo assim, especialistas alertam que as formas crônicas da doença exigem acompanhamento contínuo e podem causar complicações graves quando não são tratadas. A orientação é manter a vacinação em dia, estar atento aos cuidados com a higiene e procurar atendimento médico diante de sintomas como febre, mal-estar, enjoo, dor abdominal ou pele e olhos amarelados. Às 11 horas e 24 minutos, o Tribunal de Contas do Distrito Federal realizou uma fiscalização nas obras da Estrada Parque Guará, a EPGU, que também é outro trecho que, meu Deus, motorista ali, muita paciência, porque já tem um bom tempo que ali passa em obra, aí libera um trecho, não sinaliza, o motorista vai passando, cada um faz a faixa que quiser, mas enfim, né? Essa fiscalização do Tribunal de Contas foi para verificar a qualidade do asfalto aplicado na via. A fiscalização foi feita em parceria com a Controladoria Geral da União. O objetivo era avaliar o contrato de mais de 16 milhões de reais executado pelo DER. Além da vistoria em campo, técnicos também realizaram testes laboratoriais para analisar a espessura, a compactação e o teor e a resistência do pavimento. Segundo o TCDF, esses ensaios permitem identificar possíveis falhas que não seriam percebidas apenas na inspeção visual. 11h25, agora uma boa notícia para os moradores da Estrutural, viu? O restaurante comunitário voltou a funcionar hoje. É aquele que fica na quadra 14. O local estava temporariamente fechado. Com a reabertura, a comunidade não vai precisar mais se deslocar até o restaurante comunitário de Arniqueira para ter acesso. Com a reabertura, a comunidade não vai precisar mais se deslocar até o restaurante comunitário de Arniqueira para ter acesso às refeições. Era um bom

0: A Justiça Eleitoral já está convocando mesários para atuar nas eleições de outubro. De Belo Horizonte, com as informações, repórter Daniel Martins.
1: A convocação de mesários e mesárias para as eleições gerais de 2026 será realizada até o dia 5 de agosto. Esta será a data na qual as juízas e os juízes do TRE, o Tribunal Regional Eleitoral, irão divulgar o edital com a nomeação daqueles que atuarão no primeiro e eventual segundo turno do certame. Porém, mesmo com o prazo estando um pouco distante, já tem pessoas aceitando o chamado, como é o caso da assistente administrativa Tatiane Barbosa.
2: É a minha primeira vez como mesária. Tinha uma base ali no Minas Shopping, né? Fui lá atualizar meu título e eles fizeram a pergunta se eu queria participar de ser mesária. Aí eu falei que sim, atualizei e deixei lá em análise, né? Aí há duas semanas atrás eles me ligaram e perguntaram se eu queria participar. Eu falei que sim. E aí, nós estamos aí, né, animadas.
1: Em Minas Gerais, cerca de 215 mil pessoas devem atuar na função e cada cartório eleitoral escolhe o meio que considera mais adequado para convocar os mesários, seja por e-mail ou carta. E além destes meios, agora a convocação também pode ser feita por WhatsApp, como conta o secretário de eleições do TRE Minas, Pablo Aragão.
3: Duas formas já são tradicionais, o tribunal já tem usado há algum tempo, que é o e-mail e a carta. Uma novidade para esse ano é o uso do canal único do WhatsApp do tribunal, por meio do qual os mesários e as mesárias receberão a notificação por um meio verificado com a segurança e a logo do tribunal.
1: Entre as responsabilidades da mesária e do mesário estão a organização das filas, a identificação de eleitores e a impressão da zerésima e do boletim de urna. Além disso, deve manter a ordem na sessão, recorrendo à força pública se necessário e comunicar imediatamente ao cartório eleitoral as ocorrências que necessitem da ação dos juízes. E claro, todos os mesários têm direito a um auxílio alimentação no valor de R$ 65,00 e também a 2 dias de folga do trabalho para cada dia de treinamento ou de serviço na votação. Este benefício deve ser negociado diretamente com o empregador.
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0: 11:28.
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0: Agora 11 horas e 31 minutos.
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0: Onze horas e 31 minutos. Vamos com entrevista. Distração, procrastinação e esquecimentos nem sempre significam TDAH.

0: Sobre o tema, conversamos agora com Michele Andrade, ela que é neuropsicóloga e professora de psicologia do CEUB. Michele, muito bom dia, obrigado por participar conosco aqui do Manhã Bandeirantes. Michele, até para ajudar a gente a entender um pouco mais da doença, quais são os principais sinais de TDAH? Bom dia.
1: Bom dia, muito obrigada pelo convite, é uma satisfação estar aqui na Rádio Bandeirantes. Bom, afinal, o que significa, né? TDAH. A sigla significa transtorno do déficit de atenção e ela pode vir com hiperatividade ou não. É um transtorno do neurodesenvolvimento, o que significa que começa a partir da infância. Então, significa dizer também que você não pega adulto ou então você passa por algum trauma e adquire o TDAH. E ele é caracterizado por um padrão persistente de desatenção ou hiperatividade. E também apresenta, muitas vezes, a impulsividade.
0: Mas, Michele, esses sinais isolados, eles por si só, eles já não servem como diagnóstico de TDAH, né? Tem todo um processo para a gente saber quem é que realmente tem, né?
1: Sim, sim. Apesar do nome falar de falta de atenção, né? Essa pessoa, ela apresenta dificuldades no planejamento, ela tem uma falta de organização, ela tem um prejuízo imenso no gerenciamento de tempo, no controle dos impulsos, na memória de trabalho, ela tem uma desregulação emocional muito forte e ela se mantém com muito esforço nas tarefas que ela não vê estímulo. Então, esses prejuízos, essas características, elas precisam ter quatro principais aspectos, que é a persistência, então ela te acompanha durante uma vida inteira, a intensidade é de tal forma que você tem prejuízos financeiros, nos seus relacionamentos, na sua vida acadêmica, e ela precisa ser apresentada com bastante frequência.
0: Agora, professora, houve alguma mudança no protocolo de diagnóstico? Porque uns anos atrás a gente não conhecia, não via tantas pessoas diagnosticadas, ou pelo menos assumindo um diagnóstico de TDAH. Parece que agora isso ficou um pouco mais recorrente, mas talvez também seja só essa percepção que as pessoas estão se autodiagnosticando, né?
1: Sim, é verdade, é verdade. As redes sociais, elas trazem esse conteúdo muito rápido, né? Muito simplificado. Então, acaba que as pessoas se identificam. Ah, eu sou distraída. Ah, eu esqueço as coisas. Eu acho que tenho TDAH. Então, a informação, ela acaba que traz esse reconhecimento do transtorno, principalmente em adultos, né? Mas também, por um outro lado, ele traz o conhecimento, né? O autoconhecimento. As pessoas têm procurado mais as avaliações neuropsicológicas para se conhecer melhor. Mas também não podemos deixar que um transtorno, que é algo tão sério, exista de forma banalizada, né? Então, qualquer procrastinação, esquecimento de chave, distração, não significa que a pessoa tem TDAH.
0: Professora, como é que o profissional avalia se esses comportamentos, eles fazem parte de uma dificuldade comum ou se faz parte ali de um transtorno?
1: Sim, uma boa pergunta. Bom, toda a avaliação, diagnóstico, ele deve ser feito por um profissional habilitado, um médico ou um psicólogo, neuroavaliador, né, neuropsicólogo, como a gente chama, e são analisados vários pontos. Quando começaram esses sintomas, se foi na infância, já na vida adulta, como é que eles evoluíram, como que é o funcionamento dessa pessoa em diferentes ambientes, né? Significa na escola, no ambiente acadêmico, nas suas relações interpessoais, qual a intensidade dos prejuízos. Então, fazemos entrevistas também com os familiares, na escola, com o namorado, enfim, com as pessoas próximas desse paciente. Investigamos também as condições emocionais, condições médicas, ambientais, e também fazemos diagnósticos diferenciais com possíveis comorbidades, porque, de repente, não é o TDAH, pode ser um outro transtorno, como ansiedade, burnout, depressão, enfim.
0: E, professora, tem algum gatilho que pode intensificar esses sinais?
1: A sobrecarga, né? É interessante essa pergunta, porque hoje as pessoas, de uma forma geral, elas já não conseguem se concentrar muito nas coisas, né? E no contexto que a gente se encontra, de tantas informações, de tanto esgotamento, ansiedade, também pode apresentar essa dificuldade de concentração, de irritabilidade, de lentificação mental, mas isso é causado por uma cabeça, um cérebro exausto, cansado, sobrecarregado. Bom, como que a gente faz a diferenciação? Essa pessoa, ela sempre foi assim, desde criança, ela tinha dificuldades escolares, ela tinha dificuldade em organização dos seus pertences, né? Esquecia muito casaco, canetinha, borracha, né? Quando era criança, brigava muito na escola, tinha dificuldade de aprender as coisas ou não. A partir da vida adulta, quando ela começou a se organizar sozinha, começaram a apresentar essas características, né? Então, a gente diferencia da história, né, e da persistência desses sintomas.
0: Professora, como é feito o tratamento?
1: Ah, boa pergunta. Bom, o tratamento ele pode ser feito tanto de forma medicamentosa, mas também ele pode ser feito através da psicoterapia, onde é ensinado habilidades de organização pessoal, habilidade de organização da rotina, de manejo das relações afetivas, estratégias de gerenciamento de tempo, a psicoeducação, onde a pessoa ela entende melhor como é o seu diagnóstico e assim a gente acredita que essa pessoa possa ter mais ferramentas para o desenvolvimento pessoal.
0: E professora, tem alguma coisa, alguma dica que a gente pode deixar para quem, ali para ver se a pessoa, você não é só distraído, talvez seja melhor, ou não é só agitado, talvez seja melhor buscar uma ajuda profissional. Quando é que a gente, às vezes a pessoa nem se dá conta, né? Talvez isso venha da percepção de alguém que conviva com quem tem o TDAH. Como é que a gente pode ligar esse alerta, assim, que horas que a gente percebe isso?
1: É uma boa pergunta. Um momento importante é você que está perto ou a própria pessoa que sinta esses sintomas começar a notar prejuízos na sua vida. Então, por exemplo, como é que anda a sua vida financeira? Você consegue arcar com os compromissos que você se compromete? Porque a pessoa com TDAH ela tem muita impulsividade, falta de controle inibitório, então acaba que ela não consegue se controlar. Então, quantos prejuízos você tem na sua vida? Quantas oportunidades você perdeu? Quantas provas você não conseguiu concluir no tempo certo, falta de atenção? Quanto que você perdeu de relacionamento por falar o que não devia, né? Não controlar os pensamentos? Então, esses são alguns pontos, né? Mas se você percebe que tem muitos prejuízos, o ideal é procurar uma ajuda profissional, procurar um psicólogo habilitado, porque ele vai poder te orientar a resolver seus problemas, a ter uma prevenção da sua procrastinação, a controlar a sua impulsividade.
0: Professora, para a gente finalizar, uma pessoa que descobriu por agora que está, né, o diagnóstico de TDAH, o que você pode falar para essa pessoa?
1: Olha, o TDAH, ele tem tratamento, tanto medicamentoso como um tratamento psicoterapêutico, e essas pessoas, elas geralmente cresceram ouvindo assim, que eram preguiçosas, que eram irresponsáveis, que eram desinteressadas. Então, se você se sente assim, muito criticado, rebaixado, procura uma ajuda profissional, porque sempre é tempo de melhorar, de desenvolver uma melhor qualidade de vida na nossa vida. Então, o que eu posso te ajudar é que também no Brasil não é considerado uma deficiência ainda, porém já existem vários projetos de lei e algumas leis que trazem direitos às pessoas com TDAH, por exemplo, um maior aumento no tempo de prova, auxílio para as crianças na escola, adaptando conteúdo. Então, assim, é importante a gente ter essa avaliação, a avaliação neuropsicológica, para que você tenha um documento que te respalde a ter uma melhor qualidade de vida.
0: Conversamos com a professora Michele Andrade, ela que é neuropsicóloga, professora de psicologia do CEUB. Professora, muito obrigado. Conseguimos esclarecer alguns pontos para quem acompanha nosso Manhã Bandeirantes. Tenha um excelente dia.
1: Muito obrigada.

0: 11:41, novas regras para a vistoria veicular entram em vigor aqui no Distrito Federal. Quem vai trazer os detalhes para a gente é a Ayumi Watanabe. Bom dia.
1: Bom dia, Vilela. A vistoria agora passou a ter regras mais claras e padronizadas. A mudança foi definida e publicada no Diário Oficial do DF com o objetivo de aumentar a segurança nas negociações de compra e venda de veículos, evitar fraudes e garantir a autenticidade das informações de identificação dos automóveis. A vistoria é obrigatória para verificar se o veículo está com os elementos de identificação originais, se os equipamentos obrigatórios estão funcionando corretamente e se possíveis alterações nas características do automóvel foram feitas de acordo com a legislação. Com a nova norma, ficaram definidos os casos em que a vistoria deve ser realizada por uma empresa credenciada e as situações em que o procedimento precisa ser feito diretamente pelo órgão de trânsito. O Detran DF orienta que proprietários, compradores, concessionárias e revendedoras consultem previamente qual procedimento se aplica ao serviço desejado antes de iniciar os processos de transferência ou regularização do veículo. Isso evita atrasos e garante que toda a documentação esteja de acordo com essas novas regras. Vilela.
0: Obrigado pelas informações, Ayumi Watanabe. Mas me lembra que eu vendi um veículo um tempo atrás assim, deve ter coisa de um mês e meio, dois. Ô, burocracia para fazer aquele negócio no Detran, que diz que agora faz tudo ali no Detran. Meu amigo, se você não tá com aquela identificação facial que faz aquela coisa toda, esqueci o nome agora, atualizada nos últimos 2 anos, 1 ano e meio, 2, acho que são 2 anos mesmo, você já não consegue fazer. Aí você tem que ir no Detran. Aí o negócio é com agendamento. Rapaz, é uma dor de cabeça. No fim, eu consegui fazer. Acho que ficou até melhor do que antes. Mas ainda assim, como precisa melhorar esse tipo de coisa, viu?
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0: 11:43.
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0: 11:46.
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0: 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Motorista atropela homem cego com um cão guia e não presta socorro. Quem vai trazer os detalhes para a gente? Natália Ferreiro, bom dia.
7: Oi, Vilela, bom dia. Bom dia a todos que nos acompanham. A polícia agora está investigando esse caso, a fuga do motorista que atropelou esse homem cego lá em Águas Claras no domingo. O caso foi registrado por uma câmera de segurança na Rua das Paineiras. A vítima, identificada como Victor Uchoa, relata o momento do acidente. Vamos ouvir.
8: A gente estava atravessando a rua, quando eu estava completando o percurso, o Lorde, que é o meu cão-guia, já tinha subido na calçada, estava com uma das pernas na calçada e prestes a subir a outra, senti a colisão de um carro. Graças a Deus eu consegui utilizar meu antebraço para amortecer a queda, mas sofri uma laceração, né, no braço. Devido à situação, eu acabei também fraturando o tornozelo. Vou ter, no caso assim, de fazer acompanhamento durante 30 dias aí para ver como é que vai ser.
7: Depois da colisão, o motorista do veículo seguiu o caminho e não parou para prestar ajuda. Um vizinho que presenciou o atropelamento correu para socorrer a vítima e os bombeiros foram acionados. Fizeram ali o atendimento no local, mas Victor recusou a ida ao hospital. Após o susto, ele cobra mais conscientização no trânsito e destaca a importância da solidariedade.
8: A gente conta com a empatia das pessoas e espera que elas possam se conscientizar, né, que nesse momento assim, de acidente, que ninguém está imune a passar por uma situação assim, que é necessário você parar, de repente dar uma olhada para ver se a pessoa está bem, uma ajuda para a pessoa chegar até o hospital mais próximo.
7: O caso segue sob investigação da polícia, que busca imagens de câmeras de segurança da região para identificar o modelo do carro e a placa do motorista fugitivo. Vilela.
0: Tá aí, obrigado pelas informações, Natália Ferreira. E olha, eu cheguei a ver essas imagens. Não dá pra gente alegar ali que simplesmente a pessoa não viu. Até acredito que não tenha visto em um primeiro momento, mas o agravante é que vai numa velocidade um pouco reduzida e a pessoa foge. A partir daí acaba toda a desculpa de que, não viu, não percebeu. A gente consegue ver claramente que sim, dá pra perceber o carro chegar a subir ali, tem um desnível, não dá pra comprar essa conversa de que não viu, não percebeu. Não, pode num primeiro momento ali, como era num trecho de curva, uma saída ali de uma rotatória, um acesso a uma via ali, talvez o pedestre tenha aí, só né, teorizando mesmo, tenha se alinhado a uma das colunas do carro, fugido ao ponto de visão do motorista, porém com um impacto, né, que ainda insistiu ali, passou por cima ali, a gente consegue é visível ali que dá para perceber que tinha uma pessoa, que alguma coisa ali tinha acontecido.
7: Inclusive, Vilela, a gente publicou esse vídeo lá no nosso Instagram, então para os nossos ouvintes verem todos os detalhes, né, do que a gente está falando. Então, Rádio Bandeirantes Brasília, está lá disponível o vídeo, a gente publicou agora há pouco, Vilela.
0: Tá aí, obrigado pelas informações, Natália Ferreiro. Enfim, assista lá, ouça, veja esse vídeo, as imagens lá no nosso Instagram, Rádio Bandeirantes Brasília. Me conta o que você acha, se dava ou não dava para perceber que alguma coisa tinha acontecido. Manda um zap aqui para mim, 994-009-269.

0: 11 horas e 50 minutos e tem mais mudanças em vias aqui do DF. Caramba, hoje como trouxemos notícias sobre alterações, enfim, interdições, liberações também. E agora mais um trecho que vai ser alterado. Vitória Carvalho, bom dia.
1: Bom dia, Vilela. Bom dia a todos. A velocidade máxima na via que liga a estrada Parque das Nações, que é a DF-004, à Ponte JK, foi reduzida de 80 para 60 km por hora. A mudança já foi publicada no Diário Oficial e faz parte de um conjunto de medidas para aumentar a segurança no trecho. De acordo com o governo, estudos técnicos apontaram que a região já opera nos horários de maior movimento com velocidade média inferior a 60 km por hora. Por isso, a redução deve ter pouco impacto no tempo de deslocamento dos motoristas, mas pode contribuir para diminuir o risco de acidentes. Com a reclassificação da via para arterial, também serão implantadas novas placas de sinalização, zebrados, taxinhas, 4 cruzamentos com semáforos, próximos às paradas de ônibus, faixas de pedestres e bolsões para motociclistas. Além disso, haverá adaptações nas barreiras de concreto para garantir travessias mais seguras aos pedestres, Vilela.
0: Tá aí, obrigado pelas informações, Vitória Carvalho. Tomara que dê certo, tomara que melhore. Mas eu sempre fico com o pé atrás com essas soluções meio tabajaras de só reduzir trecho de velocidade, a gente não dando ali nenhuma melhora nas condições de travessia, não dando nenhuma melhora na sinalização, na condição do asfalto, na iluminação. Tudo isso faz parte também de um trânsito mais seguro. E teve um capotamento, agora há pouco, às 10 horas e 12 minutos, na descida do Balão de Torto, no sentido Colorado, em Sobradinho. Tá? Duas viaturas do Corpo de Bombeiros participaram dos atendimentos ali. Um Land Rover Defender, da cor verde, ocupava duas faixas de rolamento. A vítima, um homem de 79 anos, quando os militares chegaram, já estava fora do veículo, foi retirado por populares que estavam próximo, né? E aí, de acordo com o Corpo de Bombeiros, este homem estava consciente, mas apresentava alguns sinais de desorientação. Ele foi colocado em protocolo de trauma e, após passar pelos procedimentos de regulação médica, foi levado em estado estável para uma unidade hospitalar, conforme todo o protocolo ali do Corpo de Bombeiros. Na volta do nosso intervalo, a gente traz as vagas de emprego.
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0: 11h53.
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0: 11 horas e 55 minutos.
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0: Deixa eu passar algumas vagas de emprego. Hoje são 1.160 oportunidades disponíveis, salários que chegam até a R$4.500. Para técnico de refrigeração, a parte de instalação, são 3 oportunidades no Riacho Fundo 2. Tem que ter experiência e também o ensino médio completo. Salário, olha só, R$ 2.530. Uma vaga também para biomédico no setor residencial oeste. Não é cobrado experiência, mas tem que ter o ensino superior completo. Salário, R$ 2.768. Na Asa Norte, 8 vagas para auxiliar de jardinagem na conservação de vias permanentes. Não é cobrado experiência, mas... Ah, e também não é cobrado a escolaridade. Olha só, uma boa vaga para quem está um perfil iniciando ali no mercado de trabalho, por exemplo, né? Ou não teve também oportunidade ali de concluir ensino, enfim, nem de ter experiência. O salário é de R$ 1.862. Para você que quer se candidatar a uma dessas vagas, só cadastrar o seu currículo no aplicativo Carteira de Trabalho Digital, ou você também pode ir a uma das 16 agências do trabalhador, sempre em dia útil, tá, gente? Aliás, abre às 8 horas da manhã e vai até às 17 horas.

0: Hoje tem o primeiro jogo da semifinal da Copa do Mundo com França e Espanha na disputa por uma vaga na decisão do torneio. Pedro Cohen é quem vai trazer os detalhes pra gente. Antes de mais nada, já digo a vocês, viu, que amanhã é todo mundo secando a Argentina. Vamos lá, meu amigo.
1: Oi, Vilela, bom dia, tudo bem? Vamos lá falar dessa Copa do Mundo que vai chegando nos seus últimos dias, mas hoje é o primeiro dia da semifinal da Copa do Mundo. Temos França e Espanha a partir das 4 horas da tarde, claro, que com transmissão da Bandeirantes. Eu estarei, viu? Estarei nessa partida, estarei no plantão esportivo dessa jornada. Então já fica o convite aí para quem está nos acompanhando para seguir com a narração do Ulisses Costa, reportagens de Alexandre Pretzel e João Paulo Capelanes, ou melhor, de Bruno Migliozzi e João Paulo Capelanes. O Alexandre Pretzel está na partida de amanhã. Comentários de Craque Neto, Leandro Quesada, Cláudio Zaidan e todo mundo bem ligado aqui com a gente para ficar por dentro de tudo que vai acontecer nessa semifinal de Copa do Mundo. Amanhã, a outra semifinal. Um jogaço, viu? Um jogo com muita história, inclusive, Vilela. Inglaterra e Argentina. Esse jogo tem história dentro e fora das quatro linhas, né? Ainda há aquela discussão das Malvinas argentinas, né? Então, tudo isso dentro da questão da que entra, tudo isso entra em campo, né? E vai entrar amanhã, mais uma vez, como sempre entra, em Inglaterra e Argentina. Quem não se lembra de La Mano de Dios, o gol de mão do Maradona na Copa do Mundo de 1986, né, Vilela? Então, realmente, jogos com muita história. A Espanha e França se enfrentaram também na Nations League recentemente. Na semifinal da Eurocopa de 2024, a Espanha levou a melhor e o Lamine Yamal falou exatamente sobre isso nos últimos dias. Disse que não via a França como favorito, que para ele a Espanha, por ter ganhado da França ultimamente, era sim a favorita desse confronto. O Jules Koundé, lateral direito do Barcelona e que é da seleção francesa, falou sobre isso, disse que não vê nenhuma provocação do Yamal nessa fala, até porque eles são parceiros de clube, né? O Jules Koundé joga no Barcelona, assim como o Lamine Yamal. Disse que ele só é um cara muito confiante e que ele confia não só no próprio taco, mas também no próprio time, então que não vê isso como provocação, vê só como um excesso de confiança do espanhol e que isso não entra no vestiário da Espanha. O que também não entra nos vestiários, segundo o técnico Lionel Scaloni, da Argentina, é uma questão, muitas pessoas têm falado que a Argentina tem sido favorecida com a arbitragem nessa Copa do Mundo, né, Vilela? E o próprio Scaloni falou sobre isso na entrevista coletiva que ele deu antes da semifinal, disse que isso não entra no vestiário. Se ele precisa falar disso para motivar os jogadores dele numa semifinal, é porque os jogadores não mereciam estar numa semifinal, algo nesse sentido. Então, de fato, os argentinos vêm para mais um jogo amanhã, Inglaterra e Argentina, a partir das 4 horas da tarde, com a motivação em dia, segundo o seu treinador Lionel Scaloni. Reforçando o convite, antes de eu te devolver aí, Vilela, então, Espanha e França, França e Espanha hoje em Dallas, com transmissão da Bandeirantes. Vamos conhecer o primeiro finalista da Copa do Mundo de 2026. A França, que foi finalista em 2018, quando venceu a Croácia na final, foi finalista em 2022, quando ficou com o vice-campeonato ao perder nos pênaltis para a Argentina, e agora tem a chance de chegar à sua terceira final de Copa do Mundo seguida. A Espanha pode chegar na segunda da história. A única vez que chegou em 2010 foi a grande campeã, Vilela. Um abraço.
0: É isso, gente. Meio-dia já em ponto. Eu vou ficando por aqui. Manhã Bandeirantes chegou ao fim, mas amanhã, às 11 horas da manhã, tô aqui de novo. Claro que eu vou reforçar o convite, tá? 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

0: Boa tarde, estamos juntos sempre pra você aqui, é claro, na sua melhor frequência. Muito bom que você esteja a bordo da nossa rádio Bandeirantes, terça-feira, 14 de julho, terça-feira da primeira semifinal, terça-feira daquilo que para muitos poderia ser uma grande decisão antecipada, mas eu entendo que talvez estejamos, para aqueles que imaginam que esta pudesse ser uma decisão antecipada, sobrevalorizando não só a França, como também a Espanha. Na vida, muitas vezes, a gente sobrevaloriza algo que não temos, sobrevaloriza algo que almejamos e que parece estar muito distante. E é bem interessante, porque no futebol, todo mundo sempre almejou, ao longo de décadas históricas, ser a seleção brasileira. Ter a qualidade da seleção brasileira, ter as virtudes e os talentos que só a seleção brasileira tinham em profusão. E parece que com o passar dos anos, estes talentos eles foram minguando e as nossas incapacidades começaram a se sobrepor aos talentos. Não é que eles tenham desaparecido, eles deram uma minguada e a incapacidade de treinadores desde 2014, esta incapacidade veio determinando os nossos fracassos. E os fracassos, eles se sobrepõem neste momento às enormes virtudes históricas do futebol brasileiro. E é aí é que entram questões que dizem respeito às nossas próprias vidas. Você talvez tenha algo muito interessante na sua vida, tenha conquistado algo muito importante na sua vida, tenha feito por merecer algo que realmente o dignificou, não só facilitou o seu caminho, como também, o mais importante, determinou o sucesso dessa jornada. Mas, ali na frente, depois de talvez ter cometido algum erro, talvez depois de não ter conseguido ser tão eficiente quanto, não ter tido a entrega que deveria ter tido e que tinha quando ainda não tinha conquistado, você começa a cair. E quando começa a cair, tem uma certa dificuldade de entender o porquê. Porque na vida a gente tem aquela questão, olha, tá tudo caminhando tão bem, o mar é de almirante, o céu é de brigadeiro, não tem nuvem, não tem trovoada, não tem intempérie, aí é só nadar de braçada. Mas não é bem assim. Isso vale para a nossa vida e vale também para o futebol. E aí entram questões muito interessantes, porque mesmo que o passado não seja tão longevo assim, ele começa a ficar distante, ele começa a fazer parte apenas e tão somente da memória. E cada um de nós, infelizmente, gostemos ou não, irá valer tanto quanto o seu último resultado. E aí os últimos resultados da seleção brasileira são pífios. Eu não vou ficar lembrando que há 24 anos não ganhamos uma Copa do Mundo, que é aquilo que conta. Ainda que no meio do caminho tenhamos uma Copa América, ainda que bem lá atrás uma Copa das Confederações, isso pouco importa quando o assunto é Copa do Mundo. A seleção brasileira, ela existe para conquistar Copas do Mundo, ou para pelo menos chegar a uma grande decisão de Copa do Mundo em condição de poder disputá-la com igualdade em relação à França, em relação à Espanha, em relação à Inglaterra e principalmente em relação à Argentina, que é o nosso adversário vizinho aqui e por acaso é o atual campeão do mundo, ou é a atual campeã do mundo. Algo assim bem interessante da gente poder constatar, por quê? Porque Los Hermanos, em tese, tem economia pior, território menor e muito, muito por conta de tudo isso, jamais tiveram a qualidade futebolística que a seleção brasileira, ao longo da sua trajetória, desde 1950, tem apresentado. E esta falta de capacidade dos nossos gestores nestes últimos 20 anos, ela tem sido característica, ela tem sido determinante para que, infelizmente, a gente, neste momento, em reta final de competição, a gente amargue a tristeza, amargue a ideia de que, se valermos tanto quanto o nosso último resultado, se valermos tanto quanto os nossos últimos resultados, estamos valendo muito pouco no planeta bola. Sim, aí voltaremos lá para o primeiro poste da questão. Temos atletas supervalorizados que no planeta bola talvez imaginem que valham mais do que valem. E aí a gente entra com a boa e velha ideia de que a sobrevalorização ela pode terminar ou pode ter como consequência um título que me parece cada vez mais distante. E parece cada vez mais distante por uma sequência de fatores. Lembre-se sempre, um avião, um superjato, ele não cai por um erro, ele não cai por um problema. Você precisa ter erros em cadeia para que neste efeito dominó, o avião, que é talvez o veículo mais seguro, ele acabe sofrendo um acidente. Assim é também no futebol. Foram muitos erros em sequência. Esse efeito dominó que vem se sucedendo na seleção brasileira, com incapacidade na gestão, com más escolhas, com sobrevalorização de talentos, com incapacidade de entender que se não tiver regra, se não tiver cartilha, ninguém vai chegar a lugar algum. Não me venham com essa história de que, olha, se você conseguir ser bondoso, generoso, legal, fizer tudo aquilo que o atleta quiser, ótimo. Ótimo, porque aí o objetivo vai estar muito mais próximo de ser conquistado. Não, você tem que ser leal, respeitoso, mas indicar o caminho. Isso não significa que você não possa ouvi-lo no momento em que ele tem uma demanda importante para lhe fazer, onde ele pode te apresentar uma solução para um problema que ele está vivendo dentro de campo e que você tem capacidade de resolver. Você, treinador, você, diretor executivo de futebol, você, presidente da entidade. Aí sim, você entra para suporte, você entra pelo apoio, mas é fato, sem regra, sem estatuto, sem cartilha, sem transparência, infelizmente, não vamos chegar a lugar algum. Até porque, neste momento, os talentos geniais decidiram não nascer no Brasil. A genialidade futebolística, infelizmente, nos últimos 25 anos, ela não nasceu no Brasil. Ela nasceu na Espanha, ela nasceu na França, ela nasceu na Argentina. E esta falta de nascimentos geniais também tem como conclusão aquilo que é determinante para que o nosso resultado não seja alcançado. Ou seja, não temos ninguém que coloque a bola debaixo do bracinho e resolva o nosso problema. Ótimo que você esteja por aqui, né? E é por aqui, na sua Rede Bandeirantes, às 11 horas e mais 10 minutos, aqui em New Jersey, 12 horas e 10 minutos, horário de Brasília, que a partir de agora vamos girar os nossos repórteres para que você continue a ter a melhor informação esportiva.
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0: E sim, aconteceu no seu time, você ouve aqui, os grandes de São Paulo voltaram às suas atividades, já não era sem tempo. Informações do Corinthians, salve Luiz Fabiani, seja bem-vindo, boa tarde.
2: Oi Elia, boa tarde para você e para todo mundo que acompanha o Nossa Área aqui na Bandeirantes. E mais um transfer ban na conta do Corinthians, agora impedido de registrar novos jogadores por período indeterminado. Essa é a segunda sanção vigente contra o Timão. A nova punição está relacionada não diretamente a uma dívida com outro clube. Na realidade, a FIFA aplicou uma multa disciplinar de 225 mil dólares em razão razão das recentes sanções envolvendo o não pagamento ao Philadelphia Union dos Estados Unidos por José Martínez e a compra do volante Charles junto ao Midtjylland da Dinamarca, além do empréstimo de Thales Magno, que estava no New York City FC dos Estados Unidos até o final de 2025. Com o não pagamento dessa multa disciplinar, foi estabelecido, portanto, um novo transfer ban e, para retirar a punição, o Corinthians precisará quitar o valor imposto pela FIFA. Desde maio, o Timão lida com o transfer ban com o atraso na compra de José Martínez. Enquanto não acertar esses débitos, o Timão permanece impedido de contratar novos atletas.
1: Corinthians!
0: 11 horas e mais 12 minutinhos. Transfer ban na proa do Corinthians. Memphis Depay, que história mais idiota é essa de imaginar que o Corinthians tem condição, que o Corinthians tem orçamento, que o Corinthians tem capacidade, e essa é a palavra, capacidade financeira, para poder sequer fazer uma proposta para alguém que nestes últimos tempos custou a bagatela de 6 milhões de reais por mês, 72 milhões de reais por ano. Ah, mas o Corinthians deve mais de 40. Deve, em algum momento vai ter que pagar, vai parcelar, mas não adianta. Ou você tem capacidade de estancar a dívida, ou ela só vai aumentar. O acordo tem que ser feito, e não adianta, se o cara te custa 6, você não tem capacidade de mandar uma proposta sequer de 3, que tal então enxergar com mais leveza a ideia de que não dá para manter Memphis Depay no elenco? Até porque o Memphis Depay de hoje, o Memphis Depay, que pouco vimos aqui na Copa do Mundo, disputada pela seleção da Holanda nos Estados Unidos, pouco vimos, 52 minutos em campo apenas e tão somente, pouco aproveitados, pouco produtivos, esse Memphis Depay tem mais pompa do que circunstância. Vamos nós, mais informações para você. Desta vez é o Palmeiras que pede passagem. Alô, Lucas Bueno, seja bem-vindo, boa tarde.
3: Falelia, todos que nos acompanham no Nossa Área. Tem mais uma promessa surgindo no time do Palmeiras, que foi integrado ao time profissional recentemente, o atacante Heitor, de 18 anos, que vem agradando e muito o técnico Abel Ferreira e deve receber suas primeiras oportunidades no time de cima na volta da parada da Copa do Mundo. O jovem chegou até a marcar 2 gols nos jogos treinos do Verdão nos últimos dias e vem sendo um alvo constante de elogios do técnico Abel Ferreira. E uma saída do atacante Luigi, que está na lista de transferências do Palmeiras, deve abrir ainda mais espaço para a joia Heitor. Nas últimas semanas, até clubes europeus fizeram sondagens e colocaram Heitor em seu radar. O West Ham, o Grupo City, o Shakhtar Donetsk e o Atlético de Madrid gostam do perfil do atleta e avaliam investidas em breve. O Palmeiras tem 100% dos direitos do atleta, que tem contrato até 2029. Heitor nasceu no Recife e está no Palmeiras desde 2018. Além disso, soma convocações para a seleção brasileira de base. No sub-20 do Palmeiras, o atacante é um dos destaques e soma 12 gols na temporada até aqui.
1: Palmeiras!
0: Pois é, a fábrica de talentos comandada pelo João Paulo, que é diretor executivo de futebol das categorias de base da Sociedade Esportiva Palmeiras, que faz um trabalho irrepreensível, que tem um reconhecimento na mesma proporção dos seus ótimos resultados. Por isso hoje o João Paulo é um diretor executivo de futebol mais bem pago, inclusive, do que o Anderson Barros, merecidamente. E ele faz um trabalho inacreditável. A base do Palmeiras não se cansa de revelar jogadores, não se cansa de fornecer jogadores, não só para o mercado da bola no Brasil e no mundo, como também, principalmente, para o time principal da equipe. Ou seja, o Abel Ferreira, ele é um baita de um privilegiado, porque não tem mérito nenhum na revelação desses jogadores, e sim, acaba aproveitando desse excepcional trabalho feito pela base, comandado pelo João Paulo, pouco reconhecido pelo Abel, porque eu raríssimas vezes ouvi o Abel soltar, ouvi o Abel explanar, ouvi o Abel dizer que o João Paulo é o grande trunfo do Palmeiras para revelação de jogadores, para fazer o trabalho que o Palmeiras tem dentro da sua categoria de base. Sincero e honestamente, já que estamos voltando a falar dos clubes brasileiros, já que estamos voltando a falar dos grandes aqui do futebol de São Paulo, acho bem interessante que a gente dê a César o que é de César. E na base do Palmeiras, quem reina soberano com um trabalho qualificadíssimo é o João Paulo. Informações do São Paulo. Alô, Guilherme Agrela, seja bem-vindo, boa tarde.
4: Fala, Eliá, tudo bem? Boa tarde a você e a todos. Vamos lá, falar deste São Paulo que tem movimentação no mercado da bola. Alan Franco foi emprestado ao Tigres do México até a próxima temporada, até o meio de 2026, ele que era titular absoluto deste time antes da pausa para a Copa do Mundo, porém pediu para ser negociado, o que foi atendido pela diretoria São Paulina. Há uma opção de compra no contrato entre São Paulo e Tigres do México para que o clube mexicano mantenha o Alan Franco depois do fim do vínculo deste empréstimo. E por falar no sistema defensivo, um zagueiro que pode chegar para substituir o Alan Franco é Domingos Duarte, aquele mesmo que chegou a conversar com o tricolor paulista, mas que não teve a contratação finalizada porque ele demorou para responder. As partes voltaram a conversar e agora Domingos Duarte se aproximou novamente do tricolor. Ele que disputou a última temporada pelo Getafe da Espanha e está sem contrato, por isso uma negociação sem custos para o tricolor paulista, que tenta reforçar o seu elenco. Sexta-feira tem mais dois jogos treino no CT da Barra Funda para finalizar a preparação ao retorno para o Campeonato Brasileiro, que acontece no dia 22 deste mês de julho contra o Atlético Paranaense, 9:30 da noite, no estádio Cícero de Souza Marques. Elia!
1: São Paulo!
0: São Paulo para você. Já que abrimos o programa de hoje com as reminiscências de um futebol brasileiro que foi encantador, com as histórias encantadoras e conquistadoras desse futebol brasileiro, décadas de 50, 60, 70, ano de 94, com uma conquista histórica pelo time comandado por Bebeto e Romário, 2002, com aquele gigantesco time comandado pelo Ronaldo Fenômeno, apoiado pelo Rivaldo, pelo Kaká, pelo Ronaldinho Gaúcho. Que time aquele, tão conquistador, tão forte e tão propositor. Mas estas são realidades distantes. Da mesma maneira que é uma realidade distante a gente lembrar-se daquele São Paulo que lavava a sua roupa suja intramuros, que lavava a sua roupa suja no vestiário. Onde foi parar aquele São Paulo? Onde é que está agora este São Paulo? Que caminhos tomou esse time que já foi o glorioso? Que caminho tomou esse time que um dia colocou de pé o estádio Cícero Pompeu de Toledo, ou seja, o Morumbi? Coisas inacreditáveis que o futebol apresenta nesse redemoinho que não só é o futebol e tem o futebol como protagonista, como também a nossa própria vida. Não cuspa para cima, vida é roda gigante. Um dia você está num ponto, outro dia está em outro. Vamos descer a serra, informações do Santos para você. Não me venham com a novela Neymar, hein? Pelo amor de Deus, hein? Pobre treinador que tem que viver as turras com discussões intermináveis a respeito de um ex-ídolo. É inacreditável que agora, depois da seleção brasileira, o pobre Santos Futebol Clube tenha que ficar imaginando qual será o dia de apresentação do Neymar. Lá vem o Santos! Salve, Pedro Coin! Boa tarde!
5: Salve, Elia. Boa tarde para você, para todo mundo que nos acompanha aqui no Nossa Área da Bandeirantes. Vamos lá com as informações do Peixe, porque o Santos concluiu a implementação dos aparelhos de impedimento automático na Vila Belmiro e deve testar hoje, pela primeira vez, em jogo válido pelo Brasileirão Sub-17 contra a equipe do América Mineiro. A CBF, na verdade, foi a responsável pela instalação e a Confederação está testando, na verdade, em partidas das categorias de base, antes de utilizar em jogos das equipes profissionais. Por orientação da própria CBF, todas as partidas do Brasileirão devem ser disputadas em estádios que tenham a tecnologia do impedimento automático. Ela vai ser instalada, então, os aparelhos serão instalados, os celulares que detectam impedimento automático serão instalados nos 20 estádios ainda neste ano. Agora, Elia, dentro das quatro linhas, o Peixe aguarda o retorno de Gustavo Caballero nessa terça-feira no CT Rei Pelé. O paraguaio esteve com a delegação do seu país nos Estados Unidos para a disputa da Copa do Mundo de 2026 e tem a volta marcada aos treinamentos hoje. Lembrando que o Peixe encara a equipe do Botafogo no Rio de Janeiro na próxima quinta-feira, dia 16, às 7h30 da noite. Será a volta do Santos ao Brasileirão, campeonato em que o Peixe ocupa a 15ª posição com 21 pontos conquistados. Apenas um acima do Vasco, Elia, que é o primeiro time dentro da zona do rebaixamento.
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1: Hoje, vamos de semifinais da Copa. É a partir das 15h. França e Espanha. Jogaço com Ulisses Costa e comentários de Leandro Quesada, direto de Dallas. Aqui nos estúdios, Cláudio Zaidan e o craque Neto. Equipe Apostos nos Estados Unidos completam aqui nos estúdios, Cláudio Zaidan e o craque Neto. Equipe Apostos nos Estados Unidos completam uma super

0: semifinal da Copa do Mundo da FIFA 2026. 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
5: Lá vamos nós. A partir de agora estamos unindo a maior e melhor rede de rádios do Brasil. Esta é a sua rede Bandeirantes, unida nesta terça-feira, 14 de julho, para que você continue a ter a melhor informação esportiva. Terça-feira de início de semifinais. Terça-feira de França e Espanha. França joga o melhor futebol dessa Copa do Mundo. Encanta. Inacreditáveis quatro atacantes. Quem em sã consciência poderia imaginar que um time jogando numa Copa do Mundo, que é um torneio onde o erro não é permitido, onde o erro segue sendo o grande vilão do futebol, onde você arriscar e ousar às vezes é algo que custa muito caro, esse time comandado pelo Didier Deschamps, ele pode jogar com quatro atacantes, ele pode jogar às vezes no 4-2-4.

0: 4, porque 3 dos 4 atacantes, eles recompõem de maneira impressionante a marcação. São aplicadíssimos taticamente e isso facilita muito a vida de um meio-campo que só joga com 2 jogadores. E por que o Didier Deschamps tem esta virtude? Por que ele consegue encontrar estes caminhos? Porque ele sabe exatamente onde é que tem que tocar, como tem que aprimorar, onde tem que investir e a quem esta bola tem que chegar. Do outro lado, a Espanha, o time mais forte coletivamente dessa competição. Um time que no retrospecto é inclusive mais forte do que a própria seleção francesa. Tem um jogador destacado que tem uma capacidade impressionante de poder definir e ele só tem 19 anos. Este é o caso de Lamine Yamal. Que confronto esse que a cidade de Dallas, no Texas, irá sediar. Uma cidade que hoje tem temperatura de 36 graus, mas calma, o estádio completo e totalmente climatizado terá temperaturas entre 22 e 23 graus centígrados. Que sonho de consumo! 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
0: França e Espanha, Dallas, melhor cobertura do rádio esportivo do Brasil aqui na Bandeirantes. 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Alô, Leandro Quesada, boa tarde.
2: Olá, Elia. A França tem Mbappé, a Espanha tem Lamine Yamal. Talvez aí seja a grande diferença para a gente compreender quem é favorita nesse duelo entre as duas seleções, valendo vaga na finalíssima em New Jersey no dia 19. Lamine Yamal chegou como uma grande projeção de craque aqui na Copa. O jogador que poderia fazer toda a diferença a favor da Espanha. E por enquanto, ele não fez. Alguns vão dizer, ah, mas é a idade. É, mas Mbappé era tão jovem quanto em 18, defendendo a França na Rússia, e levou a França a conquistar o título mundial. Mbappé está fazendo uma Copa do Mundo excepcional. Ele fez 8 gols até aqui. A Espanha fez 11, ou seja, sozinho, ele quase marcou o mesmo número de gols do adversário de hoje, de já, aqui nos Estados Unidos da América. Mas futebol a gente sabe como é, né, Elia? Nem sempre quem vem fazendo uma grande campanha consegue repetir um momento decisivo. E nem sempre quando um jogador não está fazendo uma grande atuação, isso não quer dizer que ele não possa num dia brilhar e fazer a diferença. Essa é a expectativa do lado espanhol, de que Lamine Yamal finalmente brilhe e ajude a seleção da Espanha a conquistar a classificação. E do lado francês, que Mbappé siga jogando tudo o que está jogando para conduzir a França a mais uma decisão de Copa do Mundo. Eu ainda aposto na França, Elia. Grande abraço.
0: Somos dois. A França pratica o maior e o melhor futebol dessa Copa e eu sempre torço a favor do futebol. Tem uma atenuante aí, a baixa qualidade do Lamine Yamal nas primeiras partidas. O jogador chegou, independentemente da idade, chegou vindo de lesão e de lesão grave. Então, aos pouquinhos, ele vai voltando a poder jogar o seu melhor futebol e talvez seja hoje o dia do desempenho. Canto. Quem fala pela Espanha, João Paulo Capelanes, boa tarde.
3: Fala, Elia, um abraço pra você, boa tarde especial pra quem nos acompanha no nossa área da Bandeirantes. É daqui a pouquinho, vale vaga pra decisão da Copa do Mundo, Elia. E eu tô aqui pra falar da Espanha, que tem informação importante, no caso, uma dúvida na cabeça do técnico Luis de la Fuente. Ele não sabe ainda, pelo menos não abriu pra imprensa, se o Pedri ou se o Fabian Ruiz, quem é que vai jogar? O Pedro, jogador do Barcelona, foi titular em praticamente todos os jogos dessa Copa do Mundo. Porém, o Fabian Ruiz entrou muito bem na rodada passada, fez gol, inclusive, e aí há uma expectativa que ele possa ganhar sua primeira sequência nessa Copa do Mundo. Então, há uma indefinição no meio campo. A expectativa é que a escalação tenha o Naisimon no gol, Pedro Porro, Laporte, Cubarsí e Cucurella na zaga. Ainda Rodri, Pedri ou Fabian Ruiz e Dani Olmo, Lamine Yamal, Alex Baena e Oyarzabal. A bola rola às 4 horas da tarde, horário de Brasília, claro, com transmissão da Bandeirantes, Elia Júnior.
0: É isso, esse é o caminho. Acho que ele vem com Fabian Ruiz, grande meio-campista da equipe do Paris Saint-Germain. 12 horas e mais 37 minutos. Ótimo que você siga por aqui na Bandeirantes. Lá vem a França. Oi, Bruno Migliozzi, boa tarde.
4: Fala, Elia. Tudo bem? Boa tarde. Abraço para você, para o amigo ligado aqui na Bandeirantes durante o Nossa Área. Daqui a pouco, um jogo histórico, Elia. Quem tá no YouTube tá vendo. O estádio de Dallas, que vai receber França e Espanha, duas potências europeias, e vou trazer detalhes da seleção francesa, viu, Elia? Porque o técnico Didier Deschamps tem sim algumas dúvidas para essa partida, em especial do meio para frente. Isso porque no meio de campo o Tchouaméni não está 100% recuperado, já voltou a treinar as atividades normalmente, mas como veio de dois jogos de ausência, pode perder a posição para o Manu Koné, que foi muito bem nas últimas partidas e deve ganhar esse lugar no meio de campo ao lado do Rabiot. Já na linha de frente, a França tem um quarteto muito forte. Não é com Mbappé, Olise, Dembélé e mais um. Esse mais um permanece em mistério. Podemos ter Doué ou o próprio Barcolá assumindo essa função. O Deschamps preferiu esconder, preferiu fazer um suspense para essa partida de logo mais às 4 da tarde. A bola rola para um jogaço na Bandeirantes. França e Espanha pelas semifinais da Copa do Mundo, Elia.
0: É, pode cravar aí. Didier Deschamps virá com Désiré Doué, que joga mais bola do que o Barcolá. Amanhã tem Inglaterra e Argentina, segunda grande semifinal desta Copa. Alô, Alexandre Pretzel, boa tarde.
5: Alô, meu caro Elia Júnior, treinamento da Argentina aqui no campo do Atlanta United vai começar daqui a pouquinho. Haverá uma zona mista que evidentemente tentaremos participar. 3 jogadores estarão dando entrevista e o Messi presente no treino, né? Um ambiente de muita tranquilidade, mas também de muita expectativa para esse jogo contra a Inglaterra. Um jogo que traz muita história. 60 anos atrás, da Copa da Inglaterra, que a Inglaterra passou da Argentina nas quartas. E depois a vitória da Argentina sobre a Inglaterra em 86, 40 anos atrás, no jogo histórico de Diego Armando Maradona. Lionel Scaloni não quer falar de extracampo, e nem de jogo político, e nem de tudo que aconteceu entre os países na Guerra das Malvinas. Scaloni, na ocasião, estava recém começando a sua vida e pensando em ser jogador de futebol. Ele tem levado isso em consideração. A Argentina, que deve ter um time mais fechado, mais resguardado no meio campo, talvez com a saída de um atacante e a entrada de mais um meio campista, pelo menos é isso que está sendo sinalizado. A Inglaterra chega daqui a pouco à Atlanta, treinou lá em Kansas City agora pela manhã, e depois haverá entrevista de Thomas Tuchel e mais um jogador no pré-jogo de sempre para o grande confronto dessa quarta-feira. Torcedores estão chegando, mas até agora autoridades de segurança informam que está tudo bem no clima entre as duas torcidas aqui na cidade de Atlanta. Grande abraço, meu caro Elia.
0: Outro grande, direto da Georgia, falou Alexandre Pretzel. Claro que houve uma questão geopolítica importante, rigorosa, entre a Inglaterra e a Argentina, mas que já ficou no passado. Futebol não tem absolutamente nada, mas nada a ver com isso. Direto de Miami, salve PDV, um abraço.
6: Boa tarde, Elinho, um abraço para você, para o amigo ligado aqui no Nossa Área. A verdade é que ninguém quer vir novamente a Miami para o duelo de terceiro lugar, mas também precisamos ser justos. Estamos falando do estádio com a melhor atmosfera dessa Copa do Mundo. Pode não ser o mais tecnológico, o calor atrapalhou também por não ser um estádio climatizado, mas Miami, por ter uma colônia gigantesca latino-americana e também por ter recebido seleções como Uruguai, Brasil, Colômbia, Argentina, além de duas festas de Cabo Verde, os escoceses, os noruegueses e os ingleses, teve realmente uma atmosfera de fazer inveja nas outras sedes. E claro que para o duelo de terceiro lugar, os torcedores vão ficar num primeiro momento chateado, mas Miami também deve se despedir em alto nível da Copa do Mundo, recebendo, de fato, independente de quem seja, duas seleções campeãs do mundo.
0: É verdade, ninguém gosta de ir para uma disputa de terceiro lugar, mas é sempre bom lembrar. O vice-campeão sai da competição com derrota. O terceiro colocado sai da competição com vitória. E Miami hoje vive um dos momentos mais incríveis da sua vida e da sua longa história. Miami não tem mais baixa temporada, tem alta temporada ou altíssima temporada. Ao longo dessa jornada, estive duas vezes em Miami, fiquei impressionado com o número de pessoas, com os preços de Miami cada vez mais altos e com a energia. Tocou numa tecla importantíssima aí o nosso PDV. A energia de Miami é impressionante. E até porque você tem o mar e quem está perto do mar sempre vai estar muito bem. Olha, a França tem Didier Deschamps, o único campeão do mundo como jogador e também como treinador. Calmo, não só tranquilo, mas acima de tudo competente para tomar as melhores decisões, que já anunciou que independentemente do resultado da França nesta Copa, sai do comando da seleção francesa depois desse ciclo. A seleção francesa será comandada e deverá ser oficializada essa questão e este comando oficializado por Zinedine Zidane, maior jogador francês de todos os tempos. Sim, Kylian Mbappé corre por fora para tirar este cetro de Zinedine Zidane, que sim, será o treinador francês na próxima Copa do Mundo. Que incrível! Próxima Copa, a França sendo comandada por Zidane, Portugal sendo comandada também pelo Jorge Jesus, e aí você tem a Alemanha sendo comandada por Jürgen Klopp. Ai, ai, ai! Pobre Brasil, que seguirá, imagino eu, sendo comandado por Carlo Ancelotti. Alô, Didier Deschamps, eu quero ouvi-lo.
7: Évidemment que le vécu, l'expérience, ça, c'est des éléments.
8: Obviamente, a experiência é um elemento importante. Eu não faço as coisas da mesma maneira porque as situações não são as mesmas. Primeiro, por causa do adversário, e segundo, por causa do grupo de jogadores. Então, tenho que mudar em relação àquele início. O importante mesmo é se adaptar, mesmo que possa haver algum problema. Se isso puder me impedir fazer coisas que sei que levarão ao desastre, já é uma coisa boa.
7: Quand on a compte, il y a tellement de données qui peuvent être différentes. En revanche, c'est notre régularité, oui, puisque c'est la troisième. Ça, c'est plutôt une très bonne chose, mais déjà, si ça peut m'éviter de faire.
8: Então, ao adversário, sempre há incertezas, muitas delas inclusive. O futebol não é uma ciência exata, mas há preparação e planejamento, que são sempre muito importantes. Preciosos, até o menor detalhe, para fazer tudo antes e depois. Obviamente, há os jogadores em campo também, mas eu e a comissão técnica, os olheiros, os dados, enfim, tudo que podemos obter, nós usamos isso para informar os jogadores e aí tomar as decisões em momentos cruciais. E
7: depois, choisir aussi à des moments importants.
0: Nos momentos mais importantes, as mais qualificadas decisões. Será que Lamine Yamal chega para essa decisão completo, totalmente recuperado de uma lesão que o alijou dos gramados durante muito tempo, que fez com que ele chegasse aqui à Copa do Mundo sem condição de poder jogar os 90 minutos? Será que nesse momento o jovem garoto promissor dourado da equipe espanhola vai poder voltar, emplacar e jogar esse futebol brilhante que consagrou como hoje um dos jogadores mais bem pagos do planeta? Alô, Lamine Yamal, eu quero ouvi-lo.
8: Bom,
9: obrigado a todos pelos parabéns. Eu não ganhei muitos presentes, não vi com a minha família ainda, preciso ver. Mas, bom, eu me daria de presente uma vitória amanhã e a chance de ir a Nova York.
10: Nada, com muita ganas,
9: eu tô muito ansioso. Acho que desde o início da Copa do Mundo, todos estão esperando por essa partida. Vamos ver as que para mim são as duas melhores seleções da Copa e vamos sem medo nenhum. Acho que se alguém pode ganhar da França, somos nós.
10: E com segurança contra a França somos nós.
0: Não, isso é fato. Eu acho que a Argentina pode ganhar da França, a Inglaterra também pode ganhar da França, mas a França é favorita. Como a França é favorita, e não adianta sermos hipócritas, como a França é favorita também contra a seleção da Espanha. Também contra a seleção da Espanha, a França sim é favorita. E não me venham com história que o retrospecto das últimas partidas é mais favorável à Espanha. Isso é ótimo. Como diria o saudoso senador Roberto Campos, neste caso, estatística é como biquíni e mulher bonita. Talvez mostre tudo, menos o mais importante. Naquilo que no futebol determina, sim, ser o que vai qualificar ou não uma seleção a estar na decisão. E o que é que vai qualificar uma seleção a estar na decisão? É futebol jogado, entrega, atitude, melhores escolhas, capacidade e merecimento. Até aqui, quem tem mais merecimento para estar numa decisão de Copa do Mundo é a seleção da França. Eu não estou dizendo que o futebol não possa apresentar as suas mirabolantes surpresas. Por isso, sim, segue sendo, por mais profissional que ele tenha avançado, por mais profissional que hoje ele seja em relação àquilo que acontecia nas décadas de 50 e de 60, o futebol ainda tem muito de caixinha de surpresa. Claro que a França não gosta dessa ideia e espera que esta caixinha hoje não apresente surpresa nenhuma e que possa qualificá-la como a primeira grande finalista dessa competição. Que venha então um grande jogo, que este jogo possa representar aquilo que de mais importante o futebol tem, ou seja, justiça, transparência, força, determinação, os talentos podendo fazer a diferença e atitude. Atitude dentro das quatro linhas. Nada vai separar o vencedor. Nada, absolutamente nada que não seja a sua qualidade e o seu merecimento para que esta decisão possa ser alcançada. Ótimo que você esteja por aqui, né? Bandeirantes. E é por aqui, na sua rede Bandeirantes, que a partir de agora vamos girar os nossos repórteres com mais informações de Copa e do futebol para você. É ou não é, Pedro Coin? Seja bem-vindo. Boa tarde de novo, Pedro.
11: Voltei, Elia. Vamos girar. E depois de hoje, só vão faltar três jogos dessa Copa do Mundo que foi incrível. É verdade, tá todo mundo triste que a Copa tá acabando, mas vamos olhar pra trás e ficar feliz, porque foi uma baita de uma Copa, Elia. E pra fechar com chave de ouro, esses quatro últimos jogos prometem ser jogaços, começando hoje com só um Espanha e França, tá bom ou quer mais? Se você responder o que quer mais, eu tenho uma ótima notícia pra você, amanhã tem Inglaterra e Argentina. As semifinais da Copa estão com tudo, estão pegando fogo. E hoje, às 4 horas da tarde, você vai acompanhar Mbappé, Doué, Olis, Yamal, Fabián Ruiz, Unai Simón, Oyarzabal e todos esses cracaços entrando em campo em mais uma semi. E aí, quem leva melhor? Ó, na Eurocopa, os espanhóis levaram, hein? E é claro que você já sabe, mas não custa nada relembrar que para ficar por dentro de tudo que a Copa do Mundo pode oferecer, só tem um lugar. Até porque
12: a Copa do Mundo é aqui!
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1: É isso, ficamos por aqui com a certeza de que juntos, juntos, seremos sempre muito, muito mais fortes. Ótimo que a gente possa estar por aqui, ótimo que você nos siga por esta frequência, esteja você onde estiver. E que a gente possa tentar iluminar o seu caminho para que o melhor possa acontecer. Às vezes, aparentemente, o melhor está estampado bem à nossa frente e a gente não consegue ter a capacidade de enxergar. Um pouco de luz, um pouco de foco e eu não tenho a menor dúvida, o caminho vai ser muito mais tranquilo e a estrada muito melhor pavimentada. Ótimo que a gente possa estar juntos. Muito obrigado pela sua companhia. Boa tarde, fiquem com Deus e boa sorte.
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3: Olá, ótima tarde. Prazer, eu sou Tamara Rezende e te faço companhia a partir de agora aqui na Bandeirantes. Boa música e informação sempre na medida certa para você. Boa música e informação.
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3: Começando mais uma edição do nosso Primeira Classe aqui na Bandeirantes. A partir de agora, eu te convido para vir comigo em um voo musical pelos anos 70, 80 e 90. O nosso Primeira Classe começa ao som de Rick Astley.
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0: Bandeirantes, boa música e informação, Alan Peterson, fechando o nosso Primeira Classe aqui na Bandeirantes.
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0: Bandeirantes, boa música e informação. Shania Twain, Don't Be Stopped, aqui na sua Bandeirantes. Daqui a pouco eu volto e você vai ouvir o nosso 60 Minutos.
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2: Muito boa tarde, meu nome é Felipe Campbell e esse é o Repórter Bandeirantes. A alta da gasolina impulsiona o uso do etanol no Distrito Federal. Mais informações com Gabriel Marques.
3: Os motoristas do Distrito Federal estão recorrendo ao etanol na hora de abastecer diante da alta da gasolina que já chega a R$ 6,89 o litro. Um levantamento da Agência Nacional do Petróleo mostra que o álcool foi mais competitivo que a gasolina em 9 estados e também no Distrito Federal na última semana. O cenário é reforçado pela queda no preço do etanol. Segundo a ANP, o valor médio caiu 0,49%, passando de R$ 4,08 para R$ 4,06 o litro. O presidente do sindicato que representa os postos de combustíveis da capital, Paulo Tavares, explica que o aumento na procura chama atenção. Isso porque, tradicionalmente, os consumidores preferem a gasolina.
4: Nas regiões centrais, dobrou a procura. Nós estávamos vendendo em torno de 10% de etanol, já está em 20%. Nas cidades satélites, principalmente nas classes C e D, nós estamos falando de um aumento para 30% de consumo de etanol. Brasília, o Distrito Federal, sempre foi baixo o consumo devido à questão do preço.
3: Para saber se vale a pena abastecer com etanol, o motorista deve dividir o preço do combustível pelo valor da gasolina. Se o resultado for menor que 0,70, o etanol é mais vantajoso. Especialistas apontam que esse tipo de conta pode variar conforme o tipo de veículo. Em alguns casos, o etanol pode compensar, mesmo quando a paridade supera os 70%. Nesta semana, o Conselho Nacional de Política Energética se reúne

0: une para discutir o aumento da mistura obrigatória de etanol anidro na gasolina, dos atuais 30 para 32%. De acordo com o Ministério de Minas e Energia, a medida pode reduzir a necessidade de importação de gasolina em cerca de 450 milhões de litros por ano. O mercado também sofre influência do movimento internacional. No último fim de semana, o preço do petróleo subiu mais de 3%, após ataques envolvendo Estados Unidos e o Irã.
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2: A partir de agora, você fica com uma hora sem intervalo comercial. Começamos os 60 minutos de hoje com Michael Johnson.
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Bandeirantes, boa música e informação. USA for Africa, aqui no nosso 60 Minutos. Uma hora de músicas sem intervalo. Agora o som de America, Lonely People.

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0: Um abraço para você, torcedor brasileiro. A partir de agora, Dallas, Texas, para você conferir França e Espanha. Semifinal. Daqui sai o primeiro finalista da Copa do Mundo 2026. Amanhã jogam nada mais, nada menos que a seleção da Argentina contra a seleção da Inglaterra. Num jogo que fala de guerra, de futebol, de tudo amanhã. Mas hoje, pra você, tem França, tem Espanha no microfone de Maigó, tradição do rádio esportivo brasileiro. França e Espanha vão jogar, você vai se ligar. E hoje uma data muito, mas muito importante para a França, não é mesmo? Uma data marcante para a França, nesse 15 de julho. Tomada da Bastilha, que simboliza nada mais, nada menos que o início da República Francesa, da Liberdade da França. Nesse dia especial para os franceses, pegando a fortíssima seleção da Espanha. Um jogo espetacular, em que as duas seleções, sim senhor, fizeram no campo de jogo, sem ajuda de ninguém, o que o melhor futebol traz ambas aqui na semifinal da Copa do Mundo. França e Espanha, no futebol da Bandeirantes, para você, você vai se ligar do microfone de Maigó, tradição do rádio esportivo brasileiro. A bola vai rolar já já para você, torcedor brasileiro. E o primeiro destaque no microfone da Bandeirantes vem da seleção francesa, Bruno Migliozzi. Alô, Migliozzi.
1: Claro, Nilcinho, tudo bem? Um abraço pra você, pra amigo ligado aqui na Bandeirantes pra este duelo histórico. Microfone presente no estádio em Dallas e recebendo a torcida francesa, que faz uma festa muito grande num dia histórico, quem sabe pra sonhar na terceira final de Copa do Mundo consecutiva da seleção do técnico Didier Deschamps, que promove um retorno depois de dois jogos ausente por lesão. Meio campista Tchouaméni do Real Madrid de volta aos titulares dos Blues, Ulisses.
0: Eu vou dizer pra você, o clima bom em cima da França, hein, Migliozzi? Expectativa grande de conquista de título, pelo menos muito se fala nisso, hein?
1: É verdade, porque o desempenho da seleção francesa foi incrível durante toda essa Copa do Mundo, não é? E conta não só com um técnico experiente, já campeão em 2018, buscando sua terceira final, mas também com um elenco sensacional, com um trio de atacantes, que tá quebrando recorde atrás de recorde nessa Copa do Mundo. Dembélé, o atual melhor do mundo, Mbappé, um goleador absoluto, e o Olise, que tá jogando muita bola. Então, tudo a favor da França. Confiantes os franceses de pisar mais uma vez no maior palco, a grande final da Copa, Ulisses.
0: No futebol da Bandeirantes, pra você, a bola vai rolar daqui a pouquinho. O torcedor fique ligado no microfone de Maigó, tradição do rádio esportivo brasileiro. Tem França e Espanha. Ô, Quesada, essa Espanha, meu amigo, time encardido, hein?
2: É um time.
0: Boa tarde.
2: Boa tarde, Ulisses Costa. Prazer estar aqui com você para esse jogo que vai apurar o primeiro finalista da Copa do Mundo. É um time, é um bom time, não está fazendo uma Copa do Mundo do tamanho que esse time tem, isso é fato. Espanha teve algumas dificuldades nessa Copa, estreia contra Cabo Verde, foi uma zebra, né? Foi uma zebra, não há dúvida nenhuma. Teve dificuldades contra a seleção do Uruguai, venceu por apenas 1-0, não foi dos jogos mais fáceis. E aí a classificação espanhola confirmada, ratificada nesse duelo contra os uruguaios, que fizeram uma campanha bem ruim também na Copa do Mundo. E um jogo muito difícil, né? Que eu reputo, foi aquela vitória por 1-0 para cima de Portugal. Ou seja, a campanha espanhola não é lá grande coisa. Mas hoje, quem pode negar que essa Espanha chegue forte a ponto de parar o melhor time dessa Copa do Mundo? Se a gente olhar só o que foi feito nessa Copa do Mundo, a França fica com a classificação. Mas acho que é bom a gente tomar cuidado, porque não vai ser essa barbada como muita gente está pensando.
0: Cláudio Zaidan, no futebol da Bandeirantes, craque Neto vai estar comigo também, com Leandro Quesada. Zaidan, que jogo, hein, Zaidan? As duas merecem, jogaram futebol, ganharam no campo de jogo, limpamente, o jogo limpo de França e Espanha. Um abraço pra você, boa tarde, Cláudio Zaidan, boa tarde, completo.
3: Olá, Ulisses, boa tarde, Quesada.
0: Boa tarde pro Manuel também, toda hora eu esqueço de dar boa tarde pro Manuel, rapaz.
3: Ah, mas ele tá sempre ligadão aqui, Ulisses, tranquilo. Bom, é o seguinte, a gente dizia no começo da Copa, olha, a França será favorita contra qualquer time. E isso não mudou, ela continua favorita mesmo contra a Espanha. E também por isso dizíamos, né, Ulisses, que se fosse um campeonato por pontos corridos, o título seria da França, inevitavelmente. Mas não é, é torneio. Uma expulsão, um erro capital de arbitragem, um jogo ruim, e você vai para o espaço. E hoje, especificamente, a França enfrenta um time que nos últimos anos tem sido o grande problema para o Deschamps, que é a Espanha. No ano passado, Ulisses, não sei se você e o Quesada obviamente se lembram do jogo, foi um jogo antológico, um 5-4 para a Espanha. A Espanha chegou a abrir uma diferença enorme, 4-1, e a França vai se aproximando no final 5-4, ela chega a fazer 5-1, depois a França diminui, chega a 4-3, 5-3, 5-4, e de qualquer maneira é um time que vai precisar ficar no limite com a bola, porque esse é o jogo da Espanha. A Espanha tomou um gol na Copa, só um gol, exatamente por isso, é difícil atacá-la, é difícil tomar a bola da Espanha, é difícil pressioná-la, porque ela fica muito com a bola, há pouquíssimos erros de passe. E eu estava vendo há pouco que o Rodri é um craque, um volante extraordinário, mas ele teve uma contusão muito séria, ele ficou quase um ano parado e voltou ainda mais lento, ele já era um jogador lento. Mas ele é o jogador que mais correu, considerando todos os semifinalistas de Inglaterra, Argentina, Espanha e França. Ele é o jogador que mais correu nesta Copa do Mundo. Lentamente, mas não erra passe, toma conta do meio campo, é um jogador formidável. Fazendo aqui um combinado França e Espanha, fiz aqui um combinado, ficou 7-4 para a França. O time da França é melhor, o time da França taticamente tem mais opções. O miolo de zaga da França é muito melhor que o miolo de zaga da Espanha. E esse ataque é formidável, né? Como frisou o Quesada, esse ataque da França é formidável. Então a França é sim favorita, mas hoje especificamente ela vai enfrentar o time que mais deu trabalho para o Deschamps desde que ele assumiu a seleção francesa, Ulisses.
0: Eu acho que também para a seleção da Espanha é um time difícil também, a seleção da França, né? Eu acho que toma lá da cá as duas seleções. A França demonstra um poderio maior, mas acho que é por aí, não é mesmo, o Quesada?
2: Ah, sem dúvida, né? Se a gente fizer só o recorte dessa Copa do Mundo, se a gente ficar olhando só o recorte dessa Copa do Mundo, é óbvio que a França é franca favorita para conquistar a vitória, mas a gente não pode resumir apenas aos números da Copa do Mundo. Há um jogo, é o que eu costumo dizer, futebol ele prega peças, né? Não adianta a França ter feito essa campanha maravilhosa até aqui se hoje ela não repetir essa boa atuação. Não adianta também a Espanha ficar ali ligada nos jogos em que ela não esteve tão bem, no tropeço na estreia contra Cabo Verde, e achar que hoje ela não pode fazer o jogo histórico contra a seleção da França. Eu acho um duelo muito parecido, com um ligeiro favoritismo do lado da França, com rivalidade legal aí, não é, Zaidan, que tem aí, Ulisses também, nos últimos tempos. Tem um jogo de 2006 que a França venceu lá na Copa da Alemanha. Teve aquela final de Paris em 84 da Euro com Michel Platini, a França vencendo por 2-0 e conquistando o primeiro título continental. Tem muita coisa bacana que Espanha e França fizeram aí ao longo do tempo, e antes da bola rolar e durante a bola rolar, a gente vai destrinchar mais esses temas, Ulisses Costa.
0: É o futebol da Bandeirantes pra você, torcedor brasileiro. Amanhã tem outra semifinal valendo vaga pra decisão. Hoje sai o primeiro finalista da Copa do Mundo. Amanhã, meu amigo, amanhã Inglaterra e Argentina. Então eu vou direto para Atlanta, onde está o repórter Alexandre Pretzel. Traz mais informações do jogo. Um abraço, seu destaque, Pretzel.
4: Alô, meu caro Ulisses Costa. A Argentina trabalhou aqui antes de enfrentar a Inglaterra no campo do Atlanta United, que disputa a Major League Soccer. Lionel Scaloni pode indicar uma mudança: a entrada de um jogador mais defensivo no meio, com a saída de um atacante, é claro, priorizando a marcação, ou quem sabe colocando um Montiel na lateral direita, avançando Molina para fechar mais o lado esquerdo da Inglaterra. Apenas especulações e debates envolvendo os jornalistas argentinos. Três jogadores falaram com a imprensa numa zona mista muito concorrida: o McAllister, o Montiel e também o Rodrigo De Paul. Rodrigo De Paul e McAllister são titulares absolutos. Sobre confronto com a Inglaterra, lembrando que aconteceu 60 anos atrás, 40 anos atrás, ninguém quer falar sobre esse tipo de assunto, declarando que as coisas se decidem dentro de campo. A Inglaterra treinou pela manhã em Kansas City, já chegou aqui em Atlanta e agora haverá as entrevistas protocolares feitas pela FIFA com os dois treinadores e mais dois jogadores a serem escolhidos. Na área de segurança, tudo certo. Por enquanto, nenhum incidente com os torcedores já chegando para o grande jogo de amanhã, com lotação completa do estádio do Atlanta, 75 mil pessoas. Um abraço, Ulisses.
0: Legal, então. Alexandre Pretzel de Atlanta, eu vou para Miami. Paulo do Vale traz mais informações. Alô, do Vale.
5: Boa tarde, Ulisses. Abraço para você, para o amigo ligado aqui na Bandeirantes. A Copa dos 100 Jogos, marca atingida no duelo entre Argentina e Suíça e também demais pessoas dentro dos estádios. 6,5 milhões de torcedores acompanharam a Copa até aqui, ainda com 4 jogos. No Catar foram 3,4 milhões, na Rússia 3 milhões. As duas semanas, os Estados Unidos bateram o próprio recorde, né? Já que em 94 tivemos aí 3,5 milhões de pessoas, há duas semanas essa marca foi superada. Porém, a melhor média segue sendo de 94, com 24 seleções, 52 partidas, uma média de 68.626 torcedores. Mais 2026 passa o Brasil em 2014, uma média de 65.274 pessoas contra 53.773 do Brasil. Número que vai aumentar, já que teremos partidas em Dallas com 68 mil pessoas, Atlanta também passando de 68 mil e Nova York com mais de 80 mil torcedores. Miami recebe o duelo de terceiro lugar e coloca quase 65 mil torcedores por jogo. Por aqui, Ulisses Costa.
0: Obrigado, do Vale. Paulo do Vale acompanhando a movimentação então em Miami, no terceiro lugar da Copa do Mundo. França e Espanha, uma dessas equipes vão disputar o terceiro lugar, mas uma delas também irá disputar o título do mundo da Copa do Mundo 2026. Mais um destaque agora eu quero da seleção da França. Mais um destaque seu, Bruno Migliozzi.
1: Vamos lá, Ulisses, colocar em números o que está fazendo a seleção francesa nessa Copa do Mundo. Destaquei os três jogadores que formam a trinca ofensiva. Existiu uma dúvida para formar o quarteto, não é? Porque Doué e Barcola vinham brigando por essa posição. Deschamps escolhe o Barcola, mais uma vez confirmado entre os 11. E o trio de atacantes, Dembélé, Olise, Mbappé, Ulisses, é o trio mais bem sucedido na história das Copas do Mundo em termos de participações em gols. São 5 assistências do Olise, 5 gols e 2 assistências do Dembélé, 8 gols e 3 passes do Mbappé, totalizando 23 participações em gol deste trio, que já é histórico. Mbappé, é claro, visando também artilharia na história das Copas, tem 20 gols em 20 jogos na cola de Lionel Messi. Hoje ele pode tomar esse posto também. Mais uma coisa em jogo neste duelo gigantesco em Dallas, Ulisses.
0: João Paulo Capelanes, mais um destaque da seleção espanhola, Capela.
6: Vamos lá, Ulisses, definida e escalada pelo técnico Luis de la Fuente. Inclusive havia uma expectativa se o Olmo seria titular ao lado do Fabian Ruiz ou inclusive do Pedri, e está confirmado. Fabian Ruiz, jogador do Paris Saint-Germain, confirmado entre os titulares. Pedri, jogador do Barcelona, fica no banco de reservas como opção. No mais, é força máxima. Cubarsí e Laporte fazem a dupla de zaga. Vale vaga na decisão da Copa do Mundo FIFA 2026. Ulisses Costa.
0: No futebol da Bandeirantes, para você, torcedor brasileiro, você ligado no futebol Bandeirantes, o destaque do QG Bandeirantes e Esportes. É com você, Pedro Quen. Boa tarde.
7: Fala, Ulisses, boa tarde para você, para todos que nos acompanham em mais uma jornada esportiva da Bandeirantes. Quem vencer hoje vai para Nova Jersey, no próximo domingo, dia 19 de julho, disputar a grande final da Copa do Mundo, é claro que com transmissão da Bandeirantes. Quem perder vai a Miami, no dia 18, jogar contra ou Inglaterra ou Argentina, que entra em campo amanhã às 4 horas da tarde, a disputa pelo terceiro lugar desta Copa do Mundo. Uma curiosidade sobre essa semifinal, Ulisses, todos os 4 times que sobraram já foram campeões, algo que não acontecia, as 4 equipes remanescentes chegarem às semifinais todas já sendo campeões desde 1990, então 36 anos de espera para que pudéssemos voltar a viver este momento. Notícia importante da Copa do Mundo também, a Croácia anunciou hoje Slaven Bilic como seu novo técnico. O Dalic, que estava no comando da seleção, foi demitido após a participação na Copa do Mundo. Slaven Bilic então chega para substituí-lo. Agora uma notícia sobre futebol, mas de outra competição. A UEFA Champions League teve hoje finalizada a sua primeira rodada da pré-Champions League. Alguns clubes já estão classificados à próxima fase, como o Cups e também o Iberia. Eles dois já classificados, hoje ainda tem mais jogos. Em andamento agora, a Riga vai vencendo a Arat da Armênia pelo placar de 2-1 e o Guioreto vai vencendo o Vikingur também pelo placar de 2-1. É claro que tem amistoso Interclube, o Sporting vai vencendo o Celtic pelo placar de 4-1 neste momento. Fizeram 2 gols em 4 minutos agora há pouco. E uma notícia envolvendo o Campeonato Brasileiro: O São Paulo emprestou Alan Franco para o Tigres do México. Informação do repórter Bandeirantes Guilherme Agrela. E essa semana tem Campeonato Brasileiro, é claro que com transmissão da Bandeirantes. O Santos entra em campo contra o Botafogo no Rio de Janeiro na próxima quinta-feira, dia 16 de julho, às 7h30 da noite. Ulisses.
0: É o futebol da Bandeirantes para você. É primeira semifinal da Copa do Mundo, França e Espanha. Você ligado na Bandeirantes. Obrigado, torcedor brasileiro. Equipe técnica, mesa de som, Vitória Vermiglio. Central técnica, Roberto Dias, Roger Parma e Duarte. No Twitter tem Igor Nascimento Digital, Ana Galiendo, timaço da Bandeirantes. Em Dallas, Renato Peranton. meu amigo. Em Dallas também com ele hoje, marcando presença. O nosso querido Marcelão Cruz, Miami Marcos Mesquita, o comando da equipe técnica da Copa do Mundo é de Jean-Pierre, coordenação de esportes da Rádio Bandeirantes, da Bandeirantes pra você, é dele, Ricardo Capriotti. Já já tem França, já já tem Espanha, daqui sai o primeiro finalista da Copa do Mundo 2026, e você sabe, Copa do Mundo é aqui!
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10: Muito boa tarde, meu nome é Felipe Campbell e esse é o Repórter Bandeirantes. A velocidade máxima na via que liga a Estrada Parque das Nações, a DF-004, à Ponte JK, foi reduzida de 80 para 60 km por hora. A mudança já foi publicada no Diário Oficial e faz parte de um conjunto de medidas para aumentar a segurança no trecho. De acordo com o governo, estudos técnicos apontaram que a região já opera nos horários de maior movimento, com velocidade média inferior a 60 km por hora. Por isso, a redução deve ter pouco impacto no tempo de deslocamento dos motoristas, mas pode contribuir para diminuir o risco de acidentes. Com a reclassificação da via para arterial, também serão implantadas novas placas de sinalização, zebrados, taxinhas, 4 cruzamentos com semáforos próximos às paradas de ônibus, faixas de pedestres e bolsões para motociclistas. Além disso, vai haver adaptações nas barreiras de concreto para garantir travessias mais seguras aos pedestres. Esse foi o Repórter Bandeirantes.
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6: Opções para Deschamps: Samba, Riziego, Stoico, Naté, Theo Hernandes, Lucas Hernandes, Lacroix, Manu Koné, Kanté, Zaire Merri, Cherki, Aclionche, Tugan, Doué e Mateta.
5: No futebol da Bandeirantes, para você, torcedor brasileiro, a bola vai rolar já para você, escalando a seleção da Espanha. Manda pro ar, Capelandes. Vou prestar atenção na dicção, hein? Vamos lá.
7: Uma campanha incrível até aqui. 11 gols marcados e apenas um sofrido. 6 jogos, 5 vitórias e apenas um empate na estreia contra Cabo Verde 0-0. Uma Copa do Mundo 2010 conquistadas, 4 euros, uma Nations e um ouro olímpico. A seleção espanhola do técnico Luis de la Fuente tem Simón, número 23, Pedro Porro, 12, Laporte, 14, Cubarsí, 22 e Cucurella, número 24. O meio-campo líder, capitão Rodri, 16, Fabián Ruiz tem a 8 e Dani Olmo com a 10. Na frente, Yamal, 19, Baena com a 15 e o centroavante Oyarzábal veste a número 21, Ulisses Costa.
5: No futebol da Bandeirantes, para você, torcedor brasileiro, escalando o banco da Espanha.
7: Tem gente pra caramba. Raya pro gol, Eric Garcia, Zubimendi, Nico Williams, Garcia e Lorente, Pedri, Munhoz, Pubil e Merino, Ferran Torres, Borja, Iglesias, Grimaldo, Gavi e Jeremy Pino, número 11, Ulisses Costa.
5: É o futebol da Bandeirantes quem apita o primeiro jogo da semifinal da Copa do Mundo. Vale vaga pra grande decisão.
6: Vem lá de El Salvador, Ivan Barton, o dono do apito. Quem o acompanha, João Paulo Capelanes?
7: O assistente 1 também é Davi Moran. O número 2 é da Nicarágua, Antônio Pupiro. E atenção para o árbitro de vídeo da Polônia. Nossa, haja consoante no nome. Tomas Kwiatkowski. Tudo pronto, Ulisses Costa.
5: No futebol da Bandeirantes, para você, França, Espanha, Espanha e França, você ligado no microfone Bandeirantes, hora de análise, opinião, pegar o boa tarde do craque Neto, que estava até agora no Donos da Bola, trabalhando, vem para cá, pro futebol da Bandeirantes, para fazer França e Espanha. Craque Neto, falei já com o Zaidan, falei com o Quesada, aquela sua opinião, que joguem. Chegaram, Neto, pelo menos na minha maneira de ver, jogando futebol, por merecimento, sem nenhum tipo de favorecimento essas duas seleções, hein, craque?
8: Ah, isso aí, papai Smurf.
5: Tá igual mesmo. Tá muito feio.
8: Você tá parecendo, ó, tá bonito, Ulisses. Na verdade, você arrebentou na sexta-feira no Esporte Debate. Você contra a nação, você contra o mundo.
5: Você viu?
8: Eu assisti daqui até Aparecida. Você tava demais.
5: Eu sei.
8: Mas demais. Você deitou no prédio. A verdade, a gente falou com o Quesada hoje, com o Capelanes. Mas quando você tem um time que ataca como a seleção francesa e que ao mesmo tempo, Ulisses, Quesada, Zaidan, Capelanes, todo mundo, Bruno Milho, quem quer que esteja, mas é uma seleção que defende. Então, é tudo isso que a gente quer de um time, do Corinthians, que a gente quer do seu time, Palmeiras, São Paulo, tudo isso que a gente quer. E eles fazem muito bem isso. A seleção francesa é a melhor do mundo, mas enfrenta uma seleção que é a seleção espanhola sem só um craque, para mim, um fenômeno, que é o Rodri. O restante não é, sabe, e tem aí o Yamal, que é um jogador que pode vir ser craque, tô falando de Copa do Mundo. Porque craque de Copa do Mundo é o Mbappé. É o Mbappé. Agora, entender que a Espanha esconde essa bola, tem a posse de bola, como que a França vai entender esse jogo para atacar e para defender? Isso o Yamal vai estar num jogo hoje. Porque se ele tiver e partir para cima, tem que ficar aí para defender. Isso o Yamal vai estar no jogo hoje. Porque se ele tiver e partir para cima, tem que ficar esperto a seleção da França. Eu acredito

0: que eu comprei ela porque é do Boca. Essa camisa aqui, vou virar, ó.
1: Tá a cadeira cobrindo, né? Não, tem a camisa 10 a do camisa Maradona.
0: É do Maradona, então eu comprei porque a camisa é do Maradona. Eu não comprei porque é do Boca. Eu comprei que essa camisa é a camisa retrô do Maradona quando jogou no Boca.
1: É linda, é linda. Muito bem, tem que ser homenageado todo instante o Maradona.
0: Quesada, você tá triste, Quesada? Pô, dá risada! Você tá na Copa, porra! Você tá na Copa do Mundo! Você tá triste, porra!
2: Não, eu tô muito feliz, tô ouvindo as tuas histórias. Tem muitas histórias pra contar, né?
0: Vou contar tô
2: lembrando,
0: a minha,
2: inclusive,
0: a minha
2: daquele...
0: A minha é sua, com o seu Mário Travalini, que nós levamos 7 mulheres lá no
2: quarto. É, eu acho que você tem que contar. Quer que eu conte? Não, eu acho que você deve contar. A rádio vai sair do ar, mas eu acho que você deveria contar, viu? Foi histórica aquela história, hein?
1: Ah, futebol da Bandeirantes volta já já pra França e Espanha pra você.
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1: Que a Copa do Mundo é aqui, no microfone da Bandeirantes, torcedor brasileiro. A bola vai rolar daqui a pouquinho pra você, mais 26 minutos pra França e Espanha. Vai começar o primeiro jogo da semifinal. Daqui sai o grande finalista, o primeiro finalista da Copa do Mundo 2026. O futebol da Bandeirantes traz mais destaques de França e Espanha. É com você, alô, alô, Bruno Migliozzi, fale mais da França.
2: Vamos lá, Ulisses, e pra destacar a presença gigantesca do técnico Didier Deschamps, que pode hoje, em caso de eliminação, viver seu último jogo na seleção francesa, mas a sua quarta Copa do Mundo, e tem também no currículo a marca histórica de ter vencido em 98 como técnico e em 2018 como jogador. Busca o tricampeonato. Olha os recordes do Deschamps, técnico com mais vitórias na história das Copas, são 20 vitórias, também com mais partidas, são 25 jogos. A campanha até aqui são de 6 partidas, 6 vitórias, 16 gols marcados e só 2 sofridos. Realmente uma potência, uma força, uma fortaleza, a seleção francesa nesse Mundial. E pelos lados espanhóis, João Paulo Capelanes.
3: Tem uma curiosidade aqui, estava ouvindo o Craque Neto, o Mestre Zaidan e o Leandro Quesada falarem sobre o coletivo da Espanha. Para vocês terem uma ideia, esse coletivo é tão forte e tão entrosado que dos 11 titulares, 8 atletas se conhecem desde as categorias de base. Para vocês terem uma ideia, o Simon, goleiro, desde os 16 anos a categoria de base da Espanha. O Cubarsí, zagueiro, desde o sub-15. O Rodri, desde o sub-16. O Pedri, que hoje está no banco, desde o sub-17. O Fabian Ruiz, que ganhou a vaga titular, desde o sub-19. O Dani Olmo, desde o sub-16. E a Mal, ele tem aí 18 anos recém-completados, 19 agora, fez ontem, desde o sub-15. E o Oyarzabal, centroavante, desde a categoria sub-18. Então, dos 11 titulares, 8 se conhecem desde as categorias de base da seleção espanhola, Ulisses Costa.
1: É o futebol da Bandeirantes pra você, França e Espanha. Daqui a pouquinho a bola vai rolar, daqui a pouquinho. Diferente de algumas coisas que acontecem no futebol brasileiro, né? Porque as categorias de base da seleção, meu amigo, os jogadores que vão não são os que têm melhor qualidade. Eu não vou fazer acusação aqui porque eu não tenho prova. Mas tudo indica, porque o cara nunca consegue chegar, raramente chega um ou outro na seleção principal. Deixa eu conversar com o Craque Neto, conversar com o Cláudio Zaidan, com o Leandro Quesada. Começa com você, Zaidan. E esse jogo, Zaidan, seleções escaladas, definidas, prontos, é um jogo de muita pressão psicológica, é um jogo de muito nervosismo, trata-se de chegar a uma final de uma Copa do Mundo. Como é que é isso para França e Espanha, para você, Zaidan, para você, para o Neto e para o Quesada?
4: Bom, Ulisses, a França já teve grandes times, né? Aquele de 58, que tinha o Copal, o extraordinário Just Fontaine, que fez 13 gols na Copa de 58, o Piantoni. Depois teve a geração do Platini, que foi campeão europeia em 84 e fez duas grandes Copas, 82 e 86. 86 eliminou o Brasil nos pênaltis. Mas a França se torna potência mundial com a geração de Zinedine Zidane, né, com a Copa de 98. É bom lembrar que em 94 a França nem conseguiu ir à Copa do Mundo. Mas em 98 ela se torna potência mundial, já ganhou duas Copas. E a Espanha, que havia sido campeã europeia em 64, com o grande Luis Suárez, né, que jogou no Barcelona, depois foi para a Inter de Milão, e era o maior craque da história da Espanha até o surgimento daquela dupla fenomenal que modificou o futebol da Espanha, da seleção espanhola, Xavi e Iniesta. Com Xavi e Iniesta é que a Espanha se torna uma grande potência. E hoje são as duas melhores seleções da Copa. A França tem a melhor seleção do mundo hoje. A França pode ser atacada porque ela tem contra-ataque, ela pode pressionar porque ela tem futebol para isso, ela tem hoje a volta de um grande meio-campista que é o Tchouaméni. Ele é melhor que o Koné. O Koné é bom jogador, jogador da Roma, mas o Tchouaméni faz muita falta, o retorno dele é muito importante. Eu discordo aqui à distância, né, a muita distância da escolha do Deschamps de colocar o Barcola em vez do Doué. Acho que o Doué é mais jogador, mas é, durante o jogo, claro, ele deve entrar com o Doué durante o segundo tempo. Do mesmo jeito, a Espanha, o Baena é um cara que você fica perguntando que hora que ele vai sair, né? É um jogador esforçado, corre muito, por isso é escalado, ajuda na marcação, mas com a bola no pé é muito comum. E aí quando a coisa aperta, entra Merino para definir, um jogador que pode jogar de meio campista, de atacante, e eu concordo com o Neto. O grande maestro desse time é Rodri, esse é craque, joga bola demais, toma conta do meio campo. E é isso que a Espanha vai tentar fazer, ficar muito com a bola para tentar quebrar a velocidade, evitar que a França faça aquelas avalanches ofensivas, mas para mim a França é a favorita, hoje e domingo. Neto e Quesada.
5: Eu, por exemplo, quando eu enxergo o futebol, enxergo o futebol daquilo que a gente quer para a seleção brasileira. A gente não quis velocidade, o Quesada nos informou, Paulo do Vale, Bruno Migliosi, você, Ulisses, Capelanes. O que que a gente teve da Espanha e o que que a gente teve da seleção francesa? Absolutamente nada. A gente não teve padrão de jogo, a gente não teve velocidade pelos lados. A gente teve mais ou menos o Vinícius Júnior. Mas bem mais ou menos. Então, quando a gente acredita num esquema, e é isso que o Capelanes falou, que eu acho que isso tem que ser colocado de uma maneira até melhor da informação. Como que a Espanha consegue isso? Não, porque aqui tem muito esquema. Aqui jogadores não pensam em seleção como se pensa na França, como se pensa na Espanha. Se eu não estiver errado, eu acho que dos 22 jogadores, acho que 11 ganhou medalha olímpica, a última. A gente não tem noção do que a França é e do que a Espanha é. Que a gente faz brasileiro, faz as coisas, a gente aqui só pensa no nosso umbigo, a gente não olha para os outros lados. E quando você vê uma seleção como da Espanha, Dani Olmo, Fábio Ruiz, Rodri, Lamine Yamal, e aí você tem uma visão de que esses caras, eles respeitam a França, mas eles vão jogar. Nós não. A gente pipocou para a Noruega, gente. A gente teve 24% de posse de bola com a Noruega. A gente entregou a bola para a Noruega. É isso que a gente quer ver no jogo de hoje, o que a gente vai demorar muito tempo para voltar a ver no futebol brasileiro.
6: O projeto francês, ele é inigualável, né? E não é só comparar hoje a Espanha com a França, é comparar tudo que está ao redor com o futebol francês. É inimaginável, né? A gente é tudo tão corrido e a gente trabalha tanto e fica fazendo jogo todo dia que às vezes a gente para para observar algumas coisas. O Deschamps, que agora vai passar o bastão para o Zidane, Neto, Zaidan, Ulisses, Migliosi e João Paulo Capelanes e amigos da Bandeirantes, Deschamps está na quarta Copa do Mundo. Projeto de 4 Copas do Mundo. Esse negócio é incrível, né? Ele disputou a primeira em 14 no Brasil, o time caiu, ele não foi mandado embora, ele seguiu. Aí ele vai para 18, ele é campeão. Em 22 ele bate vice. E agora ele tem a chance de, nesse último ciclo, levar novamente a França a uma decisão, seria a terceira seguida sob o comando dele, para tentar conquistar o bicampeonato. Para ele, né? Ou no caso, o tricampeonato, com ele também, porque ele era jogador em 1998. Então, isso sim é um projeto. Mas é um projeto sério. Alguém vai falar, mas Quesada, você está toda hora falando aí que o Ancelotti não deveria ter assinado o contrato, ou a CBF não deveria ter dado um contrato para o Ancelotti antes da Copa acontecer? Sim, eu defendi isso. Eu acho que o Ancelotti deveria ter feito primeiro o trabalho dele e depois avaliado o trabalho pós-Copa, avaliar de uma forma se valeria a pena seguir com ele ou não. Porque se fosse o caso, então, por que que a CBF logo não acertou até 2030 o contrato? Né? Quando ofereceu o contrato para ele. Eu não achei legal isso, eu estou trazendo para a seleção, porque eu acho que o trabalho tem que ser feito a longo prazo. O Tite teve a chance de fazer um trabalho a longo prazo. Infelizmente, ele fracassou no segundo período, como havia fracassado no primeiro incompleto.
5: Ulisses,
6: né? Ele fez um bom trabalho nas eliminatórias, vamos concordar? O trabalho nas eliminatórias foi muito bom. Mas na hora que chegou para valer, o que que aconteceu? A seleção afinou primeiro contra a Bélgica na Rússia e depois contra a Croácia no Catar. Mas o trabalho da França é exemplar. Não há nada em termos de seleção no planeta igual aquilo que se faz na França, Ulisses, nesse período de Champions.
5: Desculpa, pode falar, né? Eu tô certo. 5 jogadores da Espanha foram campeões olímpicos. E 6 jogadores da França foram campeões olímpicos. 5 ou 6 vão disputar o título. Pode ser campeão ou vice. Sabe o que aconteceu com a gente na Olimpíada ou não?
1: Não, e assim, gente, é simples. Eu vou fazer uma colocação para vocês, que a gente vai para a cerimônia de abertura do jogo, né, entre França e Espanha. Daqui sai o primeiro finalista da Copa do Mundo. Eu vou fazer uma colocação para vocês básica aqui, elementar. Vocês acreditam que na seleção da França, na seleção da Espanha, tenha influência externa de empresários, de pessoas ligadas? Vocês acham que eles têm algum tipo de poder sobre essas seleções?
5: Até que não, sabe por quê? A seleção da França está quebrada. Só a CBF que tem o poder e o dinheiro. Mas com certeza não.
1: Então?
4: Não, isso é antigo,
6: de influência,
4: hein?
6: De empresários?
1: Ah, influência, né? De empresário, do jogador. Não. Enfim, aquelas coisas todas que a gente vê no futebol brasileiro.
6: Não acredito.
1: É o seguinte, a falta de sequência que o Neto estamos falando, é uma falta de sequência da base até a titularidade da conquista de título. E nós não temos isso. Raramente alguém começa na base da seleção e vai até o fim. Pois não, Zaidan?
4: Essa história que o Neto falou aí da Federação Francesa, isso é antigo, né? Eu me lembro quando a Federação Italiana queria levar o Arrigo Sacchi e não conseguiu, porque não podia pagar nem metade do que o Milan pagava. Depois ele foi, porque queria trabalhar na Copa do Mundo, foi técnico em 94. Aqui é o contrário, né? A CBF é riquíssima, a CBF tem um palácio suntuoso, e a imensa, a esmagadora maioria dos clubes está falida, está quebrada, inclusive os gigantes, com as exceções conhecidas, né? Palmeiras, Flamengo, quebrados, né?
5: Só.
4: E é, negócio impressionante. Você pega o chamado 12 gigantes do futebol brasileiro, você tem dois que estão em boa situação, em ótima situação, e os outros tentando sobreviver. Só não fecham porque são gigantes, são clubes de futebol, apaixonam milhões de pessoas, mas estão quebrados. E a CBF riquíssima, e com um produto, que ela tem um produto que basicamente ela não tem custo, que é a seleção brasileira. Um produto que é além dos campeonatos, né? Que ela fatura em cima de Copa do Brasil, de Campeonato Brasileiro, de transferência, tudo ela tem participação. E, claro, tem a mina de ouro, que é a seleção brasileira. E os clubes na situação falimentar em que se encontram. Né? Falimentar. Negócio dramático, inclusive. Você vê gigantes do futebol brasileiro que estão... O Botafogo abriu falência. Né? Tá em recuperação judicial. Botafogo. Quebrou antes da SAF e depois da SAF.
1: É isso aí. Pois não, Quezada.
6: Não, e é importante dizer, a gente elogiou aqui o Deschamps, né, quarta Copa do Mundo seguida, mas tem coisas no futebol que às vezes acontecem, né? Se eu perguntar para todo mundo aqui quem é mais técnico, Luiz Henrique do Paris Saint-Germain ou De La Fuente? Eu acho que vai dar Luiz Henrique. O Luiz Henrique é um baita de um treinador. Quem era o treinador da Espanha antes do Luiz De La Fuente? O Luiz Henrique, né, que caiu lá no Catar no jogo pro Marrocos, né, João? Não foi isso? Semifinal. Então, você viu que coisa, como são as coisas, né?
4: E hoje é bicampeão europeu.
6: E hoje é bicampeão europeu, então. Mas esse homem que está aí à frente da Espanha pode eliminar a França, pode chegar a uma final e pode ser campeão do mundo. E será marcado por ter dado chance para o Lamine Yamal e para o Nico Williams. Então, futebol assim, se você fizer tudo certo, provavelmente não vai bater campeão. Se você fizer tudo errado, é que não tem jeito mesmo. O problema nosso da nossa seleção é que a gente faz tudo errado. E depois a gente fica chateadinho que a gente está vendo Inglaterra, Argentina, França e Espanha disputarem a semifinal. Esse é o problema.
3: Ulisses, só uma sublinhada aqui antes da cerimônia de abertura do jogo. O craque Neto estava falando sobre jogadores campeões olímpicos. Eu e o Pedro Coen fizemos um rápido levantamento aqui pelos dados da Espanha. Juan Garcia, Eric Garcia, Baena, Cubarsí e Pubil, 5 jogadores do elenco de 26 jogadores da seleção espanhola, semifinalista da Copa do Mundo, foram campeões olímpicos recentemente, Ulissão.
1: Então, pra você ver, é uma sequência de trabalho, né? Acho que a gente está traçando paralelos aqui, comparativos em relação à seleção brasileira, e a gente tem que fazer isso. Nós estamos numa Copa do Mundo e está todo mundo aqui, como todo o povo brasileiro, chateado, sabe? E o pior de tudo isso aí, cara, assim, que eu fico muito magoado Eu acho que os jogadores tinham que fazer alguns pronunciamentos, mesmo que sejam em suas redes sociais, para explicar para a população o que aconteceu, o que, que houve e tal. Mas todo mundo se escondeu e eu acho que os caras têm direito a férias, não tem problema nenhum, não sou contra isso. Os caras têm direito a ganhar milhões, não sou contra quem ganha trabalhando honestamente. Está tudo certo, está no pacote da vida, né? A competência está no pacote da vida, de se ser bem estruturado financeiramente no mundo. Agora, cara, você sumir, você não dá satisfação e ficar aparecendo imagens de férias, tipo, aí não tô nem aí, que se dane, ninguém fazer um pronunciamento, isso prova realmente que existe esse distanciamento, infelizmente, gigante do povo brasileiro para com a seleção brasileira, provocado por aqueles que vestem a camisa atualmente, que não era assim, atualmente, da seleção brasileira. Então você vai no estádio de futebol, que eu vou em vários estádios de futebol narrar, graças a Deus, e você conversa com as pessoas falam, eu quero de volta o brasileiro, eu quero ver meu time. A paixão pela seleção brasileira, ela diminuiu bastante, ela diminuiu muito, porque o povo, de uma certa maneira, sabe realmente o que acontece. Ninguém é bobo, não adianta os dirigentes tentarem iludir ou enganar. O povo brasileiro é passivo, entendeu? Então ele fica esperando, mas a reação dele é de acordo com tudo aquilo que a seleção fez no campo de jogo e que algumas pessoas nem ligaram, mais as crianças sofreram do que propriamente os adultos, porque é pela sexta vez que nós somos eliminados numa Copa do Mundo, nós somos hexa de eliminação, entendeu? E ninguém faz nada, tá todo mundo quieto, tão preocupado, quem pagou a conta da amante, quem fez isso, quem fez aquilo, com que dinheiro, olha só com que dinheiro viajou, com muito menos outras pessoas já caíram dentro do futebol, entendeu? O Platini foi acusado e caiu rapidamente. Não foi uma coisa que demorou, de uma corrupção, se existiu, não existiu, até hoje é um ponto de interrogação, de uma transferência. Então, assim, gente, eu acho que nós temos que mudar nossa cultura, o problema nosso é cultural. A gente tem que aprender a respeitar e saber valorizar a seleção brasileira, porque o estrangeiro valoriza muito a seleção brasileira. É que ele não sabe o que os dirigentes fazem dentro da Confederação Brasileira de Futebol, né, Neto?
5: Ah, Neto, isso eu não tenho dúvida nenhuma disso. É quando o Capelanes deu a informação desses meninos que conhecem desde criança, né? Quando você vê o Mbappé, uma entrevista pequenininha, né? Quando ele era pequenininho, quando você vê o Messi, quando você vê o Harry Kane, né? Quando a gente vê umas... E mais, né? Eu acho que tem que mudar culturalmente, mas eu acho que as pessoas têm que ir pra cadeia. Eu acho que tem que ser presa. Porque os 5 últimos presidentes da CBF, aonde eles estão? Aonde eles estão?
1: Foragidos.
5: Né? Então, eu acho que as pessoas...
1: Sumido, não pode viajar.
5: É, eu acho que as pessoas têm que ser presas quando ela pega dinheiro de alguém. Eu acho que é muito poder para uma seleção, para uma CBF, e os clubes e os 27 presidentes de federações ganham 140 mil da CBF. E tem 3 votos. Você acha que o Flamengo, você acha que o Corinthians, São Paulo, Palmeiras, Cruzeiro, o Atlético Mineiro tem chance de brigar com os presidentes da CBF que viajaram aí para a Copa do Mundo? De graça!
1: É verdade. É verdade. Por que, que o cara ganha salário da CBF, né? É vice-presidente? É, cara, é um negócio muito louco.
6: É porque ela é uma instituição...
1: Ela é de fim lucrativo?
6: Quer dizer... Ali diz que não tem fins lucrativos, mas ela, o que ela mais tem é lucro, né? Se você for ver o que a CBF hoje tem nos cofres, é um negócio absurdo, né?
1: E a gente, e nós estamos aqui
4: olha, na só pra
1: todo
4: você.
1: Mundo aqui é super otimista. Pois não, Zaidan?
4: Não, só para você saber, o meu delay aqui é tão interessante que o De Gaulle tá na tribuna.
1: O Mbappé tá na França ainda, né, Zaidan?
6: O Mitterrand tá com ele.
4: Tá o Copá jogando ali.
6: O Napoleão tá ali, ó, na torcida, lá.
5: É. Napoleão pegava aquele cavalo assim, branco e passava a ronda.
1: Neto! Né,
5: e ficava uma semana com o soldado.
1: Neto! Dura visita de madrugada. Agora, pra ver se o cavalo tá bem. Agora, o negócio é o seguinte, cara. A grande questão é melhorar e mudar isso. E a gente está batendo isso de uma maneira até educada, né? A gente está batendo isso de uma maneira educada.
6: Super, essa do Napoleão é um grande exemplo.
1: É, mas era, ele tinha essa mania. Muito bem, nós vamos aí ao hino nacional francês, a bandeira da França à esquerda, depois o hino da Espanha no futebol da Bandeirantes. Semifinal, Copa do Mundo.

15 de junho, uma data muito especial para o povo francês. A tomada da Bastilha, que simboliza o início da República Francesa, hoje comemorada. Vamos agora ao hino da Espanha. Olha, queçada, põe a mão no peito, hein?

0: Ajax Exxon, temos os hinos nacionais da França e da Espanha. Vai começar o jogo para você ligado no futebol da Bandeirantes. E Neto, você que é um dos caras críticos da imprensa brasileira, que bate mesmo, não tem conversa, não tem meia colher com você. A gente vai se aliar nessa situação de cobrar melhorias dentro do futebol brasileiro. Acho que esse é o nosso papel pro povo, viu, Neto? É o nosso papel para defender os interesses populares e que o futebol brasileiro melhore, que tem muito craque por aí, né, Neto?
1: Não tenha dúvida. A verdade tá aí, é exemplo das duas seleções. Se eu fosse presidente da CBF, eu já tinha mandado embora o Rodrigo Caetano, todo o departamento médico, todo o departamento amador. Eu fazia uma limpa de pessoas e de organização em relação a tudo que acontece, porque a gente tem tempo. E a gente tem talento, a gente tem jogadores, a gente tem treinadores, preparadores físicos, a gente tem campeonatos e a gente pode mudar. Mas a gente não pode ser omisso em relação a não falar a verdade.
0: E aí, Caçada?
2: Não, só para destacar La Marseillaise, né? Que é um hino maravilhoso. Eu não aguento mais ouvir esse hino, porque nas últimas Copas a França... É verdade, não aguento mais. Tô com raiva desses caras. E muita gente, muita gente pergunta por que não tem letra o hino da Espanha. Sim, é uma marcha real ali dos anos 1700, né? É um dos poucos, se não talvez o único dos
0: que
2: hinos
0: não tem letra.
2: Que não tem letra. Eu acho muito bonito.
3: O
2: João não gosta muito, mas eu acho um hino muito bonito.
0: Pois não, Zaida.
3: Ô, Quesada, você falou de não aguenta mais ouvir o hino. A gente estava junto naquele jogo Brasil e Alemanha. Quantas vezes ouvimos o hino da Alemanha aquele dia, Quesada?
2: Nossa, nem me fale. Também é outro que, olha, entra aqui no ouvido e balança o cérebro.
3: Parecia a época do Schumacher, viu, Ulisses? Tocava o hino todo domingo.
0: Eu bem que naí muita Fórmula 1, sei como é que é isso. Todo domingo era o hino. Eu vou falar pra você, viu? A bola vai rolar, os capitães estão ali no centro do campo de jogo. O Rodri e o Mbappé. Rodri, destacado por todos nós como um dos grandes jogadores, indiscutível, da seleção da Espanha. Um cara que carrega o piano ali no meio de campo. Orquestra tanto a marcação quanto a maneira do time se posicionar no momento de se defender. O Mbappé, um jogador fora de série. Olha aqui, eu vou fazer um comparativo da seleção da França, já fizeram isso, eu não sou o primeiro, por favor, e não sou dono dessa ideia nenhuma, até o Quesada conversamos muito sobre isso. A seleção francesa está para a seleção brasileira de 94-98-2002. Está, é a mesma coisa. Daquela super seleção, ganhou 2 títulos em 3 Copas. Entendeu? Pois não, tá me chamando? Pois não, Miliozzi.
4: Só pra destacar, Ulisses, a diferença nesse momento no posicionamento, porque direto no estádio, enquanto a seleção da Espanha reúne todos os jogadores no centro do campo, a França teve muitas conversas individuais. O Olise conversando muito com o Dembélé, o Mbappé vindo conversar com o Deschamps novamente, muitas orientações focadas, agora se reúnem, a concentração das equipes, a atmosfera impressionante, daqui a pouco a bola rola para esse jogo de semifinal.
5: E trazer um destaque também, o Olise falou sobre o Rodri, jogador de 30 anos, atleta do Manchester City, repito a informação, está desde o sub-16 na seleção espanhola, foi bola de ouro em 2024, e por falar em liderança, no camarote do estádio, Puyol, Casillas, Sérgio Ramos e Xavi, jogadores que foram campeões do mundo em 2010, Ulisses Costa.
0: Legal, vai começar o jogo, o primeiro jogo da semifinal da Copa do Mundo comigo, Leandro Quesada, craque Neto, Cláudio Zaidan, do microfone de maior tradição do rádio esportivo brasileiro. In memory of the victims of the attack in Nice, France, 10 years ago. Muito bem, memória das vítimas de 10 anos atrás, num massacre que teve em Nice. Mas, se eu não me engano, foi isso mesmo, né, Zaidan? Muito triste, há 10 anos atrás.
3: Exato,
0: que, no dia de comemorar a República, a liberdade da República Francesa.
4: 86 vítimas.
0: Queda da Bastilha e tal. Foram 86 vítimas, né, Zaidan? Triste isso demais. E lembrado agora. Muito bem. Vai começar o jogo para você ligado no microfone da Bandeirantes, torcedor ouvinte no Brasil. Tudo pronto para começar o jogo. Você ligado no microfone de maior tradição do rádio esportivo brasileiro. Oyarzabal vai tocar da bola para a Espanha. Vai começar o jogo. Oyarzabal vai para a cobrança. Vai para tocar da bola pela primeira vez na contagem regressiva do estádio do Cowboys em Texas. Você ligado no microfone Bandeirantes, no Dallas para você. Apito o árbitro. Oyarzabal toca. Toca na bola, ela rola, se ela rola, deixa ela rolar. Oh, Ulisses Costa! passa pra você, Franga, domina a seleção espanhola pelo setor de esquerda, campo de defesa com Cucurella. É semifinal da Copa do Mundo, vale vaga pra grande decisão. Domina do campo de defesa, sai jogando curtinho, Simon. Simon abre a jogada pra Cucurella pelo setor de esquerda, campo de ataque, vem pro passe, ele bola curtinho pelo meio. Recomeça novamente no toque, ele bola tenta zero jogando. Domina a seleção da Espanha no campo de defesa com Laporte. Laporte domina, recolhe Cucurella, recebe pelo setor de esquerda. Lançamento à frente, mas muito forte. Mais para o goleiro, manhã da França que sai para fazer a firme boa defesa e ser jogando no seu campo de defesa. França e Espanha para você. Este é o microfone Bandeirantes, é semifinal Copa do Mundo. Vale vaga para a grande decisão. Você na Bandeirantes, torcedor brasileiro. Manhã põe a bola no chão, não tem pressa para ser jogando. Vai para a pressão em cima dele, Oyarzabal. Ele vem pro toque de barco contigo. Novamente a seleção da França tenta ser jogando. Domina pelo setor de esquerda, que ataque, abertura à frente, a bola sai. Estica demais, tentou o passe, ele bola sai completamente errado do Rabiot. É lateral para a seleção da Espanha bater pelo setor de direita do campo de defesa. Vem Pedro Porro, ele domina a jogada do campo de reta, guarda, tenta ser jogando na sua zaga central. Recolhe com o Barci abre do toque de Barcutinho pela esquerda, solta na porta para Cucurella. Recomeça novamente a seleção espanhola, sai jogando no seu campo de defesa. Ele tenta o toque de bola, já solta no campo de ataque, aperta na marcação pelo setor de esquerda. Cucurella ganha o lance, vem pro passe errado, a bola vem de graça com a seleção francesa. Domina, recolhe no campo de ataque, Cucurella volta na marcação, aperta, tenta ganhar o lance novamente em cima com o D. Ele tentou ganhar para a França, não consegue, pressão da seleção francesa, apertou em cima do lance. Olise tentou chegar, não chega na bola, toca a bola na seleção da Espanha. Já sai jogando do seu campo de defesa, prende a jogada pelo setor de direita, campo de retaguarda. Recolhe a seleção espanhola com o Rodri, ele tenta sair jogando, jogada perigosa pro Simon. Simon rasga, tenta levantamento à frente, sobe de cabeça, escora a jogada pelo meio, ganha a seleção francesa. Domina a França para sair jogando do campo de retaguarda, lá atrás com o seu goleiro Manhã. Ele domina no campo de retaguarda, prazer pro jogo, prendeu novamente Tchouameni. Tchouameni domina no campo de defesa, vem pra finta em cima da marcação, no primeiro ele prendeu o lance no campo de retaguarda, Tchouameni. Ele prendeu pelo setor de esquerda, campo de retaguarda, vem pra finta, tenta o toque de bola, domina no comando de ataque, em velocidade tenta descer Mbappé, vai pra finta no primeiro, perde o lance, vem Olmo na recuperação, ganha pra seleção da Espanha, sai jogando com Laporte. Laporte pra Olmo, Olmo recolhe pelo setor de esquerda, campo de retaguarda, prazer jogando com Cucurella. Cucurella volta com Rodri, domina o cérebro pensante do time da seleção espanhola, domina no campo de defesa, vem pro toque, não é redundância, cérebro pensante, que tem uns aí que não pensam, viu? Abertura, vem pelo campo de ataque, tenta o toque de bola curtinho pelo setor de direita, recolhe novamente no comando da seleção da Espanha, recolhe Cubaci, calma, Capela para volta, volta para a ponta, domina pelo setor de direita do campo de ataque, balança na marcação, vai tentar o drible, tentou passar novamente, bola volta com ele, recolheu pelo meio de campo, Fabian Ruiz, ele dominou, lançou à frente, fica pedindo a falta, o árbitro não dá, a bola volta com a seleção da França, que domina pelo setor de esquerda, campo de ataque, domina Mbappé, tenta o partido, vai pra finta, recolhe, ergue a cabeça, ameaçou inverter, prende o lance, não tem opção de jogo a não ser atrás. Recomeça Mbappé no campo de retaguarda com o Pamecano. O Pamecano já prende no campo de defesa, recolhe a jogada curtinha. Ele vem pro toque de bola no meio. Tchouameni, Tchouameni domina no campo de defesa, tenta o passe, sai errado, vem pro consertar Olise. Olise ganha a jogada para Rabiot. Rabiot prendeu pelo setor de esquerda, quebra ataque, estica a jogada à frente. Bola não chega no meio, perde a jogada na intermediária. Tchouameni vem pro toque de bola, recolhe curtinho no campo de ataque. Oyarzabal, ele prende o lance pelo setor de direita do campo de ataque, solta a jogada para o setor de ponta, para a jogada contínua no setor intermediário, recomeça novamente no toque de bola, domina a seleção da Espanha, sai jogando com o Lamine Yamal, ele prendeu o lance curto no campo de retaguarda, vai para o toque de bola, recolhe a jogada pelo setor de direita, recolheu na direita, campo de defesa com Pedro Porro, Pedro Porro volta a jogada contínua na intermediária, recolhe novamente Rodri, Rodri prende o lance, capitão da seleção espanhola, meias brancas, camisas brancas, calções grená, domina a seleção da Espanha que desce, domina no campo de ataque, a abertura foi feita à frente, tentou Cucurella, pedia, vem na finta, tenta o toque de bola, ganha lateral, não evita a saída, domina a seleção da Espanha para ser jogando no campo de defesa com Laporte, Laporte domina para a seleção espanhola, recolhe do seu campo de retaguarda, ele vem para o toque de bola curtinho com Rodri, Rodri para Laporte, Laporte prende para o setor de esquerda, abre para Olmo, Olmo domina a circunferência central do gramado, vai para o giro em cima da marcação, já abre a jogada pelo setor de direito do campo de ataque, vem para o toque de bola com Fabian Ruiz para Olmo, desce a seleção da Espanha pela circunferência central do gramado pelo campo de ataque, já domina, vem para o breque em cima da marcação, recolhe a jogada, começa novamente com Laporte, Laporte abre Cubarsí, Cubarsí para Laporte, Laporte prende pelo setor de meia esquerda, tem Cucurella aberto pelo setor de esquerda, pede na linha de fundo, tenta descer pelo setor de esquerda, campo de ataque, prende o lance, Baena pede a bola, volta para Cucurella, Cucurella vem para um toque de bola curtinho na intermediária para Laporte, Laporte para Cucurella, Baena ameaçou passar, Cucurella prefere fazer o forte, tenta o toque de bola, Cucurella abre com um toque de bola curtinho novamente, Laporte, ele prende, enfia para Baena, Baena tentou o domínio, tentou o passe e perdeu a bola, volta no toque de bola de Dembélé, Dembélé ganhou
6: recolhe a jogada, olha a França defendendo com perigo pelo setor de esquerda, capri ataque, a abertura foi feita no toque de bola curtinho de Mbappé, abriu jogada, levou na linha de fundo, vem cruzamento na grande área, acontece o desvio, toca com o Barcina, a bola põe para a linha de fundo, numa chegada perigosa da seleção francesa. Que coisa o Barco lá, hein?
4: E a Espanha pode até ter a posse de bola, né, Ulisses? Mas a França tem muito perigo no contra-ataque. Na velocidade, o Barcola, de 23 anos, jogador do Paris Saint-Germain, entortou com o Barci. Conseguiu escanteio, a primeira do jogo. Vem bola para a Ulisses Costa.
6: E vem para o levantamento à frente, vem Ulisses para a cobrança de escanteio para a seleção da França. Você ligado na Bandeirantes. A Bandeirantes com você, Ulisses. Partiu para a bola, levantou na boca do gol. Subiu de cabeça, vem para tirar. Rodri tira a bola, volta no campo de ataque para ninguém. Toque de bola do Rabiot. A bola vai embora para a linha de fundo em tiro de meta para a seleção da Espanha. Bater.
2: Antes do jogo com D. Antes do jogo, o Koundé falou que a França tinha que ficar um pouco mais com a bola. Até agora, a França não ficou com a bola. A Espanha domina, vai para cima, só que o contragolpe pode ser fatal. Esse é um jogo que agrada muito a seleção francesa.
6: O tempo não para, Pamperantes marca. Você confere 6 minutos de bola rolando o primeiro tempo de jogo, girando o placar da Copa do Mundo semifinal em Dallas. Continua pra você, França e Espanha 0-0, o microfone da Bandeirantes traz ele, alô, Pedro Cunha.
7: A final é no dia 19 de julho, próximo domingo às 4 horas da tarde, amanhã a definição do outro finalista, Inglaterra e Argentina entram em campo também às 4 horas da tarde. 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
6: 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A bola volta no toque de bola com a seleção da França. Sá jogando com amanhã. Amanhã já prende pelo setor de direita. Abre a jogada, Coutinho novamente. O Pamecano abre pela direita no campo de ataque para Koundé. Koundé dominou para Dembélé. Dembélé vai para a finta, escapou. Perdeu o lance. Bola sobra com Fabián Ruiz. Ele domina para a seleção da Espanha. Prende pelo seu campo de defesa. Fabián Ruiz vem para o toque de bola. Escapa da marcação no primeiro. Solta Coutinho no setor intermediário. Domina novamente Oyarzabal. Oyarzabal recolhe no campo de retaguarda. Vai para a finta em cima da marcação. Prende o lance e solta curto. Pelo comando de retaguarda, ele tenta o levantamento à frente, vem pro toque de bola, Coutinho novamente pelo setor de direita, a abertura vem à frente novamente com o Barci, tentou o levantamento, tentou o toque de bola, para a volta, campo de defesa, recomeça novamente, sai jogando, no meio do campo de retaguarda, sai jogando a seleção da França em velocidade, Olise tentou buscar Mbappé, a bola não passou, último homem lá, Porte tocou e tirou. Olmo domina pra Espanha e desce a Espanha, é pela direita do campo de ataque, vai pro toque de bola novamente pela direita. Como pediu entrada da área, bom drible, adiantou demais, vem para escorar, vem para tocar na bola, vem para tirar de qualquer maneira, Rabiot. Mas o árbitro está marcando a falta do Rabiot, hein? Como fica caído o bico da área pela direita, o árbitro para o jogo e marca. Está marcando o seu Ivan Barton, está marcando falta em cima dele.
5: E na minha primeira impressão, ele acerta. Por mais que o jogador francês tenha tocado na bola, dá uma solada e pisa no pé do jogador adversário. A um passo da entrada da grande área, falta perigosa. Olmo na cobrança perto do Yamal.
6: Pra você ligado no microfone da Bandeirantes, a Bandeirantes com você, torcedor brasileiro. Obrigado pelo carinho da sua sintonia. Aí tá parado o jogo, falta pra seleção. Bem marcada pra seleção da Espanha bater. Craque Neto.
1: A verdade foi uma falta importante que o árbitro de El Salvador viu, Rabiot fez a falta no Olmo, aí é uma falta assim, pro canhoto com qualidade, que é o Lamine Yamal, ele tem o canto direito, o canto esquerdo, pode ser o primeiro gol do jogo e a Espanha joga bem, hein?
6: E como joga? É bom o jogo
5: amarelo.
6: Do França contra a Espanha, pois não.
5: Rabiot recebeu cartão amarelo por essa falta, o primeiro do jogo.
6: Com 8 minutos de jogo, chegamos a 9. Agora é falta para a seleção da Espanha bater. Bem marcada, né, Zaidan?
3: Para mim, não.
6: É falta para a seleção da Espanha cobrar. Se posiciona para a cobrança de falta. Falta para a seleção espanhola. Ajeita para bater falta. A seleção da Espanha se posiciona. Rodri na bola. Oyarzabal também. Oyarzabal vem para a cobrança. Oyarzabal para bater falta para a seleção. O que, que o árbitro vai fazer? Está chamando o quê? Aconteceu que acabou o spray dele. O spray ali de espuma que foi criado no Campeonato Paulista, hoje copiado no mundo todo. Vamos lá, o árbitro vai pra apitar, vai marcar ali. Olha só, sprayzinho. Faltou spray, ele saiu dando risada. Se posiciona pra cobrança. Vem Lamine Yamal na bola. Ele vem pra cobrança, Lamine Yamal pra bater falta pra seleção da Espanha. Oyarzabal vai pra dentro da grande área. Rodri também se posiciona, Lamine Yamal mais pra cobrança, mas ele tá muito de lado pra bola. Os jogadores vão saindo, ele vai ficando. É falta pra seleção, bola batida direta na barreira. Explode a batida de bola do Baena. A bola volta, Lamine Yamal tentou cruzamento, segura a trave. Vem a seleção da França, quarta tira. A bola volta com a Espanha pelo setor de esquerda. Vem novo levantamento à frente, a bola explode.
1: Vergonha, o cara bateu uma falta dessa.
6: Ah, oh, cara, no meio da barreira.
1: Tá de brincadeira, bateu uma falta dessa. Vai pra uma final de campeonato. É o Lamine Yamal que tinha que bater a falta, velho.
6: E domina do campo de defesa, recolhe novamente, tenta ser jogando, bateu pessimamente no meio da barreira o Baena. A bola volta, volta no toque de bola, recomeça novamente, a Espanha sai jogando com o Rodri. Rodri domina novamente para Cubarsí. Cubarsí prende o lance pela direita para Pedro Porro. Pedro Porro tenta o levantamento à frente pelo comando de ataque, de nada vai adiantar a bola de graça. Manhã, goleiro da França sai para fazer a firme defesa. 10 minutos de bola rolando, França e Espanha, placar de 0-0. E já domina do toque de bola, contigo no setor intermediário, sai jogando o campo da sua grande área. Novamente a seleção francesa, Rabiot domina pelo comando de ataque, uma avenida para descer Rabiot, Mbappé vem pelo meio, parte Olise pelo setor de esquerda, vem pro toque de bola, Coutinho novamente, recolhe novamente no toque de bola, Barcola pede a jogada, a bola volta na intermediária, volta com Tchouaméni, Tchouaméni recolhe pelo seu campo de defesa, vem com o Pamecano prende pelo direito do campo de ataque, tem aberto o Timbeli, ele faz o break, se completa, se complica porque o Omo sobe na marcação, a bola volta novamente com a seleção da França, que sai jogando no campo de defesa, já prende o lance, o Pamecano sai jogando no seu campo de retaguarda, vai para o toque de bola com o Saliba. Saliba dominou, ele prendeu para o Pamecano. O Pamecano vai para finta em cima da marcação, tenta levantamento à frente para o Ulisse. É forte o lançamento, tentou o domínio. Ulisse, a bola vai embora. Linha de fundo na cobertura do Laporte, tiro de meta, Espanha.
4: E vale destacar, Ulisses, o Olise tem uma marca importante nessa Copa do Mundo, já são 5 assistências, sempre aparece na frente, e caso consiga mais uma, ele iguala o Pelé como jogador com mais assistências em uma edição. Pelé em 70, deu 6 passes para gol.
6: A bola volta, volta no toque de bola, recolhe novamente, a seleção tenta descer pelo setor de esquerda da seleção espanhola com Cucurella. Cucurella já prende o lance em cima da marcação, vai pro toque de bola, não tem como sair jogando novamente a seleção com o Baena. Baena prende, vai pro giro do seu campo de defesa, rasga a frente, deu toque de bola e é bom. A abertura vem para Omo, Omo tentou o domínio, chega Rabiot, com vontade ganha Rabiot. Ele toca a bola do campo de defesa, domina tranquilamente amanhã, ele sai jogando para a seleção da França, vem pro toque de bola, contigo no campo de defesa, Omo aperta, quase rouba a bola. Cuchulot, Tchouaméni, a bola volta, volta no toque de bola contigo com a seleção da França. Já prende pelo setor de direita, campo de defesa, Olise. Olise vem buscar do campo de defesa. Olise vem pro toque de bola novamente para a seleção francesa. Tenta articular a jogada 0-0. 12 minutos de bola rolando. No meio do campo de defesa, sai jogando a seleção da França. Levantamento vem pela esquerda, campo de ataque. A abertura foi feita na bola com o Dinier. Dinier prendeu. Ele já parte. Lindo passe do Olise. Ele abre a jogada pelo setor de ponta. Vem pro toque contigo no comando de ataque. Barcola prende, vai para finta em cima da marcação. Prendeu, soltou jogada em Mbappé. Mbappé levantou muito forte para Dembélé. A bola vai embora, Cucurella acompanhava, tiro de meta para a Espanha bater.
4: E estão dizendo nessa Copa que o Mbappé é quem manda nessa seleção, né? Que é o ditador, como alguns colocaram. Dessa vez foi humilde.
1: É mentira, né?
4: Admitiu o seu erro, colocou a bola para fora. É mentira, né,
1: cara? Pode, o cara não pode ser ditador. O cara que tem 8 gols, que é campeão do mundo, vice-campeão do mundo, 21 gols em Copa do Mundo. Ditador é o tipo de gente, né?
6: Domínio do campo de ataque para ser jogando. Olise tentava a finta, aperta a jogada, para volta para Omo. Omo domínio do comando de ataque, vem para finta em cima da marcação, recolhe no comando de ataque, vai para o toque de bola contigo no campo de retaguarda para ser jogando. Oyarzabal domínio do campo de defesa. Oyarzabal sai jogando no campo de retaguarda, abre a jogada do toque de bola com Rodri. Rodri deixa para Laporte, Laporte para Cucurella. Cucurella recomeça novamente no toque de bola contigo na intermediária com Fabinho Ruiz. Fabinho Ruiz volta a jogada para Laporte. Laporte domina pelo seu campo intermediário para Rodri. Rodri domina a balança da marcação, volta para Laporte. Laporte toca a Espanha no campo de defesa, já vem pro ataque com Cucurella. É pelo setor de esquerda, campo de ataque, deu pra Baena. Baena prendeu, partiu na ponta, vai pra finta, limpou, balançou, não tem espaço pra tocar. Ele volta a jogar o Coutinho novamente no toque de bola com Fabinho Ruiz. Fabinho Ruiz da intermediária recolheu com Rodri. Rodri domina pelo comando de ataque, fora atingido pelo Lice. O árbitro para o jogo. O Rodri atingido, o Lice pegou ele, vai lá pedir desculpas o francês.
5: Pegou sem bola, mais uma vez, falta marcada em cima do Rodri, do setor de intermediária, campo de ataque. Olise justamente pede desculpas para evitar um cartão amarelo. A França tomou apenas um, lembrando, os cartões são zerados, então para não jogar a final, só se tomar cartão vermelho, Ulisses Costa.
6: Eu vou dizer, esse tipo de falta para mim é para amarelo, viu, velho?
1: Esse,
6: cara, tá
1: esse,
6: pé no chão.
1: Esse é para amarelo, o outro não.
3: O outro que não, coisa. Mas é isso aí, o outro não. Ulisses.
6: O outro foi...
0: Pois não,
3: Zé. Aliás, o Olise, o roteiro tá aí, né? Tá, o roteiro tá sendo seguido. A Espanha fica com a bola, mas tem uma dificuldade animal para chutar no gol, né? A Espanha para chutar no gol é um parto. E a França, em 3 segundos, está no ataque, mas também está tendo dificuldade. O Olise precisa jogar mais, precisa entrar mais no jogo. Ele é fundamental para o jogo da França funcionar.
6: E bem para o jogo do Dembélé. Que lançamento para o Mbappé. Driblou, goleiro fora da área. 1, 2, 3 para marcar. A bola voltou para ele. Fecha uma porta, volta no toque de bola de Dembélé. Recorda a jogada novamente. Dembélé. Dembélé prendeu, abriu da esquerda, cabra ataque. Chegou a batida pro gol. Ao desvio. Olise tentou, vem para ganhar escanteio para a seleção da França bater. Pede o contra-golpe a seleção francesa. Que metida de bola do Dembélé! Impressionante, impressionante a metida de bola do Dembélé!
4: E ele consegue encontrar o Mbappé em meio a 3 zagueiros. E o Mbappé ganha, dá sequência no lance. Vem a França!
6: E vem para o jogo a seleção francesa pelo setor de esquerda. Cabra ataque, tem cruzamento. Dembélé levantou na grande área. Bola volta no toque de bola com a seleção da Espanha. Sai jogando curtinho. Já domina o Yarzamal. Ele tentou o toque de bola. Solta para o comando de ataque. Vem para o toque curtinho na intermediária. Bola sai. Tentou chegar na bola o Tchouaméni. A bola acabou indo para a linha de lado, lateral para a seleção da Espanha, bater pelo campo de defesa, lateral para a seleção espanhola cobrar. O tempo não para. 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Você confere, 16 minutos de bola rolando, 16 de bola rolando, primeiro tempo de jogo, vem pro jogo, Koundé, ele prendeu pra França, volta com toque de bola de Dembélé, Dembélé prende a jogada, recolhe Coutinho pelo comando de ataque, abriu pro Olise, Olise prendeu o lance, girou em cima da marcação, já recomeça a jogada Coutinho com o Pamecano volta pro Olise, Olise domina pela direita do campo de ataque pra Dembélé, Dembélé prende o lance, puxa, perna esquerda, ergue a cabeça, balança, outra finta, tentou levar na linha de fundo, faz o que quer com a bola, Dembélé cruzou, levantou, segunda trave, boa bola à frente, Barcola dominou, tá dentro da grande área, perdeu o lance, volta a jogada com o Dinier, Dinier prendeu a jogada, recolheu contigo no campo de ataque com o Tchouaméni, ele cruza, levantou na boca do gol, subiu de cabeça na porte para tirar lateral para a seleção da França bater, 16 jogados, repito, semifinal, Copa do Mundo, vale vaga para decisão, França 0, Espanha 0, vamos chegando a 17, primeiro tempo, Pedro Cunha.
7: Na zona mista hoje no treino da Argentina, McAllister, meio campista, reconheceu que o time sofreu mais do que deveria durante a Copa do Mundo, mas admitiu que competição como o Mundial são assim que o time vai com tudo para cima da Inglaterra amanhã.
6: A bola já volta no toque de bola contigo da sua zaga central. Vai tentar o toque de bola para Sérgio, jogando recorde no campo de defesa. Domina novamente a seleção da Espanha para Sérgio, jogando com Laporte. Laporte já prende, abre a jogada pelo setor de esquerda. Tenta Cucurella, pede. A abertura vem curtinha pelo meio, vem para o toque com Fabinho Ruiz. Recorde novamente para Laporte, para Fábio Ruiz. Fábio Ruiz toca a jogada para a seleção espanhola. Desce pelo setor de esquerda, enfia a jogada para Cucurella. Baena fica. Cucurella domina novamente no campo de ataque para finta para a seleção espanhola. Prende pelo setor de esquerda. Ele falta o lance curtinho no setor intermediário. Prende para a quarta zaga, abre o lance curto com Laporte. Laporte domina para a seleção, tenta o toque de bola, Olmo flutua no meio, abertura vem na esquerda, vem com Fabinho Ruiz, Fabinho Ruiz soltou, é para Cucurella, mas vem cobertura aí não Cucurella, aí chegou o Pamecano, falou aqui não meu filho, aqui a bola vai para fora, protege bem, tiro de meta para a seleção da França bater.
5: É, trombar com o Pamecano não é boa coisa, ainda mais para o Cucurella, que é um jogador baixinho, não tão baixo para um lateral, 1,83m, o atleta que por sinal, Ulisses, depois da Copa do Mundo se apresenta, sabe onde? No Real Madrid, duas assistências para ele nessa Copa do Mundo.
6: É o futebol da Bandeirantes para você, torcedor brasileiro. A bola volta, volta com a seleção da França. Olha o toque de bola curtinho no meio. Recolheu pela direita, domina Koundé. Ele prende o lance, pode soltar na ponta. Cucurella leu o jogo, vem para travar, põe para fora. Lateral, Koundé bate. Domina com o Pamecano pelo campo de defesa para a seleção da França. Já sai jogando com o Silabá. Vem pro toque de bola, vem pro toque novamente curtinho. Salibá, Salibá prendeu pelo setor de esquerda. Campo de ataque, abre pro toque de bola pelo setor de esquerda. Tenta o levantamento à frente, domina no campo de ataque. Olise tenta o drible, ganha lateral. Mas a bola resvala em cima dele, por último em cima do jogador Barcola. Tá parado o jogo, tá marcado lateral pelo direito, campo de defesa para a seleção da Espanha bater. Manual cobrado, análise e opinião da Bandeirantes. 19 minutos de bola rolando, França 0, Espanha 0. Craque Neto, Leandro Quesada, Cláudio Zaidan.
1: A verdade, se a Espanha for tão covarde ofensivamente de não chutar a bola no gol, como o Zaidan disse, e nos contra-ataques, uma bola que der certo no contra-ataque, a França mata o jogo.
2: É, esse é o jogo da Espanha, a Copa toda, já eu falo.
6: E vem pro jogo a seleção espanhola, pode continuar falando, Quesada.
2: É o jogo da Espanha, a Copa inteira.
6: Mas
2: inteira.
6: Pode parar, vem pro jogo da Espanha, ganhou o jogado, o árbitro deu pênalti! Lamine Yamal derrubado na área, o árbitro marca pênalti! velocidade máxima pelo dinheiro. Ficou caído, Lamine Yamal ganhou o lance na frente. Ele vem pro drible, tentou a sequência de jogada, sai jogando errado a França. O Dinier ajeitou de cabeça, foi tirar, o Lamine Yamal chegou. O Dinier chegou pra chutar, a bola não viu, o Lamine Yamal chegando, encheu o pé, chuta a coxa esquerda dele. Pênalti pra seleção da Espanha bater dentro da grande área. O Dinier não viu, o Lamine Yamal, que foi a surpresa. Chegou no susto, ele girou pra chutar, a bola na queda da bola e chutou o jogador. Da Espanha, tem pênalti a Espanha!
5: Pênalti indiscutível. E um detalhe, o errado deu certo. Na hora do cruzamento do Cucurella, foi errado na segunda trave. E o Dinier tentou primeiro dominar de cabeça. E depois dá o estourão. O Yamal conseguiu antecipação, sofre pênalti. Pênalti a favor da Espanha, aparentemente. Vamos aguardar. Yamal, Oyarzabal e Olmo estão perto da bola, Ulisses.
6: E aí, craque Neto, e aí, Zaidan, e aí, Quesada?
1: Na verdade, o Dinier foi extremamente idiota, né? Porque a bola, ele poderia ter antecipado a bola, não antecipou. Aí ele tenta dominar de cabeça, o Lamine Yamal vai pra dentro em relação a buscar a bola, toma um chute. Eu não sei se ele usou o cotovelo pra levar a bola mais adiante. Eu acho que ele levou, ele foi malandro nesse sentido. E aí, um pênalti bem marcado, mas eu precisava ver direito se o Yamal não levou vantagem em relação ao cotovelo.
0: Não, foi nas costas, Neto. A bola pega nas costas dele e vem o Dinier, chuta a perna esquerda dele. Zaidan!
3: Não, o Dinier brigou com a bola, né? É o problema de você deixar o Theo Hernandes no banco e escalar o Dinier. Você tem esse risco aí. E ele brigou com a bola e fez o pênalti. É um pênalti acidental? É, mas é pênalti, indiscutível.
6: Quesada.
2: Pênalti claríssimo. Vai para a batida, Oyarzabal.
6: Vem pra cobrança, Oyarzabal. Ele vem pra cobrança de pênalti pra seleção da Espanha. Oyarzabal, ele vem pra bater pênalti. Se posiciona pra cobrança. Oyarzabal pra bater pênalti pra seleção espanhola. No meio do gol tem manhã. Semifinal, 21 minutos de bola rolando o primeiro tempo. Oyarzabal, ele partiu pra bola, bateu!

0: faixa esquerda da rede, Bender no fundo do gol. Ele bate pra bola com categoria, bate forte a meia altura. O Manhã vai na bola, o goleiro francês, mas não alcança. Olha o Zabal pra fazer o primeiro gol da seleção espanhola. A bola dá na bochecha esquerda da rede, morre no fundo do gol. 1 pra Espanha, 0 pra França. O detalhe é todo teu, Capela.
1: Alguns vão se perguntar por que o Yamal, que sofreu o pênalti, é o dono do time, o craque da equipe, não cobrou. Porque não precisa do Yamal quando você tem Oyarzabal. Simplesmente o sexto pênalti convertido de maneira brilhante. O quinto gol dele nesta Copa do Mundo. A Espanha está na frente, rumo à final da Copa do Mundo da FIFA 2026. Espanha 1, França 0, Ulisses Costa.
0: 1-0 para a Espanha diante do time africano da França. No futebol da Bandeirantes, craque Neto, Leandro Quesada. E aí, Cláudio Zaidan, vai pegar fogo o negócio, o circo vai pegar fogo.
2: E esse gol para a Espanha, ele é tudo que queria, até independentemente daquilo que estava sendo covarde para atacar. O Dinier faz um pênalti idiota, vai, faz o gol. E agora tem o tempo da hidratação, que aí o Deschamps pode realmente acertar o time. Parabéns ao Yamal, hein?
3: Zaidan. Parabéns ao Yamal. Parabéns ao Yamal. Agora, que a gente dizia aqui, né? Você tem um cara como o Theo Hernandes no banco, aí você vai de dinheiro, você corre esse risco. Mas o jogo estava dentro do esperado, daquilo tudo que todo mundo estava dizendo antes do jogo, né? A Espanha toca, toca, toca, fica com a bola, mas tem uma dificuldade tremenda para chutar no gol. E a França, em 3 segundos, sai de uma área e chega a outra, né? Só que a França está com menos poder ofensivo do que o normal, do que mostrou nessa Copa, exatamente porque a Espanha marca. O Laporte faz uma grande Copa, surpreendente até. E agora a Espanha vai abusar ainda mais, né? De ficar com a bola, de tocar, de tirar a velocidade do jogo. Mas imagino que já está na hora do Deschamps pensar o seguinte: acho que não foi uma boa tirar o Doué do time para escalar o Barcola, né? O jogo não está funcionando bem pelo lado esquerdo, acho que ele tem de Doué. Está cedo ainda, mas já está 1-0 para a Fúria, Quesada.
4: E o que a gente estava comentando, o Neto fez um comentário vindo um rabicho, nem deu tempo a gente completar, porque o Dinier fez o favor, não é, de cometer uma das maiores bobagens dessa Copa do Mundo, um pênalti burro, desnecessário, um cara que perdeu o tempo da jogada, não sacou o que estava acontecendo, não é? E agora a situação da França realmente se complica. Vamos ver o tamanho desse time da França, que é a primeira vez que a França... É a primeira vez que a França sai com o placar atrás. Então, tomou dois gols a França. É um sistema defensivo muito bom. E agora ela vai ter que ser inteligente para furar esse bloqueio da Espanha. E a Espanha vai cozinhar o jogo. E aí, na hora que saiu o gol, a câmera fechou lá no rosto do Deschamps. E o Deschamps parece que, né, acusou o golpe, porque a situação vai ficar complicada para a França. Agora a gente vai ver o tamanho desse time da França aí, Ulisses.
0: Muito bem. Está então a análise dos comentaristas da Bandeirantes. 1 para a seleção da Espanha, 0 para a França. E agora é hora de ver o poder de reação. É a primeira vez que a França sai atrás de um placar na Copa. Isso é.
2: Mas tem força.
4: Tem poder, tem
2: jogador, tem experiência. Tem que entender como é que eu ataco agora uma seleção como a Espanha, que ela produz uma posse de bola incrível. E agora é a hora do Olise aparecer, do Barcola, fazer o Mbappé sair mano a mano, o Dembélé, o Rabiot, é isso. Então, o jogo tá aberto pra França.
0: E outra, a França tem que, ou seja, o Neto tá dizendo, e é claro, né, coisa que outras seleções não fizeram, caso até do Brasil, de subir a marcação e pressionar a saída isso. De bola. Não é ficar passivamente vendo o time adversário trocar, né? É isso aí que tem que ser. É bola no campo de defesa lateral da seleção da Espanha, batendo pelo setor de esquerda. Se posicionar novamente, vem Cucurella. Ele bate lateral, já solta a jogada contigo no campo de retaguarda para ser jogando no meio de campo. Recolhe a seleção, tentando ser novamente a seleção da França. Já ganha a jogada. É com o Mbappé. Ele prende o lance, vai para a finta, limpou para um lado, limpou para o outro. Girou, eram 3 na marcação. Solta a boa bola à frente no setor de esquerda. Campo de ataque para Rabiot. Ele prende a jogada pela ponta para Dinier. Dinier domina novamente no campo de ataque. Enfiou jogada, passe, sai errado. Tchau, Cavani, domina no campo de retaguarda, passa mal, a bola volta no toque de bola, tenta o Rabiot, põe pra fora. Era uma bola pra dominar o Rabiot e sair jogando, ele põe pra fora em lateral, novamente pra seleção da Espanha, bater no seu campo de defesa. O tempo não para, Bandeirantes marca. São 27 minutos de bola rolando, 27, primeiro tempo de jogo, semifinal Copa do Mundo, Dallas do Texas, girando o placar da semifinal da Copa. Continua pra você, França 0-1 pra Espanha. Oyarzabal fez o gol na Bandeirantes, quem fala é você, Pedro Quim.
5: Lionel Scaloni, treinador da Argentina, falou nos últimos dias sobre o suposto favorecimento da arbitragem com a sua seleção. O treinador afirma que isso é usado como motivação no vestiário e que discorda veementemente das afirmações.
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0: É fora do campo de retaguarda, tenta descer novamente e sentiu. Pode parar o jogo, sentiu, tá caído Saliba.
7: Saliba.
0: Caído Saliba. Sente, ele para com a bola dominada, vai ter que mexer o Deschamps na seleção francesa, hein? Que coisa.
8: Problema sério, viu?
0: Ele é muito bom zagueiro.
8: Ele faz dupla de zaga com o Gabriel Magalhães, né? Campeão inglês, um grande zagueiro. Pra mim, essa dupla de zaga da França é a melhor da Copa com sobras, né? Ele tem o Konaté, por exemplo, como opção, né? Jogador do Liverpool. Tem o Lacroix. Tem umas opções interessantes aí. Por exemplo, como opção, né? Jogador do Liverpool. Tem o Lacroix. Tem umas opções interessantes aí.

0: Instituição, e aí tudo de bom para a Espanha, né? Que faz o gol, mantém a bola, sai o Saliba, né? É, já teve a hidratação, a Espanha tocando a bola, é num momento muito legal a Espanha em relação à seleção francesa.
1: Muito bem, vai mexer a França, pois não?
2: É, confirmando, vai entrar o Lacroix, número 26 na vaga do Saliba. É um jogador de 26 anos, do Crystal Palace. Então, número 26, Lacroix, zagueiro da França.
3: É, eu acharia melhor colocar o Konaté, a gente está falando aqui, né? Não que o Lacroix não seja um bom jogador, mas acho que o Konaté do Liverpool é um cara que cairia bem para fazer a zaga com o Pamecano. É, eu não sei. Bom, eu acho que a França vai se complicar cada vez mais no jogo, hein?
1: Domínio do campo de defesa para Sérgio Ângelo, tenta o toque, ele vai lá novamente, a seleção da França tenta ganhar a jogada, vem na pressão, chega novamente Oyarzabal, ele toca na bola, põe para fora, lateral novamente no campo de defesa para a seleção da França. Saíram jogando, Oyarzabal, ele fica na marcação novamente, vem pro toque, ele vai lá, domina a seleção da França pelo setor de direita com o Lise, ele vem pra finta, tenta ganhar a jogada contigo no meio de campo, toma falta.
0: Opa, então, hein?
1: Cucurella vai tomar amarelo, hein? Olha o Cucurella, velho. A chegada que ele deu. Tá parado o jogo. E pintou cartão mesmo.
2: É, o jogador que costuma, Ulisses, levar realmente o jogo pra esse lado, né? Um pouco mais agressivo, sempre chegando firme. E acabou acertando duas vezes o Ulisses, que manteve a posse de bola. Amarelo pra ele, o primeiro da seleção espanhola.
1: Merecido, Quesada.
3: É, acho que sim, acho que sim. O Cucurella é um jogador de muito contato físico. Inclusive tem um grande amigo meu que o considera um dos melhores laterais da posição. Vai jogar no Real Madrid depois da Copa do Mundo.
1: Merecido, né, Neto? Como vocês pediam, né, Neto?
0: É, pra quem teve Roberto Carlos e Marcelo, Cucurella, o futebol tá acabando, viu?
1: Tá, é levantamento à frente nas mãos do goleiro. Merecido uma amarela pro Cucurella, Cláudio Zaidan.
4: Ah, pelo critério que ele tá usando, né, deu aquele amarelo lá pro Rabiot e tal. Então, o salvadorenho tá... uma faltinha um pouco mais forte, ele tá metendo amarelo, né? Eu acho um pouco exagerado, mas o que não tá exagerado é o futebol da França, né? A França tá jogando menos do que jogou durante a Copa e acho que passa muito pelo Olise. O Olise já acertou alguns bons passes, mas tá meio tímido nessa partida decisiva.
1: 31 minutos de bola rolando do placar de 1 a 0 para a Espanha. A Espanha, por enquanto, indo à decisão da Copa do Mundo 2026. Mas vem para o jogo do meio do campo de defesa. Tenta o toque de bola, contiga na intermediária. Vem para rascar a jogada novamente. Tira Simon. Simon tira o perigo novamente no campo de retaguarda. Vai para a finta em cima da marcação. No primeiro domínio do campo de retaguarda. Vai para a finta em cima. Tenta o toque de bola, contiga pelo setor de direita. Já recolhe novamente no comando de ataque. Aperta na marcação pela sua zaga central. Já domina o contigo novamente a seleção espanhola. Sai jogando com o Rodri. Rodri abre na direita para Pedro Porro. Pedro Porro volta para Rodri. Rodri domina pelo setor intermediário. Baena já perde pelo meio. Na dividida perde o lance. Rabiot ganha dele. Domina novamente. Sai jogando errado. A seleção toca muito mal na bola. O jogador marcou lá. A bola volta. Volta campo de defesa com a seleção da Espanha. Domina na esquerda. Campo de ataque com Cucurella. Ele já prende o lance pelo setor de esquerda. Campo de defesa. Vem para finta em cima da marcação. Rico Lima jogada. Trabalha pelo comando de ataque. Vem pro toque de bola. Laporte. Laporte prende na esquerda com Olmo. Olmo desceu para a seleção da Espanha. Encara a marcação. Deu para Cucurella. Levou para a linha de fundo. Bateu cruzado. Travado. A bola volta novamente na seleção do toque de Baracutinho com o Pamecano. Ele prende o lance, tenta o levantamento à frente, ganha lateral a seleção espanhola. Manual para a Espanha bater na esquerda, campo de ataque.
5: Pamecano cobra geral, porque é realmente defesa da França, que é muito boa nessa Copa do Mundo. Não está conseguindo enxergar nem o Cucurella, nem o Olmo. 1-0 Espanha.
1: Rodri domina pelo campo de defesa para Laporte. Laporte recolhe a jogada pelo setor intermediário no campo de ataque para Fabinho Ruiz. Ele domina no campo de ataque, vem para a finta, recolhe a jogada com o Olmo. Olmo prendeu, girou, bateu. Mas o que é isso, Olmo? Olmo? Pô, velho. Clareou. Talvez esteja explicado nesse momento por que a Espanha não chuta gol. Porque pra chutar acima não serve nem pro futebol americano, hein?
5: Tem toda a razão. E tem um detalhe importante. No jogo que culminou na eliminação do Uruguai, o Uruguai teve até mais chutes que a Espanha. Tentou a finalização, o Olmo jogou quase fora do estádio.
1: A bola volta no toque de bola, tentava descer novamente. Tenta o toque de bola, Dembélé. Dembélé passa errado, a bola volta, volta pelo campo de retaguarda. Aperta na marcação, a seleção da França vai pressionar a saída de bola da seleção espanhola. Dembélé vai pra cima do goleiro Simon. Simon recolhe do campo de defesa, Dembélé abre espaço. Simon vem pro toque de bola, tenta ser jogando. Ele rasga pra seleção da Espanha, tenta levantar à frente, a bola dominada na cara do gol, vai sair pra fora, mas estava impedido. Baena em impedida, apontou a bandeira do jogo.
5: Ligadaço o Baena, acredito que de fato um pouquinho à frente, porque o sistema defensivo inteiro da França parou. Ia ficar no detalhe, mas como falhou também o Manhã.

0: fez, que fez, não fez. Quando ele foi, já tinha ido. 4 segundos da seleção espanhola, Ulisses.
1: A França tem que ir pro ataque, né? O Neto defendeu isso, o Zaidan também. Ela vai pro ataque, só que ela deixa um baita do espaço lá atrás. Se a Espanha tiver um pouco de calma, ela pode matar o jogo, pode fazer o segundo gol já já.
2: É o futebol da Bandeirantes para você, França e Espanha. Placar do jogo de 1 a 0 para a seleção espanhola. Semifinal 34, jogadores, primeiro tempo de jogo. Você com a Bandeirantes, domina pelo setor de esquerda, que abre ataque, tenta descer a seleção francesa. Levantamento foi feito à frente, sobe na direita Pedro Porro. Ele toca de cabeça, bola volta, curtindo no meio com Fabián Ruiz. Domina para a seleção espanhola, tenta o levantamento à frente. Baena caiu. Ele pede a falta, o árbitro manda seguir, falou que foi seguro pela camisa. A bola já volta, volta no toque de bola, Coutinho novamente recomeça a seleção da França. Prendeu com Tchouaméni, que abre a jogada pela direita, recebe novamente Tchouaméni. Ele prende o lance no campo de defesa, Tchouaméni recolhe a jogada pelo setor de esquerda, abre o lance à frente, tenta o levantamento à frente no campo de retaguarda com Lacroix. Lacroix volta no toque de bola, Coutinho recolheu no toque de bola com Koundé, abre para Lacroix. Lacroix domina novamente, já pede a jogada e vem, tenta o toque de Dinhê, domina pelo setor de esquerda, faz a pinta, faz o break, prende a jogada, volta no campo de defesa, sai jogando com Lacroix. Lacroix já recolhe pelo seu campo de defesa, sai jogando para a seleção da Espanha, abre com o Pamecano. O Pamecano prende pelo setor de direita para a seleção francesa, sai jogando do campo de retaguarda intermediária com Tchouaméni. Ele faz o giro para Dembélé. Dembélé prendeu na esquerda, ataque, vem pro jogo, Ulisse domina, deixou passar, marcou lá, prendeu, abriu jogada, pode soltar na ponta, girou, bateu pro gol. Ela sobe demais, vai embora para a linha de fundo, chute do Barcola. O Barcola mandou para a linha de fundo, tiro de meta para a seleção da Espanha bater.
3: É um jogador que vem participando bem nessa Copa do Mundo, tem 2 gols e dessa vez buscou o ângulo, né? Tentou surpreender ali o Unai Simon, que só sofreu 1 gol nessa Copa. Pouco tempo atrás não tinha sofrido nenhum contra a Bélgica, foi vazado pela primeira vez.
2: Abra a volta, volta do toque de bola, tenta descer a seleção da Espanha, sai jogando com o Olmo. Olmo já prende no campo de defesa, abre a jogada curtinha com Fabián Ruiz, recolheu para Cucurella. Cucurella prende para Baena, Baena domina pelo setor de esquerda, cabra ataque, Cucurella passa, ele não solta a bola, já domina no campo intermediário do futebol burocrático do Baena. Ele volta a jogada curtinha novamente no toque com Fabián Ruiz, Fabián Ruiz prendeu, abriu pro Olmo. Olmo domina, finta no primeiro, finta no segundo, vem pro toque de bola Fabián, ele abre a jogada pela direita, soltou o balanço à frente, bateu mal pro gol Pedro Porro. Pedro Porro põe para a linha de fundo, tiro de meta para a seleção da França bater.
0: Essa não foi tão torta assim, o Pedro Porro, que por sinal não tem gol nessa Copa do Mundo, mas pelo menos tem uma assistência. Segue 1 a 0 Espanha em Dallas.
2: Você ligado no microfone da Bandeirantes, a Bandeirantes com você, domínio do campo de defesa, semifinal Copa do Mundo. Estamos com 37 minutos de bola rolando, 0 para a França, 1 para a seleção da Espanha. Sai jogando novamente a seleção da França errada. A bola volta com Baena, dominou, recolheu com Rodri, tabela, bola para Lamine Yamal, que perde na direita. Vai sair mais um gol, bola tocada pra fora! Fabián Ruiz pra fora! A França inacreditável ia tomando o segundo gol no erro do manhã! Sai jogando errado! O toque de bola no meio, Baena ganhou, tabelou com Lamine Yamal, que recebeu Lamine Yamal, ele não chutou, ele tocou no meio, tava marcado o Fabián Ruiz, que tocou mal na bola e mandou pra linha de fundo. A Espanha perde a chance do segundo gol!
0: E eu te falo por que ele não chutou, porque a bola veio na perna direita, se vem de esquerda ele enfia o pé e quase um gol do melhor estilo espanhol, tic-taca, escanteio segundo pra Espanha, vence 1 a 0.
2: Escanteio Espanha pela direita no campo de ataque, 1 a 0 pra seleção espanhola. Vem levantamento na grande área, levantamento no banco do gol, subiu de cabeça, vem pra tocar para trás, a bola ainda quica dentro da grande área, aperta a seleção espanhola na esquerda, dominou novamente Fabián Ruiz, ele prendeu, cruza, tentou levantamento, segura a trave, levantamento muito forte, Baena tenta evitar a saída, ele tenta chegar da bola, chega Baena, ganha a jogada pelo setor de direita, é pra Pedro Porro domina pelo comando de ataque, vai pra finta, vai pro drible, fecha a porta em cima dele, ele ganha mesmo assim na dividida, é escanteio, árbitro
4: falta, que é
2: tiro de meta ou falta?
0: Falta, tive a impressão a mesma que o craque Neto, falta do Yamal que perdeu a posse de bola, segue 1 a 0.
4: Viu Ulisses, e só não saiu o segundo gol, porque o Pamecano tirou o gol, porque a bola ia pro gol, porque o Manhã já tava caindo pro lado direito, a bola ia pro lado esquerdo, e a seleção da Espanha, como disse no começo o Zaidan, pô, tem que partir pra cima, tem que chutar pro gol. A Espanha joga melhor que a França.
2: É inacreditável, mas é pura verdade, hein, Cláudio Zaidan?
5: Além do nervosismo, né, visível nessa saída do Manhã, e essa saidinha sempre tem algum acidente, né? A gente vê toda hora, inclusive aqui no futebol brasileiro, quando começa a tocar muita bola na área ali. Mas você vê alguns jogadores chave da França que estão mal no jogo, Luiz.
4: A verdade...
5: Só o Dembélé tá jogando no padrão dele, os outros estão devendo, hein?
4: A verdade, toda saidinha é uma merda, né?
1: É a primeira vez.
6: É verdade, é verdade.
1: É a primeira vez que a França toma esse sufoco na Copa do Mundo, né? É aquela história, não tinha passado por essa situação. E contra um adversário que nos últimos tempos tem vencido ela de uma forma constante.
2: Mas a França tem muito craque, gente, é difícil.
1: Tem.
2: Árbitro parou, marcou impedimento do lance anterior do Mbappé. Lá atrás, na hora que ele dominou a bola.
1: Mbappé é uma figura apagada até agora, hein, Ulissesinho?
5: Não, os caras precisam jogar, né? É isso que eu tô falando. E não é que depois do gol eles ficaram nervosos. Não jogaram até agora, com exceção do Dembélé, que deu aquele lançamento fantástico pro Mbappé, e fez outra jogada boa lá com o Barcolá. Com exceção do Dembélé, tá todo mundo devendo, hein?
2: É só apertar, meu. A França tem que apertar. Se a França der esse espaço, moia. A bola volta no toque, ele para curtinho pelo setor de direita. Campeão de ataque, recolhe novamente a seleção. Vem pro toque, ele para Mbappé. Ele prende o lance, novamente impedido, Mbappé. Mbappé antes de partir, olha a linha de zagueiro. Que coisa. Esse negócio de saidinha também tem que acabar. Não dá mais essa saidinha, hein, craque Neto?
4: Ah, não, saidinha não dá mais, não. A verdade, pra mim não tava impedido, o jogador lá em cima, o porro, tava dando condições. Mas aí tem o semiautomático, essa coisa toda. O que a França precisa é colocar a bola no chão, sem fazer ligação direta, tentar marcar a saída de bola da Espanha, que é fenomenal.
2: No futebol, tava
5: errou
2: perante,
5: o bandeira, hein?
4: Errou certo, muito,
5: Neto. Errou o bandeira. Errou o bandeira.
2: Bravo, bandeirinha agora. No meio do campo de defesa, vem pro toque, ele para curtinho novamente. A seleção da Espanha abre com o Cucurella. Ele prende o lance curtinho com Laporte. Laporte recolhe pelo direito do campo de defesa para ser jogando. Domina para a seleção da Espanha. Ele vem pro toque, ele para curtinho com Fabian Ruiz. Fabian Ruiz para Laporte. Laporte prendeu pelo setor de direita, ainda campo de defesa. Cucurella parte, pede Fabian Ruiz no meio. Abertura vem com toque, ele para curtinho de Rodri. Rodri recolhe do campo de defesa, abre pro toque curtinho de o toque. Recolheu Laporte. Laporte domina, vai pro giro para Rodri. Rodri domina, toca para a seleção da Espanha. 1-0, Espanha sai vencendo o jogo. A abertura foi feita à frente do comando de ataque. Vem Ulisse. De cabeça tirou dali. Dinhe tranquilo no toque de bala curtinho com o Manhã pelo seu campo de retaguarda.
0: E um detalhe, o Yamal mais uma vez pediu a posse de bola no chão. O levantamento vem em profundidade. Dinhe fica com a posse de bola. Daqui a pouquinho os acréscimos deste primeiro tempo. A Espanha vai vencendo por 1-0. Ulisses Costa.
2: Rabiot enfiou para Mbappé. Saiu para tirar de qualquer maneira, Simon. Mbappé partia, o Nai Simon salva, a bola volta, tenta descer a seleção da Espanha, vem para tocar, dá bola para a linha de fundo, afastou com o Barcia, escanteio para a seleção da França bater pelo setor de esquerda.
3: É, uma hora essa linha de impedimento vai falhar e o Mbappé na velocidade ganha de qualquer zagueiro da seleção espanhola, só que o Nai Simon foi muito bem, travou esse lançamento e consegue pelo menos o escanteio à França, o terceiro do jogo para os franceses.
2: Escanteio para a seleção da França que parece acordar do jogo. 1-0 para a Espanha. Momentos finais do primeiro tempo. Escanteio cobrado. Levantamento à frente do toque. Ele para passa por todo mundo. Ela volta pelo setor de direito do campo de ataque. Vem para o toque com o D. Ele cruza, levantou no boca do gol. Bola de graça. Falhou. Vem para tirar o Rodri. Se desentende os goleiros e fica caído, sentindo com a mão na cabeça o Laporte.
3: É pela disputa no alto. O Laporte acabou levando a pior, né? Nessa jogada, mas foi o próprio jogador, o Nai Simon, que acabou ali nesse lance trombando. Rapidamente já vai se levantando o Laporte, zagueiro do Atlético Bilbao, de 32 anos de idade.
2: A bola era do goleiro Erçabal, quase entregou o ouro, hein?
1: Ele pediu desculpas depois pro goleiro, né?
4: Tá
1: ali
4: o goleiro pedindo tá desculpas. Errado. Mas se você tá lá, se a gente estivesse lá, se ninguém fala pra você, você cabeceia a bola ou você deixa a bola no alto?
2: Oh, tem que sair gritando o goleiro.
4: Então,
2: né?
4: Se o goleiro tem a chance de pular com as mãos, é o goleiro que tem que pegar a porra da bola, pô.
2: A bola volta do toque, ele para tenta descer novamente, domina a seleção. Recolhe pelo campo de defesa, sai jogando, houve a falta, hein? O árbitro tá dando falta para a seleção do Fabian Ruiz, falta para a seleção da França bater. Tá parado o jogo aí, Miliozzi.
3: É, e se essa acordada da França tá acontecendo, passa pelo Dembélé, que domina essa bola na recuperação, passa por três marcadores e tem uma falta perigosíssima a favor da França.
4: Não foi falta, nem aqui, nem setor de posse, nada. Nem Marília,
3: cancelou.
4: Nem Uberaba. Isso cancelou. Não foi falta, irmão. Tá de brincadeira. Tá de brincadeira dar uma falta
2: ele
4: dessa.
2: Ele cancelou.
5: Cancelou por quê?
4: Por quê?
5: É que tá, né, cara? Cancelou por quê? Porque ele não pode ter ajuda do VAR nesse tipo de lance.
4: Não, nesse tipo de lance
5: ele tava muito mais perto. Não, ele tava muito mais perto do lance do que o quarto árbitro, do que o bandeirinha. Pra que eles dissessem, não foi nada. Então é esquisito.
2: Alguém se liga aí, ó. Se liga, pô. A bola no campo de ataque tenta descer novamente. Recorde, passa errado. Cucurella, a bola volta, volta com a seleção da França. Vem o Lise. Ele domina pelo setor de ponta, vai pra finta em cima da marcação do Cucurella. Um, dois, três para marcá-lo. Perde a jogada, Lise. Volta a seleção da Espanha. Meter o Lise no bobinho. Domina do campo de defesa. Cucurella prende a jogada. Cucurella sai jogando no campo de defesa com Fabian Ruiz. Fabian Ruiz domina pelo seu campo de defesa. Para ser jogando no campo de retaguarda. Vai para o toque de bola. Coutinho na intermediária. Abre o lance. Fabian Ruiz domina novamente, solta, Coutinho, Olmo, pede do outro lado, a Petra vem no campo de defesa, vem com Cubarsí, Cubarsí prendeu o recolho pelo comando de ataque, abre a jogada para o setor de ponta, volta para o setor de direita, recolhe Porro, domina Porro pela direita no campo de defesa, sai jogando para a seleção da Espanha, gira para o meio, tenta o toque de bola, mas o árbitro para, marcou a falta em cima de Fabian Ruiz, tá parado o jogo, chegada do Rabiot, que já tem amarelo, hein?
3: E subiu a plaquinha, temos mais 6 minutos de jogo na primeira etapa, o Rabiot, que é o cão de caça do meio de campo francês, foi a casa realmente, fez a falta. Posse da França que vence 1-0.
2: Aí parado o jogo. Marcada a falta.
4: Não foi.
2: Não pega do lado
4: do
2: outro.
4: Não pega do pé, não pega nada, não foi falta. Esse árbitro é um dos piores árbitros que tem. Os caras... Eu vou ficar quieto, vai, porque... Que eu falo, às vezes repercute muito. Não pode ser o árbitro sem expressão nenhuma e longe do jeito que ele fica. Dá uma olhada.
2: A bola volta do toque, ele para tenta descer, afasta. É verdade, fica longe do lance.
4: Pô, ele
2: do
4: parece o Java, pô, que trabalha comigo.
2: Domina no campo de retaguarda, sai jogando a seleção da França. Já pinta o toque de bola com o Lise. O Lise dominou, girou no meio, Dembélé tentou toque na direita, errado. E aí o Koundé vem para atropelar, para fazer a falta, para o árbitro parar o jogo. Que era tudo que a seleção da Espanha queria. Está marcada a falta, campo de defesa para a seleção. Em cima do Baena, espanhola bater do campo de defesa.
3: E o Koundé, Ulisses, deu uma entrevista dizendo que as falas, né, a postura confiante do Yamal, que falou que não tem medo de França nenhuma, não incomodavam. Mas dá para perceber os jogadores da França já irritados com esse placar de 1-0, a Espanha está vencendo.
2: No futebol da Bandeirantes para você pelo setor de direita, tentou toque de bola, tenta ser jogando a Espanha de forma errada, a pressão da França funciona nesse momento, lateral 45, 46 e 30 nós temos aí mais 3 minutos, 4 minutos e 30 de jogo, do meio do campo de defesa ainda primeiro tempo, 1-0 Espanha. A Espanha está passando a final da Copa do Mundo nesse momento, domina a seleção da França, tenta descer do campo de retaguarda, abre a jogada pelo setor de direita do campo de ataque, vem Koundé, Koundé prende o lance, partiu, vem pro cruzamento, levantou na boca do gol, passa na cara do gol, Mbappé, a bola volta, volta novamente, tenta o toque de bola pelo setor de ponta, recolhe novamente, Barcola, Barcola abre o jogada para Dembélé, Dembélé domina, vem pro toque de bola, Coutinho com Tchouaméni, Tchouaméni para Dembélé, que abre pelo setor de direito do campo, até a cabeça frente para Rabiot, levou na linha de fundo, não sei se está impedido, não, cruzou na boca do gol, tirou o zagueiro, a bola volta, mas árbitro para, estava na dúvida do Rabiot, mas estava à frente, marcado impedimento para a Espanha bater no campo de defesa. Chega a seleção da França, Leandro Quesada, craque Neto Zaidan.
1: Olha, uma atuação perfeita da Espanha até aqui, hein? Quem diria, hein? A Espanha parando a melhor seleção dessa Copa do Mundo. Não deu nenhuma chance, não deu nenhuma brecha para esse grande time chamado França. E o Mbappé fazendo a pior atuação dele nessa Copa do Mundo, Neto Zaidan.
4: A verdade é assim, a bola também não chega para ele, né? Mas se pegar o Rodri, o Dani Olmo, o Fabian Ruiz, o que eles estão jogando é impressionante. Lamine Yamal foi o cara do primeiro tempo, sofreu o pênalti. Aí vem o centroavante, o Itzabal, né? 21 que fez, e até o Baena tá jogando bem.
2: E vem pro jogo do
5: Brasil. É o seguinte, viu?
2: Desculpa, Zanda, quer chegar com perigo a Espanha aí. Pode
5: imagina,
2: falar, Zanda,
5: imagina, acabou. Prioridade é sempre sua aqui. Eu ainda tô vendo o De Gaulle ali.
2: E Zanda, é segura, que vem pro jogo. Opa! Perdeu a bola a seleção da Espanha, o Rabiot. Ganhou na primeira, mas na segunda dividida ele perdeu. Se ganha, o Mbappé partia de um lado, do outro lado o Barcola. Pois não, Zanda.
5: Então, a França só chegou naquele lance que o Dembélé lançou o Mbappé e não aconteceu nada, né? Agora, o Milhozzi falava dos passes para gol do Olise, e é isso que está faltando, né? O Olise não entrou no jogo, acertou uma bola ou outra, mas muito pouco perto do que ele joga. A França está sentindo muito isso.
2: A bola volta do toque de bola, domina a seleção da França, tenta buscar o gol de empate, 1-0 para a seleção da Espanha. Ainda primeiro tempo, tem todo o segundo tempo para você. Vem emoção na Copa do Mundo! Vem emoção para você na semifinal da Copa do Mundo! A Espanha está passando, domina pela direita no campo de defesa, tentou com o D, está tomando a falta. chegou para fazer a falta novamente o jogador Baena. É falta para a seleção da França, bater pelo setor de direita em cima de Koundé, se posiciona para zero jogando, vem levantamento à frente do comando de ataque, tenta descer pelo setor de esquerda, abre a jogada novamente a seleção da França, vem pro toque de bola, tentou Dembélé, Dembélé perde o lance, volta, tenta recuperação, a seleção da Espanha tenta sair jogando, Olmo, Olmo domina, Olmo prende o lance, Olmo vai para a finta, recolhe, toca para trás, ele volta a jogar na curtinha novamente, tenta o Rodri, empurra a jogada do campo de defesa, está jogando o Simon, Simon prende o lance no campo de retaguarda, levanta para o comando de ataque, aperta na marcação, a seleção da França já tenta descer do toque de bola, curtinho no meio, erra muito a seleção francesa, levantamento vem à frente, aperta na marcação, na esquerda vem para rasgar Laporte, ele tira no mano a mano, tenta chegar na bola, o Pamecano vem a jogada, sai jogando contigo no campo de retaguarda, domina novamente a seleção da França, tenta descer do campo de retaguarda, sai jogando certinho, o Pamecano abre a jogada para Koundé, Koundé prendeu para a direita, abre a jogada para o Lise, lindo drible no primeiro, mas a bola sai, lateral para a seleção da França, bater pela direita de ataque.
3: E tem o princípio de confusão, porque tentou sair jogando ali o Laporte, cobrando o lateral a favor da seleção da Espanha. Mas a arbitragem viu o último toque do zagueiro espanhol. O Olise reclama. Posse para a França no campo de ataque.
2: Koundé vem para a cobrança de lateral pelo setor de direita. Daqui a pouco, Ricardo Capriotti comanda o intervalo da Bandeirantes semifinal Copa do Mundo. 1-0 para a seleção da Espanha. A abertura vem no toque de bola contigo no setor intermediário. Já domina novamente a seleção da França. A abertura no esquerdo do campo de ataque com Barcola. Ele prendeu o lance, girou, recolheu. Mbappé, lindo lance. Barcola dominou, cruzou em cima da marcação. Tentou o cruzamento de Nhi. Ganha lateral novamente a seleção da França pelo setor de esquerda. Lateral para a seleção francesa. Bater vem para a cobrança de Nhi. Lateral para a seleção francesa. 14 segundos para terminar o primeiro tempo. É lateral do toque de bola, 1-0 para a seleção da Espanha. A França tenta o empate nesse último lance do jogo no primeiro tempo. A abertura foi feita à frente, recolhe no campo de ataque. Koundé, Koundé prendeu, abre a jogada para o Lise. O Lise domina, vem para a França, abriu para Dembélé. Dembélé levou para a linha de fundo, vai bater cruzado, põe para fora. A bola vai embora para a linha de fundo. Se desentende com o Baena ali. O Dembélé, quando ergue o braço, o árbitro. E aí já termina o primeiro tempo. De França 0, 1 para a seleção da Espanha. Na Bandeirantes, quem está chegando é ele. Ricardo Capriotti, já já o segundo tempo para você.
6: Vamos lá Ulisses, daqui a pouquinho mais 45 minutos de um jogaço aí, a Espanha vai garantindo lugar na final da Copa do Mundo 2026. Reportagem Bandeirantes em ação. Alô João Paulo Capelanes, o que é que você tá vendo aí? Fala Bruno Migliozzi.
3: Fala Capri, abraço para você, para amigo ligado no intervalo inteligente da Bandeirantes. Olha, atmosfera tomada pelos torcedores de vermelho, viu Capri? No Dallas Stadium fazem muita festa os que acompanham a fúria, porque a seleção da França não saía perdendo num jogo de Copa do Mundo desde a final da Copa passada, quando saiu perdendo para a Argentina, até buscou 3-3, mas acabou perdendo o título. E claro, tá lidando mal com essa situação, porque nessa Copa não tinha passado por isso. Já a seleção espanhola consegue aplicar o seu jogo, e justamente por conta disso, voltaram correndo os jogadores da França. O Mbappé foi o primeiro a entrar no vestiário. E dos lados espanhóis, João Paulo Capelanes.
0: Todo mundo já no vestiário. Oyarzabal faz o quinto gol dele nessa Copa do Mundo. E a cobrança em cima do Yamal, que não era protagonista, pode não ter jogado o fino da bola, mas sofreu o pênalti que o Oyarzabal cobrou e fez o gol. E vai dando a vantagem parcial. A Espanha vai vencendo a França em Dallas por 1-0, Capriotti.
6: Já já volta a reportagem Bandeirantes. Em instantes, a análise de um trio de craques aqui para explicar esse primeiro tempo. A vitória parcial da Espanha sobre a França por 1-0. Não saiam daí, porque o craque Neto, Cláudio Zaidan e Leandro Quesada vão contar os detalhes disso tudo em instantes para vocês. Até já.
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0: São 4 horas e 57 minutos, intervalo de jogo semifinal da Copa do Mundo 2026. A Espanha está vencendo a França por 1 a 0. É hora de saber dos craques dos comentários bandeirantes como foi essa primeira etapa com Leandro Quesada, Cláudio Zaidan e o craque Neto vão explicar tudo para você agora. Eu começo com você, Neto, e aí me conta como é que foi esse primeiro tempo. A Espanha está vencendo, como é que construiu essa vantagem parcial? Fala, Neto, boa tarde.
1: Boa tarde, Capriotti. Estivemos hoje no Jornal Gente, muito legal. A verdade é o seguinte, a verdade é a Espanha fez um jogo quase perfeito, só não foi perfeito principalmente por causa do lance com o Mbappé, teve a chance de driblar o goleiro e ali poderia ser um empate. Mas a Espanha foi perfeita no seu meio campo com o Rodri, né? Principalmente com o Fabián Ruiz, que é um baita do jogador, Lamine Yamal, que sofreu o pênalti. A verdade, a Espanha, se fizer o mesmo jogo no segundo tempo, pra mim não perde, Zaidan.
2: Bah, e foi até por isso, boa tarde, Capriotti, foi até por isso que a decisão do De La Fuente de colocar o Fábio Ruiz no jogo anterior. Quando os oponentes começaram a ser mais fortes, ele tira o Pedro, joga muita bola, mas o Fábio Ruiz dá muito mais estabilidade, marca mais, tem bom passe. E ao lado do Rodri, né? Que é extraordinário. Agora, Capriotti, os goleiros trabalharam pouquíssimo. A Espanha tem uma dificuldade conhecida, né? Já proverbial, de chutar a gol. Quase não chuta a gol. E a França foi um time muito, muito abaixo daquilo que jogou na Copa do Mundo. E para mim, lá na frente, o Olise principalmente deveu muito. O Barcolá para mim não é a melhor opção. Acho que o Doué joga mais, é um cara capaz de abrir defesa. Tá faltando o Olise entrar mais no jogo, né? Para a França ter aquele poder de fogo que a gente conhece, que a gente viu durante toda a Copa. Não sei não, cheirando prorrogação, viu, Cabo?
3: Defesas fortíssimas, Ricardo. É, Zaidan, Neto e Capri, defesas fortíssimas, né? Vamos só lembrar que o gol saiu de uma bobagem feita pelo Dinheiro, né? Que deu um chute, até agora eu não entendi, acho que ninguém entendeu o lance, no Yamal. No mais, 5 chutes da Espanha, 2 chutes da França, nenhum chute a gol, a não ser o pênalti. Aí o pênalti marca como um chute dado ao gol, sim, não é? E aí o Oyarzabal faz 1-0 para a equipe da Espanha. Nunca nessa Copa do Mundo a França, Capri, tinha sofrido o gol para depois buscar o resultado. E visivelmente ela está nervosa. Depois que ela tomou o gol, ela ficou nervosa. Vamos ver se nesse intervalo o Deschamps acalmou a rapaziada para tentar buscar o empate e, quem sabe, uma virada histórica contra o time espanhol.
0: Eu tô com o Zaidan nessa. Eu acho que vai ter um empate. Vai ter prorrogação e acho que esse jogo vai ser decidido nos pênaltis. Tá cheirando, tá com esse jeitão, mas a França tem que jogar e tem que chutar gol, tem que fazer todo mundo trabalhar lá, senão o Unai Simon não vai ser incomodado, e aí não tem como empatar um jogo como esse. Mas ó, 45 minutos finais com uma promessa de um jogaço, hein? Se segura que a França não vai deixar barato isso não. Daqui a pouquinho a gente volta para os 45 minutos finais. Jogo épico, histórico dessa ótima Copa do Mundo de 2026, que a Bandeirantes vai transmitir tudo até o próximo domingo, dia 19 de julho, na grande final aqui de Nova Jersey, do MetLife Stadium. Parada rápida, hein? Não saiam daí, a gente já retorna.
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0: A França muda para o segundo tempo. Alô, Bruno Milhozzi, tá mudando aí o time francês. Fala, Milhozzi.
1: Uma troca, viu, Capriu? Amarelado, Rabiot deixou o campo no intervalo. Vem o meia dúzia, Koné, jogador da Roma, Koné, meio campista, escolha de Deschamps.
0: E aí, Zaidan, essa mudança aí vai acontecer o que com a França, hein, Zaidan?
2: Além do cartão amarelo, estava jogando mal, né, o Rabiot. O Koné jogou as duas partidas que o Tchouaméni não pôde entrar, que forma o meu campo melhor do que esse que jogou o primeiro tempo. O Rabiot não estava bem no jogo, não.
0: E aí, Netão, vai mudar a França aí para melhor?
3: Não.
0: Ou a expectativa é de que a Espanha neutralize agora também a entrada do Rabiot?
3: Na verdade, é uma preocupação de você ter o cartão amarelo e tá certo o Deschamps. O Koné é muito bom de bola, é o mesmo sentido de marcação e de toque de bola. Eu acho que a França tem que mostrar por que ela é a França. E até agora ela não mostrou.
0: Eu mudaria assim mesmo, Quesada?
4: Gostei, saída de bola melhor. O Koné é muito bom, vai formar uma boa dupla com o Tchouaméni. Muito.
0: Vai começar o segundo tempo. Vem aí os 45 minutos finais de um jogaço de bola na semifinal da Copa. Por enquanto, um para a Espanha, zero para a França. Ele vem aí. Solta a voz e vem. Vem Ulisses Costa.
5: Apito, o árbitro toca na bola. A seleção francesa, ela rola, deixa ela rolar.
6: Ulisses Costa.
7: Se você quer emoção, vem comigo, torcedor brasileiro. No...
6: Bandeirantes!
7: É Bandeirantes, torcedor do Brasil. Domina pelo campo de defesa, tenta descer curtinho novamente. A seleção da Espanha não consegue. Lateral para a seleção francesa bater. Parado o jogo, lateral para a seleção da França cobrar.
8: Confirmando a mudança, que a seleção espanhola não mexe, viu, Ulisses? Voltam com os mesmos 11 jogadores que começaram o jogo.
7: A bola volta do Tancre para tentar descer novamente. A seleção da França prende a jogada curtinha pelo setor de esquerda. Koné. Koné prende a jogada. Recolhe pelo campo de defesa. Sain jogando curto pelo setor de esquerda. Campo retaguarda. Domina a seleção no toque de bola novamente. Lecolhe novamente no campo de retaguarda. Lacroix. Ele prende o lance. Volta curtinho na zaga central para Laman. Manhã prende o lance para Lacroix. Lacroix domina pelo campo de retaguarda. Sain jogando para a seleção da França. Ele vem para fim de cima. A marcação no primeiro, tenta o levantamento à frente, abriu na esquerda, ou na marcação, e a França sobe a sua marcação, hein? Vai pressionando a saída de bola. A Espanha sobe a marcação, vai pressionando a saída de bola da seleção francesa. É lateral pelo setor de esquerda. A bola volta no toque de bola curtinho no campo de defesa. Koné. Koné sai jogando com um toque de bola curtinho de manhã. Manhã recorda no campo de reta, guarda para o Upamecano. O Upamecano já prende pelo setor de direita no campo de ataque. Tenta esticar a jogada para a ponta. Prefere Mbappé. Ele vem buscar o lance. Mbappé. Ele domina para a seleção francesa. Vai tentar o toque. Volta a jogada novamente. O Upamecano recorre, domina no campo de ataque. Tenta descer. Prendeu o Upamecano. Abriu pelo setor de esquerda, cabreira retaguarda, vai pro toque de bola, Dinheiro, ele tentou passar, não passa a bola volta, tenta descer a seleção da Espanha, muito forte o lançamento, é lateral pra França bater do seu campo de defesa, lateral pra seleção francesa bater do campo de retaguarda, já domina no campo de defesa pra ser jogando, lateral foi cobrada, a bola volta na sua zaga central, vem pro domínio, prende a jogada contigo no campo de retaguarda, domina a seleção da França, já prende o lance novamente curtinho, Lacroix abre a jogada pelo setor de esquerda com Dinheiro domina no campo de retaguarda, vem pra fim, tem cima da marcação, no primeiro perdeu o Dinheiro e vem pro toque de bola, o Dinheiro tá a fim de entregar a rapadura hoje, hein?
9: Não podia tirar o Dinheiro? Eu tiraria o Dinheiro da partida.
7: Eu tô sem dinheiro.
9: Já deu, né?
7: Eu tô sem dinheiro nenhum aqui na Copa. Já domina o toque, ele para pelo setor de direita, já prende contigo novamente, recorde no comando de ataque, aperta na marcação, desceu a seleção da França! Apelantes e o Quesada acabaram com a minha verba. Domina no campo de defesa para ser jogando novamente. Recolhe, tenta o toque de bola. Laporte já prende a jogada contigo no campo de retaguarda. Vem para fim, tem sempre a marcação. Tentou o toque de bola, a bola sai. Dá parado o jogo. Marcado lateral pelo setor de esquerda. Campo de defesa para a seleção da França bater. Manual para a seleção francesa bater do campo de retaguarda. 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Lateral foi cobrada, a bola foi chuta. Frente no comando de ataque. Prende o lance curto no campo de defesa. Recomeça a seleção da França para placar do jogo, 1-0 Espanha, vem para rasgar manhã, manhã dá um pico na bola, levanta para o comando de ataque, a bola sobra no setor intermediário, aperta na marcação, tentou chegar no toque de bola, Koné ganha, perde na sequência, a bola volta com a seleção, tenta o toque de bola, o Upamecano fica no chão, o árbitro para a marca, tá caindo o Upamecano, falta, campo de defesa para a seleção da França, bater cometida pelo Fabian Ruiz.
8: E virou tradição, jogadores espanhóis fazem a falta e eles evitam para não tomar cartão amarelo, pedem desculpa rapidamente, o Upamecano deu mais uma valorizada do que de fato quando o Ruiz acabou atingindo o jogador adversário. Comecinho de segundo tempo, 1-0 para a Espanha.
7: A bola volta no toque, Libera tenta descer a seleção da França. Perde a jogada, a Espanha ganha o lance. Dinhe novamente se complica. Ele perde a jogada, abre no comando de ataque. Lamine Yamal recolheu novamente. Yamal vai para o toque de bola, solta, curto no meio para o Momo. Recolhe a jogada com toque de bola de Rodri. Rodri domina pelo seu campo intermediário. Volta na sua zaga central, Cubarsí para Laporte. Laporte para Cubarsí. Cubarsí abre pelo setor de direita com Pedro Porro. Pedro Porro domina novamente no comando de ataque. Tenta descer a seleção da Espanha. Recolhe, perde o lance. A bola volta no comando de ataque. Lamine Yamal fica no chão. Abertura foi feita à frente pelo setor de esquerda. Tenta descer, curtindo novamente. Domina, prende o lance. Tentou passe de bola em Mbappé. A bola não passa. Ela volta no toque de bola. Mbappé briga, tenta recuperação. Domina no campo intermediário para ser jogando novamente. Esquece a bola, mas consegue o toque curtinho na intermediária. Fabian Ruiz, ele prende o lance. A bola foi invertida para Omo. Omo domina novamente. Tenta o toque de bola para ser jogando para a seleção da Espanha. E o árbitro para. Foi totalmente o Lacroix infantil na falta que ele fez em cima do Oyarzabal. Impressionante, né? Lance nada a ver. E bom para a Espanha, que para o jogo.
1: E cada minuto é válido, né, Ulisses? Ajuda a Espanha porque tem a posse de bola, consegue controlar o tempo. E agora o Oyarzabal vai levantando devagarinho. Não fez sentido essa chegada aí do Lacroix, jogador do Crystal Palace, fez a falta.
7: Aí tá parado o jogo, tá marcado. Falta novamente no campo de ataque. Falta para a seleção da Espanha bater. 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Se posiciona para ser jogando a seleção espanhola. O tempo não para. Bandeirantes marca. 5 minutos de bola rolando. 5. Segundo tempo de jogo. Vem pro jogo a seleção da Espanha. Linda bola. Lamine Yamal vai fazer a segunda. Bateu. Fechou. Ângulo amanhã. Mas o Bandeira já marcava impedimento, hein? E perdeu o gol, Lamine Yamal. Pode-se dizer isso mesmo com impedimento.
8: Ele estava bem à frente, de fato. Mas como você relatou, em cima do lance, o Manhão fechou bem o espaço porque o Yamal tirou o ângulo dele. O jogo está parado, marcado impedimento. 1-0, Espanha vence.
7: E tenta descer a seleção da França. Tenta o toque de bola, toque errado novamente. Eu vou dizer, o Dinhê, cara... O dinheiro tá acabando com a França, mas aperta, tenta o toque de bola pra sair jogando, quase rouba jogada no meio de campo, curtindo na intermediária novamente o Mbappé. A bola volta, volta no toque de bola, recolhe no campo de defesa, já domina o toque, curtindo na intermediária. A seleção da Espanha desce, desce com perigo, faz o giro. Rodri, ele prende o lance pelo setor de direita com o Omo. Omo domina novamente pra Lamine Yamal. Lamine Yamal prende a jogada com o Rodri, ele volta a jogada na sua zaga central, tenta ser jogando, recolhe Laporte. Laporte recebe a jogada, Cubarsí pedia abertura, vem com Cucurella pelo setor de esquerda, campo de ataque. Em velocidade deve Cucurella. Cucurella para Baena. Baena prende o lance, corta para dentro. Omo entrou, ele não passa. O Baena demora demais. Agora sim, soltou. Bom lance à frente. Tenta o toque de letra, não consegue novamente. O Oyarzabal, a bola volta. O Oyarzabal girou, bateu pro gol. Ela vai embora.
3: Ulisses.
7: Linha de fundo, péssimo chute dele. Tiro de meta para a França, pois não, craque.
3: Sabe o que acontece com a França? A França é uma equipe que vai muito para cima, certo? A gente já falou isso, eu, Zaidão, Quesada, e todo mundo pensa assim. Mas quando a França tem a bola, o que, que ela faz? Ela entrega para a Espanha. Quando ela entrega para a Espanha trabalha. A Espanha fica com a bola e a Espanha que ataca. A seleção francesa, ela não consegue. Olha aí, ó, tiro de meta. Eu entrego a bola para quem? Para a Espanha. Quem pega a bola agora? A Espanha. Esse é o grande mal da seleção francesa. Se continuar assim, não vai ganhar e não vai empatar.
7: É lateral para a seleção da Espanha bater. Cláudio Zaidan.
2: Aquela inversão que é feita vez ou outra pelo Deschamps, agora tem de ser permanente. Porque o Olise, quando ele foi para a direita, o Cucurella acabou com ele. Ele não ganhou uma do Cucurella ali. E com o Dembélé na direita, o Olise no meio, pode funcionar um pouco melhor. Agora, o Quesada, Neto, Ulisses... Você já pensou se o Rodri tivesse jogado naquela geração com Xavi e Iniesta? Já pensou meu campo com Rodri, Xavi e Iniesta? O que, que seria, hein, Cabo?
7: Meu Deus do céu. E aí, Quesada?
9: É, a posse de bola é tudo no jogo, né? A França, antes da partida, falou que queria ter a posse de bola também, mas não consegue. Não tem essa capacidade. Realmente, a Espanha dá aula nesse sentido. E vai assando o jogo, vai assando o jogo. Daqui a pouco vai bater 60 minutos de partida. E a França não fez nada em termos ofensivos até aqui.
7: A bola volta no toque de bola. Contigo no campo de defesa. Prazer jogando o recorde novamente. A seleção francesa vem pro toque de bola. Dinhe, o pior do jogo da seleção da França. Dinhe volta a jogada curta com o Manhã. Manhã domina para a seleção francesa, que já tenta descer pelo setor de direito do campo de ataque. Placar do jogo continua para você. Placar de 1-0. Espanha vence o jogo. Semifinal vale vaga para a final da Copa do Mundo. Vem pro jogo. giro na marcação, recolhe a jogada pelo setor de esquerda, Dinhe, ele prende o lance, abre pelo setor de ponta, solta, boa jogada pelo setor de direito no campo de ataque com o Barcola. Barcola dominou, o toque de bola vem de calcanhar, a abertura frente em Mbappé, ele prendeu o lance, perdeu jogada, voltou entrada na grande área, Kone, Kone prendeu o giro para Tchouaméni, Tchouaméni abre a jogada pelo setor de direito no campo de ataque para Koundé, Koundé prende o lance novamente no toque de bola, aqui Dembélé, Dembélé tentou o passe, errou. Bola fica fácil para o goleiro Simon, que sai para fazer a defesa.
1: E Ulisses, só para destacar, você pontuou o Dinhe, que não faz um bom jogo. Nessa semana foi vendido ao Paris Saint-Germain. Jogava no Aston Villa por 10 milhões de euros. Assinou por 3 temporadas com o PSG, o Dinhe.
7: A bola volta, volta do toque de bola, tenta descer curto do campo de defesa, recomeça a seleção da França, tenta o toque de bola, Lacroix, ele prendeu jogada, abre do campo de ataque, estica, ganha a jogada, Olise domina pelo setor de direito do campo de ataque, vem para a finta na marcação, recomeça a jogada, novamente a seleção da França, a abertura vem pelo setor de direito do campo de ataque, em alta velocidade, já domina, vem para a finta, Barcola, tenta o drible, perde a jogada, a bola volta com a seleção espanhola, que já sai jogando pelo seu campo de defesa, mas de forma completamente errada, o Pamecano recupera, liga para Olise, se domina, abre na ponta, boa jogada pelo setor de direita com Barcola, ele dominou, limpou, passou na boca do gol, sai pra pegar Simon. O Pedro Porro deu a linha de fundo pra ele, ele fora, que ele deu o tapa, a bola escapou, Simon foi lá e pegou.
1: O Pedro Porro ajudou, né, Ulisses, já prevendo o drible, porque o Barcola tem esse recurso, ele deixa o caminho aberto distante do gol e facilita a vida do Nay Simon, que sai no pé dele e faz a defesa, mais uma vez salvando a seleção da Espanha.
7: No futebol da Bandeirantes, pra você, torcedor brasileiro, obrigado pelo carinho da sua sintonia. Já já vai mexer a França de novo. 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Vou dizer pra você, hein? Pode falar, Milhões.
1: 21 anos de idade, hein? Doer, daqui a pouco no Paris Saint-Germain vai entrar, Ulisses.
7: E vem pro jogo do primeiro campo de ataque, abertura. Velho, passe de bola não chegou no Mbappé. Quem é que vai sair, Netão?
3: Dinhe. Se o Dinhe vale 10 milhões de euros, eu vou contar uma coisa pro seu Roberto Carlos, hein?
7: Nossa, vale.
9: Não, se o Deschamps for um cara ruim. Vale.
7: Como é que é, Zaidan?
2: Não, ele tem feito esse revezamento do E e Barcola, né? Agora, o Dinhe lá no Paris Saint-Germain vai ter de jogar de zagueiro. Porque na lateral esquerda tem um tal de Nuno Mendes de Portugal, né?
7: Esquece. Vai jogar nunca. Vamos ver quem vai sair. Pois não, Kessá.
9: É, ele vai, tem que tirar o Barcola, né? Agora, se ele fosse arrojado, ele faria isso que o Neto falou, né? Tá perdendo o jogo, mete mais um cara de ataque ali na ponta. Mas ele não vai fazer isso, né? O Deschamps não é um cara arrojado a esse ponto. Acho até o Doué mais jogador que o Barcola. Eu teria iniciado o jogo com o Doué, mais um do Paris Saint-Germain.
7: A bola volta para a seleção da França, tenta ser jogando amanhã, levanta para o campo de ataque, vem para ganhar a jogada, tentou, não consegue novamente, bola volta para Cucurella, aperta na marcação, Molise, ele vem para o lance, domina pelo campo de ataque, Cucurella vem para a marcação, Molise, drible, escapa da primeira, mas ele ganha o lance. Cucurella tá jogando demais com a camisa da seleção da Espanha. No meio do campo de defesa, vem pra finta, tenta o toque de bola curtinho pelo setor de direita. Recomeça no campo de retaguarda para ser jogando a seleção espanhola. Pois não.
8: Trazer uma curiosidade: Cucurella, como você falou, tá jogando muito. Vai pro Real Madrid. 55 milhões de euros, pouco mais de 330 milhões de reais.
3: Matheus Bidu joga mais.
7: Que é isso? Domina no campo de ataque, recorda a jogada pelo setor de esquerda, aperta na marcação, Olmo. Olmo dominou bem Espanha, aberto, se solta, boa. Oyarzabal pediu, ele prendeu, soltou, jogada, Baena. Péssimo, bate, perde. A bola volta com toque de bola de Rodri, levantou no banco do gol. Vem pra afastar, a bola volta, curtindo no meio, matando o peito, Fabian Ruiz pra Rodri, pra Fabian Ruiz, abre na direita pra Pedro Porro. Pedro Porro domina pelo setor de ponta do campo de ataque, vai pra finta, liga a jogada com Olmo. Linda tabela pra Pedro Porro, é o segundo, bateu!

0: fascinante.
1: Ele tá pelo lance, pelo setor de esquerda, direita, campo de ataque, domina a balança, solta a jogada, foi um toque de bola de Rodri, pra Pedro Bol, ele entrou na cara do gol, na saída do goleirão da França amanhã, meteu no fundo da rede, a Espanha faz o segundo gol no jogo, a Espanha melhor do jogo, Pedro Porro, gol, emoção maior do futebol, essa é a emoção, Pedro Porro, que você proporciona à torcida espanhola, agora Espanha 2, que toque, que tabela com o Olmo, que tabela com o Olmo, que tinha marcação do Pamecano, ele sai na cara do gol, bateu entre o goleiro e a trave, céu desesperado amanhã, Pedro Porro, pra fazer 2 pra seleção da Espanha, 0 pra França, 0 pra França, o detalhe do gol é todo seu, diz aí, Capelani.
0: Dá pra falar que foi um golaço coletivo, porque tem o DNA espanhol. Trabalhar, posse de bola e paciência. Uma tabela fantástica que coloca o Pedro Porro em mais uma condição pra fazer o gol. E ele faz o segundo gol dele na Copa do Mundo FIFA 2026. A Espanha dá um passo gigantesco pra jogar mais uma final de Mundial da sua história. Espanha 2, Pedro Porro vai pra rede. França 0, Ulisses Costa.
1: E aí eu pergunto pros comentaristas bandeirantes, Espanha faz 2-0, craque Neto, Quesada, Cláudio Zaidan.
2: Eu disse pra vocês que a França entrega a bola toda hora pra Espanha, e a Espanha joga, a Espanha vai pra cima. O Pedro Porro é um dos grandes laterais aí da Copa do Mundo, lateral direito é uma coisa impressionante, e aí vem a covardia da França, que além de estar com medo, não joga, não marca, e a Espanha vai pra final.
3: Jogando nada, a França não consegue finalizar, né? O time do grande ataque, que era avassalador durante a Copa do Mundo no seu ataque, não consegue chutar gol. A Espanha é melhor, indiscutível, né? E o Olmo, tão corneteado pelos espanhóis antes da Copa,
2: está
3: fazendo uma Copa e tanto, hein, Quesada?
4: Ah, olha aí.
1: E vem na minha mão, dominou para fazer o terceiro, recolheu, tirou, bateu! Está impedido. Ele fez um golaço, mas está impedido. Lamine Yamal. Moran Santos apontou o impedimento dele, o Bandeira.
0: E ele faz o sinal negativo, Ulisses. E vai ficar para o impedimento semiautomático. Se for gol, não tem problema, que você narra de novo.
5: A minha impressão é que não estava, tá? A minha primeira impressão é que não estava.
6: Não,
5: bom,
6: tava,
5: mas tudo
6: não.
5: Bem, ok. Não, eu achei que não estava.
6: A olho nu, né?
5: É, mas o que eu quero... Eu não tenho as 25 câmeras aqui. Mas o que eu quero dizer é o seguinte. A Espanha dá um show hoje, gente. Dá um show. Ela simplesmente para a melhor seleção dessa Copa do Mundo. Para parar a França, não é qualquer um. E do jeito que está caminhando...
6: Tá impedido.
5: Tá impedido, sim.
2: Ah.
5: Mas eu não disse que não estava.
6: O braço não conta.
5: Sim.
2: Tá um pouquinho só.
5: Mas tá, dá uma aula de como parar a França a Espanha hoje. Realmente, o dia em que o Lafuente matou o senhor Didier Deschamps.
2: Ó, é o seguinte, imagina como que vai pra final, né?
6: Uma moral danada, né, velho?
3: Agora, eles destruíram a mesma linha, né? Que continua na regra. Mas ela foi abolida, né, por essa tecnologia, pelo VAR. Tem que entrar logo em vigência aquela ideia do Wenger. Impedimento só com o corpo inteiro à frente. Isso é a mesma linha, né?
6: Você achou que é a mesma linha, Zaidan?
2: Eu tô com
3: isso. Isso é a mesma linha. Agora... eles acabaram com a mesma linha. Se você tem a ponta do nariz na frente, os caras dão impedimento.
6: Ponta da chuteira.
3: Tem que aprovar aquilo que o Wenger sugeriu. Só é impedimento com o corpo inteiro à frente. Senão vai ficar essa palhaçada.
2: Mas aí só para jogo rico, né, Zaidan? Série A, B, C, D. Né?
3: É
2: duro.
3: É.
2: Ou é para todo mundo ou não é para ninguém.
6: É verdade.
3: Claro.
6: Né? Mas não vai ter mesmo. Que estão tentando pôr na primeira divisão do brasileiro, prometeram, não conseguiram. No Brasileirão,
2: e outra
6: tentando
2: coisa, pôr, o Quesada, ele já falou meter, já falou. Ele tá pelado aí?
6: Não, tá nada. É que ele tá torcendo pra Espanha, você não tem ideia. E daí, França vinha, França, ele tá com dor e gordo na França, Quesada, né?
5: Mais ou menos.
6: Ai, ai. Domínio no campo de ataque. Recolhe pelo setor de esquerda. Tenta descer a seleção da Espanha. Placar do jogo 2-0 para a seleção espanhola. A Espanha está caminhando para a final da Copa, mas tem muito jogo ainda. Domínio no campo de defesa. A França não consegue jogar. A Espanha envolve Pedro Porro. Ele domina para a seleção. Vem para o toque de bola espanhola. Já parte Lamine Yamal. Pede abertura. Vem para Lamine Yamal. De calcanhar para Pedro Porro. Que lindo lance. Prende a jogada. A torcida vibra. Lamine Yamal recolhe novamente para a seleção espanhola. Ele protege a jogada. Domínio no campo de defesa. Vem para o toque de bola no campo de retaguarda. Recomeça a Espanha para ser o jogador do seu campo de defesa. A bola volta, volta no toque de bola. Coutinho novamente no setor intermediário. Isso. Já domina, recolhe do campo de defesa. Prende a seleção espanhola. Tenta ser jogando. Pois não, craque Neto.
2: Sabe quem hoje eu encontrei de manhã aqui na Band? Johnny Saad. Sabe quem ouve a Rádio Bandeirantes? Johnny Saad. Tá ouvindo a gente,
6: hein? Um abraço pro Johnny Jan, grande Johnny Saad. Domínio do campo de ataque, Mbappé recolheu pra França, levou pra linha de fundo, bateu na trave, a bola deu! Tive impressão até no desvio do goleiro Simon. Parece ele desvia na bola, a bola vai que meio na trave, mas ele põe a mão na frente antes dela bater na trave, sai pra linha de fundo, escanteio, França tem pressa. Dembélé domina pelo setor de ponta, armou jogada, vem França. Ai, dinheiro. Ele bate, mas ganha escanteio novamente para a França, que pressiona. É jogão de bola, vale vaga para a final da Copa do Mundo. 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Se posiciona para a cobrança, escanteio cobrado. Parte o Olise, levantou, tentou toque de letra na bola, põe para fora. Décimo Pamecano, tiro de meta para a Espanha bater.
7: É, quando sobe um pouquinho o volume do torcedor francês, sempre carregado por Mbappé. Foi levando, buscou o chute meio sem ângulo, o goleiro fez a defesa. Escanteio mal cobrado, a Espanha responde.
6: Cara, mostraram o presidente da FIFA, ele tomou uma vaia, velho. Uma vaia que vocês não têm ideia. Essa vaia que você ouviu no fundo aí, que mostraram no telão o presidente da FIFA.
2: Imagina no Maracanã, Flamengo e Corinthians, mostrar o presidente da CBF.
6: Meu Deus do céu, cai o Maracanã. Domínio do campo de defesa, vem pro toque, ele para o Coutinho novamente, recolhe do campo de retaguarda, a seleção francesa, sai jogando, recomeça novamente com Lacroix, ele prende o lance do campo de retaguarda, sai jogando Coutinho com Manhã, Manhã prende a jogada, domina do seu campo de defesa, o Pamecano prende para Lacroix, ele recolhe do campo de retaguarda, vai para finta, solta a jogada Coutinho na intermediária com o Koné, Koné perde o lance, vem, recupera o lance, a seleção da França assustada demais no jogo, Koné domina para Manhã, Manhã tenta o toque, ele para, sai jogando Coutinho com Lacroix, ele recolhe a jogada pelo seu campo de defesa, abre pelo setor de esquerda, vem com dinheiro, dinheiro domina pelo campo de ataque, vai para quinta, tenta o toque de bola, solta, curte no setor intermediário, já recolhe, domina, gira pelo meio de campo, tenta o toque de bola, Tchalmeny, ele prendeu pelo setor de direita do campo de ataque, Olise, tenta partir do campo de ataque, recolheu, soltou pelo setor de ponta, vem pro toque de bola, Dembélé, Dembélé domina, gira, entrada na grande área para Mbappé, Mbappé deu para trás para Olise, Olise domina no campo de ataque, recolhe a jogada, abriu na esquerda novamente, tentou dinheiro, ganha lateral, tá parado o jogo, tá marcado lateral para a seleção da França bater, é pelo setor de esquerda, campo de ataque, o Doué deu um passe de bola horrível, não deixa agora Doué, deixa, não deixa o dinheiro bater, dinheiro bate para Doué, Doué domina novamente no campo de defesa, recolhe Coutinho a jogada, já domina no campo de ataque, vem pro toque de bola curto na intermediária, Tchalmeny, ele prende o lance pelo setor de ponta, recolhe pelo setor de direita, já recolhe novamente, vem pra quinta, Mbappé, dominou, girou, bateu pro gol, passa a direita do gol, mas acho que teve desvio, hein? É escanteio pra França.
7: E escanteio, aparece Mbappé na entrada da área. O finalização, assim que ele domina a bola, sempre virando o gol. Tá incomodado, vai pra cima, França cobrando escanteio.
6: É bola no campo de ataque, escanteio foi cobrado. Domina Olise, ele vem pro toque, levar o Coutinho pelo setor de esquerda, abre o lance à frente, dinheiro, dinheiro para Olise. Olise domina para a seleção da França, ameaça o toque, de bola, vai tentar a finta, balança, soltou para Doué, entrada na área, vai pro drible, puxou perna direita, bateu em cima da marcação. A bola volta para Doué, ele vem pro drible, de calcanhar para Olise, ele limpa a jogada, abriu na esquerda com dinheiro, dinheiro, cruzou nas mãos do goleirão. Simon que pega.
7: Aí erra, né? Mais uma vez o dinheiro não faz um grande jogo. Pênalti no primeiro tempo e agora errando muitos cruzamentos nas mãos do Unai Simon para acabar com o ataque da França.
6: A França larga a defesa e vai com tudo pro ataque. Domínio do campo de ataque, recolhe pela direita, Mbappé. Mbappé prende em cima de Cucurella. Ele
7: da França.
6: A França larga a defesa e vai com tudo pro ataque. Domínio do campo de ataque, recolhe pela direita, Mbappé. Mbappé prende em cima de Cucurella. Ele vem pra finta, Mbappé passou.

0: Agora pelo setor de esquerda, aperta na marcação a seleção espanhola com Fabián Ruiz. Ele prendeu pelo setor de esquerda, campo de ataque 2-0 para a Espanha. A França vai se complicando, vai indo embora da Copa do Mundo. A Espanha está chegando à final. É a primeira finalista da Copa. A bola volta com a seleção espanhola, já tenta descer do seu campo de defesa. Aperta a seleção francesa, vai para cima. Fica caído Baena no campo de ataque da seleção da Espanha. A bola volta do toque, ele vai no Coutinho pelo setor intermediário com Laporte. Laporte prende o lance do meio pelo setor de esquerda. Ele tenta o levantamento à frente para o comando de ataque, aperta na marcação. Houve a falta. França vai perdendo a cabeça, hein? Chegou agora para fazer a falta forte ali o Koundé.
1: E não vai achando, por sinal, a Espanha, que recentemente, a França é super poderosa, mas é freguesaça da Espanha. A Espanha eliminou a França na Euro de 2024, vitória 2-1 na semifinal. Gol do Amal, do Yamal e do Olmo. E na Liga das Nações da UEFA, temporada 24-25, vitória por 5-4 também na semifinal. Mais uma semifinal, a terceira consecutiva que a França vai ficando pelo caminho para a Espanha, Ulisses Costa.
0: Que coisa! Vamos hidratar aí, meu amigo. Depois da hidratação, mais 20 minutos de jogo de tempo normal, fora os acréscimos, meu amigo. É hora de análise, é hora de opinião. A Espanha vai indo à final da Copa do Mundo, 2-0 sobre a França. Falam, Leandro Quesada, craque Neto e também Cláudio Zaidan.
2: Olha, Netão e Zaidan, que atuação da Espanha, hein?
3: Verdade.
2: Que atuação da Espanha, impressionante. O que a Espanha faz hoje, encarar esses caras, encarar Mbappé, Dembélé, Olise, Barcola no primeiro tempo, doer nesse segundo tempo, não é pra qualquer um.
3: Imagina realmente jogar Luiz contra a Argentina e contra a Inglaterra. Se jogar contra a Argentina é 8-0. Desse jeito
2: Neto, a Espanha, se for pra final ou contra a Inglaterra ou com a Argentina, vai ser campeã.
3: Meu Deus,
2: vai ser campeã. Não dá.
3: Mas é o melhor jogo da Espanha, né, Quesada?
2: Melhor jogo da. Então, mas é que tá. O melhor jogo da Espanha contra o melhor time que ela poderia encontrar. E o pior jogo da França contra o melhor adversário que ela encontrou.
3: Mas
2: né?
3: Sabe por que é o pior jogo da França? É. Por quê? Porque a Espanha, além de ter a posse de bola, ela joga, ela marca pressão, ela joga lá em cima. Ela não dá chance para a França a fazer absolutamente nada. E aí é uma estratégia.
2: Muito inteligente, né, Zaidan?
4: Sim. E aquele negócio é uma escola, né? Porque hoje o futebol está pasteurizado, né? E no mundo inteiro, todo mundo joga muito parecido, né? Marcação, correria, trombada, o jogo quase não passa pelo meio campo. Quase não passa pelo meio campo, é defesa para o ataque. Meio campo é gente que corre, mas não joga nada. E a Espanha tem uma escola. Por isso que eu citei Xavi e Iniesta, eles revolucionaram o futebol espanhol, né? Isso vem daquele time campeão do mundo. Eles não perderam isso, é uma escola, é um jeito de jogar. Agora, você precisa de quem sabe jogar. O meio campo com Rodri e Fabián Ruiz ganhou o jogo.
3: E
4: né?
3: Vai mexer a França, dois, hein, Zaida?
4: Os dois estão arrebentando. Ela tem de mexer. O Théo Hernández não pode ser reserva do dinheiro, né?
3: Vai entrar o
2: dinheiro. Vai tirar o dinheiro. Ali.
3: Vai sair o dinheiro.
4: E
3: vai
4: o Cherki, o Cherki, né? Até aquele cara que tem uma habilidade absurda. Às vezes até ele é meio displicente de tanta habilidade que ele tem. Agora, a vaca tá indo pro brejo. Vamos ver se a mudança vai fazer algum efeito. Né?
3: Até porque a Espanha também vai mudar, né? A Espanha vai entrar o número 7, que é um baita do jogador do Barcelona, né? Que é o Ferran Flores, né? É o Flores, né? Se eu não tiver errado.
2: Torres.
3: Ele vai
1: Torres,
3: entrar.
1: Torres, cara, isso.
3: É verdade, sai o Olise porque jogou mal, sai o Rabiot porque jogou mal. Só não vai tirar o Mbappé porque ele é Mbappé. Mas assim, ó, gente, a França é a França, tá?
5: Licis, para confirmar as mudanças? É. Só para confirmar, meus amigos, vamos lá. Porque saiu 3, Ginhê, veio 19, Théo Hernández. Saiu 11, Olise. Veio 24, Cherki, na equipe da França.
2: Achei duas boas alterações, mas muito tardias, né? Podia ter mexido
3: no
2: antes.
3: No intervalo.
2: Exato, dá louco. O Ginhê não jogou absolutamente nada. E uma pena o jogo do Olise hoje, né? Olise vinha fazendo uma Copa magistral hoje, simplesmente sumiu em campo.
4: Sumiu. Agora o Théo Hernández não pode ser banco do dinheiro, né?
0: 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No meio do campo de defesa, tenta descer curtinho pelo setor de direito, no campo de retaguarda, recomeça novamente o Pamecano, sai jogando no campo de defesa, solta a jogada curtinho no campo de retaguarda com toque.

0: de bola de Lacroix. Ele prendeu para a seleção da França, que tenta descer novamente com Mbappé. Mbappé dominou, abriu na esquerda com Doué. Doué prende o lance, tentou cruzamento completamente equivocado. Chega na marcação, a França aperta. A bola volta no toque de bola. O Pamecano tenta ganhar a jogada, não consegue. Quem ganha é a seleção da Espanha. 2-0 para a seleção espanhola, semifinal Copa do Mundo. A Espanha está indo à decisão. Sai jogando, tenta o toque de bola completamente errado. Toca para fora. Tentou o Cherki, ele põe para fora e vai mexer a Espanha.
1: Vai embora o Oyarzabal, autor do primeiro gol de pênalti, para a entrada do 7, Ferran Torres. Ferran Torres, 26 anos, atleta do Barcelona, que inclusive deu assistência para o único gol na eliminação de Portugal. É um 12º jogador do técnico Luis de la Fuente.
2: Mais um que esteve na última Copa do Mundo, né? Não é exatamente essa posição do 9, né? O Ferran
3: Torres. Ele é 8,5.
2: Também. E ele também às vezes joga um pouco mais aberto pela ponta. Uma boa alteração, olha a Espanha aí.
0: E vem pro jogo a seleção da Espanha, que está impedido, hein? Tá à frente ali o Ferran Torres. Tá parado o jogo, tá marcado o impedimento em cima de Ferran Torres, que entrou agora no jogo para a seleção da França bater no campo de defesa. O tempo não para, Pamberutis marca. Você confere, jogados. Vamos chegando, 34 minutos de bola rolando, girando o placar da Copa do Mundo semifinal. Continua pra você. França 0, 2 pra Espanha. A Espanha tá indo à final da Copa. Domina a seleção da França, vem pro toque de bola, levantamento errado pro Mbappé. Muito forte, linha de fundo, tiro de meta para a seleção da Espanha bater. Repito para você, vamos chegando aí a 35 minutos de bola rolando. França 0-2 para a Espanha. A Espanha está passando. Alô, Pedro Cunha.
4: E se a Espanha passar, enfrenta quem avançar de Argentina e Inglaterra, que jogam amanhã às 4 horas da tarde. Os argentinos querem chegar à sua 7ª final da história da Copa do Mundo. Os ingleses querem a 2ª.
0: 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Do meio do campo de defesa, vem pro toque, ele marca o tiro no setor intermediário, aperta a marcação, recolhe a seleção francesa. Lançamento pro Mbappé, dominou, escapou no primeiro, toma falta. Lamine Yamal pega o Mbappé, tá parado o jogo.
5: E pode reparar, Ulisses, todos os lances que o Mbappé pega a bola, ele vai pra cima, não tá nem pensando em tocar, vai só ganhando ele, espaço, né? E terreno, só ele quer jogo. Sofre a falta perigosa a favor da França pelo lado esquerdo.
0: E tá caído o Mbappé na chegada do Lamine Yamal. Tá parado o jogo. Falta bem marcada para a seleção da França bater. Ele prende muita bola, devia soltar e sair pro jogo, né? Nossa, um pegou embaixo, outro em cima, o negócio foi feio, enfim. É falta no campo de ataque para a seleção francesa, bater 2-0 para a seleção espanhola. Se posiciona para a cobrança. Amanhã, Inglaterra e Argentina, aqui no microfone da Bandeirantes. Vem comigo, torcedor ouvinte do Brasil. Inglaterra e Argentina, para você amanhã, fique ligado. Se posiciona, falta para a França bater. Partiu, Dembélé levantou na boca do gol. Toque de cabeça, vai para fora. Mas houve a falta de ataque, né? Em cima do capitão, Rodri.
5: É, foi empurrado. Foi empurrado ali o Rodri, caiu dentro da área, falta a favor da Espanha, vai sair jogando, Ulisses.
0: Pois não, Claudíssimo Zaida. Antes a alteração na Espanha, Zaida, segura só um instante, por favor. O Olmo vai embora.
1: Vai embora. O Olmo, camisa 10 para a entrada do meia dúzia, Merino, jogador do Arsenal, 2 gols nessa Copa do Mundo. Merino, meia dúzia, entra e tem mais uma alteração. Vai embora o Ruiz, camisa 8, deve entrar o Pedro, né? Acho que é isso aí. Vai embora o Ruiz com a 8. Pedri, número 20, lá na equipe da Espanha, mais uma alteração do técnico Luis de la Fuente.
0: Olha só, esse Merino, ele entra e faz gol quase em todos os jogos que ele entrou, ele fez 2 gols. Pois não, Cláudio Zaida.
6: É, e é um coringa, né? Pode jogar no meio campo, no ataque, sabe finalizar muito bem. E o Pedri joga muita bola, né? Ou seja, ele tira 2 caras que jogaram muito, muito, muito, Fábio Ruiz e Olmo, mas coloca 2 jogadores de alto nível. Agora, o árbitro, ele deu cartão até em empurrão. E nessa falta do Yamal em cima do Mbappé, ele não deu cartão. Como é que se explica isso?
0: É verdade. Yamal. A bola volta no toque de bola. Olha só a França tomando gol! Cabeceou pra fora, Ferran Torres! O Ferran Torres põe pra linha de fundo. A França quase toma o terceiro, impressionante, passou perto do gol demais.
1: A França deu uma bela de uma largada, a verdade é essa aí, esqueceu o sistema defensivo, a Espanha domina a posse de bola e vai avançando para a final da Copa do Mundo, Ulisses.
0: A bola volta, volta no toque de bola, domina a seleção espanhola, vem com Cucurella, Cucurella domina a França, Martinho no campo de jogo, a França não consegue encontrar o gol, a bola volta curta no campo de defesa, Cucurella domina no campo de retaguarda, vai voltar lá atrás corretamente no seu campo de retaguarda, 2-0 para a seleção da Espanha, você está na Bandeirantes desde 1950 em todas as Copas do Mundo, é Bandeirantes para você, torcedor brasileiro, a bola volta, volta no toque de bola, parceiro jogando, recolhe o Pamecano, vem para tocar na bola, o Pamecano domina a seleção francesa, tá parado, o jogo tá marcado, a falta, é falta para a seleção da França, bater na intermediária de ataque, se posiciona, fica no chão, caído, Cone, falta cobrada, a bola volta com a seleção francesa que prende na circunferência central do gramado, ele prende o lance, vai para o toque de bola pela direita, abriu jogada curtinha na intermediária, recomeça novamente, sai jogando Lacroix, Lacroix prendeu jogada, solta, solta para o Pamecano, abre da esquerda, campo de ataque em frente ao banco francês, enfiada foi feita de Doué, levantou na boca do gol, cruzamento nas mãos do Simão que mergulha e pega. Na tentativa novamente do Théo Hernandes.
5: E vai precisar de mais do que isso a França para furar o Naisimon dos goleiros dessa Copa, né? Cruzamento não encontrou ninguém na área. Ficou fácil para a Espanha. O clima é de festa nas arquibancadas em Dallas para a Fúria.
0: E do meio do campo de ataque, tenta descer curtinho pelo setor de ponta, aperta pelo setor de esquerda, campo de ataque, recolhe a seleção da Espanha, perde a jogada, vem para ganhar a seleção francesa. Lateral para a França bater do campo de defesa. Manual para a França cobrar, para você ligado no futebol da Bandeirantes, torcedor ouvinte do Brasil. Aí tá parado o jogo, tá marcado o lateral do meio do campo de defesa, vem pro toque de bola. Os torcedores franceses estão quase igual na cara do Napoleão quando perdeu a guerra. Tá tudo triste lá, viu? Domina no campo de retaguarda, já tenta descer curtinho pelo setor de direita, aperta na marcação, não domina, vem pro toque, para a seleção francesa, bola mal passada. Lateral para a Espanha, bater na esquerda, campo de defesa. Tá paralisado o jogo. O tempo não para, Bandeirantes marca. 35 minutos de bola rolando, 35 de bola rolando para você conferir. É o segundo tempo de jogo, girando o placar da Copa do Mundo. Semifinal! A Espanha tá lavando a alma! 0 para a França, 2 para a Espanha. O Yarzabal fez o gol, outro gol marcado pelo Pedro Porro. 2-0 para a Espanha, Pedro Ken.
4: Em nota oficial nesta terça-feira, a Conmebol anunciou que vai implementar as regras que foram usadas na Copa do Mundo pela FIFA. Elas visam mudar, acelerar o jogo, reduzir o tempo perdido.
0: E vem para o jogo a seleção sem goleiro, dominou, bateu em cima do goleiro. O Doué perde o gol da França, impressionante, o goleiro saiu de cabeça para tirar inteligente a bola do Mbappé, ela sobrou para o Doué sem goleiro, ele bateu em cima do goleiro de novo, impressionante, que chance, perde a França. E do meio do campo de ataque, vem para o jogo, Doué recolhe para a seleção francesa, ele tentando descer pelo setor de esquerda, vai para a finta da marcação, escapa da marcação do primeiro, ganha lateral, lateral para a seleção da França bater, manual para a França bater, joga demais o Pedro Burro, a bola volta no toque, ele para o meio do campo de ataque, recolheu, prende a jogada, Mbappé vai para a finta, gira, joga na solta no setor intermediário, campo de ataque, abriu, tenta o toque de bola, Tchouaméni, abriu na direita, vem cruzamento, vem França, levantamento no gol, afasta a seleção da Espanha que leva uma sorte danada no lance, abertura novamente na ponta, pede Doué, abertura para ele, Doué domina, tenta o toque de bola na linha de fundo, buscou a jogada, bola batida, prançada, vai embora, o árbitro vai dar escanteio, fica caído girando o Simon, na dividida de bola, na pancada em cima do Théo Hernandes. Tá caído o goleiro da seleção da Espanha.
5: Tá acusando um toque no rosto ali, Ulisses, porque a bola foi muito prensada entre ele e o Théo Hernandes, que ganhou essa linha de fundo e leva a mão ao rosto como se tivesse sido atingido. Pede escanteio à seleção da França, a arbitragem parece marcar e segue acusando o golpe ali o goleirão Unai Simon, estirado no gramado.
3: A bola que bateu na boca dele, isso é normal. E se eu sou o Théo Hernandes, eu escondo a bola dele pra esquerda e sofro o pênalti.
7: Mas o Théo Hernandes não consegue raciocinar que nem eu sei.
2: O Unai Simon tá fazendo uma partidaça, hein? Nos últimos segundos só deu ele, hein? Pedindo aí boas chances da seleção francesa. Grande goleiro, grande atuação. E já já a Espanha muda, hein?
0: Muito bem, já já não, vai mexer agora, por duas vezes ainda.
1: Isso, vai entrar o Nico Williams e também o camisa número 5, Lorente. Vamos ver, a plaquinha vai piscar agora. Ei, plaquinha, deu problema, vamos lá.
0: Baena sai.
1: 12, vai embora o Baena. Não, não o Baena não, é o 12. O 12 é o Pedro Porro. O Porro vai embora. Para a entrada do camisa número 5, Lorente. Lorente entra na vaga do Porro. E vai embora agora sim, Ulissão. Baena, camisa número 15, para a entrada do 17. Marque aí, 17, Nico Williams está no campo de jogo.
0: E aí, Zaidan, Quesada e Craque Neto.
2: É o... Fala, Zaidan.
0: É o futebol da Bandeirantes para você, domina no toque de bala curtida no setor intermediário, vai para o toque de bala curto novamente, recolhe a seleção da França, tenta descer, a Espanha aperta, abertura pela direita, mas já parou, mas com a falta, campo de defesa para a seleção da França bater. Pois não, Neto, Zaidan e Quesada.
3: Na verdade, as substituições são importantes nesse futebol de hoje, você tem 5 substituições, você, a Espanha continua jogando o mesmo futebol e merece ir para a final, e aí é minha favorita, hein?
0: E aí, Quesada?
2: É, estamos contando...
6: Opa! Vai lá, Quesadão.
2: Estamos contando os minutos finais, olha a Espanha indo para o ataque, para a Espanha se classificar numa classificação que talvez só os espanhóis acreditavam, né? O mundo tinha dado... como é, o mundo tinha dado a França como virtual campeã e ela está parando na Copa do Mundo.
0: Pois não, Cláudio. É
6: tanto que ontem o Deschamps, ele quis passar a bola para a Espanha, dizendo, não, a favorita é a Espanha. A Espanha que ganhou da gente o ano passado e tal. E tentando tirar esse peso, né, de todo mundo apontar a França como quase imbatível, né? E o interessante é que não é uma vitória aleatória, 2 contra-ataques, 50 bolas na trave da França. A Espanha foi melhor o tempo todo. A gente tem tempo aí até para um empate maluco. Isso pode acontecer, vocês se lembram lá de Bélgica e Senegal. Mas a Espanha foi melhor o tempo todo.
0: Mas a França desordenada, desesperada para tentar fazer gol e não consegue. É falta para a seleção da França bater, falta cobrada dentro da grande área e uma decepção para o povo francês, viu? Que a França, sim senhor, é tida como a melhor seleção da Copa.
3: Ela
0: mas
3: é.
0: Hoje, especificamente, está tomando um chocolate.
3: Na verdade, ela é a melhor seleção do mundo, mas enfrentou a Espanha.
0: Ah, então tá todo mundo desesperado, cara. Agora o Théo Hernandes mete uma bola errada e sai do gol. O Nai Simon para fazer a defesa, tranquilo. A Espanha vai tocar a bola, vai gastar tempo. O Mbappé tem que ir para cima. Ih, tem que tomar amarelo o Mbappé. Ele atingiu o Nai. Perdeu a cabeça o Mbappé. Perdeu a cabeça o Mbappé. E o Nai fica caído. E o Simon tá caído no campo de jogo.
5: É, não tinha motivo, né? Já tinha levado a bola ali para os braços do goleirão. O Mbappé não quis perder viagem e acertou de propósito. O goleiro Nai Simon amarelo para o camisa 10.
0: É, meu amigo, é isso aí, Mbappé tomando cartão amarelo, pra você ter uma ideia, o negócio tá feio. É bola no campo de defesa pra ser Júnior da seleção espanhola, você na Bandeirantes, desde 1950, só na Bandeirantes, torcedor brasileiro. Se posiciona no toque, levada contigo novamente pra ser Júnior, chegamos a 41 minutos de bola rolando do segundo tempo de jogo. Mbappé amarelado, 2-0 pra Espanha, a França tá dando adeus à Copa do Mundo. Placar do jogo, 2-0 pra seleção espanhola, que cresce no momento certo, que cresce no momento certo. Do meio do campo de defesa pra ser Júnior, vai recuperar a bola ao jogo novamente. O Simon parte pra bola, bate, levanta para o campo. De ataque, aperta a marcação, tentou o toque de bola novamente, curtiu no setor intermediário, recomeça pela direita, aperta a seleção da França, tenta o toque de bola, ganha lateral pelo setor de esquerda, mas não tem ninguém para bater lateral pelo setor de esquerda do campo de defesa do Vi, não tem para quem bater o lateral, lateral cobrado, a Espanha vai acabar fazendo mal um gol, fica esperto, abertura à frente, aperta a seleção espanhola, tentou o toque de bola, 2-0 Espanha, você ligado no futebol da Bandeirantes, a Bandeirantes com você, a França prendeu, não sei, pelo setor de direita, levantamento vai ser feito à frente do campo de ataque em alta velocidade, Théo Hernandes domina, ele tem para quinto, 1, 2, 3 para marcá-lo, limpou, desce com perigo, Doué prendeu, vem França, já prendeu o comando de ataque, limpou pro lado errado, o arco deu falta, cara, o cara tocou na bola, velho, o Lamine Yamal para mim tocou na bola, posta muito errado, porque a bola desvia de sentido, é a impressão que eu tenho, ele toca na bola, não, foi o Teo, foi o Doué mesmo, falta bem marcada, errado estou eu aqui, tá certo?
3: Tá certinho. A verdade foi falta e é uma jogada do Doué, né? nesse lance agora não precisa vir pra dentro, né? Vai pra linha de fundo, entra dentro da área, tenta fazer a jogada e aí o Mbappé podendo fazer o gol de falta.
0: Tá suando igual tampa de marmita o Mbappé. Se posiciona para a cobrança de falta, falta para a seleção brasileira, para a seleção da... Ai, quem diria, quem pudera assim, né? Falta para a seleção da França, Mbappé na bola, partiu, correu, bateu! Fora do gol, longe, velho. Caraca, cara. O revoar, hein, Mbappé? O revoar. Porque sabe, abriu o microfone e riu.
2: Não, é que você tá numa transmissão histórica. Tá muito curioso isso.
0: Tá legal o jogo.
2: Eu não posso rir?
0: Mano, pode.
2: Ah, é.
0: Inclusive, é o que a gente mais quer, né?
2: Desculpa, né?
3: O que eu mais gostaria na minha vida é que você risse.
2: É. Não, eu dou risada, sim. Mas quem tá rindo é a França. Tá muito legal.
0: E vem pro jogo, domínio do câmbio, ataque na minha mal. Prende a jogada pelo setor de esquerda. Vem pra finta, balançando a marcação. Escapou. Levou pra dentro da área. Opa!
3: Pênalti.
0: Pênalti pra mim.
3: Pênalti pra mim.
0: No
3: foi
0: corpo,
3: empurrado pela cintura.
0: Velho, ele tá na área, com o pé já dentro da área. Domina.
1: Achei briga por espaço, viu, Lição? Posso estar errado aqui. Zarda, quem sabe o craque Neto, podem falar com propriedade. Achei briga por espaço, tiro de meta pra equipe da França.
0: A bola volta com a seleção francesa aqui no meio do campo de defesa. Tenta ser jogando, já prende a jogada contigo no setor intermediário. Recolhe para o toque de bola. Vamos chegar na 45, velho. 2-0 Espanha. Domina a seleção da França, tentando ser pela direita do campo de ataque. Recolhe a jogada, vai para frente em cima da marcação. Cone. Ele prende o lance, gira. Cone. Não tem para quem tocar o Cone. Ele volta a jogar na curtinha. A França tenta descer no comando de ataque. Como é que é?
3: A Espanha está marcando firme, não, forte. Duas linhas de quatro. Dois jogadores da frente. Uma marcação todo mundo que pega a bola, eles partem pra cima. Que jogo da Espanha!
0: E vem Théo, dominou na cara do gol, tentou girar, soltou pra Mbappé. Cucurella vem pra tirar. Um monstro também no jogo. Vem França, domina no campo de ataque, vem pra finta, recolhe a jogada, abertura pra Mbappé. Tentou o toque de bola dentro da grande área novamente. Dembélé não consegue, a bola volta na direita, campo de ataque, recolhe no comando, prendeu Kone. Kone prendeu, soltou pra Mbappé. Mbappé domina em cima do Cucurella, vai pra finta, cruzou, levantou, no gol, zagueirão vem pra tirar. A bola volta com a seleção da França dentro da grande área, domina novamente Kone. Ele prende o lance, gira, jogada pelo setor intermediário no campo de ataque, abriu o balanço à frente. Théo vem pro domínio, abriu novamente pra Kone. Cruzou, levantou na boca do gol, passa na Piquenari, vai embora pra linha de fundo. Tiro de meta pra Espanha bater.
5: E temos mais 7 minutos, Elisir. 7 minutos de acréscimos pra quem sabe a França tentar o milagre. Desperdiça mais um ataque com o Corelha. Grita na cara do Mbappé após fazer o bom corte.
2: Vão jogar juntos depois da Copa, hein? Como é o destino do futebol, hein? Vão se reencontrar no Real Madrid. Aí o Cucurella vai olhar pro Mbappé. Pode fazer aquela brincadeirinha, né? Ganhamos de vocês na semi. E ganharam com autoridade, hein, Ulisses Costa?
3: Não é melhor não, viu?
0: É bola do campo de defesa, recorre do campo de ataque, vem pra frente, prende a jogada novamente a seleção da Espanha. Jogando demais a Espanha, toca a bola, Lamine Yamal, prende a jogada, volta pelo seu campo de defesa. Recolhe com o Tigre no campo de retaguarda. A França tá indo embora da Copa, 2-0, Espanha imerecido. A Espanha jogando demais, recolhe a seleção espanhola, levantamento, vem à frente, afasta a zaga francesa. A bola quica no setor intermediário, vem pra dividir, tenta ganhar o lance, o Pamecano perde. A bola volta novamente com a seleção da Espanha, que domina pelo setor esquerdo da campo de ataque. O Pamecano pedia na frente, vem pro toque de para a seleção espanhola, já recolhe pelo meio de campo, toca a bola de pé em pé no direito de Olé Pedri, Pedri domina, abre pelo setor de direita do campo de ataque, vai tentar o toque de bola para Menino, ele domina no campo de retaguarda para Lamine Yamal, vai na finta no primeiro, finta no segundo, empurrado a bola, volta no toque de bola, empurrado pelas costas, sim, domina a seleção francesa para ser jogando, domina no campo de retaguarda, vem pro toque de bola a seleção da França, recolhe novamente, ele vem pro toque de bola, Lacroix prendeu jogada no campo de defesa, sai jogando com o time com Tchalmini domina pelo setor de direito do campo de ataque, abre a jogada à frente, tentou o toque de bola com o Kone, lançamento vem pro toque de bola dentro da grande área, já recolhe a jogada, prende o lance novamente, balança em frente à marcação, tenta o toque de bola, perde a jogada novamente, Mbappé pra quem? Pra Cucurella, demais o Cucurella, domina no campo de defesa pra ser jogando, recolhe a seleção da Espanha, 2-0, a Espanha tá indo à final da Copa do Mundo, a Espanha engole a França, a Espanha tá indo à final da Copa do Mundo, domina no campo de ataque, amanhã Inglaterra e Argentina amanhã, você se liga no futebol da Bandeirantes, 2-0 para a seleção da Espanha, tá parado o jogo.
1: Aproveitar o jogo, tá parado, trazer uma curiosidade, no meio de semana rolou uma uma certa polêmica, porque o Yamal falou que não deveriam ter medo da França. E o Konaté respondeu que ia responder em campo. O francês tentou, mas nem entrou em campo. O Yamal falou fora e representou dentro. A Espanha está na final da Copa.
0: A Espanha indo à final da Copa, tentando ser a seleção da França completamente desordenada. A bola volta com a seleção da Espanha, que já prende no seu campo de defesa. Recorda a jogada curtinha, Nico Williams. Ele prende o lance, Nico Williams gira pelo meio de campo novamente com Pedri. Pedri recorda no toque de bola. Rodri para Pedri. Pedri prende a jogada no campo de defesa, já domina no campo de ataque novamente. Recolheu, tentou o toque de bola curtinha na intermediária. Rodri lança a jogada, volta, toca a bola, a seleção da Espanha para acabar o jogo. Para placar de 2-0. A Espanha está indo à final da Copa do Mundo. 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Domínio do campo de defesa, prende o lance curtinho, ganha a jogada a seleção da Espanha. Nico Williams lançado, ele vem pela esquerda, cabe mais um. Espanha dominou, limpou, partiu para dentro da grande área, bateu pro gol. Dá o tapa na bola, tira amanhã. Escanteio não, a bola acabou saindo, nem tocou o goleiro da França, deu na bochecha da rede pro lado de fora.
1: Pegou errado na bola e o Ferran Torres, que iniciou a jogada, não acompanhou. Vai terminar a partida, a Espanha é a primeira finalista da Copa do Mundo.
0: Espanha 2-0 na seleção francesa, tenta descer a seleção da França, tá parado o jogo, tá marcado o lateral pra seleção da França bater. Mbappé domina no campo de ataque, se soltar na esquerda é boa, caminha demais com a bola, soltou pelo setor de direito no campo de ataque, abriu boa jogada pra toque de bola curta à frente, desce a seleção da França, bola girada, batida pro gol, pegou na Simon. Boa defesa do goleirão. Tentou bater de qualquer maneira forte o Dembélé na bola, mas não conseguiu.
5: Conseguiu encaixar o Naisimon, né? Para frear qualquer chance de reação francesa. E a Espanha tenta responder um ataque novamente.
0: A bola volta no toque de bola fácil, a bola volta no campo de retaguarda, dominando novamente a seleção da Espanha para ser jogando. A Espanha pode fazer mais um gol no jogo se apertar, hein? Domínio do campo de ataque, levantamento vem errado, tenta ganhar a jogada, é impressionante que toca na bola curtinha novamente. Recolheu novamente Ferran Torres domina pelo comando de ataque, ele vem para a finta, volta a jogada para Cucurella, um dos destaques da seleção da Espanha. 2-0 Espanha, a França está indo embora da Copa. A Espanha é a primeira finalista em 2020. Tem Inglaterra, amanhã tem Argentina, amanhã tem Bandeirantes de novo, porque aqui está o microfone de maior tradição do rádio brasileiro, desde 1950 em todas as Copas. Domínio do campo de defesa, prende a jogada curtinha no campo de retaguarda, tenta ser jogando, levantando o comando de ataque, tenta descer novamente, aperta na marcação, Cucurella é impressionante, agora no fim do jogo dá um pique, ganha a jogada à frente, recolhe novamente a seleção da Espanha, tenta descer no comando de ataque para Cucurella, tá aberto, Lamine Yamal passou mal, Cucurella, Lamine Yamal evita a saída, ele ganha, se soltar à frente é boa, faz o break, Lamine Yamal, ele prende para a seleção da Espanha, deixa a bola sair, hein, lateral para a Espanha bater, mais 1 minuto e 30 de jogo, vai se concretizando, vai chegando a decisão, vai chegando a final da Copa do Mundo, da seleção da Espanha, domina do campo de defesa para ser jogando, já aprendeu nesse curtinho na mínima, aprende a jogar na Torres, pede, ele vem para a finta, toma falta, o árbitro não dá, bola volta no toque de bola com a seleção da França, que domina do campo de defesa, abriu jogada pelo setor de esquerda, campo de ataque, recolhe Doué prendeu, tenta o levantamento à frente para o campo de ataque, busca a jogada pelo setor de direita, para o toque de bola curto novamente de Dembélé corta a marcação, escapa do primeiro, pode soltar no meio, ele vem pra fita em cima de Cucurella, bateu pro gol, defendeu o goleiro, chute do Dembélé, a bola volta com a seleção francesa, aperta novamente na marcação, a abertura vem no meio de Koné prendeu pra Doué recolhe a jogada pelo comando de ataque, abriu, tentou bater pro gol, péssimo chute dele, Mbappé. Tiro de meta pra Espanha, que vai à final da Copa. A França tá indo embora, a Espanha tá indo pra final da Copa. Vibra a torcida francesa, você ligado no microfone da Bandeirantes, torcedor brasileiro, a torcida espanhola vibra, a torcida francesa chora, se posiciona pra repor a bola em jogo novamente, você ligado no microfone da Bandeirantes, vai terminar o jogo, a Espanha tenta descer, ganha a lateral, a seleção da França, França tá indo embora, a Espanha tá indo pra final, 2-0 Espanha. Árbitro, é fim de jogo. A Espanha vai para a decisão da Copa do Mundo num jogo de futebol espetacular, de marcação, de criatividade, anulando os pontos fortes da França. De parabéns o De La Fuente, técnico da seleção espanhola. Espanha na decisão. A França vai embora, chegou como favorita, mas vai embora. Festa em vermelho e amarelo nas arquibancadas do Dallas Stadium no Texas. Espanha, 2. França, 0. Amanhã, Argentina diante da seleção da Inglaterra. Na Bandeirantes chega ele, Ricardo Capriotti. E aí, Capri, deu Espanha, Capri.
5: A primeira finalista dessa Copa do Mundo. A fúria está lá. E agora espera o vencedor de Inglaterra e Argentina. Que jogo da Espanha, hein? Que jogo da Espanha. Eficiência. Essa é a palavra da seleção espanhola. Eficiente. É isso que o time espanhol é. Hoje mostrou mais uma vez como se vence a poderosa seleção francesa. Vamos lá, reportagem Bandeirantes em ação. França 2, Espanha 2, França 0. Vamos lá, João Paulo Capelanes. Fala aí, Bruno Migliozzi, a sua visão aí no Dallas Stadium. Vai, Migliozzi!
8: De muita festa, viu, Capri? Por essa classificação histórica da Espanha, que volta a uma final de Copa do Mundo depois de 16 anos. Jogadores reunidos celebrando, enquanto os franceses se consolam, não é? Se abraçam, principalmente o Mbappé, assume uma figura de liderança e conversa com cada jogador francês depois dessa derrota dolorida. Muitos espanhóis, que já eram maioria no estádio, seguem fazendo festa em Dallas. E a seleção da França, Capri, perde um jogo de mata-mata de Copa do Mundo. Atenção, depois de 4.392 dias, não perdeu um mata-mata de Copa desde 2014, quando foi derrotada pela seleção da Alemanha, que acabou campeã daquela edição. Poderia chegar à terceira final consecutiva, não chega. A Espanha se coloca à frente, interrompe os planos de Deschamps, que vai se despedir não em Nova York, mas sim em Miami, na disputa de terceiro lugar. Quem vai para a final é a Espanha, Capela.
1: É verdade, e tem um detalhe. É a segunda vez na história que a Espanha joga uma final de Copa do Mundo. Na primeira, 2010, venceu 1-0 em cima da Holanda, gol histórico marcado por Andrés Iniesta. E agora, o capítulo não se repete porque a Holanda não estará na final. De um lado, a Argentina, do outro, a Inglaterra. Uma coisa é fato, a Espanha está no camarote, só aguardando o seu adversário para o jogo de domingo, 4 horas da tarde, aqui em New Jersey, Capriotti.
5: É isso aí, despedida de Didier Deschamps da seleção francesa da pior maneira, né? Deschamps se despede na semifinal da Copa, sonhou com o título, idealizou deixar a equipe depois de 14 anos com o título na Copa do Mundo dos Estados Unidos, vai embora para casa mais cedo. A França está eliminada da Copa. Festa espanhola em Dallas. Vai ser curta a noite em Dallas para comemoração da torcida da Espanha, hein? E agora a festa dos jogadores espanhóis com a torcida. A fúria vai celebrando ali no gramado essa classificação, tentando alcançar o bicampeonato. A primeira conquista em 2010. Agora a Espanha tenta mais uma vez. Espera o adversário, Inglaterra ou Argentina, para a grande decisão nesse domingo aqui em Nova Jersey, no MetLife, às 4 da tarde, que você, claro, vai acompanhar conosco. Vamos ouvir os comentaristas bandeirantes. Quero ouvir aqui o nosso trio de craques explicando essa classificação espanhola, falando do jogo, contando tudo para a gente. Leandro Quesada, Cláudio Zaidan. Fala aí, Netão, quero te ouvir também. Vamos lá, Neto.
3: Na verdade, a gente estava... O Cláudio Zaidan, no início da transmissão, que por sinal, parabéns a Ulisses Costa, mais uma vez, e a Rádio Bandeirantes, da gente proporcionar tudo isso para o mundo, né? A Rádio Bandeirantes mostra a sua grandeza em tudo que nós estamos fazendo, todos nós em conjunto. A verdade, foi um time que, no começo, a gente falou assim, primeiro o Zaidan, depois eu, depois o Quesada, a Espanha tem que atacar, porque ela está com a posse de bola. E quando ela fez isso, ela fez o jogo perfeito. Tem determinados jogos que o jogo é perfeito do adversário. E quando o jogo foi perfeito contra uma seleção francesa que não se achou por causa do jogo perfeito, por que que o Olise não jogou? Porque os caras marcaram. Por que que os laterais não jogaram? Porque os caras marcaram. Por que que a Espanha ganhou? Porque teve o pênalti, porque teve velocidade, porque teve o domínio do jogo. Então a Espanha mostrou uma grandeza, mas um jogo tão maravilhoso que eu não tinha visto ainda nessa Copa, Quesada.
9: É, pois é, Netão, Capri, Zaidan, a atuação hoje magnífica da Espanha no sentido de travar totalmente o jogo da França. Mbappé foi uma figura praticamente nula, Pouquíssimas vezes a bola chegou até o Mbappé, só nesse finalzinho que ele chegou a ser acionado ali e tal, tentou algo, mas o goleiro da Espanha estava muito bem ligado no jogo. E hoje a gente pode dizer que o Luis de la Fuente colocou o senhor Didier Deschamps no bolso. Taticamente, a Espanha fez algo que talvez só ela pudesse realizar nessa Copa do Mundo, que era não deixar a França jogar. Tô vendo aqui, o Capri, a França fez gols em todos os jogos da Copa, só hoje que ela não fez. Só hoje, quando mais precisou. Tá aqui, falando aqui à distância, o nosso Ulisses Costa. Quando ela mais precisou, contra o adversário mais difícil que ela tinha pela frente, ela refugou. Então, mérito total da Espanha. A Espanha estudou minuciosamente o time francês, não deixou o Olise jogar. O Zaidan falou isso muito durante o primeiro tempo da transmissão. O Olise tem um monte de assistência nessa Copa do Mundo. Travou o Olise, e aí essa bola não chegou ao Dembélé, não chegou ao Mbappé, não chegou ao Barcola. No segundo tempo também continuou não chegando, mesmo com a entrada do Koné, que é um jogador melhor que o Rabiot. Enfim, hoje, taticamente, a Espanha deu aula, Ricardo Capriotti.
10: Já vou te ouvir, Zaidan, Deixa eu ouvir Pedro Porro falando aqui, depois dessa vitória da Espanha. Fala aí, Pedro Porro.
11: Hoje eres tu contra uma seleção que se planteava como uma das grandes favoritas, se não a que mais, ao menos por a primeira fase de grupos que habían hecho, e a la que não le habéis dejado lucirse, ni correr, ni tener el balón.
12: Por supuesto, sabíamos que uno de los puntos que nos acercaban a la final era ese, tener el balón, sabíamos que contrarrestar su punto fuerte era clave, ¿no? Y yo creo que lo hemos hecho y la verdad que muy feliz, ¿no?
11: ¿Tú qué tal estás? ¿Que has terminado medio tieso pidiendo el cambio?
12: Sí, bueno, son cosas del partido. A ver, también te digo, no sé qué minuto me ha cambiado, pero no podía más. Simplemente, yo creo, como he dicho antes, estos de todos, son de los 26, Marco seguramente, que estaba ahí también pendiente de que si podía seguir o no, pero bueno, yo creo que esto es de todos y a seguir ahora.
11: En 5 días tienes una final de un mundial, es que decirlo, madre mía, se me pone la piel de gallina. ¿Estás para jugar?
12: Bueno, vamos a ver, en principio, ahora mismo te diría que estoy muerto, ¿no? Pero bueno, ahora pensar en la recuperación y con todo por la final.
11: Bueno, antes de eso, a celebrarlo. Pedro, enhorabuena.
12: Muchas gracias.
10: Tá aí, Pedro Porro, autor do segundo gol dessa vitória espanhola por 2-0 sobre a França. Agora, Zaidan, os goleiros pouco trabalharam, não é? O Naisimon e Manhã, claro, o Manhã tomou 2 gols, um deles de pênalti, mas os goleiros pouco trabalharam, pouco apareceram no jogo. Significa que foi um duelo tático, Zaidan, foi um jogo em que, quando os goleiros não brilham, significa que, não que o jogo tenha sido ruim, mas taticamente o jogo foi decidido ali pela movimentação das peças da linha e por isso os goleiros não brilharam, Zaidan?
6: Isso é uma obra espanhola. A Espanha fez o jogo ser assim e taticamente ela foi muito superior à França. Por quê? Porque ela fez o jogo ser conforme ela quer. Então a Espanha deu ao jogo o seu ritmo, sua velocidade e o meio campo.
10: Só um pouquinho do De La Fuente. Vamos ouvir só um pouquinho do De La Fuente, por favor. Você já completa.
6: Vamos lá.
13: Sí, creo, entiendo que tiene que ser algo parecido a la felicidad y al orgullo que reitero una y otra vez de dirigir a un grupo de jugadores tan excepcionales como este. Y todavía queremos seguir haciendo mejor las cosas y nos queda un paso más. Vamos a intentar conseguirlo.
11: Es que le veo, no sé si es por la sobrepasado por el momento, pero le veo demasiado serio celebrándolo también con un imagino que se va a liberar dentro de unos minutos, ¿no? En el vestuario.
13: Seguro que sí. Ahora hay mucha tensión acumulada. Es una grandísima responsabilidad.
10: Ahí fue, vamos lá.
13: Es un lujo y ahí es solo para los elegidos y uno tiene que asimilar todo esto allá cuando empezamos, no en esta concentración, no. Allá cuando empezamos hace 3, casi 4 años atrás y con una idea y esta idea pues hemos sido fieles a ella y nos ha traído hasta aquí. Así que orgulloso, insisto.
11: Con esa idea, mister, hoy le han ganado de nuevo a una selección que llegaba a este mundial quizás con la vitola de máxima favorita sobre un escalón sobre las demás y la han domado absolutamente. No han dejado brillar ni correr a esos delanteros tan peligrosos que tenían España con su fútbol y con su ABC.
13: Sí, seguramente es lo que hemos hablado también adentro. Hoy nos enfrentábamos a uno de los mejores, a una de las mejores selecciones del mundo. Pero enfrente tenían al mejor equipo del mundo. Eso es diferente, eso es un plus. Esta gente, estos jugadores se merecen todo porque demuestran día tras día eso, su compromiso, su generosidad, su solidaridad, su talento. Es maravilloso verles jugar, hoy ha sido un espectáculo. Y hacen fácil lo que es tan difícil, lo hacen fácil. Entonces, insisto, orgulloso, feliz. Ahora ya voy tranquilizándome y ya empiezo a saber dónde estamos.
11: Mister, está toda España pendiente de esta selección. Hoy la noche va a ser larga. Quien no esté viéndolo en la 1, en su casa, va a estar en las plazas, en los pueblos, en las ciudades. Mándeles un mensaje. No sé si de agradecimiento o de empatía con ellos, de compartir esa alegría que tenemos todos aquí.
13: No, vamos, de empatía total, ¿no? Empatía de agradecimiento por las grandes muestras de afecto, de ánimo, de fuerza que nos transmiten. Es un orgullo, el ser español es un orgullo, el ser ese vínculo de unión de toda una afición, de todo un país. Insisto, sigamos así, que juntos se consiguen cosas muy importantes.
11: Llevamos 7, nos queda una, mister. Enhorabuena y muchísimas gracias.
10: Tá aí o De La Fuente falando, exaltado, claro, nem poderia ser diferente, mas vamos lá, Zaidan, completando então, depois de ouvir o técnico finalista, o primeiro finalista dessa Copa do Mundo, Zaidan.
6: Não, é o que todo mundo já disse aí, não há muito o que acrescentar, esse meio campo formidável, com o Rodri, que para mim é um jogador que sintetiza o jogo da Espanha. O Fábio Ruiz jogou muito, o Olmo também, os dois laterais, né? Porro e Cucurella arrebentaram nesse jogo. Vitória merecidíssima da Espanha. O Deschamps se despede das Copas, ou pelo menos por algum tempo, né? No sábado, disputa do terceiro lugar. E a Espanha vai esperar a Argentina e a Inglaterra domingo, Capriotti. É isso aí.
10: Zaidan, amanhã tem mais, hein? Amanhã Inglaterra e Argentina. Até lá, Zaidan.
6: Abraço, parabéns pelo trabalho aí. Fiquem com Deus.
10: Valeu, Caboclinho. Tchau, Manuel. Tá lá, Manuel e Zaidan conosco nessa vitória da Espanha sobre a França por 2-0. Netão, amanhã tem mais, hein? Amanhã é outro duelo. Amanhã tem mais. É a vez de Inglaterra e Argentina. Até lá, Netão.
3: Parabéns pra vocês, Capriotti, pra vocês todos que estão aí. A gente tá muito orgulhoso de vocês aqui, viu?
10: Uma honra ter vocês todos com a gente aqui. Um trabalho toda da nossa equipe todinha, trabalho fantástico de todo o nosso time, espetacular, parabéns para você também, grandes transmissões, você sempre acrescenta e muito, muito, muito nos nossos jogos. Obrigado, Netão, até amanhã, estaremos juntos, hein? Já foi, é rapidinho. É veloz o nosso craque. É o seguinte, olha só, daqui a pouco, eu tava esperando até um pouquinho aqui para ver se ia falar o Mbappé, não é? Se o Didier Deschamps ia falar ali, tem a impressão que eles já foram para o vestiário. E aquela entrevista rápida, a chamada flash interview, que é quando os jogadores saem ali do campo, que eles são obrigados a falar, está rolando só com os membros da seleção espanhola. Já ouvimos aqui o Pedro Porro, já ouvimos o Luis de la Fuente, mas os jogadores franceses que deveriam estar ali já não estão passando. Eu estou com a imagem já da sala de coletivas aqui. Já vão chegar os personagens que vão falar na coletiva, os dois treinadores e mais jogadores também das duas seleções. Mas isso tudo a gente vai acompanhar daqui a pouquinho. Então eu vou para o intervalo rápido. Já o Bruno Milhosa volta lá de Dallas, do Dallas Stadium, trazendo mais detalhes. Ele vai trazer personagens para a gente nesse pós-jogo de Espanha 2, França 0. Que Copa, senhoras e senhores, e agora, hein? Agora a Argentina e Inglaterra estão vendo esse time da Espanha lá. Não vai ser fácil, não. Não vai ser fácil passar por essa Espanha. Mas esse é um capítulo para amanhã que nós vamos contar para todos vocês. E daqui a pouquinho a gente volta para falar mais dessa vitória da Espanha. 2-0 sobre a França. Não saiam daí. Vamos juntos. Está saindo do trabalho agora. Está no automóvel, está no transporte público, está em casa, está ouvindo a Bandeirantes pelas ondas do rádio, está nos nossos canais digitais, está no youtube.com/radiobandeirantesoficial, não importa onde é que você esteja, mas é bom ter você conosco e bom saber que você está aí desfrutando de mais esse jogaço da Copa do Mundo 2026. Até já!
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0: Bandeirantes, boa música e informação ao som de Dido. Fechando a minha participação com você hoje nesta terça-feira. Volto amanhã a partir da 1 da tarde. Fique agora na companhia de Joelson Costa. Um forte abraço e até amanhã.
1: Agora na Bandeirantes, 6h31. Bandeirantes, boa música e informação. Uma excelente noite para você ligado aqui em 89,9. A partir de agora, eu, Joelson Costa, te faço companhia nessa terça-feira até a meia-noite. Vamos juntos com o melhor da música nacional e internacional de todos os tempos. Bandeirantes. Boa música e informação. Para começar, tem o som de Ku and the Gang, Joanna.

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0: Bandeirantes, boa música e informação. Acabamos de ouvir o som de Peter Frampton, It's a Sad Affair. Vamos para um rápido intervalo comercial e daqui a pouco tem mais músicas e mais conteúdos aqui para você. Até já!
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0: Agora, na Bandeirantes, 7:11.
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0: 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Boa música e informação. George Benson.

0: Bandeirantes, boa música e informação. Acabamos de ouvir o som de Maxine Nightingale, Lead Me On. Vamos fazer uma rápida pausa, mas já já retornamos com mais músicas aqui em 89,9. Fique ligado.
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0: Agora, na Bandeirantes, 7h43. Boa música e informação. Toni Braxton, Unbreak My Heart.

0: Bandeirantes, boa música e informação. Acabamos de ouvir o som de Rock Burnett, Tired of Twin the Line. Vamos fazer uma rápida pausa, mas já já retornamos com mais músicas por aqui. Fique ligado.
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0: Agora, na Bandeirantes, 8 e 7.
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0: Boa música e informação. New Edition, Is This The End?

0: Bandeirantes, boa música e informação. Acabamos de ouvir o som de Paula Cole, I Don't Want to Wait. Vamos para um rápido intervalo comercial e daqui a pouco retornamos com mais músicas. Até já.
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1: Agora, na Bandeirantes, 8h42. 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

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Estamos fechando mais uma hora da nossa programação musical aqui em 89,9. Na sequência teremos a Voz do Brasil e eu, Joelson Costa, retorno logo após a Voz do Brasil com os clássicos Bandeirantes, contando as histórias das mais belas canções que você ouve por aqui. Então temos um encontro marcado, mais tarde, nos clássicos Bandeirantes. Até lá!

0: Está no ar a Voz do Brasil. As notícias do governo federal que movimentaram o país no dia de hoje.
1: Olá, boa noite.
2: Boa noite para você que nos acompanha em todo o país.
1: Terça-feira, 14 de julho de 2026.
2: E vamos aos destaques da Voz do Brasil.
1: Meio ambiente e clima. Painel eletrônico monitora efeitos do El Niño no país.
2: Plataforma informa onde haverá excesso de chuvas, estiagem ou ondas de calor.